0: IBGE revela que inflação em julho foi de 0,07%.
1: Índice foi menor que o registrado no mês anterior. Márcia Fernandes.
2: O setor de alimentação e bebidas teve queda de 0,67%. A redução veio por influência dos alimentos comprados para consumo em casa.
0: E vamos falar daquelas ligações que não queremos receber.
1: Brasil registra uma média de 305 mil ligações indesejadas por minuto.
0: Saiba como evitar na reportagem de Graziele Bezerra.
3: O Não Me Perturbe é um desses serviços criados para preservar o cidadão das ligações abusivas.
1: Hoje, na apresentação da Voz do Brasil, Luciana Vasconcelos e Luciano Seixas.
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1: A inflação do mês de julho teve um recuo de 0,07%, de acordo com o IPCA, Índice Nacional de Preços ao Consumidor Amplo.
0: O índice é usado para medir a inflação oficial no Brasil. O resultado de julho representa uma variação de 0,09% em relação ao registrado no mês anterior.
1: Os dados foram divulgados hoje pelo IBGE.
2: O resultado ficou abaixo da taxa de junho, com variação de 0,07% e 0,09% abaixo da taxa do mês anterior. Nos 12 meses encerrados em julho, o índice ficou em 4,44%, abaixo dos 4,64% registrados até junho. O maior impacto veio do grupo habitação, puxado pela alta da energia elétrica. Já o setor de alimentação e bebidas teve queda de 0,67%. A redução veio por influência dos alimentos comprados para consumo em casa. Fernando Gonçalves, gerente do IPCA do IBGE, destacou os alimentos que impactaram no resultado da alimentação.
4: A alimentação no domicílio variou menos 1,14%, com influência das quedas do café moído, menos 2,45%, da cenoura, menos 14,41%, da batata inglesa, menos 19,59% e do tomate, com menos 29,09%, sendo o tomate o principal impacto negativo no resultado do mês, com menos 0,10%.
2: Já o Índice Nacional de Preços ao Consumidor, INPC, ficou em 0,01% em julho. Em junho, ele estava em 0,14%. O INPC é calculado pelo IBGE com base no rendimento de famílias que recebem de 1 a 5 salários mínimos, sendo o chefe assalariado. Já o IPCA é medido com famílias de rendimento monetário entre 1 e 40 salários mínimos. Reportagem Márcia Fernandes.
0: Apoiar empresas brasileiras impactadas pelas tarifas impostas pelos Estados Unidos.
1: É o que pretende a Apex Brasil por meio de um plano lançado hoje.
0: A ideia é pensar estratégias individuais para cada tipo de negócio e diversificar os mercados para exportação.
5: O Plano de Diversificação de Exportações, elaborado pela Apex Brasil, Agência Brasileira de Promoção de Exportações e Investimentos, pretende atender 5.300 empresas estimadas como atingidas pelo tarifaço imposto pelos Estados Unidos. São companhias de setores como alimentos e bebidas, calçados, moda e máquinas e equipamentos. Além do atendimento individual às empresas afetadas, a iniciativa prevê a conexão com compradores internacionais, como explica Laudemir Miller, presidente da Apex Brasil.
6: Nós vamos colocar as empresas brasileiras frente a frente com compradores internacionais do seu produto em mercados alternativos. Nós vamos fazer isso com feiras internacionais, com rodadas de negócios no Brasil. Nós vamos trazer compradores internacionais ao Brasil e também nós vamos ter uma modalidade de apoio direto a empresas, um apoio financeiro em determinadas ações para elas se prepararem para a exportação.
5: Estão previstas mais de 300 ações de diversificação de mercados em todo o mundo. Entre os mercados alternativos com parcerias na agência estão Canadá, México, Alemanha, Turquia, África do Sul, China e Índia. De acordo com Laudemir Miller, presidente da Apex Brasil, a agência vai investir 210 milhões de reais para colocar as ações em prática.
6: A gente não tem como meta recuperar nos 12 meses os 210 milhões, o que a gente quer é ampliar o número de mercados que as empresas exportam e ampliar ainda mais as exportações do Brasil.
5: A partir desta quarta-feira, as empresas afetadas pelo tarifaço e interessadas no plano de diversificação de exportações devem se inscrever diretamente na página da Apex na internet, em apexbrasil.com.br. Reportagem Luana Karen.
1: E produtores de cana-de-açúcar da região Nordeste que sofreram prejuízos econômicos por causa da tributação imposta pelos Estados Unidos ou decorrentes de eventos climáticos extremos têm direito a apoio.
0: Foi publicado hoje decreto que regulamenta a concessão do apoio financeiro.
7: Produtores independentes de cana-de-açúcar da região Nordeste, que tiveram prejuízos na safra 2025-2026, poderão solicitar apoio financeiro. O benefício será de R$ 12,00 por tonelada de cana comercializada, com limite total de R$ 270 milhões de reais em recursos. O apoio é destinado a quem comprovar prejuízos causados pela tributação adicional sobre exportações brasileiras pelos Estados Unidos ou por eventos climáticos extremos. A produção considerada deve ter sido entregue entre 1º de agosto de 2025 e 31 de julho de 2026. Para receber, o produtor precisa apresentar à Companhia Nacional de Abastecimento, a CONAB, a documentação que comprove a comercialização e os prejuízos. Os documentos devem ser enviados até 30 de outubro de 2026. O pagamento será feito pela CONAB por PIX, utilizando a chave CPF ou CNPJ do beneficiário, ou por depósito em conta corrente de sua titularidade. Não tem direito produtores que sejam sócios nas usinas, destilarias ou cooperativas que recebem a cana-de-açúcar. As orientações para envio da documentação e a relação dos beneficiários serão divulgadas pela CONAB em seu site, no endereço gov.br/CONAB. Thaís de Araújo para a Voz do Brasil.
1: Projetos de assistência técnica e extensão rural do semiárido podem ser beneficiados por edital aberto pela Agência Nacional de Assistência Técnica e Extensão Rural, a ANATER, e Ministério do Desenvolvimento Agrário e Agricultura Familiar.
0: São 413 milhões de reais para implementar a adaptação climática na agricultura familiar.
1: Serão selecionados 50 lotes territoriais em 10 estados do semiárido, atingindo mais de 60 mil famílias.
0: A presidente da Agência Nacional de Assistência Técnica e Extensão Rural, Loroana Coutinho, explicou a quem se destina o edital.
8: A gente está falando de agricultores familiares, de povos indígenas, comunidades quilombolas, de assentados e assentadas da reforma agrária, de beneficiários do Programa Nacional do Crédito Fundiário. Então, é uma gama de pessoas que são vinculadas ao Programa Garantia Safra e que agora poderão receber estruturação, poderão receber acompanhamento. Então, não é só assistência técnica e extensão rural, é assistência técnica e extensão rural, mas também estruturação da produção. Então, certamente, a gente vai dinamizar esses 56 territórios com muita ação.
1: O prazo para a inscrição das propostas vai até 31 de agosto e pode ser feita a inscrição pela internet em anater.org/editais-2.
0: Produtores rurais que vão declarar um imposto territorial rural podem fazer de forma mais simples.
1: A novidade deste ano é a opção de quitar o imposto na hora, usando o PIX, cartão ou TED.
0: O prazo de entrega da declaração vai até o dia 30 de setembro.
9: O prazo para a entrega da declaração do Imposto sobre a Propriedade Territorial Rural começou nesta segunda-feira e segue até 30 de setembro de 2026. A novidade este ano é que na versão web para pessoas jurídicas e para proprietários de imóveis rurais com área superior a 100 hectares, o pagamento do tributo pode ser feito por PIX, cartão de crédito, TED ou emissão do documento para pagamento. No sistema é possível preencher, transmitir, retificar e consultar declarações sem a necessidade de instalar programas no computador. O acesso é realizado com autenticação gov.br nos níveis prata ou ouro. Contribuintes que possuem muitos imóveis rurais podem ser importados arquivos contendo múltiplas declarações. Para ter acesso à declaração do Imposto sobre a Propriedade Territorial via web, acesse o endereço serviços.receitafederal.gov.br/login. Lá, o contribuinte deve entrar na conta gov.br, localizar o imóvel e preencher a declaração. Daniele Popov para a Voz do Brasil.
1: O Ministério da Saúde e o Serviço Federal de Processamento de Dados, o SERPRO, anunciaram a nuvem soberana do SUS.
0: E o que isso significa? Que os dados do Sistema Único de Saúde vão ser armazenados em uma única infraestrutura nacional.
10: Pela proposta, informações como históricos médicos, resultados de exames e registros de vacinação passam a ser processados exclusivamente em território nacional. A medida atende a parâmetros da Lei Geral de Proteção de Dados e garante a submissão das bases digitais unicamente à legislação brasileira, como explica o ministro da Saúde, Alexandre Padilha.
11: Todos os mais de 5 bilhões de dados da saúde, da nossa Rede Nacional de Dados de Saúde, passa a ter a segurança, a casa própria, aqui no Brasil, submetido às leis brasileiras, apenas a nenhuma lei de qualquer outro país.
10: O Serviço Federal de Processamento de Dados e o Departamento de Informação e Informática do Sistema Único de Saúde vão administrar a infraestrutura. O presidente do SERPRO, Wilton Mota, disse que, além de maior segurança, a nuvem soberana do SUS vai permitir a ampliação dos serviços digitais na saúde.
12: É consolidar uma infraestrutura robusta, segura e soberana.
10: Com a nuvem soberana do SUS, o Ministério da Saúde espera consolidar a Rede Nacional de Dados em Saúde, onde o paciente terá toda a sua trajetória no SUS em formato digital. Reportagem Nazi Brum.
1: E a gente vai falar agora de uma coisa que irrita muito o brasileiro. São aquelas ligações indesejadas de telemarketing, instituições financeiras.
0: O excesso pode até fazer com que chamadas importantes deixem de ser atendidas.
1: E para ajudar o consumidor a se proteger, existem ferramentas gratuitas que permitem bloquear o telemarketing e identificar quem está por trás de números desconhecidos.
13: O Brasil registra uma média de 305 mil ligações indesejadas por minuto, segundo dados do IDEC, o Instituto de Defesa de Consumidores. O número dá ao país o título de líder global em chamadas abusivas. Desde 2022, a Anatel tem atuado para garantir o direito de quem não quer receber esses tipos de chamadas, que no geral são ofertas de produtos e serviços, pesquisas, pedidos de doações ou cobranças. E mais, muitas vezes são realizadas por robôs.
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13: O Não Me Perturbe é um desses serviços criados para preservar o cidadão das ligações abusivas. Ele é gratuito e permite bloquear chamadas realizadas pelo telemarketing de operadoras de telecomunicações e instituições financeiras participantes. Basta acessar a plataforma www.nãomeperturbe.com.br, realizar o cadastro e selecionar as empresas que você deseja bloquear. Outra alternativa é o Qual Empresa Me Ligou. Caso você receba a chamada de um número desconhecido, é possível acessar o site qualempresameligou.com.br e consultar a qual empresa aquele número está vinculado. A ferramenta permite a localização dos canais oficiais de atendimento da empresa e evita que o usuário caia em golpes. A estudante de psicologia Isabelle Reis se queixa dos constantes incômodos provocados pelas ligações cada vez mais insistentes.
17: Recebo muitas ligações pela manhã, muitas ligações pela tarde e agora recentemente eu venho recebendo ligações até pela noite. Então eu não atendo mais ligação, às vezes pode ser até uma pessoa que é conhecida ou alguma coisa urgente, eu não atendo. Assim, meu celular sempre está no mudo, inclusive minha mãe até reclama, às vezes ela me liga ou pessoas da minha vida me ligam e sempre está no silencioso, então se eu não estou com o celular na minha mão, às vezes eu não atendo e às vezes é uma coisa séria.
13: Desde junho de 2024, a Anatel também passou a considerar abusivas as chamadas curtas com duração de até 6 segundos. Desde então, foram realizados mais de 1.200 bloqueios de empresas para a realização de chamadas e quase 40 milhões de reais em multas já foram aplicados. Reportagem Graziele Bezerra.
0: E falamos sobre as ligações indesejadas, muitas vezes feitas para os nossos celulares.
1: Um aparelho que faz parte do dia a dia, sempre ao lado do brasileiro. Por lá a gente faz compras, tem acesso ao banco e aos nossos contatos.
0: Pois então, uma plataforma permite registrar um aparelho celular e emitir alertas em caso de perda, roubo ou furto.
1: É o Celular Seguro, um sistema do Ministério da Justiça e Segurança Pública.
0: A plataforma oferece também a opção de indicar contatos de segurança e comunicar uma ocorrência para bloquear o aparelho de forma simples e rápida.
13: Você sabe como cadastrar o seu telefone na plataforma Celular Seguro? O sistema permite ao usuário registrar o aparelho celular e emitir alertas em caso de roubo, furto ou perda. A plataforma também oferece a opção de indicar pessoas de confiança que vão poder emitir um alerta em nome do usuário caso ele não consiga acessar o sistema. Para usar o Celular Seguro, é necessário fazer o login por meio de uma conta gov.br. O cadastro pode ser realizado pelo aplicativo ou pela versão web da plataforma. Para se cadastrar, basta acessar a plataforma Celular Seguro, escolher a opção Meus Telefones ou Telefones de Confiança e selecionar o aparelho. Depois, basta clicar em Alerta e confirmar o registro. Após a confirmação, será gerado um número de protocolo que pode ser utilizado em eventuais consultas posteriores. A plataforma Celular Seguro também oferece uma ferramenta para consulta de aparelhos usados antes da compra e verificar se determinado aparelho tem registro de roubo, furto ou perda. Para realizar a consulta, basta informar o IMEI, número de identificação único do aparelho celular. O IMEI pode ser consultado nas configurações do aparelho. Priscila Machado, para a Voz do Brasil.
1: Golpistas estão utilizando a logomarca do governo federal para oferecer supostas renegociações.
0: A orientação é não clicar em e-mails, mensagens e links na internet, inclusive em redes sociais.
7: O Ministério da Fazenda alerta para golpes aplicados contra pessoas que procuram renegociar dívidas. Os golpistas utilizam anúncios falsos, e-mails, mensagens e links na internet, inclusive em redes sociais, e usam indevidamente nomes e logomarcas do governo federal para conferir aparência de legitimidade às ofertas. A orientação é ficar atento. A renegociação de dívidas é feita diretamente com as instituições bancárias. O governo não envia links, mensagens digitais ou SMS oferecendo esse tipo de serviço e não mantém sites específicos para renegociação. Por isso, não forneça dados pessoais ou bancários e não faça pagamentos a partir de links recebidos por mensagens ou anúncios. Informações e orientações sobre renegociação de dívidas estão disponíveis no portal oficial do Ministério da Fazenda, no endereço gov.br/fazenda. Em caso de dúvida, procure diretamente a instituição financeira responsável pela dívida e utilize somente canais oficiais. Lucília Araújo, para a Voz do Brasil.
1: Uma aeronave com sensores de alta precisão está sobrevoando Amazônia, Cerrado e Pantanal para medir os gases que causam o efeito estufa.
0: O trabalho é uma parceria entre Brasil e Alemanha.
18: A aeronave, equipada com instrumentos científicos, está fazendo voos no espaço aéreo brasileiro desde o mês passado. O objetivo é medir fluxos e concentrações atmosféricas de dióxido de carbono e metano, dois dos principais gases causadores do efeito estufa. Os voos se concentram na Amazônia, no Pantanal e em parte do Cerrado. O modelo do avião é capaz de voar em uma ampla faixa de altitude, desde 850 metros até 15 mil metros. O pesquisador do Instituto de Física da Universidade de São Paulo, Paulo Artacho, dá os detalhes.
19: O objetivo principal dessa pesquisa é entender melhor as emissões e o processamento atmosférico de um gás de efeito estufa, que é muito importante, que é o metano. Então, o metano é o segundo gás em importância, em relevância, do ponto de vista de gases de efeito estufa, logo depois do dióxido de carbono. E a Amazônia e o Pantanal, em particular, todas as áreas alagadas, são fortes emissores de metano.
18: Cerca de 120 pesquisadores de instituições de pesquisa da Alemanha e do Brasil trabalham na coleta de dados. A coordenação é do Instituto Nacional de Pesquisas Espaciais, o INPE, e do Centro Espacial Alemão. Segundo o coordenador da pesquisa, Dirceu Luiz Erdes, os dados vão complementar informações de outros sistemas de observação, validar medições por satélite e aprimorar modelos climáticos.
20: Todos os modelos de IPCC, modelos de clima e tempo, utilizam dados de CO2 e metano. Então, o principal objetivo desse trabalho é validar esses modelos, corrigir o que tiver que corrigir e melhorar as projeções futuras. E também validar os dados satélites. Tem vários satélites hoje, tanto europeus como americanos, japoneses e chineses, que cruzam o nosso território. E eles têm um valor de coleta desses dados. E a ideia desse projeto é coletar os dados in situ, na região, e validar tanto o satélite como os modelos de previsão.
18: A campanha científica deve se estender até meados de setembro. Até lá, serão realizados cerca de 15 voos, tanto durante o dia quanto à noite. Reportagem Luciana Colares de Holanda.
1: O modelo brasileiro de alimentação escolar, que une os produtos da agricultura familiar às merendas servidas aos estudantes, foi apresentado a uma delegação da Etiópia.
21: Antes de chegar ao prato dos estudantes, a merenda escolar percorre um caminho que começa muito antes da cozinha da escola. É um modelo que une alimentação saudável, agricultura familiar e políticas públicas. Uma experiência brasileira que desperta o interesse de outros países, como a Etiópia. Como lembrou a coordenadora-geral do Programa Nacional de Alimentação Escolar, Karine Santos.
22: O Brasil coopera com muitos países. Faz parte da programação dessa missão de receber a delegação da Etiópia, demonstrar como isso é levado a efeito até que esse alimento chegue de fato no prato dos nossos estudantes.
21: A visita integra a parceria de cooperação entre Brasil e Etiópia voltada ao intercâmbio de experiências sobre alimentação escolar. Analista de projetos da Agência Brasileira de Cooperação, Paola Barbieri, falou como funciona essa cooperação entre os dois países.
23: O Programa de Alimentação Escolar Brasileiro já tem 70 anos, né, de existência e, assim, pelas inovações que o programa traz, os países, eles têm muito interesse em conhecer como ele é organizado, né, como ele é operado.
21: Numa escola do Distrito Federal, a delegação da Etiópia pôde acompanhar o resultado desse trabalho na prática. Parte dos alimentos servidos nas escolas públicas vem diretamente da agricultura familiar. A produção passa pelas cooperativas e segue para as unidades de ensino, como garante o presidente da cooperativa, Anaildo Porfírio da Silva.
24: A nossa cooperativa associação hoje atende 72 escolas. Então isso ajuda demais o agricultor.
21: O agricultor familiar José Ailton Alves diz que sente satisfação por ter o seu trabalho reconhecido internacionalmente.
25: A gente se sente honrado e gratificado, porque a gente está vendo que o nosso trabalho está sendo visto.
21: Os alimentos produzidos por agricultores familiares, como José Ailton, chegam a milhões de estudantes, como Otaviana Esteves de Deus, de 11 anos.
26: Muito legal essa hora que a gente reúne todo mundo aqui na mesa para comer, conversar, um alimento saudável também. Muito delicioso.
21: A merendeira Dilma Costa conta que o sucesso é garantido.
27: Hoje é estrogonofe. Hoje vai ser uma loucura. Eles vão comer assim. É sempre repetem, né?
21: A cooperação Brasil-Etiópia é coordenada pela Agência Brasileira de Cooperação, pelo Fundo Nacional de Desenvolvimento da Educação e conta com o suporte de agências das Nações Unidas. Reportagem Cleide Lopes.
0: E essas foram as notícias do governo federal.
1: Fique agora com as notícias do Poder Judiciário e do Congresso Nacional. Uma boa noite.
0: Boa noite para você e até amanhã.
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3: Centro de Estudos Constitucionais do Supremo Tribunal Federal prorroga prazo de inscrições para audiência acadêmica em Belém, no Pará.
4: Relatório do CNJ aponta que medidas protetivas chegam rápido, mas não bastam contra feminicídios.
3: STJ mantém condenação de suposto membro do PCC a mais de 87 anos de prisão.
4: Boa noite, eu sou Arthur Filho.
3: E eu sou Walter Lima.
4: O Centro de Estudos Constitucionais do Supremo Tribunal Federal prorrogou para 16 de agosto o prazo de inscrições para participação na terceira audiência acadêmica regional do projeto O Ensino do Direito Constitucional no Século XXI, Panorama e Perspectivas.
3: O evento será realizado no próximo dia 28 no Instituto de Ciências Jurídicas da Universidade Federal do Pará.
4: As instituições interessadas em fazer exposição oral devem realizar a inscrição por meio de formulário com envio de resumo escrito até 4 mil caracteres.
3: As manifestações devem ter caráter constitucional e poderão abordar um ou mais dos eixos temáticos definidos pelo Centro de Estudos Constitucionais do Supremo Tribunal Federal.
4: Pesquisa apresentada pelo Conselho Nacional de Justiça revela que o sistema de justiça tem concedido com rapidez medidas protetivas de urgência.
3: Mas os dados revelam que ainda é um desafio combater o feminicídio. Fernanda Porto.
5: 53% das medidas protetivas de urgência são concedidas no mesmo dia em que a mulher faz a solicitação. Mas a ação ainda não é suficiente para evitar casos de feminicídios, já que em 57,6% dos casos, as vítimas tinham medidas protetivas vigentes. Os dados são da pesquisa Feminicídio e Medidas Protetivas de Urgência, publicada pelo Conselho Nacional de Justiça. O levantamento foi feito com base em mais de 10 mil inquéritos iniciados e ações penais de primeiro grau ajuizadas entre os anos de 2024 e 2025. Do grupo analisado, 3.449 vítimas, ou seja, duas a cada três mulheres, não tinham medida contra o réu. Já outras 1.669 tinham medida protetiva, o que corresponde a uma a cada três vítimas.
4: Superior Tribunal de Justiça mantém condenação de mais de 87 anos de prisão a suposto integrante do PCC.
3: A decisão é da desembargadora convocada Nilsone de Freitas. Repórter Fátima Uchoa.
6: O réu foi condenado por participação em organização criminosa armada, 5 homicídios qualificados e ocultação de cadáver. Entre as vítimas está uma escrivã da Polícia Civil de São Paulo. Segundo o Ministério Público, o réu é integrante do primeiro comando da capital, o PCC. A defesa pretendia anular a condenação pelo Tribunal do Júri e obter novo julgamento, mas o Tribunal de Justiça de São Paulo negou a apelação, sob o fundamento de que a decisão dos jurados tinha amparo em provas. No STJ, ao analisar o pedido, Nilsone de Freitas destacou que o habeas corpus serve para proteger o direito de locomoção diante de ilegalidade ou abuso de poder, não sendo cabível para rediscutir condenações quando não há flagrante ilegalidade.
4: Justiça Federal suspende reintegração de posse em área disputada por assentados e indígenas pataxós na Bahia.
3: Com a decisão, a ordem de reintegração de posse em favor do INCRA fica sem efeito até um novo julgamento, que só deve ocorrer após produção de prova técnica. Sabrine Menezes.
8: No recurso, o MPF sustentou que os direitos territoriais dos povos indígenas são originários e reconhecidos pela Constituição Federal. Com a decisão, o processo de reintegração de posse do lote 77A, localizado no projeto Assentamento Cumuru-Xatiba, em Prado, na Bahia, deve passar por uma nova perícia para verificar se a área faz parte da terra indígena Comexatibá, do povo pataxó. Em caso de confirmação, os assentados têm direito à indenização e à eventual realocação para outro projeto de reforma agrária.
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4: A você, uma boa noite.
3: E até amanhã.
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1: Eu sou Paula Groba.
2: E eu sou Humberto Pinheiro.
1: E estes são os destaques de hoje do Jornal do Senado, que começa agora.
2: Vai à sanção programa de incentivos à produção nacional de fertilizantes.
1: Avança projeto que define implementação do novo piso salarial nacional para médicos e cirurgiões dentistas.
2: Estatuto do Aprendiz segue para plenário com urgência.
1: Boa noite.
2: Boa noite.
1: Apesar de ser uma das maiores potências mundiais de produção de alimentos, o Brasil ainda depende fortemente de fertilizantes importados para manter a produção agrícola.
2: Para reduzir essa dependência, o Senado aprovou hoje e encaminhou para a sanção presidencial o projeto que cria um programa de incentivo à produção nacional de fertilizantes. A proposta busca aumentar a oferta do insumo produzido no país, reduzir os custos para o agronegócio e, com isso, ajudar a baratear a produção de alimentos. A reportagem é de Alexandre Campos.
3: A principal mudança feita pelos deputados federais aprovada pelos senadores é a autorização para o repasse de recursos do orçamento ao BNDES para abrir linha de crédito para investimentos na produção de fertilizantes e matérias-primas, remineralizadores, bioinsumos e biofertilizantes. O dinheiro poderá financiar plantas industriais, atividades de pesquisa e infraestrutura de integração de polos logísticos. Relatora do projeto, a senadora Tereza Cristina, do PP de Mato Grosso do Sul, lembrou que apesar de ser uma potência agrícola, o Brasil continua dependente da importação de fertilizantes.
4: Em 50 anos nós revolucionamos a agricultura e a produção brasileira. E hoje, este ano, a gente deve passar os Estados Unidos como maiores exportadores de grãos do mundo. E nós vamos fazer essa façanha com terras pobres, presidente, que precisam de fertilizantes. Então é uma loucura a gente não ter até hoje um Proferte da vida.
3: O texto aprovado, que segue para a sanção presidencial, confere ao Conselho Nacional de Fertilizantes e Nutrição de Plantas a atribuição de avaliar a cada 2 anos a efetividade do programa e definir a mistura mínima obrigatória de fertilizantes nacionais aos comercializados em território brasileiro.
1: E a Comissão de Orçamento aprovou a abertura de créditos extraordinários à União para socorrer vítimas de desastres naturais e para agências reguladoras.
2: Relatora da proposta, a senadora Tereza Cristina defendeu que o instrumento da abertura de crédito seja evitado com mais planejamento. Repórter Raíssa Abreu.
5: A medida provisória aprovada destina R$ 305 milhões ao socorro de vítimas de desastres naturais, como secas e enchentes, em diversos pontos do país. A relatora, senadora Tereza Cristina, do PP de Mato Grosso do Sul, votou pela aprovação da medida, mas reforçou que o crédito extraordinário só deve ser usado em casos excepcionais.
4: Um país que, estação após estação, precisa correr para socorrer aquilo que poderia ter prevenido, não enfrenta um problema de imprevisibilidade, enfrenta um problema de planejamento.
5: A comissão também aprovou um projeto de abertura de crédito de R$ 24 milhões para reforçar o orçamento das agências reguladoras.
1: Médicos e cirurgiões dentistas podem ter piso salarial de mais de R$ 13 mil para 20 horas semanais, mas a implementação será gradual ao longo de 3 anos.
2: Foi o que aprovou nesta terça-feira a Comissão de Assuntos Econômicos. Pelo texto aprovado, o piso será implementado em 3 etapas. As informações com a repórter Marcela Cunha.
6: O projeto estabelece piso salarial de R$ 13.662 para médicos e cirurgiões dentistas que trabalham 20 horas por semana. O novo valor de referência vale tanto para o setor público quanto para o privado e deverá ser reajustado anualmente. A proposta também aumenta para 50% o adicional pelo trabalho noturno e mantém nesse percentual a remuneração das horas extras. O texto já havia sido aprovado pela Comissão de Assuntos Econômicos e de Assuntos Sociais, mas recebeu recurso para votação pelo plenário. Foram apresentadas 4 emendas e, por isso, o projeto voltou à CAI. O relator, senador Nelsinho Trade, do PSD do Mato Grosso do Sul, aceitou apenas a emenda emenda que prevê a implantação gradual do novo piso, 40% do valor no primeiro ano, 70% no segundo e 100% a partir do terceiro.
7: A transição confere tempo de adaptação aos empregadores, tanto do setor privado quanto do setor público, e mitiga eventuais impactos negativos sobre o mercado de trabalho.
6: O projeto segue para análise da Comissão de Assuntos Sociais e depois para votação no plenário do Senado.
1: O Senado pode analisar propostas que reduzem o número de dias letivos nos calendários escolares.
2: As ideias foram apresentadas por cidadãos e serão analisadas pela Comissão de Direitos Humanos e Legislação Participativa. Se aprovadas, poderão ser transformadas em projetos de lei. Repórter Herman Kulitz.
8: As iniciativas foram apresentadas por cidadãos pelo portal E-Cidadania. Como receberam mais de 20 mil apoios, se tornaram sugestões e legislativas. Agora, a Comissão de Direitos Humanos e Legislação Participativa vai decidir se elas serão transformadas em projeto de lei. André Camargo, autor de uma das propostas, explicou que antigamente o calendário escolar era de 180 dias e não vê prejuízo no retorno a essa quantidade.
9: As 800 horas vão permanecer, né? A carga horária de trabalho vai se manter. O que vai diminuir é a quantidade de dias letivos, para a gente poder se organizar, se reorganizar e tentar ver uma nova saída.
8: Os autores alegam benefícios tanto para os professores, favorecendo a formação continuada e a melhora na qualidade de vida no trabalho, quanto para os alunos, que poderão ter um ano letivo mais dinâmico e focado em um ensino mais eficiente, podendo até diminuir a evasão escolar.
1: E avançou no Senado o Estatuto do Aprendiz, novo marco legal para programas de aprendizagem com regras de contratação de adolescentes e jovens entre 14 e 24 anos, além de pessoas com deficiência em qualquer idade.
2: O texto aprovado pela Comissão de Assuntos Sociais, sem modificações, seguiu com pedido de urgência para votação no plenário do Senado. Repórter Marcela Diniz.
10: O contrato terá duração de 2 anos, podendo ser prorrogado por mais um, e a jornada poderá chegar a 8 horas diárias para quem já concluiu a educação básica. A proposta garante direitos como vale-transporte, férias no mesmo período do recesso escolar para menores de 18 anos e estabilidade para gestantes. O texto mantém a obrigatoriedade de contratação de aprendizes por empresas de médio e grande porte nos mesmos percentuais de hoje, mínimo de 5% e máximo de 15%, de acordo com o número de trabalhadores. Micro e pequenos negócios continuarão com contratação facultativa. Para quem não cumprir a cota, o texto prevê multa de R$3.000 por aprendiz não contratado. Em caso de reincidência ou embaraço à fiscalização, o valor dobra. O texto aprovado pelos senadores é o mesmo que veio da Câmara. 5 emendas de plenário foram rejeitadas na Comissão de Assuntos Sociais, entre elas, a que transferia para negociação coletiva regras sobre aprendizagem. O senador Flávio Arnes, do PSB paranaense, lembrou que já existe decisão do STF proibindo esse tipo de acordo quando o que está em questão são direitos de adolescentes.
11: Não se pode discutir mais vagas ou menos vagas. E já existe o tema 1046, que afastou expressamente das políticas de inclusão de aprendizes à negociação coletiva. A empresa pode alocar aprendizes em outros tomadores de serviço, públicos ou privados. Então, várias alternativas foram criadas para se ultrapassar o problema de, eventualmente, uma empresa não poder contratar.
10: A aprovação no Senado é o último passo da análise da proposta no Congresso, mas para virar lei, ela ainda precisa ser sancionada pelo presidente da República.
1: E o senador Paulo Paim, do PT do Rio Grande do Sul, reafirmou o apoio à redução da jornada para 40 horas semanais, sem redução de salário. Segundo ele, mais de 80% dos brasileiros apoiam o fim da escala 6x1.
2: Paim também citou estudos que apontam a possibilidade de criação de 4,5 milhões de novos empregos com a medida. Ao destacar que a proposta já recebeu o aval dos deputados, o senador defendeu que a PEC seja colocada em votação no Senado.
12: Não estamos diante de uma pauta de esquerda ou de direita, de centro ou do governo ou da oposição. Estamos diante de uma pauta dos brasileiros, das famílias brasileiras.
2: Música. com edição de Paula Groba e trabalhos técnicos de Eliseu Caires. O Jornal do Senado fica por aqui. Acompanhe agora as notícias da Câmara dos Deputados. Boa noite.
1: Boa noite e até amanhã.
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14: Comissões declaram nulo casamento de menores de 16 anos de idade.
15: Propostas aumentam o acesso da população às canetas emagrecedoras.
14: Lei votada pelos parlamentares amplia o uso do FGTS por filantrópicas.
16: Boa noite. Uma nova lei mantém até 2030 a autorização para que instituições filantrópicas de saúde utilizem recursos do FGTS, a partir de projeto que passou pela análise dos deputados. Quem explica é a repórter Maria Neves.
17: Já está em vigor a lei que prorroga até 2030 o prazo para que hospitais filantrópicos utilizem recursos do Fundo de Garantia do Tempo de Serviço, o FGTS. Entre 2019 e 2022, a legislação permitia a essas instituições de saúde sem fins lucrativos aplicarem verbas do FGTS, mas a autorização não foi prorrogada. A norma sancionada agora foi apresentada pelo deputado Paulo Pimenta, do PT do Rio Grande do Sul, ainda este ano. O parlamentar apenas recuperou o texto de uma medida provisória do Executivo, que perdeu a validade porque não foi votada pelo Congresso. Ao defender a aprovação do então projeto de lei no plenário da Câmara, o deputado Pompeu de Matos, do PDT do Rio Grande do Sul, ressaltou que a proposta vai beneficiar especialmente as Santas Casas.
18: É uma tomada de uma possibilidade que tinham as Santas Casas de se socorrer do Fundo de Garantia por Tempo de Serviço para suprir as dívidas que têm de financiamento. Segundo consta, a própria Santa Casas já declararam que há uma dívida em torno de 10 bilhões e existe recurso no Fundo de Garantia destas Santas Casas que pode ser lançado mão.
17: O governo estima que a utilização de verbas do FGTS pode reduzir os encargos financeiros das entidades filantrópicas de patamares próximos a 18% ao ano para cerca de 12% ao ano. Para serem consideradas filantrópicas, as instituições devem destinar pelo menos 60% dos atendimentos ao Sistema Único de Saúde, de forma gratuita para a população. Os empréstimos com recursos do Fundo de Garantia vão beneficiar também instituições sem fins lucrativos que atuem no campo para auxiliar pessoas com deficiência e que participem de forma complementar do SUS. Na Câmara, o texto foi aprovado em 7 de julho e logo em seguida, no dia 15 do mesmo mês, os senadores também acolheram o projeto. Da Rádio Câmara de Brasília, Maria Neves.
14: Projeto de Ribamar Silva, do Podemos de São Paulo, atualiza as regras de rotulagem de alimentos. A proposta prevê informações nutricionais mais claras e acessíveis para orientar os consumidores na escolha de produtos.
16: De acordo com o texto de Ribamar Silva, a regulamentação deve estabelecer critérios para destacar o teor de açúcares, sódios, gorduras e outros componentes de interesse para a saúde. O projeto também prevê recursos de acessibilidade, como o sistema Braille e ferramentas digitais para pessoas com deficiência.
14: Saúde. Projetos em discussão na Câmara querem aumentar acesso da população às chamadas canetas emagrecedoras. A repórter Mônica Tati tem os detalhes.
19: 60% dos brasileiros estão obesos ou acima do peso, segundo dados divulgados pelo Ministério da Saúde. Dessas pessoas, um quarto já é considerada obesa. A obesidade geralmente acarreta doenças crônicas, como hipertensão, diabetes e problemas cardiovasculares. São necessárias várias medidas para evitar a condição, como boa alimentação e a prática de exercícios físicos. Mas o uso de substâncias presentes nas chamadas canetas emagrecedoras tem se mostrado eficaz para reduzir o peso corporal e ajudar no controle da obesidade. Para tentar controlar os danos, deputados apresentaram projetos para aumentar o acesso da população a esse tipo de tratamento. O deputado Mário Heringer, do PDT de Minas Gerais, apresentou o projeto de lei que declara de interesse público os medicamentos Monjaro e Zepbound, que utilizam como princípio ativo a tirzepatida. A medida permite que o governo utilize o mecanismo de licença compulsória da propriedade industrial, popularmente conhecido como quebra de patente.
20: A quebra da patente propicia que outras empresas, aumenta a concorrência, possam fabricar esse medicamento, a tirzepatida, e atingir o maior número de pessoas, porque haverá com certeza uma redução do preço. Hoje, o preço do Monjaro e do Zepbound é muito caro, impossibilita qualquer pessoa de classe média, média alta até, de usar esse medicamento, porque o preço é muito alto. E os benefícios são tão grandes que isso é vantagem para a saúde pública de uma maneira geral.
19: Já o deputado Damião Feliciano, do União da Paraíba, apresentou o projeto que exige a oferta de liraglutida, que tem o nome comercial de Saxenda, e a semaglutida, conhecida por Wegov ou Ozempic, pelo SUS, o Sistema Único de Saúde. Segundo Damião Feliciano, esses dois medicamentos são reconhecidos mundialmente como eficazes no tratamento da obesidade, mas o preço é uma barreira para a população mais carente. Segundo a Anvisa, a liraglutida auxilia no controle crônico de peso em associação a uma dieta baixa em calorias e ao aumento de exercícios físicos. A semaglutida, por sua vez, é mais uma opção para o tratamento do diabetes mellitus tipo 2. Os projetos que pretendem facilitar o acesso da população às canetas emagrecedoras estão em diferentes fases de apreciação na Câmara dos Deputados. Da Rádio Câmara de Brasília, Mônica Tati.
21: Trabalho. Sidney Leite, do PSD do Amazonas, pondera que o texto da PEC do fim da escala 6x1 deve contemplar os interesses tanto dos empresários quanto dos trabalhadores. Ele afirma que a redução da jornada vai garantir mais tempo de convivência familiar para os brasileiros.
22: É importante que se compreenda que nós temos um segmento para quem empreende nesse país, o comércio e os serviços. Há necessidade que nesse relatório que nós vamos aprovar, contemple esses setores, que são setores que muitas vezes não conseguem manter o trabalhador na formalidade, tendo em vista os altos custos dos encargos sociais. Mas isso não deve ser fator para que aqui no Parlamento nós possamos avançar e dar fim a essa escala e que homens e mulheres possam ter o direito de conviver com a família, direito ao lazer, direito ao estudo e, com isso, ter uma qualidade de vida melhor.
14: Sidney Leite lembra que a escala 5x2 já existe em áreas como o serviço público, o setor financeiro e parte da indústria. O parlamentar acredita que o fim da escala 6x1 vai contribuir para a redução do adoecimento dos trabalhadores e para o aumento da produtividade no ambiente profissional.
21: Economia. Luiz Erondina, do PSOL de São Paulo, é uma das autoras do projeto que cria o Sistema Nacional de Transparência e Monitoramento de Preços de Combustíveis. A proposta prevê um portal público para consulta em tempo real dos preços praticados em postos de todo o país.
14: Luiz Erundina sugere que distribuidoras e revendedores informem à ANP dados sobre preços, custos e volumes comercializados. Ela acrescenta que o texto estabelece mecanismos para identificar variações abusivas de preços, além de estabelecer sanções administrativas.
21: Ciência e tecnologia. Lucas Ramos, do PSB de Pernambuco, propõe discutir a criação da CID Digital, uma contribuição sobre as receitas obtidas por plataformas digitais com a prestação ou intermediação de serviços. A medida busca estabelecer uma nova forma de tributação para o setor.
14: Lucas Ramos destaca que a proposta divide opiniões e que, por isso, precisa ser debatida. Enquanto os defensores apontam a necessidade de ampliar a tributação, empresas afirmam que já recolhem diferentes impostos e alertam para o risco de aumento de custos e repasse ao consumidor.
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3: Direitos Humanos.
4: A Câmara aprovou o projeto que declara nulo o casamento de menores de 16 anos de idade. A repórter Paula Bittar acompanhou a votação.
23: A Comissão de Constituição e Justiça da Câmara aprovou uma proposta que declara a nulidade em qualquer caso do casamento de pessoas que não atingiram 16 anos de idade, a chamada idade núbil. O texto aprovado exclui artigos do Código Civil que prevêem a possibilidade de casamento antes da idade núbil, como em caso de gravidez, ou estabelecem regras e prazos para confirmação ou anulação desses casamentos. A relatora na CCJ, a deputada Ana Paula Lima, do PT de Santa Catarina, apresentou um parecer favorável a esse projeto da deputada Laura Carneiro, do PSD do Rio de Janeiro, mas rejeitou um outro do deputado Dr. Fernando Máximo, do PL de Rondônia, que pretendia facilitar o casamento de quem atingiu 16 anos com a assinatura de um dos pais ou responsáveis. Atualmente, a lei exige a assinatura de ambos os pais ou representantes legais nesses casos. Ana Paula Lima também destacou que a vedação do casamento de menores de 16 anos encontra respaldo constitucional na proteção à infância e à juventude.
24: A aprovação do meu parecer pela Comissão de Constituição e Justiça, que torna nulo o casamento antes dos 16 anos, não é só um detalhe jurídico, é a Câmara Federal dizendo com todas as letras que esse tipo de casamento nunca deveria ter existido. Uma criança e adolescente ser empurrada para dentro de um casamento significa abandono escolar, gravidez precoce e muitas vezes violência escondida dentro de casa. Fecharmos as brechas que ainda restam na nossa legislação é proteger meninas que sozinhas não teriam como se defender.
23: A proposta que declara a nulidade em qualquer caso do casamento de pessoas que não atingiram 16 anos de idade já pode seguir para análise do Senado, a menos que haja recurso para votação antes pelo plenário da Câmara. Da Rádio Câmara, de Brasília, Paula Bittar.
3: Transportes.
14: Júlio Lopes, do PP do Rio de Janeiro, apoia projeto que estabelece o transporte público gratuito como um direito universal no país. Na opinião do parlamentar, a tarifa zero estimula o comércio e já é uma realidade bem sucedida em diversas cidades.
25: Essa é uma ideia disruptiva, uma ideia nova, uma ideia importante, porque muitos países do mundo já estão começando essas experiências, assim como no Brasil. Nós já temos várias cidades no Brasil, mais de 14 cidades brasileiras, onde o transporte é gratuito e gera um movimento enorme na economia, porque você usa o transporte não só para ir trabalhar, mas também para se divertir, para ir cuidar da sua saúde, para cuidar da vida médica, clínica dos seus filhos também, enfim. O transporte gratuito gera um movimento enorme na economia.
4: Júlio Lopes reconhece os desafios para garantir o financiamento da medida, mas acredita que a criação de fontes permanentes de recursos e o uso de matrizes energéticas mais baratas, como o gás natural, podem garantir a mobilidade gratuita sem distinção de segmentos da população.
14: Proposta de Chico Alencar, do PSOL do Rio de Janeiro, prevê passe livre em todos os transportes públicos do país para pessoas com deficiência e doenças crônicas. A ideia, segundo o deputado, é garantir mobilidade e ampliar o acesso a um direito básico.
4: Chico Alencar lembra que pessoas com deficiência e doenças crônicas enfrentam limitações específicas e que, por isso, precisam de tratamento diferenciado no acesso ao transporte. Ele acrescenta ainda que é dever do poder público atender ao interesse coletivo e garantir a inclusão.
26: Então, esse passe livre em todos os transportes coletivos para o portador de doença crônica e, ou de deficiência é, na verdade, o cumprimento de um direito que a gente quer ver assegurado. É bom lembrar que os serviços de transporte público são uma concessão do poder público e as empresas concessionárias têm que se submeter à legislação mais geral, que é, por definição, voltada para o bem comum.
3: Desenvolvimento Regional.
14: Dorinaldo Malafaia, do PDT do Amapá, é relator de projeto que concede a Macapá o título de Capital Nacional do Meio do Mundo. A proposta destaca que a cidade é a única capital brasileira cortada pela linha do Equador, onde o equinócio pode ser observado duas vezes ao ano, em março e setembro.
4: Dorinaldo Malafaia deu parecer favorável à iniciativa, ressaltando a importância do reconhecimento para a identidade local. Ele aponta que a homenagem pode fortalecer o turismo de Macapá por valorizar atrações ligadas à linha do Equador, como o Parque Meio do Mundo.
14: Projeto de Márcio Neiser, do Solidariedade, transforma o festejo do Santuário Diocesano Nossa Senhora do Coco da Aparecida, em Loreto, no Maranhão, em manifestação da cultura nacional. A celebração é realizada anualmente entre os dias 6 e 15 de agosto.
4: De acordo com Márcio Neiser, o festejo reúne milhares de romeiros de diferentes regiões do país e representa uma tradição centenária da população maranhense. Na visão do deputado, a proposta valoriza o patrimônio cultural e incentiva o turismo e o desenvolvimento local.
3: Comissões.

0: Projeto de Beto Pereira, do Republicanos de Mato Grosso do Sul, define os critérios para caracterizar o notável saber jurídico exigido para a indicação de ministros dos tribunais superiores e desembargadores. Entre os parâmetros sugeridos estão atuação no magistério e produção científica.
1: Beto Pereira também defende que a titulação de doutor em direito e o recebimento de premiações na área jurídica sejam considerados para as nomeações. Na visão dele, a medida dá mais objetividade ao conceito previsto na Constituição e reduz interpretações subjetivas no processo de indicação.
0: Segurança Pública. Sancionadas pelo Poder Executivo, propostas discutidas na Câmara ampliam a proteção às mulheres.
1: Deputadas apontam avanços com as novas leis do Pix Pensão e de divulgação do Ligue 180, segundo ressalta o repórter José Carlos Oliveira.
2: Deputadas participaram da cerimônia de sanção das novas leis do Pix Pensão e de divulgação do Ligue 180 e apontaram avanços no Pacto Nacional dos Três Poderes contra o Feminicídio. A lei que obriga o poder público a divulgar o telefone exclusivo de denúncia de violência contra a mulher em locais públicos e privados de grande circulação surgiu de proposta da deputada Laura Carneiro, do PSD do Rio de Janeiro. Relatora do texto na Câmara, a deputada Camila Jara, do PT do Mato Grosso do Sul, destacou os esforços de fortalecer do Ligue 180, criado em 2005.
3: O 180 tinha sofrido um completo desmonte. As mulheres ligavam e eram encaminhadas para qualquer lugar e eram muitas vezes revitimadas. Quando a deputada Laura faz esse projeto para que os estados divulguem o 180, é uma maneira da gente estar ampliando e garantindo que ele funcione.
2: Já a lei do chamado Pix Pensão altera o Código de Processo Civil para instituir a transferência automática de pensão alimentícia. O texto surgiu de proposta da deputada Tabata Amaral, do PSB de São Paulo, com a intenção de reverter o atual quadro de 650 mil processos judiciais por falta de pagamento de pensão alimentícia, muitos deles relativos a homens de classes média e alta.
4: São 11 milhões de mães solo no nosso Brasil. Quase 2 milhões de crianças que não têm o nome do pai na certidão de nascimento. E aquilo que a gente tem para a CLT, para o assalariado, que é o desconto da pensão, a gente vai ter para todo mundo com essa lei. Pode ser MEI, pode ser autônomo, pode trocar de emprego, pode ser empresário, pode estar na informalidade, deve uma pensão alimentícia, tem filho, vai ter que ter o depósito na conta da mãe todo mês certinho.
2: Da Rádio Câmara de Brasília, José Carlos Oliveira.
0: Projeto de Alexandre Guimarães, do MDB do Tocantins, cria a Política Nacional de Prevenção e Enfrentamento à Violência de Gênero no Ambiente Digital. Segundo o autor, o objetivo é estabelecer medidas que protejam as vítimas e responsabilizem os autores de crimes cometidos na internet.
1: Entre as medidas previstas no projeto de Alexandre Guimarães estão a criação de canais para denúncias e a remoção de conteúdos ilícitos. O texto também estabelece regras para provedores e prevê ações de educação digital e prevenção contra o uso ilegal da internet. Inteligência Artificial.
0: Termina agora o Jornal Câmara dos Deputados, produzido pela Rádio Câmara, com trabalhos técnicos de Everson Urani e apresentação de Márcio Aquiles Sardi e José Carlos Andrade. Uma ótima noite para você.
1: Boa noite, a Voz do Brasil volta amanhã.
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0: Glória a Deus nas alturas, paz na terra aos homens e de boa vontade. Você que escuta o programa Fé nos Conduz, neste exato momento, busque em Deus a sua consagração. Mantenha o seu coração esperançoso. Alimente-o cada dia com uma palavra de fé. Afaste-se de tudo aquilo que quer te afastar de Deus, pois somente Ele pode te dar a verdadeira esperança. Eu quero que você diga nesse exato momento: a nossa força vem de Deus e nenhum problema vai nos abalar. A fé em Deus é a melhor forma para alcançar a superação, pois somente Ele pode nos capacitar, tornando-os mais que vencedores. A tua fé, amigo e amiga, faz toda a diferença. Quando amanhece o dia agradecendo, você afasta todo o poder do maligno e muitas vezes é atraído para a tua residência por tuas palavras negativas. Agradeça a Deus por oportunidade de mais um dia. Vai estar dando passo positivo no primeiro degrau da tua trajetória aqui na Terra. E a todos que participam desse programa e enviam suas cartas, você que enviou sua carta, está sintonizado, está sintonizada. Vamos a mais uma carta que foi separada para a programação de hoje.
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2: E a carta de hoje vem do estado de Minas Gerais. E a pessoa que me escreve coloca no seu pseudônimo Folha Seca de um cantinho de Minas. Mestre Ricardo de Ogum. Vivo em uma pequena propriedade aqui no estado de Minas Gerais. Sou uma mulher e tenho a idade de 61 anos. Mestre Ricardo, na minha residência mora eu, meu marido, minha filha e dois filhos meus. Mestre, o meu filho mais velho viajou, foi trabalhar na capital Belo Horizonte, lá passou 3 anos. De repente, ele voltou para residir conosco. Mestre, o meu outro filho, que por sinal é uma pessoa muito boa, está passando por momentos difíceis, principalmente nos relacionamentos. E há pouco tempo atrás, Mestre Ricardo, ao retornar para minha residência, na minha propriedade, ele foi seguido. Tentaram pegar meu filho, mas graças a Deus, nada aconteceu. Mestre, depois desse dia, o meu filho mais velho pediu que eu vendesse tudo para irmos morar em Belo Horizonte. Confesso para você, Mestre Ricardo, que a partir desse momento, a qual vi meu filho passar por perigo, pois todos os dias ele continua o mesmo trajeto indo para a casa da namorada, eu achei por bem vender tudo o que temos aqui e seguir o conselho do meu filho mais velho, irmos morar na capital de Belo Horizonte. Sei que todos os meus familiares vão ser contra, pois quando falei para meus irmãos, nenhum deles aceitou os meus planos de vender tudo. A minha propriedade foi herança deixada por meu pai. Sinto muito ter que vendê-la, mas se for para a segurança da minha família, dos meus filhos, estou com 61 anos de idade, o meu esposo tem 75 anos de idade, vou sim seguir o intuito do meu filho, irmos viver um pouco da nossa vida, e peço ao senhor mestre Ricardo que analise e veja se vai dar certo, que possamos ser felizes na capital de Belo Horizonte. Todos os dias escuto o seu programa e peço que o senhor analise carinhosamente a minha carta. Tudo o que o senhor disser, eu estarei atenta a escutar, estarei seguindo as suas sábias palavras. Fica aqui uma folha seca de um cantinho aqui de Minas Gerais. No final da carta coloco meu nome completo, data de nascimento. Peço que o senhor não divulgue no rádio. Um grande abraço da sua ouvinte de todos os dias.
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2: Vai um grande abraço a todos vocês amigos, a todas vocês amigas de todo o Brasil que nesse exato momento estão na sintonia do programa Fé Nos Conduz. Um abraço especialmente a você que coloca no seu pseudônimo Folha Seca de um cantinho de Minas, pede que não divulgue a cidade que você mora. E aqui o programa do Mestre Ricardo é um programa que dá prioridade às pessoas no sigilo total. Analisei sua carta, amiga, e através das minhas analisações espirituais, na carta você me pergunta se pode ir morar em Belo Horizonte, fala que tem 61 anos de idade, fala que o seu esposo tem 75 anos de idade, fala também do seu filho que foi para BH, retornou, e conta o que aconteceu com o seu filho do meio, pois você tem dois filhos homens e uma filha mulher, que é a mais nova. O seu filho do meio, ao retornar da residência da namorada, foi seguido, vocês ficaram com muito medo e hoje estão pensando em vender a propriedade, seguindo o conselho do filho mais velho. E ao analisar, vi tudo o que está acontecendo, estou aqui para falar a verdade e somente a verdade acima de tudo. O seu filho mais velho foi para a capital onde residiu e não deu certo, não teve êxito na parte trabalhista, retornou a viver com vocês, só que lá em Belo Horizonte ele conheceu uma pessoa a qual ele gostou muito. Essa menina que ele conheceu lá era uma menina de classe média alta, a qual ele não conseguiu manter as regalias de vida dela. Ela terminou com ele, ele veio morar com vocês, mas continuou mantendo contato com ela, a qual ela chamou ele para residir lá novamente, e ele teve esse plano, pois você deve lembrar que muitas vezes ele pediu para você vender a propriedade e irem embora para Belo Horizonte. Como você e seu marido não aceitaram, ele teve essa ideia de colocar pessoas, amigos dele, para seguir o seu filho e colocar medo em vocês, e você vender a propriedade, fazer a vontade dele e ir morar em BH. Mas que tudo daria errado, pois você foi criada no interior, seu esposo foi criado no interior, vivem da roça a vida toda, não iria dar certo em Belo Horizonte. Iriam vender a propriedade, fazer todas as vontades do seu filho mais velho, também atrapalharia a vida de sua filha e de seu filho, pois eles têm a vida deles aqui, e não seria viável você vender sua propriedade. Então chegue para o seu filho, diga, já está sabendo de tudo, diga da armação dele por várias vezes, fazer com que as pessoas sigam o irmão, colocando medo para que vocês pudessem vender a propriedade e ir embora para Belo Horizonte, e lá a família não seria feliz. Então foi muito bom você escrever para o mestre Ricardo, que eu pudesse estar analisando, e você agora pode dizer para o seu filho, se ele perguntar quem foi que disse, pode falar que foi o mestre Ricardo de Ogum. Aqui é prego batido e ponta virada. Então, amigos e amigas, se você mandar a carta para mim, saiba que estarei falando a verdade, e somente a verdade acima de tudo. Quando eu estiver no estado de Minas Gerais, se você, que se identifica como Folha Seca, quiser vir falar comigo pessoalmente, estarei de braços abertos para lhes receber. Um grande abraço deste amigo de hoje, todos os dias, mestre Ricardo de Ogum.
0: Amigos, amigas, a você que escutou a carta, também quer participar do programa Fé Nos Conduz, envie a sua carta para a portaria da rádio que transmite, pontos de atendimentos ou WhatsApp do mestre Ricardo. Mande na carta seu nome completo, a data de nascimento. Se não quer o seu nome divulgado na rádio, coloque o seu pseudônimo. Nome de um pássaro, de um perfume, de uma rosa. Algo que só você vai saber que a sua carta está sendo veiculada. Amigos, amigas, lembro a todos vocês que estarei sexta-feira em Tancredo Neves, atendendo a partir das 9h30. Aguardo todos vocês na Rua Maria Quitéria, número 156, residência primeiro andar, em frente a Paulo do Gás. Estarei sábado em Gandu, na pousada JL, próxima à agência da Caixa. Você tem toda a possibilidade de estar comigo. Todos de Camacan que estão entrando em contato com o mestre Ricardo, atendimento só dia 29, aí na pousada Manos Lanches, em frente à Câmara Municipal. Muitas pessoas do estado de Minas Gerais já querendo saber a próxima data de atendimento em Minas Gerais. Em setembro, mestre Ricardo atende dia 11 e dia 12 de setembro em 4 cidades: Salinas, Taiobeiras, Mirandópolis e Curral de Dentro. Então você do estado de Minas Gerais tem a oportunidade de se organizar para estar comigo. Quero aqui deixar um grande abraço a todos. Vejam nas crianças, que são a esperança do hoje e o futuro da manhã. E lembrem-se, a luz só ilumina na escuridão. Por isso, faça de toda a escuridão uma oportunidade de brilhar.
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0: De volta, pessoal! Hoje é quarta-feira, dia 12 de agosto de 2026. Tá começando o programa Manhã Sertaneja, o melhor da música sertaneja pra você, uai!
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0: Agora é 4h36, e até 6h30 nós vai estar aqui de lintana viola. Mandar um abraço para Reginaldo Encanador, já bugaiou os olhos. 4h36.

com fivela de ouro, esse aí já estourou. Crisópolis tem cavalgada, esse

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1: Olha a hora, 4h43. Gil Duarte, vaqueiro
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1: Gil Duarte e Sérgio Reis. Aí é meu primo, viu?
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1: 4h43.
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0: céu.
1: Olha a hora! Agora 4h47, dia 13 de setembro tem, hein?

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4: Aí a hora! Agora 5 horas no pau. Lavanda que passarinho que não deve nada a ninguém. Uma hora dessa tá no mundo. 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
0: 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Agora 5h05. 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Mandar um abraço pra Fábio lá no Rio de Janeiro, tá ligada? Obrigado pelo carinho da audiência. 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Mandar um abraço pra Denise, Vanail do Cecílio, Edvaldo Requeijão, pra Andréa do Sargado, lá de Itagi. 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Também tá ligado de nós, mandar um abraço para o pessoal lá na Barra Avenida. É só da... lá do Digitaúna também tá ligado. 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
0: Vai a hora! Agora 5 horas 13 minutos, 5:13.

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1: Eu não chego lá em casa.
0: Agora 5 horas, 15 minutos, 5:15. Lavanta que passarinho que não deve nada a ninguém. Agora dessa tá no mundo.

Agora 5h15. Dessa vaqueirama jeteada que tá no curral. João Vaqueiro, Mané Vaqueiro, Amirto, que é o vaqueiro lá no Batã. E o vaqueiro de Tô Encrenca. E a vaqueirama de Salatiel Machado.

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1: Olha a hora, 6:05. Mandar um abraço pra João Aragão lá em Itajibá. E pra véi, tá ligado? Iga Boiador.
2: E é meu tio Clécio.

0: Agora 5h23. Mandar um abraço pra vida do Limpicar. Acordou agora. Nego Robson também tá ligado. Obrigado pelo carinho da audiência. 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No estofado do seu carro. Agora você não vem com a faca molada, não. 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Agora você... Ó, tô de olho, viu, vida? Ah! 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Graças para a barriga lá na Riacho das Pedras, Maria Viúva. Pra Barriga, Zé Isqueiro, pra Mário, pra Pemo, pra Baguinho, pra Tenente, Alex do Citramela, todo pessoal de Maria Viúva. 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
0: 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Agora 5h39, 5h39. Levanta que passarinho que não deve nada a ninguém. Uma hora dessa tá no mundo. 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Agora 5h40. Levanta que passarinho que não deve nada a ninguém. Uma hora dessa tá no mundo. Nós é nós. 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
1: Olha a hora, 5h44. Aí pra João Aragão, lá em Itajubá. Daniel Samuel. É Daniel Samuel? Acho que é.

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1: Olha a hora, 5h47. Daniel e Samuel, o milagre do batismo. Mandar um abraço pra Clarice do Mingau, tá ligada também. E um abraço pra Antônio, pai de Zé Paulo, tá lá pra banda de Camamu.

0: do batismo, Daniel Samuel. Agora 5h51. Mandar um abraço pra Damiana Prosa Ruim. Mandar um abraço também pra Grilo lá de Burataia. Pra Silvana Oliveira. Tá ligada também. Ai, filho tá amando, ó. O amor da minha vida. Que tá aniversariando hoje. Parabéns, dona Silvana. Felicidade, muitos anos de vida. E paciência pra suportar Grilo. Que é o que a senhora precisa. 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

0: 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Agora 6:03, 6:03, levanta que passarinho que não deve nada a ninguém, hora dessa tá no mundo, e aí, bora pro zap zap? Áudio de um minuto eu não toco, viu? Vocês estão mandando áudio, tá temando. Bora pro zap zap. Bora, Misaé. Fala, Misaé.
1: Vou te mandar outro áudio aí.
0: Ai.
1: Entendeu? Agora eu quero que tu manda aí o número.
0: Hã?
1: De Falcão pra mim aí.
0: Ai. Agora complicou. De novo? Ai. Fala, Rock Evangelista. Bom dia. Manda um abraço pra nós aqui na Irmã Dulce. Pra mim, pra minha mulher, Maria. Rock da Viola. Rock da Viola que mandou. Deve ser ele. Arlete. Fala, Arlete.
2: Bom dia, senhor. Eu acho que é abençoado por Deus. Eu gostaria de mandar um alô para o vereador Picolé Fabiano, Japão Sador, o Vila do Caminho 23.
0: Misericórdia!
2: Na Ilda Salão, Alexandra, pra minha amiga Cristina, e um alô pra Barriga. Um ótimo dia, abençoado por Deus.
0: Tá valendo! Valeu, Arlete! Cadê Arlete? Aqui, aqui é quem? Deixa eu ver aqui quem é aqui.
3: Bom dia, show!
0: Yeah!
3: Manda um alô aqui, Jorge, pra Vanderlei da Fazenda de Ismael do Cartório. Vanderlei aqui na Fazenda de Ismael do Cartório. Tem Renan do Buri, Jorge.
0: Abraço pra vocês aí.
3: Gordo aí no Bom Sem Farinha.
0: Tá valendo. Valeu, Vanderlei. Quem é aqui, Damiana Prosa Ruim?
4: Bom dia, Jorge.
0: Desgraçou tudo. Ei, Damiana, não dá pra ouvir não. Grava outro ligeiro aí, que esse aqui não dá pra passar não. Deus é mais, crendo Deus Padre. Lúcia Maria e Evaristo também tá ligado, obrigado pelo carinho da audiência. E aqui?
5: Alô, show!
0: Fala, aí,
5: macho, como
0: véio.
5: É que tá? Eu sei que você tá aí ligado nessa chuvinha boa aí. Manda um alô aí pra Tasso aí, da Fazenda Santo Antônio, tá aqui ligado. Tasso tá só vendo você falando o nome dele. Você tem que falar pra o nome do cara, o cara é gente boa, rapaz.
0: Dormindo
5: o cara
0: amarrado.
5: Pega cedo, não agarrado mais o boi.
0: Dormindo
5: manda
0: amarrado.
5: Um alô aí pra Valdemar. Salate é o homem de elite, que nós, vai comer essa carne lá na Calvogada.
0: Na hora!
5: Manda um alô pra seu Zé, pra Zé Paulo. Alô, Zé Paulo, quarta-feira hoje o Bambu Geme.
0: Aí, ó.
5: Manda um alô aí pra seu Joel, que tá na correria, tá ali ouvindo. E, pra Manezinho, pé de breque. E manda aí um alô aí pra Tony Garpina, que machucou o dedo. Foi brincar com o pau, machucou o dedo. Se liga, Tony Garpina, que o bambu vai de meio pra teu lado.
0: Deixa ele mexendo com o pau. Venha, mola os dentes que vai ter churrasquinho à vontade pra vocês comer lá, viu? Lá na Cavalogada. Vai ter, viu? Alessandro Namorador, fala.
6: Bom dia, show. Uma quarta-feira que Deus abençoe, né?
0: Amém.
6: Queria mandar um alô pra minha tia, guerreira trabalhadeira, direita. Queria Daiane de Itaúna, que Deus abençoe ela, dá um bom dia a ela. Dá uma boa quarta-feira, é tudo de bom na vida dela. E um alô pra minha prima Letícia, filha de Tia Day, que Deus abençoe. É. E um alô pra minha amiga Damiana e o pequeno Ravi. Essa pessoa boa, que ela é gente boa. Que Deus abençoe ela e a família dela. E manda um alô pra minha sobrinha que tinha ainda fazendo a patinha, indo pro colégio. LS tá fazendo a patinha, indo pro colégio. Pô, tá fazendo a patinha, indo pro colégio. E minha cunhada Chiquita. E meu irmão Quinho aí de Itaúna. E todos daqui de Piaú, um bom dia. Um alô pra minha amiga Dona Rosa de Tapirají, Sônia de Tapirají. Deus abençoe. Tô na escuta, viu?
0: Tá,
6: um alô pra minha mãe Sônia aqui em Piaú. Fica com Deus.
0: Valeu, Capianga Réia. Cadê Damiana? Não gravou ainda não? Olha, Damiana, via, viu? Senão tu vai ficar pra trás, viu? Agora é 6:06, 6:06. Mandar um abraço pra Rosaia, também tá aqui.
7: Bom dia, Chori.
0: Yeah.
7: Bota um oi pra mim, Chori.
0: Um alô pra tu, Rosaia, tá ligada? Obrigado pelo carinho da audiência. Mandar um abraço também para quem aqui? É Miro Barbosa, é?
8: Bom dia, Chola. Que fala que é Miro Barbosa.
0: É ele mesmo.
8: É, saudações aí a todos os ouvintes, né? Você também, sua família. A Oliveira, né? Do Mercado do Guga. Oliveira disse, Chola, que ele foi pra Lapa, que ele conheceu a Lapa, que ele já gostou da Lapa.
0: Conheceu a Lapa toda, foi? Ah, bicho guloso. Mandar um abraço pra Wagner, lá em Salvador. Tá lá escutando nós lá. Obrigado pelo carinho da audiência. Tá lá ligado lá.

0: Wagner, lá no Rio Vermelho. Obrigado pelo carinho da sintonia. Pessoal de Salvador, quem é aqui? Deixa eu ver aqui.
1: Bom dia, Chole. Quem tá falando aqui é Nelmo. Manda um alô pra todos nós aqui em Birataia.
0: Nelmo de Birataia.
1: Caiu chuva no Cacau, Chole.
0: Tá chovendo aí, é. Aqui dentro não tá, não. Agora 5:06, 6 minutos, 6:06. Santinha mandou um aqui, ó.
2: Bom dia, Chole. Bom dia. Ô, Chole, passa aí, menina da porteira, pra me ouvir. Nós todos na escuta, tá na escuta. Bom dia, bom dia.
0: Tá valendo. Valeu, Santinha. Agora 6:08, 6:08. E atenção, Vaquerama. Tá vindo aí. Presta atenção. Mandar um abraço pra Regis do restaurante de Márcia, lá no Centro Comercial. Também tá ligado. Obrigado.

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0: 6:10, 6:10. Bora, bora, Quarto Contiga.
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0: Bora com o menino da poiteira, bora. Quem mandou, mandou. Quem não mandou, já foi.

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1: Agora, 6h15, Zé de Camargo e Luciano, eu te amo. Mandar um abraço pra Robin, pra Rose e Predito lá no

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1: A vaca já foi pro brejo. 6:17.

0: vaca já foi pro brejo. Olha a hora! Agora 6:20, 6:20. A vaca já foi pro brejo. Canto mesmo, é da sua conta, seu Bida. 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
0: 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E mandar um abraço pra Rosana, da Magazine Som, também tá ligada. Obrigado pelo carinho da audiência. 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Mandar um abraço pra Nildo, toda a equipe da Ita Telecom. Agora 6:29. 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Viu, Régio? Seu Patife. Mandar um abraço pra Carmó, pra Xilinda, pra Passo Preto, também tá ligado. 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
5: Ô, bicho, aí tu não vai ler o WhatsApp, não?
0: Bora pro Zap Zap, bora pro aniversariante de hoje. Mandar um abraço pra Marilene, a fazendeira, tá ligada também, pra Júnior, também da Protária com Protege. Bora que hoje é aniversário de Luzia, da antiga Farmácia Bahia, a irmã de Jajá e do Fórum. Aniversário também de Fumo, o filho do finado Otávio. Aniversário da professor Albione. Aniversário de Vanessa, técnica de enfermagem, a filha de Núbia. Aniversário de Romarion Passo, primo de Joelso. Aniversário de Guilherme, o neto de Roque da Viola. Aniversário de Ari, o irmão de Chão, açougueiro. Aniversário de Caçote, açougueiro, no centro comercial. Doutor Cícero Duarte também. Aniversário de Luiz Moreira. Luiz Moreira, o homem de Dona Zezé. Aniversário de Selminha, de João, lá do Tem de Tudo. Oi, hoje tem. Também aniversário de Luan, filho de Luciano Padeiro. Vanilda, a prima de Gedeval. Boa peça. Roquelina, na Fazenda Boa Vista. Varmi VBO. Nilda Caleira, lá de Burataia. Emanuele Brandão. Luiz, da antiga Casa Fernandes também. Fazendo aniversário hoje, parabéns pra todo mundo. Vou saltar de banda. Vem aí o programa Hora da Verdade. Um abraço pra todo mundo. Obrigado pelo carinho da audiência aí. Tchau. Valeu. Abraço pra todo mundo. Amanhã nós voltamos, se Deus quiser.

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0: 7h42, quarta-feira, dia 12. 12 de agosto, ano 2026. Começando agora aqui pela 91, mais uma edição do programa Hora da Verdade. Fique ligado e confira os principais destaques do programa de hoje. Suspeito de homicídios e tráfico de drogas foge da polícia, invade casa e faz refém em Ipiaú. Polícia Civil realiza busca e apreensão em farmácia investigada por irregularidades em Vitória da Conquista. BATV da TV Santa Cruz passa a operar 100% local. Viatura da Polícia Militar capota e deixa policiais feridos na Bahia. Rodada do Campeonato Master da ABB tem 3 jogos e boas disputas. Essas e outras em destaque a partir de agora no programa A Hora da Verdade.
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2: Lá vem Marcelo.

0: beleza, beleza, meu povo? Cheguei, cheguei. Hoje é quarta-feira, dia 12 de agosto. O ano 2026. Hoje, na Catedral de São Roque, a ver da gente. Povo da rádio, povo da publicidade. Vexale! Bom dia!
1: Bora, bom dia pra todo mundo! Acorda com o dia e amanheceu, bora! Acorda pra cuspir! Já tá no meio da semana já, viu? Fica aí! Mas sexta que é bom, demora!
0: Tá perto!
1: É coisa!
0: Vamos com a previsão do tempo pra hoje? Quero ver! Quero só ver!
1: Só ver?
0: Bora!
1: Então bora! Bora! Porque a probabilidade pra chuva... 24%, quase a metade de 50%, viu? Pois é, a probabilidade para chuva ainda é 24%, a umidade 93%, é o que tá fazendo molhar, mas o vento tá no corrimento de 10 km por hora, tirando 9 fora de 24% para chuva, com mais 93% da umidade. E a possibilidade do vento do corrimento de 10% vai dar 21 graus centígrados. 21 graus centígrados significa que pode esquentar mesmo debaixo da chuva. Se chover, que é 24% da probabilidade para chuva.
0: O que está acontecendo aí fora é o quê? Que está caindo fora?
1: Eu não estou vendo. Isso aí é a humildade que moia. O que é que tem humildade? O que é que quer dizer humildade? Humildade que quer dizer que é humilido. É humilido. É o que moia. 93. A humildade vem de humilido. Humilido tem a ver com a humildade. É o que moia. A humildade é o do humilido.
0: Me deixa, meu chore. 6h47 agora, 6 horas 47 minutos. Hoje, quarta-feira, dia 12. É a sexta noite da festa do excelso padroeiro de Piauí, São Roque. Hoje o tema é: a caridade é força transformadora. O amor cristão renova a sociedade e a igreja. O pregador de hoje, adivinha? Nosso amigo Padre Bruno Nascimento. A música Nova Vida em Cristo. A liturgia fica por conta do Terço dos Homens, Congregação Mariana, Comunidade Santa Rita e Pascom. Os convidados: Terço dos Homens, Romaria Oeste, FM Piauí, Nova FM, Rádio Livre, Voz da Cidade, Voz do Centro de Abastecimento, Carros de Som de Publicidade, Empresas de Internet e TV, Profissionais de Comunicação, Publicidade e Marketing, Empresas Terceirizadas. O responsável pela cantina hoje é o Encontro de Casais com Cristo.
1: Hoje nós aperta ele, depois da missa. Será que ele vai? Será que ele vai lá?
0: Ele que vai celebrar a missa hoje, Padre Bruno?
1: Sim, vai.
0: Hoje é ele.
1: Aí, por causa do negócio, nós apertar ele desse feijão. Ontem depois da missa,
0: ele,
1: pode.
0: Encontrei ele na rua aqui.
1: Nunca mais vi.
0: Encontrei ele.
1: Eu vi esses dias passando por mim de carro, lá na RDL ali.
0: Foi? 6h49 agora, 6 horas 49 minutos. A bênção, Padre. A bênção, Padres. Joelson e Bruno, bom dia. 6h49, mandar um abraço pro povo que também tá na água lá, que tá chovendo, né? Já é a terra das águas. Manda um abraço pro povo de Itagi. Minha amiga Denise tá na escuta do programa, minha pedra 90. Ô Denise, o tava me contando um negócio teu aqui, é verdade? Ele conta um negócio aqui, ó. Deixa eu lhe falar um negócio aqui com você. O conta as coisas assim com tanta firmeza, com a cara séria, que a cara dele é cara de gente descarada, mas ele conta as coisas com a cara séria e a gente acaba acreditando. Ele falou uns escândalos seus, viu, Denise, aqui. Eu falei, rapaz, Denise é gente boa, Denise é dessas coisas, viu? Mas tu sabe, né, que esse bicho não presta, o talho do chole. Um abraço, povo de Itagi, terra das águas, bom dia. Fala disso, manda um abraço pro meu amigo Júnior Bastos, da farmácia aí. Como é o nome da farmácia de Júnior, Denise? Me fala aí, é logo na chegada aí da feira aí, na pontezinha. Um abraço, eu procuro aqui, o Júnior mandou pra mim já isso aqui, vou procurar. Júnior Bastos, minha potência, manda um abraço pra meu amigo Lucas, em Palmeirinha, doutor Lucas. Ei, Lucas, tu quando foi meu colega na época da faculdade de gestão pública, tu era mais humilde.
2: Aí depois agora foi por direito, doutor advogado, aí não fala mais com ninguém. Ah, rapaz, tá vendo como são as coisas? Você de Palmeirinha, fala com o Lucas aí, ó. E a primeira que vou processar! Não, calma, você tá falando coisa boa. Só falou que tu não tá falando mais com ele. Só isso.
0: 6h51 agora, bom dia, amigo. Marcelo, divulga aí, por favor, é agora. 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E hoje ainda, início das aulas para o próximo mês de setembro. Grande Jade. Ô Jade, tu quer comer um feijãozinho assim, abençoado, que tá na promessa, viu? Tá na promessa aí esse feijão, passa aí, depois que terminar a casa paroquial, que isso já aí. Tá na terceira etapa. Rapaz, essa casa do padre tá igual
3: isso aí vai estado. Gerar, se você ficar convidando mais um, vai gerar cancelamento.
0: Olha, tá perguntando aqui, de onde vem esse feijão abençoado? É um patrocínio do padre Bruno.
3: É porque
0: o padre Bruno tá numa reforma lá que tá fazendo obra do estado. São três etapas. Já teve a primeira, acho que tá na segunda agora.
3: É feijoada
0: e peça
3: nada.
0: A Deus que não venha a terceira. Porque senão... Ele botou aqui, todo. Ó. Se for padre Bruno, eu creio. Amém! Amém, amém, amém, amém. Tá vendo, padre Bruno? O negócio tá dando certo.
3: É, tô cheirando é cheiro de cancelamento, convidando mais um.
0: Olha, já Demilson já colocou aqui, já colocou no bolo, já colocamos o padre Joelson. É, cadê Renan? Já voltou da Itália? O diácono Renan. Tá na Itália! Tá vendo?
3: Exato.
0: Se já voltou, a gente bota no bolo também, que é pra gente ir.
3: Né? Apertar, Bruno.
0: É, tá lá ainda, tá na Itália ainda, viu? Ixi. Vamos botar Teobaldo e Dona Rosa. Teobaldo e Dona Rosa, que é lá em frente à igreja. Porque qualquer coisa, se o padre lá não der certo, o feijão tem que ir pra Teobaldo. Primeiro em casa de Teobaldo tem café. Feijão tem que dar certo lá. Mas vai dar certo, vai dar certo, vai dar certo. Ontem, quando eu encontrei ele. Aí eu falei, abençoa o padre, Deus abençoe meu filho.
3: Ele olhou descabriado.
0: Olhou, isso, descabriado. Falei, será que é o feijão?
3: Tá difícil. Rapaz, depois da missa, nós pode apertar ele.
0: Respeito o padre. Ele o padre pode... tá aqui, ele é... acordou. Oh. Acordou. Padre Bruno Correria, obra tamanho G.
3: Não pode apertar ele da missa, não.
0: Bora matar esse feijão logo amanhã?
3: Olha, não, não creio.
0: É sério.
3: Conversa.
0: Que manhã mandou, oxi, eu pagar que houve todo dia essa cobrança. Ixi. Pública. Só vai fazer por causa da mãe, padre.
3: Misericórdia.
0: Rapaz.
3: Quem é que tá falando pra ela, será, hein?
0: Ela ouve lá todo dia,
3: em Itália.
0: Oxi, ela e tinha o baldo de lá, o tinha o baldo do pai de Bruno, ouve lá. É porque tem tinha o baldo do pai de Bruno e tem tinha o baldo cair em frente à igreja.
3: E esse não, dia... o padre que a mãe dele que mandou. Que a mãe dele que mandou?
0: Foi.
3: E a mãe dele que mora onde?
0: Mora em Biratáia.
3: E que...
0: É o povo que tem um escudundri lá com o Jota Santo.
3: Aí.
0: É com o padre, com o
3: Mário. Agora, filho. Aí agora, se mãe mandou, pode desobedecer, não.
0: Pode nada. Afirmar.
3: Aí agora...
0: Quem é que desobedece, mãe?
3: Se é ordem de mãe...
0: Pode não.
3: Pode não. Ah, chegou antes de...
0: Não, mas hoje ela não vem, não. Hoje não? É ele e o gordinho.
3: Ah, é?
0: O ex-gordinho, cadê ele, vem? Já tá aí? Já chegou, gordinho? Cadê? E por que não entra e fica lá fora?
3: Oxe. É que acho que vai mais cedo lá pra cá, mais.
0: É, só pode. 6h55. 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Agora, 7h55, deixa eu falar agora com ele. O atleta... Peraí que eu vou perguntar um negócio dele aqui agora, viu? Que agora tá valendo. Diga, Gilmar, bom dia!
4: Bom dia, Marcelo, bom dia, ouvintes. Bom dia, Xole. Ô, Marcelo, eu tô desconfiado de Xole, Marcelo. Rapaz, eu desço a escada ali do escritório, rapaz. Pelo menos 3 vezes na semana tá Xole lá na frente da escada. Rapaz, o que é que tá acontecendo? Rapaz. Ah, rapaz.
5: Aqui é o famoso golpe arquiteto.
4: Ah, tô ligado. Mas eu acho que o negócio dele é diferente, viu? Porque quando eu chego lá, ele. Assim, na frente da escada, ele. E aí, o time ganhou essa semana, viu? Aí ele começa a contar a história
5: o
4: dele.
5: Da CBF,
4: rapaz. Ele começa a contar a história dele, lá vem um golpe. Ele, rapaz, tava perdendo de 1-0, daqui a pouco a gente foi lá no reservatório. Né? E nós tomamos um LX pegador e a gente virou a jogada. Falei, tô entendendo. Aliás, sexta-feira vamos pegar essa amostra aí. Viu?
3: Ah, pô. Falei,
4: meu amigo. Tô bonito, Marcelo? Esse homem.
5: Pois é, 6h56, vamos falar agora. Rapaz, ó, pra isso, ó. Rapaz, ó, esse programa. Ele tá na corda bamba, viu? Eu vou logo dizer, viu? 16 anos de trabalho aqui e tá na corda bamba por causa dessas coisas. Aí, ó. Olha o que a gente tá falando. O que você fez com o padre, ó.
3: Foi eu que
5: você.
3: Falei
5: demais, Olha o padre falando aí, ó. Fala aí, padre.
6: Fui em Biratá segunda-feira visitar minha mãe. Chego lá, ela me diz: meu filho, pelo amor de Deus, pague logo esse feijão a esse homem, pra ele não ficar todo dia falando na FM, ali cobrando em público. Fiquei constrangido. Se quiser, amanhã a gente mata ele.
5: Ixi! Ô, padre, pode matar não, padre. Há muito padre pressão nele.
3: Aí agora não pode desobedecer mãe, não. Já foi.
5: É o que você fez com o padre, viu?
3: Foi eu.
5: Ou até pra pessoa que acordou cedo aqui, ó. Nem a mãe do padre tá tendo sossego. Imagine a minha mãe. Paga o feijão, padre. É. Ô, Jesus, viu?
3: E amanhã não vou nem almoçar meio dia. Amanhã é hoje. É amanhã?
5: Falou hoje.
3: Amanhã. Amanhã, pra você querer.
5: Hoje é a missa.
3: Depois da missa.
5: Comer feijão depois da missa?
3: Tem o quê?
5: 6h57, vem aí a grande corrida do TZ Max. Bom dia.
4: Bom dia, exatamente. 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
4: Tem a data e vai ser um negócio diferente, né, Jonathan? Vou estar aqui pra ajudar.
5: John!
7: Bom dia, Marcelo.
5: Meu ex-gordinho, aí é sucesso.
7: Bom dia, Xole. Bom dia, Gilmar. Bom dia, Kevin. Bom dia, população de Piauí da região. Dia 13 de setembro, Marcelo. O primeiro circuito de corridas TZ Max ficará marcado na história da cidade, na história da nossa região.
5: Já começou, então termine. Por que ficará marcado?
7: 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Produto de qualidade, produto que vai te ajudar a manter seu foco, a manter suas atividades físicas, a melhorar sua capacidade cognitiva. É uma coisa sensacional.
5: Bom, Gilmar, vou perguntar ele, mas eu já sei, né? Que esse evento ele tá fazendo com a maior alegria do mundo. Todos que ele faz com alegria, mas esse é com alegria, porque segundo ele é atleta, é corredor.
4: Fazer com o parceiro que eu tenho. Vou lhe mostrar aqui o meu Strava, viu?
5: O quê?
4: Ó, aqui, ó, 14 quilômetros. É, o pace aqui...
5: Todo eletrônico, né? É passivo de...
4: 6% de pace, 14 quilômetros, meu filho.
5: Todo eletrônico é passivo de vírus.
4: Ah, pra você. Aí, ó, tá aí, ó.
7: Melhor tempo dele nos 10 quilômetros.
4: É, 14 quilômetros aqui, ó.
5: Quanto?
4: 10 foi mais rápido.
7: 14 km ele fez.
5: E quanto tempo?
4: Foi 1 hora e pouco aí, foi 1 hora e quanto.
5: Aqui tem gente que faz o quê? Meia hora, não tem?
4: Ah, mas aí é...
5: Não tem?
4: É pra novo.
5: Não. Tem, que tá uma fase. Tá uma fase.
4: 1 hora e 26 minutos e 11 segundos. Hein?
5: Dia 13, tá pronto? Você tá preparado?
4: Não, mas ainda é pra mim, não, porque é 5, né? 5 quilômetros.
5: Rapaz, tu viu aquela cena do cara lá da corrida? Tava no giro?
4: Vi.
5: Mas, rapaz, aquilo dá uma lição de vida pra gente, né?
4: Sempre foi.
5: Vai ser, e não é o primeiro, e não será o último.
4: Agora, né? Aquele rapazinho, o magrinho, ele tomou ali, pegador.
5: Mas sabe qual é o detalhe também? Deixa eu pegar esse gancho aqui.
7: Ali é o famoso Anderson de Ubatã.
4: Já deu a turbinada, rapaz.
5: Que perdeu? Tá
7: louco. Que ganhou, foi que Anderson. Ganhou?
5: Sabe o que é isso aqui? Sabe o que foi aquele problema ali?
4: Senta que lá vem a história.
5: Não, aquilo ali é o problema da humanidade. É. Isso aqui, ó. Celular. O cara tá em primeiro, aí vai fazer a pose pra tirar foto. Esqueceu de avisar o segundo.
4: O cara passou por debaixo do braço dele, Marcelo.
5: Aí depois ficou reclamando. Perdeu, meu amigo. E o cara fala assim, ô gente, não, se lascou. O rapaz passa e lá depois tu tira a foto.
4: Agora, presta atenção. Falando de corrida, dia 13 tem a nossa, mas nós estávamos lá também distribuindo a amostra do lixo pegador. Aquilo ali tem... O cara é bom, o rapaz lá. Eu não sei o nome dele, você sabe o nome
5: a
4: dele.
5: A sorte que é natural, porque o que ganhou...
7: O baixinho é Anderson.
4: Anderson.
5: Ele estava turbinado.
7: O que perdeu é Miller. Miller, ele é africano. Ele morava em Piauí, hoje mora em Porto Alegre. Ele está bem assessorado em Porto Alegre, ele disputa várias competições a nível nacional. A nível
5: tem
7: nacional.
5: Que assessorar, ó, depois que passar.
7: Mas infelizmente aconteceu essa deslicência.
5: Mas, é bom, essa mas ele vai estar na corrida lá. Mas 13. Deixa ele falar um negócio aqui. Foi a corrida, foi do pastor Rogério, não foi?
7: Foi.
5: Mas pode acontecer numa corrida valendo.
7: Isso.
5: Numa corrida de grande porte.
7: Pode acontecer na corrida da vida.
5: Da vida dele. Entendeu? Então assim, gente, pelo amor de Deus, esses momentos. Depois que passar, vai ficar arrastado do mesmo jeito. Do passou. Acabou o tempo, pronto, tu pode voltar lá e simular que tá passando de novo. Tem várias maneiras de tu fazer isso. Exatamente. Mas não, na corrida fazer, perdeu.
7: É por isso, Marcelo, que a 7 mais ela não vacila. Ela
5: não,
7: tá na frente e tá falando com o Kevin, a gente falando lá no escritório, falou: a gente tem que estar na frente sempre, nos produtos, lançamento, nos eventos. Você vê num evento desse, né? Apesar de que eu gosto, eu amo correr, né? Eu amo correr, como amo treinar também. É, enfim, como amava jogar bola, mas bola a gente tem que parar, porque o corpo não joga, né? É, também não sei jogar. O Chole também não sabe, não.
5: Não.
7: Então, assim, mas a gente sempre tá na frente. Como? Apoiando os nossos atletas, né? Porque uma corrida dessa, Marcelo, meu amigo, quando a gente vai calcular os custos, velho, rapaz, os caras pedem uma coisa, pedem outra, já começa a ficar apavorado. É camisa, não, ó, sei, gente, o quê.
5: Isso é verdade, viu?
7: É, não, é.
5: Aqui abriu a mão, aqui abriu a mão e a outra já fica fechando por cima.
7: É, ali, ó, o Kevin ali ficando pra mim, ei, tem um negocinho pra pagar hoje. Falei, rapaz, já vem coisa, viu? Mas enfim.
5: Ok, ele... junta de tudo, vai de uma vez só.
7: Não, eu falei pra ele: vai botando. Vai mandando aos pouquinhos. Mas falando de Jonas aqui, Marcelo, eu conheci Jonas de maneira inusitada.
5: Como?
7: É através do lixinho pegador.
5: Poxa.
7: Rapaz, negócio impressionante isso, né?
5: Verdade.
7: Nós estávamos distribuindo as amostras, viu, Chole? E aí, distribuímos as amostras. Jonas ganhou uma amostra.
5: Sim.
7: Você ganhou? Eu ganhei uma amostra. É, iríamos fazer
5: já tá no processo, já tinha emagrecido, já tá no já, atletismo já.
7: Sim. Iríamos fazer um evento aqui na cidade e através de César,
5: sim,
7: meu tio, César Benevides, que trabalha com o Alexi Pecador também. Através de César eu conheci Gilmar. Nós estávamos faltando alguns detalhes pra fechar o evento. Tinha acontecido um problema com um patrocinador, um colaborador do evento, e através dessa conversa com César, do nada, Gilmar surgiu. E estamos aí, já tem
5: tempão aí,
7: três, né? Anos, quase quatro anos nessa parceria.
5: Ele faz corrida, eu apoio. E aí eu falei: ô, Jonathan, vamos fazer uma corrida. Olha que mentira, rapaz. Ele mora.
7: Deus abençoe,
5: e aí, então, a corrida dia 13 vai ser um negócio fora do comum. Inclusive, Marcelo, a gente está anunciando em toda a região de Jequié.
7: É, então aquele negócio de inscrição de 200 inscritos, pode esquecer, né?
5: É, rapaz, o negócio...
7: Você passa de 500 brincando. Ô, Marcelo, você tem ideia, já tem atletas de Juiz de Fora, Minas Gerais, inscritos na corrida.
5: Zé Max virado no estudo.

0: pra falar dando nisso.
1: Esse, eu por pouco um golpe, hein, Sim? Por pouco.
0: Aí sim,
1: mas foi, foi na titela.
0: Por falar em Sim. Por falar em Sim.
1: Então, você
0: tá
1: aí, Sim.
0: Tá acordado? O Zinho tá acordado? Chamamos o Sim ali pra estar com a gente também. O Sim vai estar com a gente, né? Eu vou até dar uma ligada pra Sim hoje. Uma, quer lembrar?
1: É. Já tá no caderno de show.
0: Kevin vai falar um pouco também sobre a corrida. Fala aí,
1: Kevin. E aí, Kevin?
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1: Bom, é um evento que você tá fazendo aí mais por conta da mostrar saúde, mostrar isso, o produto, mas de repente pode virar uma corrida do calendário municipal.
0: Sim, não, é. E outra coisa, né, Marcelo? Tudo que a gente esquematizou. A camisa tá linda, viu, velho? Nossa senhora.
3: Não só a camisa, né? O kit em si.
0: Sim, rapaz.
3: O kit virá com camisa, com a sacochila, uma mochilazinha.
0: Sim.
3: E com uma garrafa pra galera usar.
1: Porque, posterior assim, corrida, que eu tô falando, né? Você tá falando de
0: a gente tá
1: falando
0: por isso celular, o portal, né? Por
1: o celular.
0: O portal.
1: Entendi, o celular. O celular tem suas vantagens também, gente. Por exemplo, uma vez feito um material de qualidade de divulgação e pós-evento, quem tá lá fora vai se dizer, rapaz, isso aqui foi top. Quando é que vai ter de novo?
0: Isso, é por isso que eu já mandei fazer o portal, porque a intenção da gente, lá no portal, não tá lá escrito, mas que você fez lá, a gente não botou primeira corrida Tezemax, corrida Tezemax, porque a gente vai ter outras corridas.
1: Eu sei.
0: Né? Isso, ficar, a gente tá só para aquele evento.
2: A gente tá fazendo tudo com o intuito de
1: continuar.
2: De continuar, isso.
1: Aí tu já sabe que a gente acaba um caderno maior, né?
2: Tá preparando o coração. Tá preparando o coração de Gilmar para nas próximas, ele já tá.
1: Aí pega um caderno maior.
0: Aí quando eu desço a escada, enquanto que ela é embaixo.
1: Chole! O coração já tá todo desmontado já,
0: pai. Senhor da glória, me ajude. Mas assim, o que eu tava conversando com os meninos é o seguinte, cara, inclusive vai ser um vídeo. Nós produzimos ontem, e aí a qualidade de nossas produções, seja em vídeos, a gente sempre está buscando o melhor, Marcelo, sabe? Para quando as pessoas olharem para o que a gente produz, dizer assim, não, essa empresa é uma empresa séria. Aí uma pessoa falou assim, rapaz, é a corrida? Eu falei, rapaz, vai ser dia 13, ele, rapaz, eu vou participar. Aí ele, da camisa, ele perguntou, a camisa deve ser linda, né? Eu falei, como é que você sabe que deve ser linda? É porque vocês produzem coisas maravilhosas, não deve ser diferente. Eu falei, exatamente, a camisa é linda, pode participar, porque a gente, sabe, Marcelo, é todos os detalhes.
1: Quando tá
0: gente,
1: pensando nos mínimos detalhes para dar certo.
0: Se tiver, Kevin já sabe, quando eu olho, já fica assim, ó. Eu olho, rapaz, isso aqui não. Aqui não tá no padrão. Cores, tudo. E outra coisa, vai ter premiação, né?
3: Tem premiação. Premiação geral, masculino e feminino. Do primeiro ao quinto. Primeiro lugar, R$700. O segundo, R$500. O terceiro, R$300. O quarto, R$200. E o quinto, R$100. Masculino e feminino. Também teremos premiação por categoria: 18 a 29, 30 a 39, 40 a 49, 50 a 59 e acima de 60 anos. Para os três primeiros colocados, R$200 primeiro lugar, R$100 o segundo, R$50 o terceiro.
1: Olha aí, ó.
0: Rapaz, acho que eu vou dar uma volta e vou ganhar esse prêmio.
3: E não, Marcelo,
1: não pode não.
3: Marcelo, essa premiação, Marcelo, nas grandes corridas aqui da Bahia, algumas delas não têm essa premiação. A premiação é a nível nacional. Essa premiação que nós estamos oferecendo no primeiro circuito Tezemax. Primeiro circuito de corridas Tezemax aqui em Piauí.
1: O primeiro, tá? Primeiro de mundo.
0: É, né? Não, novamente falando, a nossa intenção, porque eu gosto do esporte, né, Marcelo?
1: Sim.
0: Rapaz, é minha terapia, Marcelo. Ontem, de novo, fiz só 10 ontem. Humilde, viu?
1: Esses dias eu passei por ele na pista ali, me falei, tá, ele correndo lá, olha ele ali.
0: Claro, a gente tem que falar do que a gente vive, né? E aí é minha terapia, cara. Eu fico ali conversando comigo mesmo, tal, sabe? Depois chego em casa, tomo aquele banho. Não tem coisa melhor. É por isso que nós, da 7 Mais Produtos Naturais, a gente prega sempre o quê? Uma vida saudável. Claro. Através da atividade física. Meu amigo Marcelo, que você está na área de saúde, Priscila não pode vir hoje, mas olha, cara, quando você pratica qualquer atividade física, você deixa um bocado de doença para trás.
1: Verdade
0: ou não é?
1: Bom, e quem queira se inscrever, faz o quê, Kevin? Procura onde, vai aonde, liga para onde, como é que funciona?
2: 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E eu quero ressaltar aqui, né, que a corrida já é sinônimo de sucesso. Ontem, no final da tarde, uma perguntou, Kevin, e aí, como é que tá as inscrições e tal? Só de ontem para hoje.

0: do final da tarde até agora, de manhã cedo, 7 horas da manhã, já, a gente já teve de ontem pra hoje mais de 20 inscritos.
1: Olha que coisa louca, velho. É o negócio.
2: Já tem um total?
0: É. A gente tá chegando quase a 100 inscrições.
1: É. A gente, sim, uma coisa importante aqui, me perguntaram, eu mandei um. Carlos André, sabe quem é Carlos André? Sim. Nossa senhora, meu amigão. Aí eu lembrei de Carlos André.
3: Fera.
1: É, eu lembrei de Carlos André, um colega de faculdade. Falei, rapaz, corre, né? Eu vou mandar pra ele aqui. Aí ele, velho, isso aqui já é a outra? Eu falei, que outra, rapaz? Não, isso aqui já é a segunda edição.
3: Ele já fez
1: não,
3: especial.
1: Nem fiz a primeira ainda, Carlos André. Não, pô, essa aqui me inscrevi no segundo dia. Falei, tá reto.
3: Ele foi um dos primeiros a se inscrever.
1: Não foi? Isso, que isso. Cara, então assim, gente, ó. Não perca tempo, porque a questão das camisas, Júnior, é importante falar. Eu fiquei preocupado, mas eu falei, ó, nós mandamos fazer 250 camisas, não foi?
3: 230, a
1: 230.
3: Princípio.
1: 230.
2: Rapaz, pergunto... ó, esse negócio de celular aqui é uma praga, viu? Nós estávamos falando sobre o que no início do programa?
1: Celular.
2: Não, corrida. Sobre o que? O rapaz que perdeu.
1: Sim, foi.
2: Ó, pra isso, que aparece.
1: Eita, é, o Instagram.
2: Não, esse negócio aqui.
1: Esse é tem um
2: negócio
1: ruim dentro aqui, né? Tem.
2: Tem, isso aqui tem.
1: Tem uma mofadinha aí dentro aí.
2: Tem.
1: Eu acabei de jegue enterrada aí.
3: O Marcelo, é só pra ressaltar também, falar em qualidade. Teremos qualidade em tudo que nós estamos fazendo. 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Ele é da Foco Radical e estará presente também no evento, fazendo as melhores imagens em fotos.
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2: Marcelo, parabéns para Jonathan por ser exemplo de superação. Olha, pai. Quer dizer que Jonathan aqui, aí tu manda até mensagem, né, Ju? Ju que trabalha na Caixa Econômica. Rapaz, pra gente aqui tu não manda nenhum oi, Ju. Pelo amor de Jesus.
3: Valeu, grande abraço.
2: Ju, mas, um abraço em Rafa aí, viu?
1: É diferenciado, Marcelo.
2: Jonathan,
1: a Bíblia diz assim que existe amigos mais chegados que irmãos, né?
2: Uhum.
1: E é verdade, cara. Nesse mundo que a gente tem tanta gente diferente, pra não falar outra palavra, né? Quando a gente encontra gente boa, eu sempre falo isso. Quando a gente encontra gente boa, a gente tem que valorizar. Você vê um cara calmo, um cara tranquilo,
2: prestativo. Nunca mudou, é a mesma coisa aí. Aí é mais calmo que ele, só Miguel. Não, Miguel
3: é fora de série.
1: Miguel é incentivador de esporte, baba do Arara lá, muitos
3: verdade.
1: Anos, cara. Então são pessoas maravilhosas. Eu acho que pessoas que gostam de incentivar, inclusive, Marcelo, essa proposta da Sete não é só no esporte, na música também, né? A gente patrocina um grupo musical da igreja.
2: Você cantou,
1: lá.
2: Né?
1: É, dizem, né? A gente, de vez em quando a gente canta.
2: Chora é um defensor.
1: Esse, olha,
2: mas chora é suspeito,
1: é falar, né? Cada bosta, né? Agradando. Mas assim, a gente sempre tá nessa pegada de tá levando as pessoas ao esporte, à música, né? Enfim, mais perto da saúde e mais, claro, evidentemente, quando a gente pode ir na igreja, mais perto de Deus. Então, 7 Mais é isso. É essa coisa toda aí, né?
2: Boa. 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
3: 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A gente sobe e depois volta pela avenida de novo e entra na São Roque, na Rua do Estádio Municipal.
2: Na Rua do Estádio ali.
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1: Vai ter um videozinho no giro, não é isso aí?
2: Mostrando tudo.
1: Todo o roteiro.
3: Todo o percurso.
1: Certo, com um dronezinho, ó. Coisa de outro mundo.
3: Só é, qualidade, Marcelo.
2: Olha, tu já tá ouvindo aí, né? No caderno. Sabe, anota, poxa. Anota.
1: Não, queria, falei, já tenho compromisso esse dia, já.
3: Então, Marcelo, só para lembrar, as inscrições que serão feitas até sexta-feira.
2: Que antecede o evento?
3: Não, sexta-feira agora.
2: Agora?
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1: Agora só, Júlio, para eu entender aí, a inscrição até sexta-feira, agora você escolhe o número da sua camisa.
3: O tamanho da camisa, isso.
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3: sexta agora... Continua, você recebe o kit normal, camisa, garrafa, sacochila e alguns brindes que virão dentro dos kits. Continua a inscrição, isso. Só que as camisas você poderá escolher seu número, seu tamanho, até a próxima sexta-feira.
2: Aí depois disso é a camisa que tiver.
3: É tamanho isso, único, tamanho único.
1: Baby look, então tem que ser até sexta.
2: Pega sexta-feira, viu, Chore? Valeu, gente, 7h15 na Bahia.
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2: Agora 7h17 na Bahia. 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

0: Perguntar o quê? Perguntar o quê?
1: Oxe. É, perguntar o quê? Eu não sei. Não deve ter pra escutar. Deixa eu ver aqui.
0: Escuta, escuta pra ver. Escuta, porque vai...
1: Ah? Aveia?
0: Não, não chegou hoje. Rapaz, chegou hoje não.
1: Aveia?
0: Chegou não. Oh, graças a
1: Deus. Abraço pra Dona Meire e pra Lourinho.
0: Deixa eu falar, dona, tá dona, ai, dona Meire. Dona Meire, um abraço. Não chegou não, Dona Meire, ainda não. Tô esperando. Ó, oh, transportadora é problema, viu? Mas assim, deixa eu falar aqui. 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
1: Domingo tem semifinal, o time precisa ganhar o ganho.
0: Ai, ai.
1: Vamos pegar o time de Lindomar domingo.
0: Aonde?
1: Na semifinal, 51.
0: Que dica tá jogando?
1: Tá, diria que tá no Super Pão, no Master.
0: Eu cheguei ontem lá, ele tava conversando. Ah, que Chole fez o seu, que coisa e tal, vovó. É feio, esse daqui também é outro jogador que parece que é da Line Chole. Ó, Tiririca, se tu perder pra Chole, tu vai ganhar pra quem, Tiririca? Pelo amor de Deus.
1: O Master é o
0: Não, Super eu vejo ele passando de vez em quando, todo enfeitiado. Ó, jogador muito enfeitiado, não joga nada não, viu? Eu conheço, porque eu já fui jogador enfeitiado já. Já fui. Eu sei como é que funciona isso aí, viu? 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Então, é assim que nós procuramos trabalhar. 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Agora, com o advento da internet, o Instagram que chegou aí, o Instagram bombou, viu? Muitos clientes chegaram através do Instagram, pelo que viram ali, né? Tem gente que não conhecia. Dois anos de loja e o pessoal não sabia. Mas o Instagram. Vou trabalhar agora, bora? Tu não tá lá fora bestando? Eu te falei alguma coisa? Oxe, não, não acaba não. Essa aqui não acaba não, viu? Quem é essa mulher que mandou um recado aqui, gente? Cadê? Deixa eu ver o nome dela aqui. Cadê? Ah, é Cris! Meu Deus! Ô, Cris, lembrei agora, mulher. Tu falou isso agora. Ei, que vai ser uma confusão.
2: E por incrível que pareça. Rapaz, parece que o negócio é combinado, mas infelizmente não é não.
0: Foi o quê?
2: Eu acabei de chegar aqui e falei o quê?
0: Que a propaganda não acabava.
2: Aí, quando eu abro o zap zap, olha quem mandou a mensagem. Pergunta a Marcelo se hoje não vai ter notícia.
0: Não, não vai ter, não.
2: Tá falando da empresa dele.
0: Rapaz, só algo que pergunta... Seja um enviado já aí, ó. Esse daí
2: é. A empresa dele é boa, a gente já conhece. Top, vende de tudo.
0: Deixa eu falar
2: do
0: aqui.
2: Do bom e esqueci, do melhor. Esqueci. Imagina quem é.
0: Você não faz ideia. Quem é?
2: Paulo César.
0: Ah, eu tô dizendo isso aí, ó. O capeta, quando não vem, manda o secretário. Esse aí acordou faz cedo. Eu
2: nem tinha visto a mensagem, cheguei aqui perguntando. Ele vai ver comigo e confirma.
0: Pra você ver o tipo de gente que a gente lida nessa rádio aqui, ó. Ó o tal do Paulo César, ó. Esse mesmo aí que tá fuxicando. Ó a mensagem que ele mandou pra mim a semana passada. Cadê? Deixa eu pegar aqui. Cadê ele? Botou aqui, ó. É, Marcelo, mais uma vez, obrigado por me chamar. Que Deus te abençoe. Assinado seu avalista, te amo. Olha, tá vendo aí? Tá vendo você? O que é que acontece? Rapaz, lidar com esse povo é brincadeira.
2: É, igual o gato.
0: Jocinede, bom dia. Como é que tá você? Não, não brigue, porque realmente foi esquecimento. Aí, ó, uma coisa, puxa, essa moça que tá falando da loja aqui é Cris. Ela mostrou, agora que eu lembrei que ela mostrou aqui há uns temperos que ela comprou pra fazer um shot, que eu ensinei. E ela nos deu de presente umas pizzas. E ontem eu tinha colocado ela pra gelar no freezer. Depois tiraram e colocaram no expositor. Ontem eu cheguei pra pegar um queijo, um negócio que eu ia levar, coloquei tudo na caixa e a pizza foi junto.
3: Pra onde?
0: Pra Jequié.
3: Espero que
0: calma, Tê. Ontem à noite mesmo eu tirei as duas que ela tinha me dado, guardei. E a de você escondendo no congelador, hoje eu não abri a geladeira. Mas amanhã de manhã vai estar aqui para os senhores, o senhor e a senhora degustarem na casa de vocês a pizza da minha amiga Cris.
3: Tá. Viu? Logo após eu darei o aval, tá?
0: Viu, Cris? Fique tranquila. Eu lembrei dessas pizzas ontem. Olha aqui, outra enviada aqui, ó. Bom dia, meu jovem. Que Deus nos proteja sempre. O assessor parlamentar de Itajibá.
2: Cala trovoada.
0: Ele aí, ó. Cadê Diego? Cadê Diego, ó? E a Banana Fit, que é sucesso. Aí, tá vendo? E agora eu falo da propaganda do rapaz? Faço agora?
3: Você vai entrar na onda dos outros e você fala, o programa é seu, a loja...
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3: O programa é seu, a loja é sua. Você fala o que você quiser.
0: Você gosta de açúcar? Não.
3: Não.
0: 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Ô, Diego... Realmente, viu? 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Esse produto é sucesso, viu, Diego? Rapaz, ontem chegou um lá e disse assim, vou comer uma dessas, mas não gosto de doce.
3: Chegou agora, foi essa banana?
0: Foi. E já acabou.
3: Ó, deixa eu falar uma coisa pra vocês. Ele fala dessa loja e mesmo assim ele ainda não sabe fazer a propaganda. Porque lá, deixa eu falar uma coisa pra vocês.
0: Degustação traz aqui. 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
2: Você aí, tu sabe o que é que cheira isso aí, não?
0: Eu não sei, não é por isso que eu tô falando.
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3: 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Eu fiquei assim, ó, boquinha aberta. E tá lógico, bom, a boca cheia de água também. Ai,
0: demorou. Ah, alô, bom dia. Jesus.
4: Bom dia, Marcelo.
0: Quem fala?
4: É o Eneuza.
0: Tudo bom?
4: Tudo bom. Eu tô te agradecendo pelo recado que eu dei ontem, antes de ontem, para o rapaz vir aqui desentupir o esgoto. E falei com o vizinho também, né? O vizinho me ajudou a ligar para eles lá e vieram. Muito obrigada. E eu preciso ir nessa loja tua, viu? Porque eu gosto muito de coisa boa. Viu?
0: Venha, aí tu vai achar lá. Vai achar lá.
4: Eu vou lá.
0: Venha, meu amor. Amém, valeu, bom dia. Professora Soraya, tá ligada? Tá lá na Topic de Tuba. Indo pra onde? Pra Caraci, minha terrinha. Ô, professora, bom dia. Essa também é cliente lá da Casa do Tempero. Tá careta, hein?
3: Tem uma moça, ela falou, o nome dela é Tini, ela mora na Protógenes Jaqueira, ela disse que é em frente a um Disque Mensagem. Ela está com a luz dela cortada, ela não tem nenhum talão sem pagar, e o curioso, segundo as informações dela aqui, é que as contas, mesmo a luz dela está estando cortada, está chegando conta para ela. Sim. E ela já entrou em contato com a Coelba.
0: Aí é muito amor da Coelba. É muito amor, né? É muito amor da Coelba.
3: Ela já entrou em contato com a Coelba e ninguém foi religar a luz dela e ela não sabe o que está acontecendo. Ou seja, não tem conta para pagar, está tudo paga. A luz está cortada e continua chegando as contas.
0: É porque a Coelba te ama. Tipo assim, vocês cortaram a relação. Na verdade, cortou a energia. Foi a relação que vocês tinham. Mas as cartinhas de amor, a Coelba manda pra tu. Entendeu? A relação de vocês era o quê? A sua relação, como é o nome dela?
3: Tini.
0: Ô, Tini, a sua relação com a Coelba foi cortada. Foi energia. Só que as cartinhas de amor que a Coelba sempre mandava pra você, tá continuando mandando, mesmo com relações cortadas. É um relacionamento meio estranho da Coelba com você. Mas acontece. Agora é só reclamar e coisa pequenas causas aí, ó. Meu Deus do céu, vai ter alguém pra impedir esse amor. Oxi. Oxi, é assim que funciona. Bom dia, meu irmão.
3: Tá tipo aquele relacionamento que você não tá afim e a pessoa tá perseguindo.
0: Tá perseguindo, mandando carta.
3: Existindo.
0: Tá com a Eva contigo.
3: Sim, sim.
0: Partiu Tapiragi, ô Sub, avisa o cidadão do Requeijão que o café não foi completo.
3: O café mas eu creio que o cidadão do Requeijão não sabia.
0: Não, mas não, você tá culpando o Sub, Elise?
3: Eu estou culpando o Sub, porque
2: não,
3: se o Sub...
2: Não, mas o Sub, Elise falou um negócio que eu não entendi nada, é porque não foi requeijão, porque o cara parou de beber.
0: Oxi. E só faz beber?
3: Ou não, só dava requeijão pra gente quando tava em água, ou seja, ele não tava sóbrio quando...
2: Tá consciente.
3: Ele não estava sóbrio quando dava requeijão pra gente, ele nem sabia que tava dando requeijão.
0: Qual é o nome do requeijão? Ô, dona Val, como é o nome do rapaz do requeijão aí de Itapiragi? Nós vamos prestar uma queixa dele aqui agora.
2: O homem que faz requeijão, que mandava requeijão, parou de beber.
0: Parou de beber.
3: Um cheiro para os pais de Quinto, lá em Gitaúna. Kena e Leonídio, não perde um programa.
0: E por que você não manda um abraço para Quinto também?
3: Eu tô muito boa com a cara de Quinto. Vem me parabenizar meu aniversário. Oh, rapaz, meu aniversário é dia 9. Vem me parabenizar dia 10.
0: À tarde.
3: Não importa. Não tô boa com a cara dele, não.
0: Nós fizemos seu aniversário segunda de manhã.
3: Mentira. Vocês também não deram. Eu levo tudo pro coração.
0: Rapaz, ele
3: foi. A hora de vocês chegar.
0: Você tem que entender o seguinte, ó. O Sub. Rapaz, tu desconfere que esse problema de Itapiragi. Porque o cara do requeijão não fez porque parou de beber. O Sub fez o pão de ressaca. Tu lembra que ele falou?
2: É.
0: Ele disse que a dona Valga disse assim, ó. Elísio, esse pão não vai prestar, tu tá de ressaca.
3: Ficou uma delícia.
0: E o pão ficou bom.
3: A gente botava a mão assim no pão, ele voltava. Opa, e fofinho, não foi, Marcelo?
0: Tá gostoso.
3: Tô comendo o pão até hoje.
0: Gostoso o pão. Não é um bolo, é um pão.
3: Um pão.
0: Não, foi pão. Agora faltou o requeijão. Que o requeijão naquele é bom, viu?
2: É, então vai ter que...
0: Ô, como não? Como é o nome do rapaz aí, do infeliz do requeijão, pra fazer a propaganda dele, que é bom.
2: Vai ter que beber, pra
0: ver se... É, então, ô, Sub, dá um negocinho pra esse rapaz beber.
3: Não, não, beba não.
0: Ih, não veio o requeijão?
3: Beba não, esse é um caminho sem volta. Olha o Sub, como é que tá aí. Ei, bebe pra dormir e acorda pra beber.
0: Olha, hoje é quarta-feira, o homem tá de folga. Chega que se for 24 por 72, então ele vai folgar quarta, quinta e sexta. Vai trabalhar sábado, né? Eita. É. Também se largar domingo de manhã.
3: Cadê Pedrinho, Subi?
2: Isso é, se ele não trocar o serviço.
3: Subi, cadê Pedrinho? Eu quero fazer ele mudar de vida.
2: Tá de problema, Pedrinho.
0: Trocar o positivo por negativo.
3: É, Pedrinho, bora!
0: Ei, por falar nisso, eu contei que o daqui esqueceu. A gente tá na Cardininha e saiu uma história de furico, não foi? Do Fusca, que alguém queria se jogou no capô. Ah, e a gente se encontrou, não foi?
3: Foi.
0: Agora você viu que o Tito fez aquela cara safada dele. Na hora que a gente falou assim, ô Tito, você se jogou no Fusca de furico? Tito deu aquela risadinha assim, se encolheu todo. Falei, olha, foi verdade.
3: Eu adoro!
0: Aí, furico, tá vendo você? Esse Fusca amarelo, show, aquele Fusca amarelo. Ah, eu não digo é nada. 7h37 na Bahia. Olha, ontem em Piauí. Rapaz, tava parecendo Salvador, que Salvador isso aqui já virou rotina, né? Mas ontem em Piauí, suspeito de homicídio e tráfico de drogas, tava fugindo da polícia militar, invadiu uma casa e fez reféns. E fez uma live.
2: Rapaz, tá aprendendo com as capitais.
3: Essa pulseira
2: tá
3: não aprendendo. É minha. Essa pulseira não é minha.
0: Rapaz. O negócio ontem foi tenso, foi, viu? Foi, mas foi. Graças a Deus.
3: Imagine o susto que bem. Esse pessoal, né? Esse passou idoso grave, e essa senhora levou, não é? E fica ali na mira ali de uma arma. Não é fácil, não.
0: E aqui, ó. Pense na família. Lá em Gongugi, um homem ficou ferido com uma faca cravada no peito. Meteram a peixeira no peito do cara que a faca ficou lá. E isso após uma discussão em família. Família tava lá, reunida. De repente, uma facada no peito. Deus me livre, tá repreendido. O sangue de Jesus tem poder. Já nas informações policiais, todas essas notícias para você ficar muito bem informado de tudo o que acontece aqui em Piauí e toda a nossa região. Ailton Gospel mandou um áudio. Ailton, manda um áudio menor. Um áudio com 3 minutos.
2: É uma música.
0: Aí nem a mulher que tu tá querendo conquistar vai
3: aí
0: dar
3: depois
0: certo.
3: A gente passa por tu e tu fica lá com a cara tua tá emburrada.
0: Enfesada.
3: Vai ser no bipolar.
0: É a menina da farmácia aí, ó. Quando aí tu tiver enfesado da porta da farmácia aí, manda ele relaxar. Porque senão ele já chega lá na loja enfesado. E ele agora ele chega na porta, dá o recado e volta. É ligeiro.
3: Rapaz, tem hora que eu passo por Ailton, ele finge que nunca me viu na vida.
0: Porque você não ajudou Ailton.
3: É o tempo todo a gente ajudando a Ailton. Tem dia que ele tá bipolar, que tá uma loucura.
0: Marcelo, bom dia. Aniversário dela hoje. Olha que eu fiz. Café da manhã caprichado. Hoje tem culto de fogo, não tem não.
2: Tem não. E agora...
0: Com essa cara de Selma aqui, vai ter culto de fogo?
2: Tem ó, não.
0: Ó,
2: tem
0: é isso?
2: Não, tem não.
0: Aniversário de Selma hoje, vou fazer o café, ó, cara de Selma.
2: Tem não.
0: Tem aí, não, agora, meu filho.
3: Alguma, aí, faltou agora... alguma coisa aí.
0: Ô João, ó a chuva, é carvão molhado.
3: Faltou hoje alguma não tem coisa não. Aí.
2: Quer essa cara aí, João?
3: Deve ser que você aprontou alguma coisa ontem. Agora tentou conquistar hoje.
0: No aniversário não vai, não.
3: Não vai, não.
2: Essa cara aí pode esquecer, João.
0: Bom dia, que seja um dia cheio de amor, de paz e de saúde. Veinha do boteco. Olha, viu, até uma poetisa.
3: Rapaz, cadê aquela?
0: Quem?
3: Lá da irmã Dulce.
0: Quem é?
3: Que ela é puxerenta.
0: Ah, é Maria Zoada?
2: Maria Zoada sumiu.
3: Maria Zoada.
0: Tava presa.
3: Pra me pegar.
2: Maria do Pinico.
3: Puxerenta. Não, é que ela tem problema, bicho. Ela tem problema de falta de
0: cê
3: ar.
0: Você chega na casa de Maria Zoada, 9 horas da manhã, procura um café. Não tem café aqui, não. Que casa que não tem um café 9 horas da manhã, rapaz? Só na casa de Maria Zoada mesmo.
2: Tadinho de Valmir.
0: Valmir sumiu também. Ninguém sumiu.
3: É, sumiram todos. Estamos depois, sentindo a falta de vocês.
0: E Valmir tinha colocado a empresa, né? Zoada Net.
2: Zoada Net, lá no
0: Santa. Era nos negócio de bambu lá e tinha uns fios lá puxando
3: mentira,
0: lá.
3: Mentira, mas não
0: é
3: não?
0: É sério, rapaz. Zoada Net.
2: Zoada Net, nome.
0: Um empreendimento de Valmir de Maria Zoada. Dá certo.
3: E acabou, foi? Hã? Acabou?
0: Rapaz, deve ter cortado os fios.
3: Bom, por quê? Se a gente fizesse propaganda, ele tava aqui hoje.
0: Pois é. 7h40 na Bahia. 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
6: 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Tô chegando.

3x4 na hora. 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
1: Sete e quarenta e sete, Marcelo, bom dia. Ontem eu passei em sua loja, viu? Muitos produtos bons. Gostei do sabor do café Tenise, que tá falando é Nete, a mãe de Dinho. Inclusive, você já mandou um café pra gente aqui. Na próxima vez que você mandou outro café com um bolinho, um negocinho assim.
2: Mas tu acha que ela vai mandar puro? Se ela mandou a primeira vez daquele,
1: mandou
2: a segunda vez...
1: Não, ela mandou com bolo, não foi?
2: Não, mandou com bolo, sim.
1: Viu, Nete? Beijo pra tu. Bora com o Ned Pereira e as informações policiais.
3: Neide Pereira, a repórter que está onde o fato acontece. O ar que ela respira cheira pólvora. Para ela, medalha de ouro. Para os meliantes, pulseira de prata.
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2: 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Ô, gente, falando do Colégio Estadual de Piauí, vocês não querem participar da Bansei, não? O Marcelo, é massa participar da Bansei, não é? Que antes, como era o nome? Bamuque, né? Era Bamuque o nome, que você sai lá tocando aquele instrumento, cada um usa bumba, né? Eu não sei, irmão. Tem o que ali? Zabumba, tem um monte de instrumento, né? O quê? Tem trompete, como é o nome? Trompete, trombone. Gente, você pode fazer suas inscrições. Ah, Neide, eu não estudo lá. Não, tá aberta ao público. É quem quiser participar. É lindo demais participar. Será? Não, mas lá vai ensaiar, né? Não. Me dá vontade de me inscrever aqui, ó. É mulher também? É, né?
8: Tem que ensaiar, lógico.
2: É. Vou pensar aqui quais são os dias. De repente eu entro aqui também, viu? Inscrições abertas, tá? Para novos integrantes. Onde é, Neide?
8: Vai dar as cabiolas no meio da rua quando for apresentar.
2: Ah, tem a cabriola também?
8: Tem, esse cabriola.
2: Ainda bem que eu já aprendi a cabriola lá no jiu-jitsu.
8: Pois é.
2: Que antes eu não dava cabriola não, porque manhã falava, vai quebrar o pescoço. E aí, quando eu entrei no jiu-jitsu, porque tem de dar a cabriola, tem exercício que depende dessa cabriola. Eu falei, ô, sensei, não vai rolar esse negócio não. Manhã falou que quebra o pescoço. Rapaz, ó, se você não aprendeu quando era criança... Aprendi sim. Falei, sensei, não vou aprender isso depois de ver, não. Vai, vai, vai. Rapaz, não é que deu certo? Agora eu dou uma cabriola bonita. Pois é, Bansei, banda marcial do Colégio Estadual de Tempo Integral de Piauí. É ali, no antigo G. Passa por lá, se inscreva, tá? As inscrições é das 18 às 19 horas lá no local. Só chegar lá e falar, não, vim me inscrever. Eu quero ser uma... Como fala? Eu quero participar aí da Bansei, eu quero tocar. Pronto, tá tudo certo. 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Viu? Vamos conferindo juntos as informações policiais. Vamos começando pelo rapaz que fez a live ontem. Que foi aquilo, hein? Durante... Ele tava tentando fugir. Ele viu a polícia. E porque a polícia teve uma denúncia, né? De tráfico de drogas. Um casal traficando. E a polícia foi até lá averiguar a situação. Quando o rapaz viu a polícia, falou, essa pulseira não é minha mesmo. Saiu pulando pra tudo quanto é lugar. Invadiu uma casa, graças a Deus que o desfecho foi um desfecho feliz, tá? Assim, não sei se é muito feliz pra ele, né? Que foi contemplado com a pulseira, mas essa pulseira era tua, não tinha pra onde tu ir, não. Tinha pra onde correr, não. Polícia Militar detalha ação que terminou com reféns libertados e homem preso no bairro Antônio Lourença, em Piauí. A ação conjunta entre a 55 CIPM e a Rondesp resultou na libertação das vítimas, prisão do suspeito e apreensão de armas de drogas. Uma operação de combate ao tráfico de drogas realizada na tarde de terça-feira 11 no bairro Antônio Lourenço, em Piauí, mobilizou forças da Polícia Militar e culminou na rendição de um jovem de 18 anos após momento de tensão envolvendo reféns. A intervenção teve início por volta das 15h30, quando a guarnição do Peto, 55 CIPM, apurava denúncias sobre a comercialização de entorpecentes por um casal na rua Beira Rio. Ao perceber a aproximação das equipes, o suspeito invadiu uma residência para tentar escapar do cerco policial, fazendo duas pessoas, um homem e uma mulher, reféns no local. Diante do cenário crítico, os policiais isolaram a área e solicitaram reforço operacional, sendo prontamente apoiados por uma guarnição da Rondesp Meio Oeste. As equipes deram início ao protocolo da negociação com o autor. Durante as tentativas, o indivíduo exigiu a presença de um representante da imprensa e de um advogado como condições para o término do sequestro. Com a chegada da reportagem ao perímetro, a polícia obteve a liberação da primeira vítima. Em seguida, após a apresentação da defensora do suspeito, as forças de segurança negociaram a soltura da segunda vítima e a rendição do infrator, que descartou a arma de fogo utilizada na ação. Após o desfecho pacífico, os militares efetuaram a prisão do envolvido e recolheram os materiais encontrados no local. Na ação foram apreendidos uma pistola Glock modelo 19X calibre 9mm, um carregador de pistola Glock contendo 15 munições intactas, 74 poções de crack, 2 poções de maconha, 2 aparelhos celulares, um Motorola e um Redmi, R$ 220 em espécie. O preso, as vítimas e todo o material apreendido foram encaminhados à Delegacia Territorial de Piauí para adoção das medidas cabíveis e formalização da ocorrência. A redação é do Piauí TV. Seguimos com mais informações policiais. Vamos para a cidade de Gongogi. Homem fica ferido com faca cravada no peito após discussão familiar. Um homem de 24 anos, identificado como Ricardo, foi socorrido na noite de terça-feira 11 após aparecer com uma faca cravada no peito em Gongogi. O caso ocorreu por volta das 20 horas após uma discussão familiar em uma residência. Mesmo ferido, o jovem saiu de casa e caminhou até as proximidades da Secretaria Municipal de Saúde, onde pediu ajuda. A Polícia Militar foi acionada e uma equipe da Secretaria de Saúde prestou assistência até a chegada do Serviço de Atendimento Móvel de Urgência, o SAMU. Ricardo recebeu os primeiros socorros e foi levado ao Hospital Edésia Rocha Neves. Devido à gravidade do ferimento, ele foi transferido para Itabuna, onde deverá passar por procedimento cirúrgico para retirada da faca. Não há informações se algum suspeito foi preso. As informações são do portal Fala Pro Preto. Gente, olha só, eu quero falar pra vocês. Oh, meu Deus, pra cá, esse povo é tudo confuso e diz que eu que deixei eles confusos. Eles estão esperando eu entrar no ar lá em Ibirataia, Marcelo. E tudo esperando Luiz Sérgio. Luiz Sérgio sair pra poder eu entrar. Quantas vezes eu falei pra vocês que não era no rádio? Oxe, cadê tu? Eu liguei o rádio, tá Luiz Sérgio o tempo todo falando. Tu falou que entrava meio-dia, mas o Luiz Sérgio tava lá meio-dia.
1: Tira o Luiz Sérgio.
2: Eu falei, oh, gente, eu falei com vocês que era na através internet. Das redes sociais, tá? É só vocês seguir o Radar News 73, tá bom? E aí vocês vão me ver lá no YouTube, no Instagram, ei, no TikTok, no Facebook, tudo. Segue lá que vocês vão me achar por lá, gente. Mas os programas que vocês não assistiram, tá lá no YouTube. Pode ir lá, tá bom? Mas que, aí depois quer botar a culpa em mim ainda.
1: Qualquer coisa, tira o Luiz Sérgio.
2: Rapaz, tô esperando o Luiz Sérgio.
1: Derruba o Luiz Sérgio. A campanha derruba o Luiz Sérgio. 8 horas na Bahia, agradecendo a todos pelo carinho e atenção dispensada. Estaremos de volta amanhã, se Deus assim nos permitir. Um forte abraço, uma ótima quarta-feira. Ei, Vitória e Vasco, eu lhe falei? Copa do Brasil.
8: Tá
1: duas lapadas, uma no Rio, outra aqui no Barradão.
9: É, bora ver.
1: Bora, valeu, tchau.

0: 3x4 na hora. 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

0: A você que acompanha o nosso programa, ontem em nossa cidade, tensão em Ipiaú, homem invade casa, faz mulher refém após fugir de cerco policial. Já em Gongogi, após discussão familiar, homem aparece com faca cravada no peito e é socorrido pelo SAMU. Delegado do interior da Bahia é preso em flagrante. E agora eu já dou o bom dia ao deputado Sandro Oliveira Regis. Seja bem-vindo, deputado.
1: Bom dia. O áudio está muito baixo, viu, Amarelinho?
0: O áudio está baixo?
1: Bom dia, Amarelinho. Bom dia, amigos e ouvintes da EPA UFM. Quero aqui dizer da alegria de poder participar desse programa e dizer, Amarelinho, que sempre é muito bom estar perto de você.
0: Está no ar mais uma edição do programa que tem o nome de Amarelo, mas não desbota nunca!

0: do povão.
1: Deputado Sandro Redes, a primeira pergunta, como avaliou...
2: Não tô escutando nada, Amarelinho.
1: Não tá escutando, aumenta o retorno dele, hein? Tá legal agora? Tá me ouvindo bem agora? Alô? Eu tô lhe ouvindo super bem. É porque não foi por aí não, né? Melhor pelo telefone não? Hein? Bora tentar aí. Tá me ouvindo agora ele? Eu tô sem até o áudio dele, Luiz. Fugiu? Então, peraí, deixa eu tentar logo por cá, pra gente já ganhar. Desliga aí o daí, que agora, deixa eu ver por cá agora. 8h19 na Bahia, vamos, agora me ouve bem, né? Agora sim. Primeiro, a primeira pergunta lhe formular, qual a sua análise do último debate realizado pela Band Bahia, envolvendo os candidatos ao governo pelo estado da Bahia.
3: Bom dia, mais uma vez bom dia Amarelo, bom dia a todos do estúdio da Itaú FM. Quero aqui Amarelo aproveitar a audiência para mandar um abraço de aniversário a um grande amigo que eu tenho em Piauí, que é o presidente do meu partido com muita honra, Rodrigo Machado, que hoje faz aniversário. Rodrigão, meus parabéns, muitas felicidades, que Deus lhe abençoe hoje e sempre. O debate, a análise que eu faço, Amarelinho, do debate é a análise da majoritariamente dos baianos, né? Primeiro, Jerônimo se juntou com o Mansur para querer fazer uma tabela. Não teve a capacidade de responder as perguntas. Quando você pergunta sobre violência, ele responde que a violência é um problema internacional. Imagine você. Quando você pergunta sobre saúde, ele responde que está construindo hospitais no interior, a exemplo de Gandu, que nunca saiu do chão. Quer dizer, então se insiste em querer enganar os baianos, se insiste em factoides, se insiste em querer mostrar uma Bahia muito distante da qual todos nós vivemos. Então é isso, é um projeto de um lado que quer a mudança, que quer realmente fazer, que quer realmente trabalhar para trazer fazer os enfrentamentos dos problemas que afligem as vidas dos baianos, e o outro projeto que insiste em mentir, enganar e enrolar a população.
1: Nesse mesmo debate, Neto afirmou que estaria apoiando para a presidência da República Caiado. Como um analisa?
3: Analisa de uma forma correta. Eu acho que também no primeiro turno nós também iremos apoiar Caiado. Acho ele um grande quadro, acho que ele é o presidente que tem o maior case de sucesso contra a questão da violência em seu estado quando ele foi governador, que hoje é o grande problema da Bahia dos baianos.
1: Quando a gente olha a campanha presidencial, Sandro Redes, a gente vê aí Lula na frente, presidente Lula na frente, o Flávio.
3: Não, todas as pesquisas que saíram agora já, ontem mesmo teve pesquisa onde o Flávio já passa a Lula no segundo turno. Lula não está mais na frente. Lula, com todos os problemas que o Flávio teve, não foi eleitor do Flávio no primeiro do Caiado, mas Lula não saiu do patamar de 45%. O que você vê claramente é que a população brasileira não quer mais o PT.
1: De ontem já deu o Flávio, porque eu não acompanhei ontem o jornalismo, eu estava em viagem, então já passou já no segundo turno, foi?
3: Já no segundo turno.
1: É por isso que Robinho está todo alegre, Robinho.
3: É a pesquisa encomendada pelo não é nem por político, acho que foi pelo mercado financeiro de São Paulo, alguma coisa assim.
1: Entendi. Agora também, depois, lá na frente, no segundo turno, eu acredito que a oposição toda se una também, né?
3: Vamos. Nós estamos no primeiro turno, né? O foco agora é fazer Neto governador da Bahia, né? Acredito também que Ciro Gomes seja governador no Nordeste ou no Ceará, acredito que JHC seja governador em Alagoas, enfim, o Nordeste vai começar a mudar completamente o perfil político.
0: E como comenta as últimas pesquisas no estado da Bahia envolvendo Jerônimo e ACM Neto, deputado?
3: Amaralinho, em relação aos números, eu estava conversando ontem com uma pessoa muito conhecedor político, não é partidário, né? É o seguinte, o mais importante do que a Neto estar na frente é um dado que se consolidou. Quase 60% dos baianos querem mudança. Quase 60% dos baianos não querem Jerônimo mais como governador. Isso aí é um dado que é fatal. Mais da metade da Bahia não quer Jerônimo como governador. Então, um dado importante é esse aí. Quando as pessoas realmente pararem para pensar política, que a grande população não está ainda, quando eles detectarem que há essa insatisfação, essa rejeição com o governador não demonstra que não quer a continuidade, pode apostar. A ACM Neto será governador da Bahia com 10 pontos de frente. O que aconteceu com eles no passado será agora oposto agora nessas eleições.
0: Agora, às vezes o baiano fica com dúvidas em relação ao número de prefeitos que cada candidato tem. O Partido dos Trabalhadores informa que são 360 prefeitos. Pelo outro lado, Neto e a sua campanha informa que são mais de 200. Quantos prefeitos, de fato, hoje seguem Neto?
3: Eu vou dizer uma coisa para você aqui, Amarelinho. Eu estava vendo uma reportagem lá no Ceará. No Ceará, o governador lá tem praticamente 100% dos prefeitos. Eu quero dizer o seguinte, existe um efeito na política, que esse efeito não é efeito que acontece todas as eleições. Isso é um efeito de ciclos, como aconteceu aqui na Bahia 20 anos atrás. Dizendo o seguinte, a política tem duas formas. A classe política levar o povo ou o povo levar o político. E esse ciclo, esse efeito está muito claro na Bahia e no Ceará. Essa eleição não é do político, essa eleição são das pessoas. As pessoas, Amarelinho, estão fadigadas. As pessoas não estão aguentando mais tanta violência. As pessoas não estão aguentando mais o desastre na saúde pública. As pessoas não estão aguentando mais tanto desperdício de recurso público, a exemplo da Ponte Salvador Itaparica. As pessoas não estão aguentando mais tantas promessas não entregues à sociedade. Então, meu amigo, você pode ter convicção que quem vai fazer essa mudança será a população baiana, assim como será feito também no Ceará.
0: Mas quantos prefeitos hoje apoiam Neto na Bahia?
3: Não tem
0: um número assim exato.
3: Não tenho, porque eu não tô dia a dia da campanha, também tem minha campanha para cuidar, né?
0: Claro, entendo perfeitamente, e o deputado não tem obrigação de saber que ontem, o que eu responda.
3: Ontem eu tive, ontem de manhã eu tive na casa dele para tratar um assunto. Tinham 7 prefeitos do governo lá que estão se organizando para declarar o apoio.
0: Robinho, seu colega, que é candidato a federal,
3: que será eleito, que fala, com mais de 120 mil votos,
0: que participará logo após a sua entrevista também, hoje é meu convidado, ele está dizendo que... Como é, deputado?
4: Sandro Reis está mentindo.
0: Por quê?
4: Porque quem coordena a campanha de Neto é Sandro Regis. É o cara mais forte da campanha de ACM Neto é Sandro Regis.
0: É, né?
4: Ele tá modesto aí, é treiteiro.
0: Ele não quer soltar o pombo, né?
4: Não quer abrir, mas quem tá coordenando, comandando, ele tá tomando conta mais da campanha de Neto do que a dele.
0: É, né?
3: Isso é notório. Amarelo, nós estamos diante aí primeiro de um amigo e irmão. Um cara que cada vez mais que eu convivo, eu admiro sua conduta, sua postura. Não estou falando nada para agradar ele, porque ele não precisa nada disso. A postura dele, a, a, A retilinha dele é um cara que tem uma palavra dele é igual um tiro de 12. Foda mesmo, desculpa a expressão. Robinho é um cara foda mesmo. É um cara que eu digo, meu irmão, que vale dar o voto de qualquer cidadão. É um cara que comigo, não sei se tem outro, que levou esses 4 anos de enfrentamento que nós fizemos aqui na Bahia. E vai ter, pode anotar, terá mais de 120 mil votos.
0: É só um fato aqui, eu estive lá em Bom Jesus da Lapa, né? E nós tivemos um encontro casual com Carleto. Lá no almoço. E cheguei a Carleto, até a gente realizou a entrevista e, perguntei a ele sobre Robinho. Né? Porque eu sei também que eles, embora não sejam da mesma corrente partidária, mas são grandes amigos do passado e já fizeram parte do PP juntos. E Carleto me disse que Robinho tem uma eleição segura.
3: Seguro, tem mais 120 mil votos. Eu falei ontem no partido.
0: Então,
3: O Robinho vai ter mais votos que muito mangangão que você acha que está eleito. Pode apostar.
0: E não tá parando.
3: Ele com esse jeitinho dele aí, manso.
0: Mineiro.
3: É, manso. Famoso jegue manso, mas o bicho é foda mesmo. O bicho é uma máquina para trabalhar.
0: Mas da mesma forma também, quem tá bem na foto é Sandro Reis, né, Robinho?
3: Trabalhando.
0: O homem tá na estrada aqui, não tá fazendo Santana. A preocupação dele hoje, o desafio é Neto, porque a campanha dele não tem
3: não,
0: como dar errado.
3: Não existe isso. Mas... Robinho, sabemos o que a gente tem trabalhado aí, nós dois juntos aí, em diversos municípios pela Bahia. Não é fácil você ir para uma eleição onde nós somos oposição de verdade, eu e ele, e onde o governo não vai querer largar o osso, não vai querer largar a teta da vaca. Então a gente sabe do que nós enfrentamos aí diariamente contra esses caras.
0: Entendi. Agora sim, em relação aos maiores municípios, pelo menos é a informação que eu tenho, estão com o Neto, né, os maiores. Porque a gente tem Feira, tem a capital com o Bruno Reis.
3: Salvador já botamos 67%.
0: Aí vem Conquista, né?
3: Salvador, Jequié, Barreiros, Eduardo. É o que mais, Robinho?
4: Itabuna,
0: Teixeira também.
4: Itabuna, Eunápolis, Teixeira de Freire.
0: Não, Itabuna.
3: Estamos na frente em tudo, ele Itabuna, nós estamos na frente.
0: É mesmo. Porque lá Augusto Castro apoia Jerônimo.
3: Mas estamos na frente.
0: Ilhéus, Valderico também.
4: Tá Augusto Castro apoia Jerônimo, mas o povo apoia Neto.
3: É isso aí.
0: Teixeira tá com o Neto? Teixeira? O prefeito?
4: Como diz o povo do governo, eu pergunte ao povo do governo quem é que tá com o PT lá de Teixeira, porque não tem ninguém com o PT.
0: E aí é a área dele lá. Aí é a área bem dele mesmo.
4: O prefeito lá, o governo prometeu ao prefeito 300 milhões de obra. Não entregou nada. Não entregou nada, o prefeito cruzou os braços, nem no PGP, no tal PGP do PT, o prefeito não foi. E agora vai sair as propagandas, vê se sai uma propaganda do prefeito com alguém do PT.
0: Se o prefeito não foi no PGP, então fica difícil, aí tá, disse tudo, né? Aí já foi.
4: Mas olha, o povo, os prefeitos que estão apoiando o PT, estão enganando a si mesmo. Porque foram enganados. E aí, para não dar o braço a torcer, que foi enganado, vai ter que dizer que vota.
0: Agora, essa ponte Taparica aí, o governador Jerônimo disse que já se iniciou. A oposição bate que não. Comente aí pra gente.
4: Vem cá.
3: Não, é só você lá na ilha pra você ver.
4: Eu vou pagar. Você tem carro? Eu vou encher o tanque de gasolina do seu carro. E mais uma despesinha pra você comer churrascaria. E vai lá visitar a porra da ponte lá. Fica conversinha aí, perguntando o que você sabe.
0: Eu tô falando que o governador disse que iniciou. Inclusive no debate.
4: Pô, Amarelinho, você é um cara esclarecido, Amarelinho. Sim, deputado, cenário de novela. Um cenário de filme. Né? Um cenário de novela. Montaram lá uma maquete para fazer um vídeo para enganar o povo. Igual fez em Itabuna. A maior enganação, é uma aberração. Se a justiça brasileira existisse, tinha que punir esse povo. É tudo ladrão e bandido.
0: Tá brabo, viu, deputado Santos? Tá brabo, homem.
3: Mas se não fosse, né, Robinho?
0: Ele é diferenciado. Mas voltando aqui a sua palavra, né? Que a gente, obviamente, a Bahia sabe que hoje você é um deputado, um dos mais ligados a ACM Neto. Se Neto for governador, quem está com Sandro Regis vai ser realmente um padrinho magnífico, né?
3: Neto vai ser um governador que vai dar oportunidade a todos, rapaz.
0: É?
3: Uma coisa são as relações pessoais, uma coisa é a relação
4: também
3: política.
4: Também não, né, Sandro?
0: Quem tem mais moral com o Neto, Robinho ou Sandro Regis?
4: Sandro Regis.
3: Os dois juntos.
4: Agora, Sandro tá com uma conversa de rede treiteira aí. Vai dar apoio a todos. A todos não, rapaz. O povo do PT vai ser banido.
0: Vixe.
3: Não é isso não, rapaz. Todos nossos.
0: Ele tá falando os deputados, rapaz.
3: Ele quer dizer
0: que Neto vai ser imparcial caso seja eleito governador, claro.
3: Na Bahia nós teremos um governador chamado Robinho.
4: Neto falou comigo.
0: No sul da Bahia, né?
4: Neto falou
0: no extremo sul.
4: Neto falou comigo que tem uma dívida de 20 anos que Sandro Regis nunca aceitou um gesto do PT, nem para conversar. 20 anos o PT governa a Bahia. O PT tentou fazer gesto, convidou o Sandro para fazer parte do governo e Neto, o Sandro nunca aceitou conversar.
3: Isso é verdade.
0: E são 6 mandatos, né? Tá no sexto, né?
4: Quem me falou isso não foi Sandro, não. Quem me falou isso foi ACM Neto. Eu tenho uma dívida de gratidão com o Sandro Regis pela seriedade que ele tem comigo. Nós estamos 20 anos fora do poder. E Sandro, a único tempinho que ele teve o gostinho do poder foi no governo Paulo Souto, 2002, 2006.
0: Foi.
4: De lá pra cá, é água de goteira.
0: Só fumo, é. Mas sobreviver...
3: Você sabe que, Amarelinho, nessa eleição, meu maior parceiro político é o Robinho.
0: Nos municípios.
3: Também muitos municípios. Okay. E no início, você vê como são as coisas. O Robinho, ele teve dois gestos comigo muito importantes. Na minha primeira eleição, quando eu era uma pessoa completamente desconhecida, ele foi e me abraçou politicamente, me levou para a cidade dele e voltou comigo. E agora, quando nós começamos essa caminhada, onde ainda a caminhada de Neto não estava fortalecida, e com isso eu também não estava ainda, não tinha ganhado um corpo político, o primeiro cara a me abraçar, me levar para o extremo sul novamente, me pegar pelo braço, foi o Robinho. Então eu vou dizer aqui publicamente, o meu voto pessoal será 4-4-4-4.
0: Olha,
4: mas ele, você sabe por que ele vai votar no 4-4-4-4? Por causa do número dele. Pra ele não errar o número dele, ele vai botar o meu pra sequência do dele.
0: O dele é o qual?
4: 4-4-4-4-4.
0: Oh, Jesus. É porque é um 4-4 pra federal e outro pra estadual, né? Então, obviamente.
3: Aí, meu amigo, esse número com certeza vai bombar, com fé em Deus.
0: E outra coisa, pelo visto, ambos têm tanta moral que é o número do governador, né? 4-4-4-4.
3: E esse número dele, meu amigo, foi uma briga no partido, porque todo mundo queria. Todo mundo queria esse número dele pra deputado federal.
0: Tá com mais prestígio do que Kaká.
3: Cacá TP.
0: Ô, Jesus. Mas voltando cá, deputado Sandro, sua força aqui nessa região, como é que está?
3: Tá bom.
0: Como é que estão os parceiros, o amigo? Se na quiser, verdade, fica à vontade e nomínios.
3: Na verdade, praticamente são os mesmos amigos de sempre, né? Não mudou muita coisa. Lá em Biratá, eu e Robinho estamos com Leila Fai, né? Com o nosso grupo político lá coeso. Em Piauí, com o nosso líder Alipinho. Tem Edson também, tem Robson, tem Sam. Em Ubatã tem o nosso grupo. Em Ubaitaba, ex-prefeito Beda, lá em sua terra, Rodrigo, em Birapitanga também tem nosso grupo. A gente é o perfil, né? A gente vai.
0: Saulo Itagi tá com você?
3: Tá, juntamente com o doutor Olival, né? Que é o ex-prefeito, que é o cara que tá comigo, tá com o Neto, tá com o Arthur. Né? Em Itajibá também estamos com um grupo grande, eu e o Robinho com o doutor Gilson Fonseca. Em Aiquara está o vice-prefeito Brito, o vereador Leandro, o vereador Zé Oliveira.
0: Ah, né? Brito tá com você.
3: Tá comigo e tá com o Neto.
0: Tá bom. Eu pensei que tinha ido para Jerônimo Brito.
3: Vai nada.
0: Tá junto com você. Jequié, como é que vocês estão com Jequié?
3: Itaúna, Gerlan, Leide, Disney, Edizio, Carlos Alberto, a turma do PL toda também declarou apoio para mim. Jequié, eu tenho um grupo forte lá, meu grupo lá tem vários deputados, entendeu? Federais. Tô bem, Jequié, acho que vai. Na votação, se não repetir, ficou perto, mano.
0: Tá muito forte mesmo. Realmente, em todas as cidades, né? Agora,
3: Adonias.
0: Agora houve um. Adonias, não, Adonias, inclusive. Lucas tá com você, né, deputado Robinho? Lucas já é bom, Robinho. Tá com você, o prefeito apoiando. É. Mas assim.
3: Lendário Meiras, estamos juntos, eu e Robinho.
0: Com quem lá?
3: Lá em Itajibá. Com um menino que foi o candidato a prefeito, Nailton, tá comigo, Robinho.
0: Nailton foi segundo, né?
3: Foi o segundo.
0: Quem? Nailson.
3: Foi o segundo.
0: Agora você teve um crescimento também muito na capital baiana, né, Sandro?
3: É. Eu achei de Salvador. Na eleição passada eu tive 5 mil votos em Salvador. Hoje eu tenho condição de aumentar mais um pouquinho. Inclusive aqui em Salvador também, nós vamos ter uns votinhos juntos, eu e Robinho.
0: Quem lhe apoia em Salvador hoje?
3: Hoje eu tenho um líder do governo na Câmara, Kiki. Tem um vereador mais votado da história da capital, que é Jorge Araújo. Tem um vereador, Cláudio Tinoco, que é o coordenador também da campanha de Assis Neto aqui na região metropolitana. E devo ter aí uns 10 a 12 suplentes de vereadores.
0: Poxa, então são três tudo vereadores.
3: Com 7 mil, tudo com 7, 8 mil votos. É. E meus suplentes são muito bem votados. Mala teve 7, Guerrilha teve 7, Carol dos Animais teve 5. Geno teve 5, tem uma turma grande aqui em Salvador hoje.
0: Tá, é realmente uma campanha muito forte, com muitos apoios mesmo.
3: Salvador engrossou meu caldo. É. Salvador não tinha ninguém, eu tive 5 mil votos de amigos, da turma do interior que pede, né? Realmente Salvador engrossou meu caldo.
0: Na eleição passada foi eleito com quantos votos?
3: 77 mil.
0: É brincar. Agora com certeza passa 100. Não tem.
3: Nada, que nada. Esqueça aí. Nada. E,
0: inclusive, outras partes.
3: Lutar para repetir a votação.
0: Você tá modesto, claro. E isso é bonito. A gente precisa sempre ter o pé no chão. A conta tem que ser sempre para menos do que para mais, né? Mas, assim, consideravelmente um crescimento muito grande na sua política desse ano. Inclusive.
3: Feira, eu acho que também vou ter uma votação aqui. Na eleição passada eu tive 900 e poucos votos em Feira. Zé Ronaldo, hoje, a metade do governo já está votando comigo aqui de secretário, da turma aqui de Zé Ronaldo. Eu acho que eu terei também uma votação em Feira mais positiva esse ano.
0: Qual é a agenda de ACM Neto hoje?
3: Hoje vai ter Nossa Voz, Minha Voz em Feira. Eu já estou chegando em Feira.
0: Ah, em Feira.
3: Eu vou passar o dia aqui hoje para esperar ele de noite.
4: Como é coordenador da campanha.
0: É, coordenador, né, Robinho?
3: Robinho, você é um filho da puta, viu, Robinho?
0: Forte mesmo. Então, e Zé Ronaldo também tem tido uma participação muito grandiosa, né?
3: Não, processo. Abraçou,
0: né?
3: Quem apostou que Zé Ronaldo não viria pra eleição quebrou a cara, porque Zé Ronaldo realmente tem sido o cara da linha de frente aí da campanha de Neto. Tem sido um cara parceiraço.
0: Ou seja, a gente pode, independentemente, né, essa colocação aqui, eu quero deixar claro que é de forma bem parcial, porque a gente tem que ter, mas obviamente tá aí na clara que as correções dos erros da campanha passada de Neto aconteceram.
3: Não, é bem um testemunho que ele tem dito isso para onde ele vai.
0: Aconteceu.
3: Que ele reconhece os erros do passado, que a derrota serviu para amadurecer, e que ele sabe agora que ele tinha que fazer um grupo forte realmente para enfrentar os caras. Né? Eu pergunto a você, Amaralinho, vou deixar o Robinho responder. Nós perdemos por 400 mil votos, certo? É. Então, 200 mil votos lá, 200 mil votos cá. Será que Zé Cocá, Coronel e João Roma não trouxeram 200 mil votos para o nosso lado? Não,
0: isso aí é sim, mas obviamente manter o que teve, né? Que é esse o grande desafio, ter esse crescimento. Agora, só Roma teve 600 e tantos mil votos, não?
3: Pois
0: 700
3: é.
0: Mil votos, acredito. 700, não foi, Rami?
3: Pois é.
4: Quase 800.
0: Imagine, uma eleição que perdeu por 400, só Roma teve 700 mil votos.
4: Se Roma não tivesse sido candidato, Amarelinho, Neto tinha ganhado a eleição.
0: Tinha ganho mesmo. Isso é uma realidade.
3: Turno.
0: Porque Roma só tirou, desses 700 mil votos, só tirou voto de Neto.
4: O eleitor de Roma,
3: Amarelinho,
4: mas não vota no PT.
0: O clima
3: é o seguinte, muitas pessoas que não são só do campo político, mas pessoas que têm importância nas áreas profissionais liberais, na área médica, na área empresarial. Isso, todos que estavam com o governo, todos estão vindo de uma forma espontânea. Velho, quando o Robinho fala, quando eu falo que chega de PT, isso não é um sentimento nosso, não. Isso é um sentimento das pessoas. As pessoas na Bahia não estão mais aguentando, velho. Aqui em Salvador, Amarelinho, se você abrir qualquer negócio, você tem que pegar pedágio ou tráfico de drogas. Ninguém tolera mais isso, bicho. O governo está devendo a todo mundo. O governo está devendo a papagaia periquito. Ninguém tolera mais isso. Não dá para você mais conviver em uma Bahia da televisão e uma Bahia do dia a dia nosso. Não dá. As pessoas. Essa eleição, vou dizer uma coisa a vocês. Eu sempre digo isso. A vontade de tirar o PT já chega a ser maior do que na vontade de votar na gente. As pessoas querem tirar o PT. O sentimento que nós temos é que as pessoas estão contando em segundos para fazer o voto da mudança. É surreal, meu irmão. É surreal. Eu tenho certeza que o Robinho tem o mesmo sentimento do que eu. Que estão dando a Bahia toda aí, é votado em todas as regiões da Bahia, e o sentimento é esse. É um sentimento claro de mudança. As pessoas não toleram mais o que está acontecendo no nosso estado. O nosso estado despertou. A população parece que o amor se transformou em algerizas. Você conversa com as pessoas, bicho, as pessoas falam, bicho, não dá mais. Não deixa esses caras continuarem. Ontem eu jantei com um coronel da ativa da Polícia Militar. Disse que o sentimento da corporação é esse. Não dá mais, as pessoas não aguentam mais isso, velho. As pessoas não estão mais tolerando o que nós baianos estamos vivendo. E só tem uma única forma: é botar o governador para correr.
0: Deputado Sandro Regis, eu quero lhe agradecer pela sua interação conosco. Se tiver algo mais a acrescentar, fique à vontade. Mas de antemão,
3: dizer que esse final de semana estamos juntos. Saímos sábado em Gandu. Onde Robinho está lançando lá um cara muito bom para deputado estadual, que é o Big Lobo.
0: Robinho não, é ACM Neto.
3: Não, mas o cara volta com o Robinho.
0: Ah, é?
3: Robinho que é o idealizador do.
4: Eu não posso falar.
3: Robinho que é o idealizador do projeto. quero minha, também
4: o meu pedido.
3: Quero também aproveitar para passar aqui para parabenizar Sérgio pela exposição de Piauí, convidar toda a região para participar da exposição. Essa é uma exposição que está sendo feita pelos produtores, não tem apoio do Estado, não tem apoio do município. É a nossa força, a força do agro que está fazendo essa exposição. Então é importante o envolvimento de todos. Sérgio tem feito de tudo para que essa exposição seja um sucesso, enfim. Dizer que sexta-feira estaremos aí ao lado do vice-governador Zé Cocá, do futuro vice-governador Zé Cocá, ao lado de Leô, de Robinho, de diversos amigos de Piauí. Vamos rodar a feira. Queria até, Amarelinho, lhe convidar, porque Zé Cocá pediu, Rodrigo vai organizar isso aí, para que façamos uma coletiva de imprensa na chegada dele. É importante. Zé Cocá é um cara de nossa região, um produtor rural, que com certeza, juntamente comigo e o Robinho, a nossa região vai, juntamente com o Leô, com os outros deputados que são votados também nossos aqui na região. Nossa região vai ter uma grande oportunidade de dar um salto muito grande no próximo governo de ACM Neto. Então, são esse conjunto de fatores que nos deixam muito entusiasmados com que essa união de forças pode trazer de benefício para a nossa região e para nosso povo.
0: Tá falado, boa viagem aí e um ótimo evento em Feira de Santana, juntamente com Zé Ronaldo, esse é o príncipe do sertão, e ACM Neto e todo o seu grupo político, deputado Sandro.
3: Nosso grupo político, Amarelo, que você faz parte da família Sandro Reis e Robinho. Um forte beijo, que Deus abençoe e que sábado estamos juntos ali, misturados, e sexta também. Um abraço.
0: Forte abraço. Deputado Robinho!
4: Diga aí, meu amigo.
1: Eu acho que tem uma diferença entre você e Sandro, que Sandro eu acredito que vote em Caiado e você vota em Flávio Bolsonaro, que acertei.
4: Errou.
1: Por que eu errei?
4: Porque ele não vota em Caiado.
1: Ah.
4: Rapaz, Caiado é um excelente.
1: Eu pensei que você ia dizer que votava em Caiado, não, então ele não. Que vota em Flávio.
4: Não, rapaz, olha, eu voto primeiramente contra o descaso e o desmando da gestão PT, o modelo PT de governar. Eu acho Caiado um excelente candidato, um excelente governador do Goiás, é um homem que tem uma presença de espírito formidável, um homem que sabe se expressar, que sabe se colocar. Mas o momento, a arma que nós temos para combater o PT chama-se Flávio Bolsonaro. Então não adianta eu votar em Caiado, 3% nas pesquisas, chance nenhuma. Caiado, inclusive, a postura dele do candidato a presidente Caiado está muito ruim. Eu tive com Caiado, você sabe que eu sou amigo, tenho conhecimento. Eu sou de Nanuque, Minas Gerais, e tem um segmento da família Caiado que é de Nanuque. Nanuque, na época, Caiado, na época da UDR, frequentava muito Nanuque. Então ele frequenta muito a região que eu nasci, Carlos Chagas, Nanuque. Então sempre eu tive contato. E ele esteve comigo há um ano e pouco atrás e falou: Robinho, a direita não terá vaidade. Quem for o melhor nome para ganhar as eleições, esse vai ser o candidato. E as atitudes dele estão sendo outra. Ele é um cara que está combatendo a direita. Caiado está combatendo a direita. Não estou entendendo. Falta 50 e poucos dias para as eleições. Caiado está fazendo oposição à direita.
1: Verdade.
4: Certo?
1: Verdade. Tem sido até um dos cabos eleitorais do PT. Da campanha
4: Amarelinho,
1: do presidente Lula.
4: Amarelinho, aqui na
1: ele
4: terra...
1: Ele só bate em Flávio?
4: Aqui na terra, Amarelinho, tem todo tipo de gente. Aqui só não tem santo. Tem pessoas bem intencionadas, tem pessoas de boa índole, tem pessoas de boa fé, tem bandido, tem ladrão, tem traficante, tem todo tipo de gente. Aqui só não tem santo. Agora,
1: concordo.
4: Se a direita quiser escolher um santo,
5: só se for lá no céu chamar Jesus Cristo para fazer uma intervenção aqui na Terra. E ele não vai fazer isso.
6: Vai não.
5: Ele vai cuidar da gente lá de cima, porque eu acredito muito em Deus. Quero pedir a Deus para que tenha compaixão do Brasil e do povo brasileiro.

0: você não acredita,
1: Dante. É, fica deselegante. Aí eu te xingo, te xingo. Aí no outro dia, tem que dar pelo menos um prazinho pra gente tá abraçado, né?
0: É, isso é verdade. Aí já fica ruim, não combina, né?
1: Não fica. Eu acho que ele tinha que mostrar os erros, que são muitos, do PT. E no segundo turno, falou: ó, não deu certo pra mim, eu tô com você. E cara, eu seria um excelente ministro da Justiça, um homem de vida índole, né? Foi um governador, você não vê um descaso, ou você não vê esses escândalos que acontecem todo dia no PT, tão escândalo, todo dia. Você vê, Bolsonaro foi presidente, aí você não viu escândalo no governo Bolsonaro. Você não viu escândalo. Né? E o PT todo dia escândalo, quando não é do filho, é do irmão, é do inderente, do parente. Rapaz, esse povo, pra trabalhar eles não sabem não, agora pra roubar eu nunca vi igual.
0: Alô, bom dia.
2: Bom dia, Marelinho.
0: Com quem falo?
2: Erisvaldo.
0: Pois não, Erisvaldo.
2: Cara, eu não poderia perder essa oportunidade, primeiro para parabenizar o deputado, que eu não conheço, mas sempre admirei esse rapaz chamado Robinho. Por quê? Aí, rapaz, ele tem posicionamento, ele se posiciona independente da circunstância, entendeu? Por quê? Porque quando a gente pega o debate, nobre, e aí a oposição aperta a Semineto, entendeu? Já para colocar a gente contra a Semineto. E aí a Semineto fala, não, vamos voltar no Caiado. Aí a gente que entende do xadrez, a gente que entende do jogo político, aí tu olha assim, caraca, mano, tu vai pra onde, cara? Como é que a gente vai fazer pra tirar esse PT daí, entendeu? Aí já dá vontade de a gente voltar contra a Semineto. Mas como a gente já entendeu o jogo, a gente fala assim, mano, ignora essa fala dele e vamos votar no cara e pronto, acabou. O Caiado, ele é um cara vaidoso, cara. Como o Robinho tá falando aí, as qualidades do Caiado, o que procede, qual é a do Caiado? Não deixar ser envenenado, deixar ser incendiado pela serpente do Kassab. E aí vem como candidato pra dividir os votos, velho. Entendeu? E aí o cara sabe a conjuntura que tá o nosso país, a situação que tá. E quem que tá na frente? É o Flávio Bolsonaro. Então, cara, vamos colar. Seria um ótimo vice pro Flávio Bolsonaro. Mas não, mas pela soberba, cara. Aí vem pra cá dando um João sem braço, querendo dividir o negócio. Tudo que o Rodrigo tá falando aí é exatamente isso, Marelinho, entendeu? E parabéns, tamo junto com a Semi Neto, mas é complicado, cara. É complicado porque tem que entender o xadrez. Porque senão isso não vai sair. O PT vai continuar aqui, corre risco do Lula levar de novo essa serpente aí. E aí fica difícil, chefe, entendeu? Tamo junto, Marelinho, é nóis.
0: Um abraço, Erisvaldo. Obrigado pela sua interação. O telefone tá aberto para quem quiser participar. Eu vejo assim, mesmo que Caiado não apoiasse Flávio agora no primeiro turno, mas que não esculhambasse. Esse é o problema, é a forma que ele tá agindo, né? Que realmente tem favorecido, como o caso Michele também favoreceu muito o PT. Né?
1: Olha, o PT, ele quer nivelar todo mundo por baixo. Porque é o seguinte, tem um eleitor do PT, ele não importa com falcatrua, com escândalo. O eleitor do PT não importa com esses escândalos, essas questões todas. Eles não importam. Então, eles querem nivelar, bota o candidato da direita no mesmo nível, porque o ladrão de galinha é ladrão do mesmo jeito do que o ladrão que assalta banco. Né? Então, olha o exemplo aí, Amarelinho, que aconteceu com o vice de Flávio. Um cara sério. Se for analisar comportamento, índole da pessoa, é muito melhor do que Flávio. Agora, olha o PT, o Lindbergh, o Lindinho. O Lindinho é um usuário de droga, um bandido da pior espécie. Aí ele vai lá, juntamente com a Soraya, e agora ela recebeu uma fábula de dinheiro da emenda Pix. Foi tudo combinado. Foi querer falar que o cara teve um estrupo, um assédio moral com a moça lá quando ela tinha 13 anos. Tudo narrativa. Cria uma narrativa para desmoralizar o cara. Para quê? Para falar, não, todo mundo é igual. Todo mundo é igual. Mas quando bota todo mundo igual, aí o eleito do PT vai votar em quem? Vai votar no Inácio. Então, é narrativa sobre narrativa. É igual, o filho de Bolsonaro. O que que tem de concreto, de real, contra Flávio Bolsonaro? A rachadinha, o que que se provou? Abriu-se um processo e sabe-se que a justiça do STF é totalmente contra. Tanto que condenou o Bolsonaro. Condenou o Bolsonaro por quê, ouvintes? Bolsonaro está preso. Qual o motivo? Qual o crime que ele cometeu? Eu quero perguntar aos petistas. Qual crime que Bolsonaro cometeu para estar preso? É o STF que criou a narrativa para prender o cara. Soltaram o ex-presidente, o atual presidente, quando ele estava preso, soltaram o cara. Foi condenado na primeira instância, segunda instância, terceira instância. Passou por todas as instâncias, foi condenado. Pegou 9 anos de prisão. Depois arrumaram um motivo que a instância do julgamento não tinha que ser em Curitiba, tinha que ser em Brasília. Aí descondenou o cara. Um jogo combinado. Então, a gente tem que pensar um pouco no Brasil, pensar um pouco no trabalho.
0: Agora, Flávio é o melhor nome para corrigir isso?
1: Eu não digo que é o melhor nome, é a melhor arma que nós temos, é a única arma que nós temos para combater o PT. Não é o melhor nome.
0: Por falta de opção.
1: O melhor nome seria, para mim, Tarcísio. Seria meu candidato. Certo? Mas a rejeição do PT é tão grande que se você tirar Flávio e botar Caiado, é o mesmo índice. Se você tirar Caiado e botar Zema, é o mesmo índice. O voto que Flávio está tendo aí não é voto dele, não.
0: Verdade.
1: O voto é o voto anti-PT. O Flávio está na frente porque existe o voto bolsonarista, que passa dos 30%. Não é isso?
0: Isso.
1: Mas se, por exemplo...
0: Esse percentual não votaria no PT nunca, independentemente de que seja o nome.
1: Se tirar, por exemplo, acontecer um problema com o Flávio, que ele não ser candidato, qualquer um que entrar aí vai ter os mesmos índices de Flávio. Vai bater aí os 44% ou ganhar a eleição no segundo turno. O povo cansou. O povo cansou do PT. É muita mentira. Ô, Amarelinho, você viu o debate do Zero? Você viu o debate do
0: Zero?
1: Viu
0: o debate na Band.
1: Os caras têm uma mentira. Os caras não pensam pra mentir, não. O cara, eles mentem tanto, deslavadamente. Vou dar um exemplo aqui com a promessa que... A promessa não é a mentira do Zero. Com relação à saúde. Ele falou que problemas de saúde resolve na Bahia com 24 horas. Problema mais grave resolve com 72 horas. Que ele entregou 6 mil leitos, mais de 15 hospitais. Inclusive, eu estou lá em Gandu fazendo um hospital junto com a prefeita. Ele falou isso no debate, não falou?
0: Falou.
1: Poxa. Daqui, os ouvintes aqui, pega bem em Piauí, em Gandu? Pega bem em Gandu?
0: Sim.
1: Povo de Gandu, preste atenção, gente. Vocês não podem aceitar. Vocês não podem votar num governador tão mentiroso, deslavado. Eu fico indignado. O meu amigo Big Lobo, você conhece Big Lobo?
0: Sim.
1: Big Lobo foi lá e fez uma filmagem. A filmagem lá é um terreno e com um tapume e uma placa de 60, parece que 60 milhões. E diz que está fazendo o hospital, está entregando o hospital junto com a prefeita. Meu Deus do céu, gente. A gente não

0: Bom dia, Malelinho. Quem tá falando é Zé, aqui de Piratária. Eu tô ouvindo aí os deputados falando aí na rádio e falando PT, PT é ladrão. Todo partido, os políticos, muitos políticos é ladrão, não é só o partido do PT, não. Tem muitos partidos aí, político ladrão. E quem vai ser eleger Jerome Lula, não é os prefeitos, não. Vai eleger a população pobre. A população pobre que vai eleger. Vai eleger Jerônimo e Lula.
1: Amigo, eu não falei.
2: De três em três, você que... vai estar tá respondendo aqui. Ah,
1: tá bom.
2: Pode ir.
1: Não, eu não estou falando que é só o PT que é corrupto, não. Mas o PT é que governa a Bahia e é o PT que governa o Brasil. Né? Existe em todo segmento pessoas de bem e pessoas de má índole. Até na igreja tem bandido. Tem pastores e pastores, tem padres e padres. Tem pastores que dá prazer você ir na missa. Ou tem padres que dá prazer você ir na missa. Né? Tem uns que chega lá, você dá vontade de sair. E é mesmo assim nas igrejas evangélicas. Tem pastor que você vai ouvir a mensagem do pastor, você sai dali com a alma leve. Mas tem pastor que você vai, parece que sai com o corpo mais pesado. E tem pessoas que às vezes estão presas por um momento de deslize em sua vida, um momento ali de fraqueza, sem pensar, cometeu um delito e acabou sendo preso. Tem gente na cadeia que tem boa índole. E na política, amigo, não é diferente. Agora, quem governa o Brasil há 20 anos, quem governa a Bahia há 20 anos, é o PT. E a gente só vê escândalo sobre escândalo. É, quando eu falei, nós tivemos aí um intervalo no governo do PT, um intervalo de 4 anos de Bolsonaro, né? As empresas, as estatais passaram a dar lucro, a euforia do mercado no Brasil cresceu pra caramba, né? E você não via escândalos no governo Bolsonaro igual você vê no governo PT. Agora é o que eu falei, irmão, é gosto pra todo mundo. Tem gente que gosta de bandido, tem gente que gosta de ser enganado, tem gente que gosta da mentira, e tem um ditado que fala: os gambás se cheiram.
2: Ademilton.
3: Bom dia, Robinho. Bom dia, Sandro Regis. Nosso deputado. Nossos dois deputados na bancada aí. Um abraço. Aqui é Ademilton Custo Ravilu. E eu quero parabenizar as falas aí do Sandro Regis aí, que ele tá falando que o baiano realmente pensa do PT e que tem vontade de falar e não tem expressão. É isso aí mesmo, irmão. A Bahia tá cansada de PT, tá cansada, meu irmão. Mais um ano a gente não aguenta mais, não. Mais 4 anos a gente não aguenta mais, não. É isso aí, meu irmão. Vamos pra frente. ACM, Sandro Regi e Robinho.
2: Ademilton do Posto Ravilu dando aí a sua mensagem. Bora, Luiz, mais gente.
4: Pô, Amaralinho, esse deputado aí, Amaralinho, fica falando do PT, sabia? E esse outro doido que ligou aí, que disse que a ACM tem que apoiar Flávio Bolsonaro. Eu voto em Lula e ACM. Mas se a ACM apoiar Flávio Bolsonaro, eu voto em Lula e Jerônimo. E o PT vai dar de goleada aí, ó. Faz um L, viu? Manda ele fazer um L aí, Amarelinho.
2: É situação de

0: Disse agora, né?
1: Vou fazer não, amigo.
0: Não, ele tá falando de Arisvaldo, que participou.
1: É, o eleitor
0: ele
1: tem...
0: Ele diz que vota em Neto e vota em Lula. Também tem desses casos, né?
1: Olha, eu tenho ouvido muito isso. É uma pergunta que eu faço aos ouvintes, Amarelinho. Eu não tenho visto ex-eleitor de ACM Neto. Eu não tenho ouvido. Agora, eu tenho ouvido muito casos desse aí, ó. O cara vota no Inácio e vota em Neto. Porque o Zerônimo é um meme.
0: Por que você chama o presidente de Inácio e nunca Lula? Você...
1: Porque é o seguinte, porque...
0: Que é curioso agora.
1: Não, o nome Lula, pra mim, é muito negativo. O cara é deslavado demais. Então, pelo menos o Inácio é uma coisa diferente, assim. Então, eu prefiro chamá-lo de Inácio.
0: Pensei que você achava mais bonito.
1: Não, não, não. Não tem jeito de eu achar Inácio bonito, não. A alma dele é muito suja.
0: Bora mais gente pra falar...
2: Amarelinho, bom dia. Acho que esse deputado ele tá comendo queijo, Amarelinho. Porque quando prenderam o Lula, tomei que Lula não devia nada a ninguém, que até hoje não descobriram. Aí ele não fala, né? Aí ele não fala. Quando aquela coja de Bolsonaro, ó, ajuntaram todo mundo aí para prender Lula, para poder ganhar a política na base do roubo, que aquele ali foi roubo. Todo mundo sabe do Brasil que foi roubo. E aí, o que é que ele vai falar?
0: É o mesmo índice.
2: Bora, o povo brasileiro tem... Ele estava comendo osso, rapaz, na época de Bolsonaro, e agora não está comendo picanha, mas está comendo carne. Hoje o Brasil hoje melhorou. Valeu, Amarelinho.
1: Não, amigo, eu respeito seu posicionamento. Agora você respeita o meu também. Né? Eu respeito a escolha, a sua opção de votar no Inácio. Agora, eu tenho o direito de escolher o meu? Eu acho que tem, né?
0: Mais gente.
3: Amarelinho, bom dia. Aqui é Antônio, Amarelinho. Manda esse deputado ir pra terra dele, pro lugar dele. Isso é forasteiro. Tá vendo que a região daqui toda é Lula. Imagine a Bahia. A Bahia completa já é Lula. Manda ele ir pro lugar dele, procurar lá os bolsonaristas lá onde ele anda.
0: Tá vendo, Robinho?
1: Ô, amigo, você é um democrata, você não dá direito das pessoas ir e vir. Eu estou na Bahia há 35 anos. Né, eu tenho propriedade aqui na região, não sou forasteiro não, você denomina assim, eu estou na Bahia com mandato aqui na Bahia há 5 anos, há 5 mandatos, portanto eu tenho 20 anos de mandato.
0: Forasteiro não é não, porque tem propriedade aqui em Piauí, inclusive, gera empregos.
1: Ô, Amarelinho.
0: Aí eu sou obrigado a defender o deputado, não por questão de... É porque a realidade, né?
1: Não, às vezes... Pode... Ô, Amarelinho, às vezes a pessoa não tem o que criticar alguém. Eu quero pedir para que ele faça um levantamento da minha vida, para saber da minha vida, o meu currículo, o meu histórico, né? Para ele criticar, mas quando ele me chama de forasteiro, eu entendo que é um elogio. É porque ele não achou nada para criticar na vida pública. Porque eu, quando falo assim, abertamente, e eu enfrentei o sistema, é porque eu tenho uma independência política e eu tenho uma vida transparente. Então, por isso que eu tenho a tranquilidade de falar e defender o que é certo. Eu não defendo bandido, não. Eu defendo o que é certo.
0: É, rapaz, você ganhou um apoio aqui top, viu? Matheus aqui da Protege Mais tá dizendo, bom dia, vida. A gente tem uma amizade, a gente chama carinhosamente um ao outro assim. Passando aqui para parabenizar o nosso deputado Robinho e pela primeira vez estou com ele, em nome do Marcelo Medrado, do nosso amigo. Marcelo já conseguiu, Matheus aí, rapaz, você tá com tudo aqui, viu?
1: Eu quero, Amarelinho, vou aproveitar a oportunidade da lembrança, eu quero agradecer a algumas pessoas e Marcelo é uma delas. Marcelo é uma pessoa muito séria e tem me dado a oportunidade, tem defendido o meu nome, juntamente com Lucas de Vavá, um vereador muito independente e que tem coragem de falar e defender o que é certo. Então, meus agradecimentos aqui a Lucas de Vavá e Marcelo Medrado.
0: Tá dado o recado. E aí, vida, bom dia.
4: Eu mandei mensagem pra você aí, viu?
0: Tu já tá aí no ar, tu tá no ar já, tu tá no ar aí, ó.
4: Ave Maria. Eu quero parabenizar aí, viu? Nosso deputado Robinho. Ele tá bem representado em Piauí e região, viu? Marcelo Medrado e Lucas Vavá. E pode contar comigo que eu poder auxiliar aí, tô à disposição.
0: Valeu, Matheus! Esse Robinho tá com tudo mesmo, rapaz. Venha cá, vem de lá pra cá, venha de lá pra cá, Luiz.
5: Esse cara é do Sem Terra. Come uma migalha que Lula dá. Ele fala Bahia toda, não aqui no Japão, aqui não, aqui é tudo é Lula. E o Lula, e o deputado, tá, não sei quem é, nunca vi, mas tamo junto. Olha, esse cara aí, porque é Sem Terra, fica comendo uma migalha de Lula. Lula tem de pouquinho, Lula, Jerônimo, Rui Costa, todo mundo.
0: Agora, um fato que eu acho, parece que Lucas de Vavá tá querendo trair também, tá na linha que tá me mandando...
1: Ô Amarelinho, tem alguém na linha?
0: Tem, mas rapidinho, eu achei interessante aí que eu tô vendo o cantar de uma galinha. Galinha canta, né? Pode dizer que galinha canta, né? Aí eu estou ouvindo aí, ele tá falando da roça. Aí
1: tem um ditado que o galo canta, galinha canta. Cacareja, como é que é?
0: Então é cacarejar.
1: Cacarejar.
0: Ah, é,
1: você não é da roça, Amarelinho? Eu sou da roça. Galo canta, galinha cacareja.
0: Cacareja. Então a galinha tá cacarejando aí, ele tá falando da zona rural. Interessante isso.
1: É. Tem duas
0: ligações. Vamos lá, vamos com a primeira lá, pode soltar, Luiz, bom dia. Essa já não vai mais.
6: Amarelinho, bom dia.
0: Ah, tá falando com a gente. Já eu falo com você, Luca. Vamos lá com você cá. Bom dia, quem fala?
6: Alô, Amarelinho. Bom dia, Luan. Já falava. Tudo bom?
0: Bom dia, Luan.
6: Amarelinho, eu quero pontuar as coisas aqui. Vou dizer bom dia ao deputado. Dizer que eu sou muito admirado dele, assim como de você também. Dizer que respeito ele, a Fujão Vira. Creio que ele até dou boas energias para que ele seja candidato ou eleito. Mas dizer que a CM Velho, ele foi um atraso para a Bahia estava sucateada, com a CM Neto teve a chicotada no estado, com a CM Neto Velho, a Bahia foi, muita gente foi para a periferia, a desigualdade social aumentou com a CM Neto Velho, com a CM Neto, o novo, a Bahia não conseguiu ir para frente, ele não tem grupo do governo, o Bolsonaro e o Flávio acabou com a gestão de Bolsonaro, com a questão da corrupção. O Caiado, ele mesmo bate no Flávio. O Zema bate no Flávio. O Renan bate no Flávio. Já o Jerônimo aqui, ele teve boas ações nas partes escolares. O Patrick Lopes também apoia muita gente aqui. O Antônio Brito, o Lula, com ações sociais. E o Rui Costa também, muito atuante aqui na região. Essa é minha observação. Um bom dia a todos, fico com Deus.
0: Obrigado, Luan, pela sua interação. Tá dada aí a sua opinião. Lucas de Vavá, bom dia, vereador.
7: Bom dia, Amarelos, bom dia ao meu deputado Robinho. E quero dar um bom dia também para... Não é meu deputado, mas é um cara que eu quero que se eleja de novo, que é um cara da região também, que é Sandro Regem. Não estou com ele, mas torço por ele também. Mas eu estou ligando também para falar do meu deputado Robinho, um cara atuante, quando a gente precisa de qualquer situação, na medida possível, regulação, qualquer coisa que a gente precisa aqui no município, a gente consegue. E ligou um eleitor falando aí que ele é forasteiro, Robinho tem fazenda, propriedade aqui, a 1 quilômetro aqui de Piauí, certo? Que inclusive você tem uma propriedade lá, Amarelo, junto com a gente, que é um lote que tem lá junto. Tem aqui em Itajubá também, então não é forasteiro, é um cara que é tudo bem, que ajuda as pessoas, que ajuda de alguma forma.
1: Ô Lucas, eu faço um desafio aqui na rádio, que eu gosto de desafio. Eu quero desafiar ao povo, aos amigos, qual político mais presente em Piauí e região? Eu desafio qual deputado que mais está presente em Piauí. Eu não vou dizer trazer benefícios, porque eu estou na oposição e o deputado é igual um vereador, o deputado cobra, reivindica, fiscaliza, né? Agora eu estou sempre presente. Sim. E tenho cobrado as ações aqui, quando eu falo das estradas, filmando, mostrando, cobrando, né? Que essa é a função do deputado. E é igual, por exemplo, agora, Lucas, nós estamos iniciando a exposição agropecuária. de Ipiaú. Uma exposição que mostra a produção, a renda, a riqueza da nossa região. E o Estado simplesmente um descaso, um abandono total com a exposição agropecuária de Ipiaú. Mas é isso que a esquerda quer, que as pessoas fiquem cada dia que passa mais pobre, mais dependente. É igual, por exemplo, a nossa região, que é uma região muito rica na produção de cacau. Olha o que, que a esquerda, que o governo do PT fez com os produtores de cacau. Então, é só analisar. Mas, por enquanto, obrigado, Lucas, pelo apoio, pela atenção aí. E pode concluir o seu raciocínio.
7: Tranquilo, eu vou concluir. E quero assim, parabenizar, e realmente é isso mesmo. O Robinho está aqui toda semana. Toda semana eu estou com o Robinho. É um cara que é atuante aqui no município aqui, e não é forasteiro. E também quero falar com relação a Jerônimo. Agora deu a questão da bacia fluvial de Piaú. Vai ser no dia 26 de setembro a aula de serviço. Isso é só para ganhar voto. Não vai ter essa bacia em Piaú. Isso aí só é para ganhar voto. Para iludir a população. Tem aqui a BR aqui que está fazendo aqui, está fazendo o povo aqui. Quando concluir, vai concluir próxima a campanha também para ganhar voto. Então as pessoas têm que abrir os olhos, porque esse governo do PT, como o Robinho está falando aí, é um sistema que veio para pegar o pobre e deixar preso a eles. Vocês viram aí que ele não liga para o PT, ele não liga para a pobreza. Por que ele não liga? Porque o Bolsa Família antigamente era R$190. Lula que reajustou para. Lula não, Bolsonaro que reajustou para 600. Quem deu mais número de posses de terra por sem terra, que eles dão aí as terras que às vezes do INCRA, que às vezes que acontece a invasão, que pega o INCRA e dá as terras. Quem deu mais o número de terra foi Bolsonaro. Por que Bolsonaro fez isso? Para não ficar preso a Lula, para não ficar preso a ninguém. E Lula não, quer que a pessoa fique presa o tempo todo a ele, e não deu esse tipo de terra, ficou preso o tempo todo. Então, tem tudo isso aí que você vê aí, essa roubalheira aí do Banco Master aí, eles todos envolvidos aí. O Jerônimo mesmo aí, dizendo que foi bom, bom que ele na Bahia. Como foi porque que já não fez na Bahia? Só vem inaugurar algumas coisas que Rui tinha deixado. O que o Jerônimo fez aí agora foi pegar 33 bilhões de empréstimo para endividar mais a Bahia. Você vê a questão da taxa de esgoto aí, 80%, o pobre coitado ganhando salário mínimo está sofrendo. E as pessoas não estão vendo isso não. Inclusive, eu quero parabenizar o deputado aí que disponibilizou o advogado dele, certo, lá em Salvador, que eu entrei pela federal lá em Salvador, para ver se a gente consegue anular essa questão da taxa de esgoto, porque é o pobre que ganha um salário mínimo, que paga conta de água, luz, bujão, energia, paga aluguel, está sofrendo. E fica muitos dizendo que tá bom, bom como? Se tomar um, me liga, me pedindo para pagar conta de água, conta de luz, para pagar bujão, para pedir uma coisa, para uma cesta base. Como é que a Bahia tá boa? Como é que o Brasil tá bom? Então as pessoas têm que abrir o olho, não dá pra realidade, rapaz. Tem que acordar, já passou de 20 anos de PT já nesse tempo todo aí.
0: Obrigado, vereador Lucas.
7: Valeu, Marelão, bom dia.
0: Gratidão. Vamos lá, mais participações. Bom dia.
8: Marinho, bom dia. Bom dia, Robinho. Eu sou Miro Barbosa. Marelinho, bom dia. Bom dia, Robinho. Eu sou Miro Barbosa. Sou ouvinte nato de rádio e gosto de participar. Tá mais do que na hora de fazer mudança, sim. Porque eu não entendo como é que as pessoas conseguem engolir tantas coisas, velho. Como é que pode aguentar? O país não tá bem. Tá na hora de fazer mudança. E outra coisa, Marelinho. Quando uma mulher vive com um homem, que o casamento no início é uma maravilha, né? Maravilhoso, show de bola. E com os anos o cara começa a mudar. Chega uma hora que a mulher não aguenta e larga ele. E fala, ó, você já foi. Ele chora, lágrima de sangue, e ela não quer ele de volta, né? Então não é diferente agora, poxa. Vamos fazer mudança. Eu tô, sou a favor da mudança, viu, Robinho? É, a hora é essa, entendeu? Então vamos pra frente.
0: Obrigado, meu caro ouvinte, pela sua interação. Luiz, eu só tenho tempo agora para mais uma participação, ou posso seguir aqui com o deputado? Pode seguir. Deputado Robinho, de antemão, quero lhe agradecer pela sua presença, pela sua participação aqui conosco, deixando espaço agora para suas considerações finais. E sempre um elogio, não é pela presença, mas pela realidade de ser muito franco, de ser muito verdadeiro, de se posicionar. Tanto é que quando você está aqui com a gente, o telefone não para, porque você provoca esse embate, né? Esse embate de ideias, esse confronto de ideias. E automaticamente cada um tem o direito de se expressar e de se manifestar da forma que queira. Então, considerações finais ao deputado Robinho, candidato a deputado federal, porque agora já oficializou, já aconteceram as convenções, né? E desejar muito sucesso aí na sua andança e aguardando para uma próxima oportunidade que seja em breve.
1: Marelinho, você sabe que a exposição agropecuária está começando aqui em Piauí.
0: Começou a semana passada, se finaliza no próximo domingo.
1: Domingo, né?
0: Essa semana tem, toda ainda.
1: Tem pessoas que têm uma importância muito grande nessa exposição, como Edilton Basto, Chico, Dr. Maurício, o presidente Sérgio. São pessoas que têm se dedicado muito para não acabar com essa tradição tão importante que é aonde se expõe a produção e a riqueza da nossa região. Mas também não posso deixar de agradecer e parabenizar as mulheres que defendem a produção, né? Que é a dona Lucy, a Mailu e doutora Karina. Parabéns a vocês, mulheres que defendem a participação da mulher no trabalho, trabalho do campo, seja na pecuária, seja na agricultura, enfim. Porque a riqueza do Brasil, do nosso país, ela vem do campo. Então, para terminar minhas...
0: Inclusive, elas montaram aí a
1: um stand. Tem um stand lá.
0: Do agro.
1: Tem um stand e eu quero dizer a vocês que dia de sábado eu vou fazer uma visita lá no Parque Exposição, vou fazer a visita ao stand. Mas para falar aqui, para terminar minhas palavras, eu não posso deixar de falar de política, Marelinho. O PT governa a Bahia há 20 anos. E qual é a função do voto? É você escolher alguém que vai defender os interesses do povo. Não é assim que o político, a função do político. Qual a função de um deputado? Cobrar, reivindicar melhorias para sua região. Eu quero dizer a alguém que me chamou de forasteiro que nós não escolhemos o lugar de nascer. Deus nos coloca em algum lugar, mas depois que você começa a ter a discernição, que você começa a crescer e se desenvolver, você tem a opção de escolher aonde morar. E eu escolhi a Bahia para morar.
0: E aonde atuar também,
1: sim,
0: né?
1: Sim. Eu escolhi a Bahia para morar. E como eu gosto de política, me candidatei e fui eleito. Então, o meu mandato não é meu. Foi de algumas pessoas que acreditou em mim e me deu a oportunidade de estar deputado. Então, eu vou falar aquilo que eu entendo que é interessante. Tem as pessoas que entendem que defender um governo de 20 anos, e aí é onde eu quero chegar. Quero chegar ao seguinte, você, eleitor, dia 4 de outubro, vai escolher alguém. E você escolhe alguém para melhorar, para defender a sua região. Você escolhe alguém que vai governar, que é o executivo, o seu estado, para melhorar a educação do seu filho, a qualidade da escola do seu filho, para melhorar a qualidade da saúde, o serviço de saúde pública do SUS, para melhorar a segurança pública do seu estado, né? E aí, Amarelinho, é uma coisa que eu sempre falo. Em 2005, o estado da Bahia era um dos estados mais seguro e melhor de se viver. Não é eu que estou dizendo isso. Está nos dados. Pode entrar no Google aí. Em 2005, a Bahia era um dos estados mais seguros, melhor de se viver. A Bahia hoje é o estado mais violento. As facções do crime, do tráfico, largou os outros estados. Por quê? No sul e sudeste, os políticos, os governantes, começou a apertar os traficantes, os bandidos. E o bandido, o traficante, ele gosta da coisa fácil. E ele achou um campo fértil para bandido e traficante e vieram aqui para a Bahia. E aqui, eles acharam o campo fértil. E hoje nós temos aqui na Bahia mais de 22 facções do tráfico, da bandidagem. E isso está proliferando e crescendo muito. Por quê? O governo da Bahia permitiu isso. não combateu o crescimento da bandidagem, do tráfico, enfim, das facções. Só para você ter ideia, o ex-governador, o ex-vereador, o ex-ministro da Casa Civil, ele em uma entrevista, ele diz que o tráfico emprega milhares de jovens. Falou isso?
0: Não me recordo.
1: Não, não. Mas eu vou te mandar então, vou te mandar o vídeo do ex-vereador, ex-governador e ex-ministro da Casa Civil, Ministério da Casa Civil, o ministério mais importante. Ele disse que o tráfico emprega milhares de jovens, inclusive fazendo o serviço delivery. Rapaz, isso é deprimente. Ouvir de um ex-governador falar que o tráfico emprega milhares de jovens. Eu quero, ex-governador, será que você ficaria muito contente com um parente seu, alguém ligado a você, ser funcionário de uma facção do tráfico, fazendo o serviço delivery? Aí se ele for demitido, será que ele vai botar a boca no pau? Botar na justiça? Esse é o problema, né? Tô aqui tô até criando uma descontração, porque é tão deprimente. Então, falei da segurança. Então, quando você tem um governo de 20 anos que tornou-se um campo fértil para a violência na Bahia, aí eu pergunto, o que, que o PT foi útil para você, cidadão? Aí vamos para a educação. Saiu agora o relatório. A Bahia tem o pior IDEB do Brasil. É o pior IDEB do Brasil. O investimento do governo do estado na educação é um caos. Se eles falam que investe muito, então está investindo errado. Se você investe errado, você é responsável com o dinheiro público. Aí vem agora a saúde. O Jerônimo, quando candidato, prometeu acabar com a fila da regulação. O Tribunal de Contas do Estado, o TCE, emitiu um relatório dizendo que a fila da regulação ela triplicou. Se tinha uma pessoa na fila, tem três. Se tem 10, foi para 30. Então, triplicou a fila da regulação, que é conhecida como a fila da morte. O Jerônimo, no seu debate, falou que construiu mais de 15 hospitais, mais de 6 mil leitos. E tem um exemplo aqui, um hospital de Gandu, só o tapume, o terreno e a placa. Então, nós estamos falando de coisas importantes, segurança, saúde e educação. Então eu pergunto, você que vota em alguém que melhorou, aí eu pergunto, o PT melhorou sua vida ou piorou sua vida? Eu quero que você raciocine isso, vamos escolher alguém que vai melhorar, porque o ministro Rui Costa foi ministro da Casa Civil, o ministério mais importante do país. E o que, que ele trouxe de importante para a Bahia? O que, que ele trouxe de significante, de estruturante, de grande para a Bahia? Porque os três grandes projetos que tinha na Bahia paralisou, que é a Fiol, a Ponte Taparica, né, o Porto Sul, que era para crescer. A BR-101 não teve nenhuma duplicação. Você vê duplicação, vem no estado da Alagoas, duplicação, você vai em outros estados, duplicação, aqui na Bahia, nada. E olha que aqui Lula teve 72% dos votos. Então, baiano, vamos pensar nisso. Vamos escolher alguém que te respeita, alguém que vai crescer a Bahia, desenvolver a Bahia. É o que eu tenho para dizer. Eu quero agradecer a você pela sua audiência, Marelinho, pelo espaço que você ocupa nessa região. E quero dizer o seguinte, eu estou para defender o que é certo. Eu não vou entrar na onda da inversão de valores. Para mim, o certo é certo, o errado é errado. E quem quiser defender o que é errado, fica à vontade. Tá bom, Marelinho? Muito obrigado pela atenção, pela mais uma oportunidade e que você, baiano, possa escolher o melhor para você. Porque 4 anos não é 4 dias. Se você escolher um governo ruim, quem vai sofrer é você. Analise o currículo dos candidatos e escolha o melhor para você. Um abraço a todos e que Deus nos abençoe.
0: Sempre uma grande satisfação entrevistá-lo, Robinho. Nós vamos a um breve intervalo e no próximo bloco eu vou bater um papo com o deputado Niltinho. Segura aí, eu volto já.

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2: Venha. Ok, minha Bahia, com 9h38 no Som da Melhor. E hoje a gente vai dar continuidade ao programa conversando com uma das grandes lideranças da política baiana. E esse cara é deputado já por vários mandatos, inclusive representando Piauí, região, em vários municípios. Sendo ele o deputado majoritário, ou seja, o mais votado em Piauí no último processo eleitoral, que quando a gente tinha frente do município, então a prefeita Maria das Graças. Niltinho, seja bem-vindo ao nosso programa. Bom dia!
3: Bom dia, meu querido amigo Amarelinho. Bom dia, esse povo maravilhoso de Piauí. Que alegria estar aqui nessa manhã de quarta-feira com você, batendo um papo, falando da nossa querida e amada Piauí. É uma satisfação grande, meu irmão.
2: Toda nossa, Niltinho. Inclusive, a gente sempre gosta de levar, né, os dois lados da moeda. A gente gosta sempre de realizar um exercício da democracia, trazendo todos os lados da política baiana. E você, claro, da base do governador Jerônimo. Como você comenta hoje, como é que você enxerga o processo eleitoral nesta disputa entre Jerônimo Rodrigues e ACM Neto, Niltinho?
3: Olha só, Amarelinho, nós estamos aí há 3 anos e meio, pouco mais de 3 anos e meio, do governo Jerônimo Rodrigues. E de forma muito objetiva, e aqui como deputado também fazendo parte da base do grupo, nós fizemos muito pela Bahia e muito pelos municípios do qual a gente representa. E para que esses investimentos aconteçam, é necessário que você tenha essa relação de parceria com o governo do estado. Isso aconteceu. Em especial, a exemplo aí em Piauí, o governo vem trabalhando, né, investiu em pavimentação, em unidades habitacionais, enfim, todos esses trabalhos que foram feitos ao longo desse pouco mais de 3 anos e meio, é o que deixa, coloca o governador Jerônimo Rodrigues na condição de ser o candidato que tem total favoritismo na eleição. Isso é uma realidade, isso mostra, quando você faz comparação ao que foi feito no passado, quando governava o ex-governador Antônio Carlos Magalhães, que é do grupo que o atual candidato ACM Neto dá seguimento, e os 20 anos de governo do grupo que governa o estado, liderado lá no passado por Jacques Wagner, posterior o nosso querido ministro, hoje candidato a deputado, a senador Rui Costa, junto com o governador Jerônimo. Então, quando você faz comparações, é absurda a diferença, né? Aí você vê o número de hospitais que foram construídos. Eu vou dar um exemplo bem básico aqui, Amarelinho. Quando a gente gosta de comparar os dois grupos, os dois candidatos, Jerônimo Rodrigues e ACM Neto, para comparar com ACM Neto de forma mais clara, é você falar da gestão dele do grupo que comanda Salvador há quase 16 anos. Salvador, para você ter uma ideia, só tem 2 hospitais municipais, uma maternidade e um hospital. Sendo que, há exemplo, a cidade de Fortaleza, que é uma capital do Nordeste, que é a capital do Ceará, lá você tem 10 hospitais municipais. Então, é uma diferença absurda. Você imaginar que saúde pública é, sem sombra de dúvida, uma das grandes necessidades em qualquer parte do mundo. E nós temos no Brasil com a saúde pública gratuita. Tem o sistema SUS, tem o Estado que investe muito na saúde. Então, à medida que você amplia as unidades hospitalares, seja na capital, como eu dei aqui exemplo Salvador, seja por todo o interior do Estado, só em construção você tem 8 novos hospitais em construção na Bahia. Você tem o Hospital Regional de Valença, você tem o Hospital Regional ali em Paulo Afonso, você tem o Hospital Regional ali em Jacobina. Então, dentre 8 que estão em construção e que até o meio do próximo ano serão entregues. É exemplo no Hospital de Alagoinhas, que é um grande hospital regional que foi entregue recente com a visita e a presença do presidente Lula. Então, quando a gente faz comparações como essa, quando você tem a educação básica precária, quando você tem um grupo que em Salvador não construiu sequer uma creche para atender o soteropolitano. Então, quantas escolas você tem aí? E creche é papel dos municípios, das prefeituras municipais. E nesse caso, comparando com a cidade de Salvador, que não foi feito sequer aí, a prefeitura resolve auxiliar para compensar a falta de creches na capital, um auxílio, uma ajuda de R$50. Qual a mãe de família, o pai de família, que vai conseguir deixar o seu filho para alguém tomar conta dentro da sua casa por R$50 no mês? Então, assim, são essas comparações que me faz não ter dúvida, de que gerou. Terá mais uma vitória e uma grande vitória nessa próxima eleição. Então, se a gente for alencar aqui diversos comparativos, eu vou dar um outro exemplo que eu acho que é importante a gente falar, inclusive foi objeto inclusive de destaque no debate no domingo, sobre o reforço da segurança pública. A Semi Neto, quando foi candidato a prefeito de Salvador, se não me engano em 2012, a Semi Neto disse que aumentaria o número de guardas municipais, que iria contratar 3 mil novos guardas municipais. E isso não aconteceu, pelo contrário, quando ele encerrou os 8 anos, teve inclusive redução do número já existente, que era dos antecessores, daqueles que governaram Salvador anteriormente. Então, se a gente for alencar competência de entrega, de trabalho, de gestão, projetos que você vê, Amarelinho, vou dar um outro exemplo muito, muito claro, é a tentativa constante do candidato a Semi Neto de colocar que a ponte Salvador-Itaparica não vai acontecer. Isso é deturpar a cabeça do eleitor, é tentar fazer com que o eleitor não acredite na verdade. Está lá, a construção já foi iniciada, já está se fazendo estacas, aquilo são grandes tubulões de concreto. Você tem noção o que é fazer uma ponte que liga Salvador até a ilha de Itaparica? É uma ponte, se eu não me engano, de 16 quilômetros. Agora não sei precisar com exatidão, mas sem dúvida a maior ponte no Brasil. E quem vai construir essa ponte? É a China. São as empresas da China, são empresas que têm o know-how, é a mesma empresa que fez a maior ponte no mundo lá na China. Então, não dá para você fazer política sem deixar muito claro à população aquilo que está sendo feito. É por isso que, assim, você por onde vai na Bahia, por onde você caminha, você vê as declarações, você vê a posição de que Jerônimo Rodrigues, sem sombra de dúvida, irá ter uma reeleição, e uma reeleição majoritária, uma reeleição que será dado continuidade com a própria reeleição do presidente Lula.
2: Oi? Tivemos uma...
3: Amarelinho, que a gente pode dar aqui. Todo mundo sabe que o alinhamento político de Assemi Neto é com o bolsonarismo no estado da Bahia. Todo mundo sabe a posição que vem sendo colocada e a proximidade que ele tem. Então, essa tentativa constante de não assumir ou agora dizer, não, agora eu vou com Caiado. A candidatura de Caiado, para ele, virou uma válvula de escape, para não dizer na Bahia que ele vota em Bolsonaro. E na Bahia, o povo baiano é um povo que conhece tudo que o presidente Lula fez no nosso estado. E fez cada uma dessas regiões, e aí, exemplo.
2: Ô, Estamos dando a fugidinha aqui no sinal. Com
3: foi extinguido, foi arrancado o povo brasileiro.
2: Niltinho,
3: os 4 anos do governo Bolsonaro.
2: Niltinho, tivemos uma falhazinha pequena aí, mas foi rápido. Deu pra te ouvir perfeitamente. Mas tenha cuidado aí com o posicionamento do telefone, tá bom?
3: Tá,
2: a gente continua. Mas agora eu quero lhe fazer uma pergunta. E essa pergunta eu tenho certeza que a família de Piauí gostaria de ouvir. A gente sabe que você é o deputado majoritário de Piauí. No último pleito eleitoral, com mais de 5 mil votos. E com o apoio de Dona Maria, então prefeita do município, naquela ocasião. Eu vou chegar ao presente, claro, mas eu vou iniciar pelo passado. E quero lhe fazer uma pergunta. Como está o seu relacionamento com Dona Maria? Niltinho é o candidato de Dona Maria das Graças?
3: Olha, Amarelinho, Dona Maria, eu tenho uma relação fraternal, uma relação familiar, posso dizer assim, da nossa amizade, a amizade que a minha família tem, a Dona Maria e toda a família extensiva, aí a Flávia Mendonça, extensiva a Jorge Moura, inclusive, que é o esposo, enfim. Então, Dona Maria, lá no passado, nos acolheu, junto com Flávia, abriu as portas do município para que nós pudéssemos representar, trabalhar, servir ao município de Piauí. E de lá para cá, nós construímos essa relação pessoal. Dona Maria continua conosco. Lógico que Dona Maria fez um grande trabalho nos 8 anos de governo. Nós não podemos negar que ela foi a maior prefeita e prefeito. Sim, incluindo os prefeitos na história de Piauí. E esse legado dela foi um legado do qual ela passou o bastão, a nossa querida amiga também, prefeita Larissa. Então, Dona Maria continua com a gente, o deputado Niltinho, é importante que isso fique muito claro, Marilinho, porque quando chega a eleição, muita gente quer vender que é deputado de quem está forte. Ninguém quer vender que é deputado de quem não tem voto, de quem está fraco, de quem não tem um legado. Então, muita gente vai dizer, eu sou o deputado de Dona Maria, eu sou o deputado de Larissa. Não, os deputados, o deputado que representa Dona Maria, o deputado que representa Ipiaú, o legado do grupo político Dona Maria, é o deputado Niltinho, estadual, e o deputado federal de Dona Maria, todos conhecem na cidade, sabe que é o deputado federal Mário Negro Monte Júnior. E não diferente também da prefeita Larissa, que tem deixado muito clara a posição que o deputado que representa a gestão, o governo do qual ela lidera, é o deputado Niltinho, deputado estadual, e o deputado federal oficial que a prefeita Larissa irá apoiar na eleição, já está muito claro, já está sendo dito de forma muito transparente, é o deputado federal Antônio Brito. Existem outros deputados que estão no exercício do mandato, que naturalmente tem também ajudado o município de Piauí. Então, esses outros deputados têm um reconhecimento, cada um da sua forma, contribuindo com o município. E é natural que que vai querer aparecer também candidados, se intitulando candidato Dona Maria. Mas faz parte do processo político, né? Eu acho que o mais importante a gente precisa, Amarelinho, é ter essa convicção de que o deputado Niltinho é o deputado estadual que mais fez na história do município de Piauí, que mais levou investimentos para o município de Piauí, obras importantes, a exemplo do canal, né, do conjunto ACM, uma das obras mais importantes da cidade, as reformas e ampliações do hospital de Piauí, do hospital regional, hospital de Piauí, o HGI, investimentos em diversas áreas, como unidades habitacionais, enfim, a gente trabalhou muito, né, Amarelinho? A gente aqui, é óbvio que a gente está entrando agora no período eleitoral, a gente não vai aqui estar alencando o que tem por vir ou promessas futuras, mas a gente pode falar muito claro aqui dar pequenos, ou melhor, grandes exemplos daquilo que foram feitos, de grandes investimentos, e que eu também não posso deixar de destacar que grande parte desses investimentos, fora equipamentos aqui diversos, né, de ambulâncias, carros de saúde, máquinas, enfim, tantas coisas que a gente fez para o Ipiaú, mas é importante a gente destacar que a gente fez isso também com parceria com o governo do estado, desde lá de trás com o governador Rui Costa, hoje candidato ao Senado, Rui Costa, que é o principal nome da história também de Ipiaú, mas tem que ser muito, muito claro com isso, ninguém na história na Bahia fez tanto por Ipiaú como o ex-governador Rui Costa e hoje candidato ao Senado Rui Costa, e o governador Jerônimo, que também tem feito muito. Então, e lá no passado o próprio Wagner também contribuiu. Então, assim, nós fazemos parte, Amaralim, de um grupo que pode enaltecer e falar com muita transparência de que é um grupo que trabalha muito pela cidade, de que é um grupo que ajudou a construir essa história que orgulha. Ipiaú é uma cidade destacada na região, entende, amigo? Então, todo mundo que nos acompanha, cada um que nesse momento está nos ouvindo, sabe que nos quatro cantos de Ipiaú foi feito muito e tudo que foi feito, eu não vou alencar tudo que foi feito, porque a gente tomaria aqui pelo menos dois, três dias aqui de programa, o seu programa, que inclusive é líder em audiência, nós tomaremos o tempo inteiro, mas a realidade está muito clara e está aí para a população ver de perto e poder, claro, avaliar, porque todo mundo que está na política vive um processo de avaliação constante, né? Então, o povo é quem mais pode falar a respeito de tudo que a gente fez ao longo, eu já como deputado estadual, já representando aí o município aí há mais ou menos uns 6 anos. Inclusive, sempre destaquei isso, eu comecei a ajudar o município levando investimentos antes mesmo de ser o deputado representando a cidade. Em 2022 tive a felicidade, como você disse aqui no início do programa, de ser o deputado mais votado na eleição de 22 no município de Ipiaú.
2: É o majoritário até então, né? É o majoritário até então. Para quem não sabe, majoritário é quando o deputado ele é mais bem votado e ele tem a responsabilidade de representar o município juntamente com o governador do estado, né? Então ele faz aquele papel de estar corroborando com o município juntamente com a prefeita e canalizando recursos e representando a frente do governo do estado, que é a máquina maior. Mas voltando, nesse processo a gente vê que a sua credibilidade, tanto com Dona Maria quanto com Larissa, tem sido muito grande. Porque, como você falou, Larissa, que eu acho justamente também, dando seu apoio a Antônio Brito, esse cara tem trazido mais de 12 milhões em emendas parlamentares, ajudando o município, mais do que justo. Mas há um consenso entre as duas com o Niltinho, correto?
3: Correto, Maralinho. Há um consenso entre as duas com o Niltinho. São duas mulheres que são guerreiras, são exemplo a serem seguidos. E Dona Maria, como eu disse aqui anteriormente, é quem mais fez na história. E Larissa, que está construindo agora o legado dela. E as duas têm confiado ao deputado Niltinho a posição de apoio a deputado estadual. É lógico que muitos vão perceber que ao longo do processo eleitoral haverá essa divisão entre aspas, porque cada uma dessas grandes lideranças locais está apoiando um deputado federal, apoiando um deputado federal diferente, Dona Maria com o deputado Mário Júnior e Larissa com o deputado Antônio Brito, mas vai ficar muito claro para todos que a unidade existe e o propósito é esse, de estarmos comungando com o mesmo objetivo.
2: E também é muito normal o município ter dois federais, tem municípios aqui que tem três.
3: Sim. Ah. Eu acho que o mais importante, Amarelinho, é que sejam nomes que estejam contribuindo, que exatamente estejam ajudando a cidade de Ipiaú. Eu acho que esse é o ponto base. Os dois são muito reconhecidos por conta desse trabalho, da sua história, dos investimentos, cada um com um perfil, cada um com um volume de investimentos, mas todos com o mesmo propósito, né? Que é servir O município de Piauí, aqui ninguém trabalha com o objetivo levar a vantagem individual. A vantagem tem que ser para o povo, tem que ser com entregas, com realização. Essa é a política pública que eu defendo. Eu não sou político de ficar por aí fazendo política, como infelizmente a gente tem se deparado, gente que sai por aí fazendo loucuras, querendo comprar eleitor, comprar voto. Não, a gente faz política com políticas públicas de entrega, de realização, aqui com transparência, dizendo aquilo que foi feito no passado e sempre deixando bem claro que a gente vai continuar mantendo esse ritmo amarelinho de trabalho intenso, de resultado, para que o reconhecimento sempre aconteça, como tem acontecido cada vez que eu vou na cidade, cada vez que eu visito Ipiaú, que eu estou no município, eu recebo esse reconhecimento nas ruas. E aqui aproveitar para agradecer não só a dona Maria e a Larissa, mas agradecer também todo o apoio e reconhecimento do vice-prefeito Orlando, dos nossos vereadores que tem aí nos dado a mão, como Cláudio, Cristiano, Naciel, enfim, agora tá, faltou alguns nomes aqui, mas assim, todos aqueles que têm nos ajudado a fazer a política aí, né? Como Beto, enfim, como...
2: Apoio na Câmara, vamos lá, parece Cristiano, né?
3: Cristiano.
2: Beto Costa. Andréa também, Andréa, para estadual?
3: Andréa me parece que não, acho que a Andréa não tá com a gente. Ivanilto,
2: isso, Cláudio Nascimento, Naciel Ramos. Então são cinco.
3: São cinco.
2: Cinco vereadores. O menino do... me esqueci o mais novo que se elegeu agora, esqueci agora o nome dele, que é da associação do bairro do Santa Rita, né?
4: Danilo, vereador Danilo.
3: É outro grande parceiro também, faz um belíssimo trabalho aí, voltado ao esporte também, Danilo, muito bem pontuado. Até pedir desculpa aqui, porque a gente acaba falando de tanta gente, de tantos amigos. Enfim, todos esses têm sido grandes amigos, parceiros, têm nos abraçado, têm caminhado com a gente. Tem um ex-vereador Ivonilto, que é suplente aí também, tem sempre mantido forte ligação.
2: Picolé também, né? Picolé
3: também, um grande vereador parceiro.
2: Então você tem seis vereadores na Câmara, são seis.
3: É um time de parceiros que tem caminhado junto com o governo municipal, tem caminhado com a prefeita Larissa, que tem também esse caminhar, essa relação afetuosa e de reconhecimento com dona Maria também, prefeita. E aí a gente tem diversos secretários, servidores, enfim, assim, a minha palavra de ordem, Amarelinho, quando eu falo de Piauí, é sempre de gratidão. Primeiro pela oportunidade do povo de Piauí entregar ao deputado Niltinho a incumbência de cuidar de Piauí, de ser deputado na Assembleia Legislativa, representando o grupo que nós compomos aí, e sempre agradecer pelo carinho, entende? Por cada abraço, por cada aperto de mão, por cada olhar carinhoso que a gente recebe aí. Dizer que no domingo estaremos aí também, no dia da padroeira do município, vamos estar presentes também aí junto com toda a comunidade, saudar as nossas Rosinhas, essas mulheres maravilhosas que eu sou apaixonado, que sempre cuidaram do deputado Niltinho, saudar a Flávia Mendonça, Amarelinho, saudar a todos que estão aqui nesse momento nos ouvindo, que acompanham o nosso mandato, que nos acompanham nas redes sociais, e agradecer a você, meu amigo, você que é um grande nome da comunicação da nossa Bahia. E não estou dizendo isso aqui porque estamos no ar publicamente, e lhe digo isso sempre, a admiração que tenho a você, ao seu trabalho, a seriedade, o compromisso que você faz, o jornalismo que você comunica, a credibilidade que você tem e a oportunidade também, Amarelinho, que você sempre nos dá para que a gente possa falar com toda a comunidade. Então, gratidão enorme aqui do seu amigo aqui, do deputado Niltinho, meu irmão.
2: Muito obrigado, Niltinho, pelas suas palavras, pela sua interação. Sempre de grande valia, uma satisfação lhe entrevistar, porque você tem representado muito bem a nossa terra, a nossa região. E de antemão, até a próxima oportunidade, que seja breve, porque é sempre muito bom falar contigo.
3: Obrigado, meu irmão. Mais uma vez, gratidão, agradecer, mandar um beijo enorme a toda a população aí, a todos os amigos e amigas que caminham com a gente, que nos acompanham, acompanham o nosso trabalho. Dizer que no domingo vou estar aí junto com vocês aí. Se você estiver na cidade, quero também dar um
2: estaremos, abraço. Estaremos, sim, irmão. Estaremos, sim.
3: Vamos estar junto então. Um abraço grande aí à nossa prefeita, Larissa aí. Quero também aproveitar para parabenizar a grande gestão que ela vem fazendo. Ela que é uma jovem política que tem demonstrado competência, tem demonstrado trabalho e os resultados estão aí. Quero saudar ela, saudar todos os secretários também. Em nome do secretário Daniel, saudar todos aí. Valeu? Um abraço grande, meu irmão.
2: Forte abraço, Niltinho. Vamos ficando por aqui e amanhã tem mais, se Deus assim nos permitir. Meu nome é Tchau. Meu apelido é Fui.
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chegando. 10 horas e 15 minutos na Ipiaú. Bom dia. Tô chegando com o Top Hits 91, a sua programação musical até às 11, trazendo as melhores músicas para você curtir aqui na Melhor.

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1: 10:16 aqui na Ipiaú FM. Hoje é quarta-feira, 12 de agosto, ano 2026. Bom dia.
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1: Muito bom dia pra você que ouve a gente aqui em Ipiaú e em todas as cidades da nossa região. Alô, amigo internauta, você que interage com a Ipiaú FM por meio das nossas redes sociais e curte a nossa programação pelo nosso aplicativo. Alô, dona de casa, bom dia. Bom dia pra você que está no trabalho. Bom dia pra você que está viajando, está chegando de viagem. Seja bem-vindo à nossa cidade. Bom dia pra você no comércio de Ipiaú e nos comércios da região ouvindo a Ipiaú FM. Bom dia pra você na zona rural também ouvindo a gente. Enfim, bom dia para todo mundo, uma ótima quarta-feira, um dia super abençoado. Tô chegando com o Top Hits 91 até às 11. Às 11 tem o Zap do Ouvinte e até o meio-dia tem Jota Santos modulando a frequência e fazendo do jeitinho que você mais gosta de ouvir.
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0: Aqui na IPA U, 10:26 agora.

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7: Aqui na sua Ipiaú são 10h33. Bom dia! Já estou de volta com o Top Hits 91, a sua programação musical até às 11, trazendo as melhores músicas para você curtir aqui na Melhor.

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1: Tem o cafezinho da minha amiga Tati. 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
6: Bruna. A Bruna tá de férias, né? Inclusive, quero mandar um abraço pra ela, né? Tá de férias, tá degustando desse momento, né?
1: Bom demais,
6: aí,
1: né?
6: Aí agora, né?
1: Férias em pleno mês de agosto é top demais.
6: Né?
1: É isso aí. Esse dia hoje chuvoso em casa, hein?
6: É isso mesmo, Jota.
1: Valeu, Bruna. Um abraço aí pra você também. 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Valeu, grande Lucas.
6: Valeu, Jota. 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
1: Tudo de bom.
6: Valeu, Jota. Um abraço.
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1: 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São 10h38 aqui na melhor do sul da Bahia. Até às 11 tem o Top Hits 91. A gente toca só as melhores no seu rádio.

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Marcos e Belucci aqui na sua dose dupla de hoje na Ipiau FM, domingo de manhã. Esse grande sucesso e arrepio corporal. 10h45.

0: E com o som do João, a gente encerra o Zap do Ouvinte de hoje, idiota, aqui na IPAU. Amanhã tem mais Zap do Ouvinte, porque, aliás, amanhã tem mais Top Hits 91, porque daqui a pouquinho tem o Zap do Ouvinte. A gente está encerrando o Top Hits, daqui a pouquinho tem o Zap do Ouvinte com a sua participação aqui pelo nosso WhatsApp 982017006.
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0: confira certa. Confira na sua IPAU 10:58.
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dia. Já estou de volta agora com o Zap do Ouvinte até o meio-dia. Sua participação aqui pelo nosso WhatsApp 982017006.

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0: Mande sua mensagem de voz e participe comigo. 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

0: abraço aqui pra galera lá da Avenida São Salvador, ouvindo a gente. Quem está ouvindo aí Piauí FM, lá na Avenida São Salvador, é o Diego. Diego manda um abraço para a sua namorada Sara, também para os seus pais Nestor, pescador, e também para Joildes, a sua mamãe. Portanto, um abraço aí para Diego, Sara, Nestor, pescador, e também Dona Joildes ouvindo a gente. Obrigado pela sintonia e pelo carinho da audiência. Primeira participação de hoje aqui no Zap do Ouvinte. Quem vai falar comigo? Bom dia.
1: Bom dia, Jota. Aqui é Rauana. Gostaria de ouvir a música de Sorriso Maroto, Dependente.
0: Tá legal, Rauana. Obrigado pela participação. Bom dia. Sorriso Maroto na Ipiaú, Dependente.

0: com a gente, bom dia.
1: Alô, galera de Piauí, aqui quem está falando é Kleber Nunes, popularmente conhecido como Bill Nunes. Manda um abraço para essa galera maravilhosa de Piauí e toda a região. Alô, Jota Santos, aquele abraço, meu querido. Quero ouvir uma música, meu irmão. Tô ligado, tô grudado na sintonia da Piauí FM. Quero ver a música do Legião Urbana, Tempo Perdido. Um abração, Jota, um abração a galera maravilhosa de Piauí.
0: Valeu, grande Bill Nunes. Alô, galera de Piauí. Esse é Bill Nunes, ex-comunicador aqui da FM Piauí, o homem do Não Sai Daí Não, tá lá em Itabuna curtindo a gente pelo nosso aplicativo. Grande Bill, um abraço, bom falar com você, cara. Obrigado pelo presente aí, pela sua participação aqui na Piauí FM.
1: E faz o seguinte, Não Sai Daí Não.
0: Com certeza, um Não Sai Daí Não. Grande Bill Nunes, um abraço, meu irmão. Tudo de bom pra você e sua família lá em Itabuna, sempre ouvindo a gente. Tá aí a que você pediu, Legião Urbana, essa é linda demais. Tempo Perdido na Piauí.

Grande Legião, aqui na Ipiau FM, saudade do nosso eterno Renato Russo, Tempo Perdido, clássico do rock brasileiro, aqui na Ipiau são 11:18 até o meio-dia, zap do ouvinte.

0: FM, quem vai falar comigo? Bom dia.
1: Bom dia, Jota. Aqui é a Lucinha. Gostaria de ouvir a música de Toque 10, Cavalo Alado. Gostaria de oferecer para toda a minha família, os meus amigos e todas as pessoas que curtem.
0: Tá legal, Lucinha. Obrigado pela participação. Bom dia.
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0: FM, Cavalo Alado. São 11h23 agora.
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0: Zap, mais uma participação aqui no Zap do Ouvinte. Quem vai falar comigo? Bom dia.
3: O Jota, meu amigão, que é Jurival. Passa uma música aí de. E Cristiano Neves pra nós ouvir aí, Jota, na moral.
0: Valeu. Tá certo, Jurival. Pediu, a gente toca. O que tiver que ser, será na Ibiaú, Cristiano Neves.
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5: Muito bem, aqui na sua Ipiaú são 11:33. De volta com o Zap do Ouvinte até o meio-dia. Só mensagem de voz aqui na Ipiaú.
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1: do Confira na IPAU, são 11:33, de volta com o Zap do Ouvinte, mais participações, bom dia!
2: Meu grande amigo, conterrâneo de Birataia, locutor potência da IPAU FM, tô falando dele, Jota Santo, quem fala aqui é José Carlos.
1: Grande José Carlos, um abraço.
2: Mim, é um louvor de Damares, sabor de mel, mas se não tiver isso aí, você pode tocar qualquer outro, tá bom? Eu quero oferecer para minha sobrinha em Algodão, Ana Lúcia, minha sobrinha Camila, minha sobrinha Taliane, minha sobrinha Yasmin, minha irmã Lita, meu cunhado Tobias e para todos que estão ouvindo a rádio aí.
1: Grande José Carlos, um abraço, obrigado pela participação aqui no Zap do Ouvinte da IPAU FM, mais uma.
3: Bom dia, Jota, Otávio, você passa um louvor com Gisele e Cristina, meu barquinho, vou oferecer para Dute, para Mari, para Ori, para Marlene, para Joana, para Nilda, minha prima no Penedo, minha filha no Campo Largo, para todos os ouvintes que estão na escuta.
1: Tá certo, Otávia. Amém. Obrigado pela participação. No nosso Momento Gospel de hoje tem Gisele Cristina, meu barquinho na Ipiaú.

0: agora, com muito carinho, quero chamar para cantar comigo essa linda canção, o meu irmão Moisés Cleiton.
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0: Marcelo e Cristina aqui na Ipiau FM, meu barquinho, são 11:39, até o meio-dia tem o Zap do Ouvinte.
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0: Mais uma participação, quem vai falar comigo agora? Bom dia.
3: Bom dia, meu amigo Jota, bom dia. Jota, meu querido, aqui é Alex Léo, gostaria de ouvir a música... É, Adoro Amar Você, de Daniel. Passa essa música linda pra nós aí. Um dia maravilhoso pra todos nós.
0: Valeu, Alex e Léo, um abraço.
3: Ô Jota, eu queria oferecer essa música aí pra minha esposa Marlúcia, viu? Um beijo pra ela e pra todos, e meus dois filhos, Antônio Benedito e Maria Alessandra.
0: Tá legal, Alex e Léo, um abraço aí pra você. Tá tocando Daniel na Ipiaú.

0: querido ouvinte da IPA UFM, mensagem de voz. Bom dia!
1: Bom dia, Jota! Aqui é Joilson da Consucred. Estou aqui nesse momento no Rancho Bom Jesus e quero ouvir uma música de Márcio José por telefone. Um abraço para você e toda a equipe da FM Piaú.
0: Grande Joilson Consucred, um abraço para você também. É o homem do dinheiro ouvindo a gente. Valeu, 11h45 na Ipiaú.
2: Mais novo CD e a Cíntia da bateria. Um abraço de Márcio José. Valeu!

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2: E aí, Jota, e todos os ouvintes da Ipiaú FM. Tudo bem, Jota Santos? Quem é o segurança? Que Deus dá abençoado dia de quarto para todos nós. Uma abençoada semana. Permanece com a permissão de Deus. Oi, Jota Santos. Eu queria aproveitar e pedir a música de Padre Marcelo Rossi. É, Maria Passa na Frente. Eu quero perguntar para dizer que meus pais são Dona Maria em Quimpiaú, meu irmão Santo Sertão em Quimpiaú, minha irmã Nilda em Quimpiaú, minha sobrinha Raíssa em Quimpiaú, minha sobrinha Maísa em Quimpiaú, meu sobrinho Daniel em Quimpiaú, minha esposa Glória em Quimpiaú, meus dois filhos, o Ilma e o Ilha lá em São Paulo, todo que curte essa rádio que é líder em audiência. Valeu, Jota Santos, forte para o meu programa. Tchau, tchau. Olha.

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0: Aqui na IPAU são 11h53. Vamos agora aos aniversariantes do dia. Mandar os parabéns para a Luzia, lá da antiga Farmácia Bahia. Aniversariante de hoje. Parabéns também para o professor Albione. Parabéns para a Vanessa, técnica de enfermagem, é a filha de Núbia. Parabéns para Romarion Passos. Quem também está aniversariando hoje é Guilherme, é o neto de Roque da Viola. Parabéns para Ari, o irmão de Chão Açougueiro. Parabéns para Caçote Açougueiro, lá no centro de abastecimento. Parabéns para o doutor Cícero Duarte, parabéns para Luiz Moreira, é o esposo de dona Zezé, parabéns também para Selminha de Jão, aniversariante do dia, parabéns para Luan, é o filho de Luciano Padeiro, parabéns também para Vanilda, é a prima de Gedeval, parabéns também para Roquelina, lá na Fazenda Boa Vista. Parabéns aí para Valmir VBO, também está aniversariando hoje. Parabéns para Nilda Calheira, lá de Birataia. Quem também está aniversariando hoje é Badoc. Badoc está aniversariando hoje, lá da RD. Parabéns para Emanuele Brandão, aniversariante do dia. E parabéns para Luiz, lá da antiga Casa Fernandes. Parabéns a todos os aniversariantes de hoje. Sintam-se parabenizados aqui pela equipe da IPAU. Está chegando aí Beto Marques com o Panorama 91. O mais completo jornalismo do seu rádio. A gente volta amanhã, logo depois do Amarelinho Notícias,

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2: A Polícia Militar da Bahia, por meio da 55ª Companhia, libertou duas pessoas mantidas como reféns durante uma ocorrência registrada na tarde de ontem, no bairro Antônio Lourenço, em Piauí. A situação teve início durante a averiguação relacionada ao tráfico de drogas, quando um dos envolvidos invadiu uma residência e manteve duas pessoas sob seu poder. Após negociação, as vítimas foram libertadas ilesas e o autor foi preso. Durante a ação, foram apreendidos uma pistola calibre 9 milímetros, munições, porções de substâncias análogas ao crack e maconha, aparelhos celulares e dinheiro. Os envolvidos e o material apreendido foram apresentados na Delegacia Territorial de Ipiaú. O clima ficou tenso, viu? Aí vem aquela famosa frase, questionamento: você deixar a porta de sua residência aberta. Fecha a porta, mulher. Ô, meu marido, você tá com medo, você é medroso. Olha o que é que dá a porta aberta. Outro detalhe que eu vejo muito: as pessoas estão comparando o tempo de hoje com 40 anos atrás. Aquela época existia uma rodinha na porta de casa a bater papo. Hoje, tome bastante cuidado você na porta de casa. Quem passa

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6: Agora são 12 horas mais 11 minutos. 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Olha, apareceu uma mulher aqui, muito simpática ela. Ela diz que mora em Salvador, vai contar a história dela aqui, inclusive falou que é uma das melhores cantoras do país, e disse, olha Beto, se você deixar eu cantar, a audiência dobra. Eu disse, a senhora não é nenhuma Fafá de Belém, não vai cantar. Ah, Beto, você não sabe que tá perdendo, eu sei cantar, a cantora sou eu. Eu disse, oh, Jesus, é Deus mesmo que manda essas pessoas pra mim. Dona Dilma Almeida. Oh. Ah, perdão, porque eu digo aqui, Deolino, que é o seu pai, né? É, Dilma do Carmo de Oliveira. Boa tarde, dona Dilma.
7: Boa tarde, Beto.
6: Primeiro, para as pessoas entenderem, o seu rosto eu nunca vi aqui em Piauí. A senhora mora onde?
7: Bom, eu sou natural de

0: Piauí. E estou morando em Salvador.
1: A senhora mora em Salvador e vem parar isso. Aqui em Piauí como, dona Dilma?
0: O que acontece? Eu, quando bebê, né? Meu pai foi casado aqui. É falecido meu pai e minha mãe. E quando bebê, houve um problema entre eles. E ele roubou eu e minha irmã e levou para Salvador.
1: O seu pai?
0: Isso. E eu fui criada lá, em Lauro de Freitas. Só que meu pai, né? Minha mãe faleceu aqui. E eu tô lá. Não fui roubada todos os documentos.
1: E roubada onde?
0: Em Salvador. Em Lauro de Freitas. E eu estou aqui com boletim de ocorrência, xerox de identidade. Precisei vir para aqui. Lá em Salvador, no, na Defensoria Pública, tem 18 dias que eu pedi o registro para não precisar vir aqui buscar. Mas para mim é uma honra. Estou me sentindo muito feliz sem estar pisando na terra que eu nasci pela primeira vez, né?
1: Deixa eu entender, a senhora perdeu os documentos em Salvador. Isso. E a senhora veio em Piauí para tirar os documentos? Como
0: pra,
1: é isso?
0: Para tirar a certidão de nascimento, de nascimento. Porque eu dependia, eu dependo da
1: pra
0: certidão.
1: Para tirar o documento precisa da certidão.
0: Isso, para fazer o RG. E aí o que acontece? Lá em Salvador eu tô de favor, né, num quarto de uma pessoa que me cedeu, que eu crio uma criança de 9 anos que é fruto de um estupro de uma filha minha, que tá na rua Rio de Janeiro. E lá não recebo essa família, não tô empregada, 58 anos, o pessoal não quer empregar veinha. Né, passando muita fome, sabe, Beto, dificuldade, 22 dias sem gás, não tenho um grande saldo de carga.
1: Isso em Salvador?
0: Isso.
1: Sem gás em Salvador.
0: E uma pessoa me pagou a passagem lá em Salvador.
1: Pra vir pra Ipiaú.
0: Na rodoviária pra eu vir. Eu cheguei ontem às 22 horas aqui, o rapaz ali que tem um acarajé, só tem naquela praça, o rapaz ali me deu um acarajé, eu comi. E eu dormi na porta do cartório, no chão, né, na rua.
1: Em Piauí?
0: Aqui, sim. Aguardando até de manhã.
1: Nesse frio.
0: É. E, mas pra mim, só estar aqui, eu tô muito emocionada por isso.
1: Não, isso é natural. Entendeu? E quem que... A senhora veio de Salvador e a senhora... Chegou que dia?
0: Eu cheguei ontem à noite.
1: Chegou ontem e já veio para o Panorama. Quem foi que mandou a senhora vir aqui? Como é que foi isso?
0: Bom,
1: a senhora...
0: Você é uma pessoa... O seu programa é líder de audiência aqui, pelo que eu vejo aqui em Piauí. E uma pessoa que te ama, né? Assim... De coração, se é sua fã, me indicou, né? Me indicou você para que eu viesse aqui invadir uma lá, porque o Beto é uma pessoa maravilhosa. Tenho certeza que ele vai te ajudar muito.
1: A gente ajuda, sim.
0: É, e eu tô dependendo, gente, de uma passagem para retornar ainda hoje, porque eu tô com a criança lá. E se puderem, me dar mais duas para eu voltar, porque eu quero vir morar aqui na cidade.
1: Ah, então eu quero agradecer a pessoa que indicou o Panorama para a senhora. Sim. Um abraço, que eu não sei o nome, a senhora não lembra o nome,
0: eu
1: né?
0: Eu não lembro.
1: A senhora dormiu na porta do fórum?
0: Na porta do cartório.
1: Do cartório.
0: Foi.
1: E só a senhora foi dormir que horas na porta do cartório?
0: Era 22 horas, não. Assim que eu cheguei, que eu subi...
1: Nossa senhora, que é isso?
0: Choveu muito, na verdade, choveu eu nem muito. Consegui
1: nem
0: dormir.
1: Nem conseguiu dormir.
0: Foi, uma moça me cedeu um lençolzinho, aí eu peguei e dormi.
1: E a senhora não tem onde ficar aqui em Piauí?
0: Não tenho onde não ficar. Não
1: nasceu
0: tenho.
1: Em Piauí, mas não tem onde ficar.
0: Não tenho, Beto.
1: Tá sem dinheiro?
0: Tenho, tô...
1: Já almoçou, tomou café?
0: Eu almocei, a moça.
1: Almoçou?
0: Aqui, uma moça aqui pertinho aqui, que é sua fã também aqui.
1: Ah, eu já ia mandar um restaurante, mandar um
0: que
1: um
0: tem uma família. Aqui. Não, ela me deu um almoço aqui, ela mora aqui
1: pertinho.
0: Eu já
1: ia mandar um restaurante aqui, mandar um almoço pra senhora. E a senhora veio aqui à procura de um dinheiro pra pagar a passagem.
0: Isso, pra
1: retornar. E quanto é uma passagem pra Salvador?
0: Tá R$142.
1: R$142. Libera o telefone, Iraildo, porque... Gente... R$142.
0: É.
1: Você vai ajudar a dona Dilma do Carmo.
0: De Oliveira.
1: De Oliveira. É natural de Piauí. Ela perdeu os documentos. Perdeu, não? Foi roubado?
0: Foi roubada em Salvador.
1: Roubada.
0: O boletim tá aqui.
1: Ela tá cuidando. É da neta?
0: É neto. Neto. Samuel Davi.
1: Samuel.
0: A cara do Mbappé, viu?
1: É? É ah, então é rico.
0: É o futuro Mbappé da seleção
1: então
0: brasileira.
1: Então vai jogar bola.
0: Vai sim.
1: Então, se você puder contribuir com 10 centavos, com um real. Dona Dilma precisa, está precisando apenas R$142. Se for mais, se passar de 200, ela vai levar também, que ela precisa lanchar. Ela está sem um real no bolso. Então, e você está comendo em casa aí, almoçando. Eu tenho certeza que você tem. Seu Aurelino, não adianta baixar o volume do rádio, que eu sei que o senhor tem um dinheirinho aí guardado. O senhor é aposentado. Então, por favor, gente, você... vai ajudar dona Dilma aqui. Agora, Beto, o que é que ela tem que fazer? Ela vai cantar pra pagar os seus R$10. Ou 5. ela vai cantar a música que ela quiser, e aí você vai dar nota se ela merece os R$142. Depois do intervalo, eu volto com a melhor cantora do Brasil. Até já.
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1: Agora são 12 horas mais 22 minutos. Deixa eu ver aqui. Teve uma pessoa que já fez o depósito, o Pix. O Reinaldo de Jesus Bispo fez uma contribuição à dona Dilma. O Dal Barnabé pediu aqui, disse que também vai mandar R$50. Então está próximo da passagem, viu? Está próximo, pelo menos só falta agora a metade. Gente, você que ligou o rádio agora, chegou do trabalho, 12h23. A dona Dilma do Carmo de Oliveira, ela é de Salvador, é natural de Piauí, mora em Salvador, foi roubada em Salvador e veio aqui tirar os documentos, tirar a certidão de nascimento para poder tirar os documentos. Você sabe que uma pessoa sem documento é igual um carro desemplacado, não sabe. Então ela veio aqui, ela dormiu na porta do cartório sem ter para onde ir. De favor, alguém doou um almoço para ela, deu comida. Então ela está aqui pedindo R$142 a passagem. E ela diz que canta essa música aqui do Rod Stewart, que essa música é linda. Ela diz que sabe cantar essa música, ó. Primeiro vocês vão ouvir essa música e depois vocês vão dar os R$142 dela. Vamos ouvir que ela...
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1: Nossa! Que música é essa?

0: Essa aí, o My Heart, quer dizer meu coração, gente. É, essa música, ela é top demais. Aí, vai. Aumenta, DJ. Oh, My Heart. Então, com o microfone, Dona Dilma, que foi roubada, que dormiu no cartório e que precisa de R$142 e vai pagar você cantando aqui no Panorama. Por favor, Dona Dilma. Pode começar.
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0: Rapaz, é mais de R$142, merece.
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0: Ah, agora é uma curiosidade. A senhora aprendeu a cantar onde essa música, pelo amor de Deus? Quem passa na rua vê aquela mulher dormindo no cartório e vai dizer: isso é uma maluca, ela não sabe cantar. Como foi isso, Dona Dilma?
1: Eu estudei.
0: Ah, estudou.
1: Eu sou técnica em patologia clínica, estagiei no Hospital Roberto Santos Salvador. E eu amo a música. Eu aprendi um pouco do inglês na escola pública mesmo, né?
0: A senhora estudou?
1: Sim, sempre fui dedicada, nunca fui reprovada, né?
0: Nunca?
1: Não, sempre passei, aluna CDF. E eu me inspiro muito no idioma inglês.
0: Um minutinho só, Dona Dilma. Tá dizendo aqui que o Pix, o Dow tá dizendo. O Pix não está concluído. Repete seu Pix aí pra eu saber aqui.
1: 537-591-6815. Eu quero avisar vocês uma coisa. Muitas vezes o Banco Bradesco tem restrição com Caixa Tem. Foi uma moça, porque eu não tenho celular.
0: É, Dow, porque a outra mulher fez aqui o Pix e foi, viu, Dow? Então o Pix dela não tá errado, não. É. Aliás, eu acho que foi Reinaldo, né, Reinaldo?
1: É porque o banco dá restrição, porque eu com Caixa Tem.
0: 537-591-6815.
1: É, se for de outro banco, manda, entendeu? Manda ele enviar pra você também aí. Que
0: pra
1: aí...
0: mim não, pra mim não.
1: Que aí você manda pra mim.
0: Não. Eu não quero. Me perdoe, Dona Dilma. Tá. É uma norma minha mesmo, que tá, eu não quero dinheiro na minha conta, não, viu?
1: Tá bom.
0: Só pedir desculpas à senhora que eu não aceito o Pix de ninguém na minha conta.
1: Tá bom.
0: Você sabe? Mas a gente vai tentar. Ô, Dal.
1: Pode tentar de outro
0: aí,
1: banco.
0: Outro aí, Dal. Pede outro banco, um colega seu. Tem outro Pix? Ele tá perguntando, tem outro Pix?
1: Pode ser o telefone da moça que eu tô lá na casa dela.
0: Pode,
1: mas
0: não sabe também.
1: Não vou conseguir sacar.
0: Ô, Dal, não tem outro Pix não, mas faz o seguinte, Dal, você faz o Pix na conta de um amigo seu e esse amigo seu já vai pra ela e... Ô, Dal, vê aí, porque se tu não fizer esse Pix, eu não te elejo presidente da liga. Viu? Vê aí. Se você conseguir fazer agora em 10 minutos, aí a gente já vai fazer a campanha que dá é o presidente da liga. Sim. 12:28, aí a senhora morou essa vida toda em Salvador.
1: Em Salvador, estudei lá, né? E, infelizmente, as oportunidades de emprego em Salvador... É muito difícil.
0: Eu imaginava que emprego em Salvador seria mais fácil
1: não
0: que em Piauí.
1: Não.
0: Porque você é uma cidade maior, não, Dona Dilma?
1: Não é não, meu amigo. Eu te digo porque eu tenho passado uma situação muito difícil. O preconceito é muito grande.
0: Qual é esse preconceito?
1: Assim, em relação à idade, né? Ah. Hoje eu tô com 58 anos, né? E... em relação à idade, beleza, né, andar arrumado. Eu tô sem condições de andar arrumado, porque eu não tô trabalhando.
0: Isso tem a ver, né?
1: Eu não tô nem recebendo Bolsa Família, nem
0: se
1: nada.
0: Se a pessoa chegar desarrumada no emprego, acho que já exclui, né, Dona Dilma?
1: Com certeza. A aparência julga muito. Eu também não discordo, né?
0: A senhora não discorda?
1: Não, dos empregadores. Por quê? Porque se ele colocar qualquer pessoa maltrapilho na empresa dele, ele não vai à frente. Né? Então, realmente, a gente tem que chegar
0: que
1: apresentável.
0: Esse tal de beleza, apresentável, né?
1: Sim.
0: E beleza contribui muito?
1: Contribui.
0: Influi, sim. Né?
1: Influi. Né? Agora, eu penso assim, o preconceito das pessoas...
0: Ajuda. Não, deixa assim, vai, pode falar.
1: O preconceito hoje das pessoas em relação à experiência e tal, isso aí é muito grande, né?
0: A senhora tentou um emprego na sua área...
1: Ainda não.
0: Não.
1: Né? Eu preciso fazer currículos, mas eu dependo também de um aparelho celular, porque eu não tenho.
0: Não tem também.
1: Dependo de tudo isso aí.
0: E a senhora sabe em que ano O Dal tá dizendo, eu passo aí uma hora e deixo. Daqui a meia hora, Dal vai trazer os 50.
1: Pronto.
0: E me botou numa cocó de laje aí agora pra... Eu fui rei, Ronaldo Pintor, meu filho. Tem gente na linha? Tá dizendo, foi Ronaldo Pintor, meu, foi. Ah, ele foi. Sim, dona Dilma, a senhora foi pra Salvador novinha, foi roubada, não foi?
1: Não, meu pai, ele casou com a minha mãe aqui.
0: Sim.
1: Né, minha
0: sua mãe é viva? Não.
1: Não. Não. Minha mãe eu nem conheci.
0: Seu pai também?
1: Meu pai eu conheci, mas minha mãe eu não conheci. Ele roubou. Ele foi casado com a minha mãe, teve um desentendimento que naquele tempo um não podia olhar pra outra mulher, que ia preso, que não sei o quê.
0: Era assim, era?
1: Era. E meu pai casou, né, com a minha mãe. Eu nasci em 1967, né? Hoje eu tô com 58, fazendo 59, 28 de dezembro. E houve um problema entre eles. E ele, eu me lembro que eu era pequenininha, bebê. Eu me lembro só de uma mala de couro. Meu pai, eu nasci na fazenda Ponto Novo, que é o que tá no registro. E meu pai tinha uma malinha de couro, botou a roupa da minha irmã. E levou a gente bem cedinho embora para Salvador. Não conhecia minha mãe. Né? Não conhecia. Minha avó.
0: Ô, dona Dilma.
1: Sim.
0: A senhora tem irmã? Irmãos?
1: Eu tenho uma irmã que faleceu.
0: E...
1: tenho dois irmãos que estão no Rio, São Paulo, não sei onde é.
0: A senhora já sofreu ou está sofrendo ainda?
1: Continuo.
0: Continua sofrendo.
1: Continuo porque eu não tenho uma casa, eu não tenho nada.
0: E essa casa que a senhora mora é de quem lá em Salvador?
1: É um quarto. Eu tava com essa criança na rua, com meu neto.
0: E de quem é o quarto?
1: É dona Jacilma, ela me cedeu um quartinho pra eu ficar enquanto eu vinha buscar o registro.
0: É de graça o quarto lá?
1: Deixei ele lá e eu preciso alugar uma casa pra poder ficar dentro com minha criança, né? Eu quero vir embora pra cá.
0: Quer vir embora?
1: Eu quero vir morar na terra que eu nasci.
0: É mesmo, dona?
1: Eu quero.
0: Mas Salvador não é melhor, não. A melhor é aqui.
1: Não, eu acho que vai ser melhor aqui pra mim.
0: É que aqui todo mundo dá comida, né, assim...
1: Não, a questão não é comida.
0: Não, é isso que eu vou chegar aqui, ó. Todo mundo dá comida, que eu falo assim. É uma cidade do interior...
1: Acolha.
0: É isso, exatamente. A comida é a força de expressão. Às vezes tem uma roça, você me dá uma banana...
1: Eu só quero trabalhar.
0: É isso, tem uma banana, dá uma banana. Eu falo no meio de sobrevivência. Aí na roça tem uma jaca, tem uma laranja. Na capital não tem isso, Iraí.
1: Não.
0: Tem que correr atrás, é isso que eu me refiro. Trabalhar todo mundo quer, que dignifica. E a senhora quer trabalhar.
1: Eu só quero trabalhar. E ter um canto pra quando eu morrer, deixar meu neto. Essa criança, ele não tem culpa de ter nascido.
0: Não, né?
1: Ele é fruto de um estrupo, né? Minha filha foi estrupada em Salvador. Conheceu uma pessoa no Facebook, foi se parar no Rio de Janeiro, porque a pessoa mandou a passagem, tinha um trabalho pra ela lá. Chegando lá, roubaram o documento dela, roubaram tudo. Eu nem durmo pensando em tudo isso. É muito triste.
0: Volta triste.
1: Ele tá lá agora, deixei.
0: Dona.
1: Dona Jássica, eu quero só ir pra lá e buscar meu neto e conseguir a passagem de volta pra vir embora com ele. Eu quero vir morar aqui. E quero ver se consigo um pedacinho de terreno aqui pra eu fazer um barraquinho pra morar com ele. Só isso que eu quero.
0: Ele tem quantos anos?
1: 9 anos.
0: Samuel?
1: Eu não quero deixar meu netinho morrer, deixar meu neto à toa. É só isso que eu quero, gente.
0: Joelson Passos conosco, certamente os aniversariantes. Boa tarde, Joelson.
2: Meu amigo Beto Marques, boa tarde, Iraildo. Graças a Deus, meu amigo Iraildo já se recuperou, né? Teve doente ontem, mas Deus é benção pura. Beto, hoje dia 12, Betão. É quarta-feira, aniversário de Luzia. Luzia da antiga farmácia Bahia, né? A irmã de Jajá aí do fórum. Hoje é aniversário do meu amigo Fumo, o filho do finado Otávio, o irmão Dizinho, que jogou muito no Atlético na época da areinha, Beto. Hoje é aniversário do professor Albione. Vanessa, essa é técnica de enfermagem. Essa é a filha de Núbia, minha sobrinha. Romarion Passos, lá no Japão Mirim, meu primo. Hoje é aniversário de Guilherme, que é o neto de Roque da Viola. Ari, o irmão de Chão Açougueiro. Caçote Açougueiro, no centro de abastecimento. Doutor Cícero Duarte, essa máquina. Meu amigo Luiz Moreira, esse é o esposo de Dona Zezé. Hoje é aniversário de Selminha de Jão. Luan, o filho de Luciano Padeiro. Hoje é aniversário de Vanilda, a prima de Gedeval. Roque Lindo na Fazenda Boa Vista. Valmir VBO. Nilda Calheira lá em Birataia. Hoje é aniversário de Bigode, o homem da RD. Emanuele Brandão e Luiz da antiga Casa Fernandes. Um abraço, meu amigo Beto. Boa tarde, Iraildo. Iraildo, saúde pra você, meu velho. Deus te abençoe, Beto. Hoje aqui no cidade de Limoeiro, mas o sol tá consumindo o juízo. Hoje eu não tô podendo ouvir o programa, não, que eu tô pegado. Boa tarde, meu amigo. Que Deus te abençoe por tudo.
0: Valeu, não tá ouvindo e tá assim antenado, imagina se estivesse ouvindo. 12h34, um abraço, Joelso, obrigado, irmão. Deixa eu ver aqui, o Tico Pedreiro tá dizendo, boa tarde, amigo Beto, me manda o Pix aí, a chave do Pix pra essa mulher aí, por favor, o Pix dessa mulher, deixa eu botar aqui o Pix pra ele, pra Tico Pedreiro, que Vanessa tá muito feliz com o trabalho de Tico Pedreiro. Ela me falou, viu, Tico? Vanessa me falou que disse que indiquei você, só pega agora indicado, porque ela disse que você é diferenciado. Dona Dilma, a senhora já teve um sonho na vida, assim, na adolescência, que a gente sempre sonha, né? Qual era o seu sonho chegasse a essa idade?
1: Meu sonho, Beto, é ser uma cantora, que eu amo música, música é a minha vida, e ter a minha casa, né, o meu canto para dormir e acordar. O meu sonho era esse, deixar a minha família bem. Esse é o meu sonho, é ter um terreno, uma casa para plantar, sabe, um terreno para plantar, para colher. E ser feliz.
0: A senhora já foi casada?
1: Não, sou solteira.
0: Mas casou, não?
1: Não, não casei. Tive minha filha, mas não casei.
0: E por que a senhora não quis casar?
1: Não, foi algo que aconteceu, né, na adolescência que...
0: Um trauma?
1: É.
0: Então vamos esquecer isso aí. Trauma, a gente não pode lembrar coisa ruim, não.
1: É verdade.
0: Né? A gente vamos lembrar de coisa boa.
1: Vamos passar. Sim.
0: Frente. A senhora chegou em Piauí ontem que horas?
1: Ontem, 22 horas.
0: 22. E já foi pra porta do cartório?
1: Não, eu parei, saltei ali naquele pontinho ali, em frente a um acarajé. E ali eu fui lá tomar informação de que era o cartório. Expliquei a situação com o rapaz, que eu tava chegando de Salvador, e ele me deu um acarajé, comi.
0: Olha, já foi. Chegou comendo o acarajé.
1: Foi.
0: Qual é o melhor acarajé, o dele ou de Salvador? Oh. Se eu fosse a senhora, falava que era o dele.
1: Bom, os dois.
0: É isso.
1: Os dois.
0: Então ela acha o de Salvador.
1: É os dois, não, os dois.
0: Tá bom, mas ficou em cima.
1: Muito bom, só em ele ter me abençoado pra mim.
0: É verdade.
1: Aí é o melhor.
0: E o acarajé ali é gostoso.
1: Muito bom, gostoso. muito bom.
0: Se for o que eu tô pensando...
1: É sim. Muito bom.
0: Gostoso. Olha, dona Dilma, a senhora, se eu não me engano, já Tico já mandou dele aqui. Deixa eu ver outro aqui. Eu acho que chegou o cento e pouco, viu?
1: Eu fico muito grata, Beto, pela oportunidade. E te agradeço demais, de coração, que Deus possa multiplicar na vida de cada pessoa que tá me ajudando aí.
0: Outra pessoa aqui, o Van, tá pedindo o Pix. É 7, repete aí, seu
1: favor. 537.
0: 537.
1: 591.
0: 591.
1: 68515. 68515. Isso. Eu só quero avisar o pessoal que tá mandando Pix, porque, ó, o meu... É um aplicativo que uma pessoa fez pra mim, do Caixa Tem. E tem banco, por exemplo, Bradesco e algum, não sei, algum outro aí, tem restrição com a Caixa Econômica. E aí fica dando, que é aviso de fraude, de roubo, mas o Beto tá vendo aqui que é meu CPF, minha identidade, tudo direitinho, entendeu? E não é aviso, não tem nenhuma fraude, não tem negócio de nenhum roubo, tô aqui pessoalmente, tá, gente? É por uma necessidade que eu estou... Vim aqui, né, pedir a Beto esse acolhimento aí, essa bênção. E que Deus multiplique na vida de cada um. E que Beto, meu Deus, eu não sei. Quando eu vim morar aqui, eu quero estar pertinho de você, viu, Beto?
0: Amém. Olha, dona Dilma, o seu dinheiro já conseguiu. Já tá na sua conta. E agora eu vou aproveitar e eu vou botar também do meu aqui o dinheiro do lanche pra senhora, viu? Já conseguiu o dinheiro aí. Conseguiu mais do que o que a senhora pediu. Tico, obrigado. Dal Barnabé já fez. A senhora atingiu a sua meta, passou do que a senhora pediu.
3: Obrigada, gente. Obrigado. Muito obrigado, muito obrigado. Agora eu vou embora. E eu vou retornar, assim, pra morar na minha cidade que eu nasci. Se eu tiver que morrer, eu morrerei aqui, aonde eu nasci. Lá em Salvador, não tá bom pra mim, mas meu netinho, eu venho embora. Obrigado, obrigado, obrigado, obrigado, Beto. Obrigado, não tenho nem mais palavras. Obrigado, gente. Muito obrigado. Que Deus retribua na vida de cada um de vocês. Obrigado.
4: Se você
0: tem. Posso me levar? Obrigado, Senhor. Obrigado por abrir os caminhos e fortalece o coração e renova as nossas esperanças. Onde houver dificuldade, coloca a solução. Onde houver tristeza, colocar o consolo. Onde houver a enfermidade, concede força e cuidado. Que a tua luz esteja sobre nossa casa, nossa família e nossos caminhos. Dá-nos sabedoria para enfrentar cada batalha e fé para nunca desistirmos. E Deus está com a senhora, dona.
3: Obrigado.
0: Deus está conosco. Tenha fé que a sua vida será transformada.

0: já vi cento e tantos reais. Uma pessoa que deu 50, tem uns 50 ainda de tal que diz que vai trazer. Tico já deu 40, só aí eu deu 140. Tem outra que deu 30, tem outra que deu 10, passou. Dos 142 reais. Na verdade, a gente fala passou, mas é sempre bem-vindo. Que ela precisa também de lanchar. Quem tá na linha? Caiu. O Anderson Moura tá dizendo: sem palavras. Obrigado, Panorama. Vários amigos em cidade grande sonham em voltar ao interior. Está difícil, Beto. Verdade, viu, Anderson? Verdade. Mas dona Dilma vai vencer e já deu tudo certo. A Gil também participa conosco. Gil, amiga de dona Dilma. Pois não, Gil? Boa tarde. Cadê Gil?
1: Boa tarde, Beto. Deus é tremendo, Beto. Que Deus continue abençoando esse programa, abençoando.
0: Gil tá chorando, dona Dilma.
1: E abençoando a vida dessa mulher cada vez mais. Que o Senhor Jesus possa derramar bênçãos sem medida sobre a vida dela e sobre a vida de todos que ajudou ela neste momento, Beto. Me fez eu chorar, mas eu sei que Deus está no controle de tudo e Deus pode todas as coisas, Beto. Que Deus continue abençoando sua vida poderosamente, Beto, em nome de Jesus. E já deu tudo certo na vida dela, porque Deus é fiel.
0: Olha, dona Dilma, a senhora fez Gil chorar e ela não é de chorar. Quer ver ela parar de chorar? Ó, Gil, eu vou dar pra vender agora as coisas de tudo de R$1,99. Aí ela para de chorar. Ô, dona Dilma, a senhora veio assim do nada e conseguiu os R$142. Que maravilha! Pronto. Em nome de Deus, está encerrado. Eu não vai dormir. Pode.
2: Vou embora.
0: Vai pra Salvador agora?
2: É.
0: É. E tem ônibus agora?
2: Não sei, eu vou pra rodoviária.
0: Vai pra rodoviária?
2: É.
0: Então, vai com Deus, né? Obrigado.
2: Obrigado.
0: Fica aí pra senhora agradecer as pessoas, sim, que estão em casa.
2: Sim.
0: Muitíssimo obrigado. Também eu fico muito feliz a senhora tá aqui, porque e agradecer essa pessoa que indicou o Panorama, que é de Deus ela também, né? Indicou. Assim, a senhora tava conversando com a mulher e ela falou assim: vai lá no Panorama. Eu fiquei curioso.
2: Ela assim, foi quando eu pedi a uma moça, perguntei se ela morava aqui.
0: Sim, ô senhora, a senhora mora aqui?
2: Foi.
0: Mora. A senhora quer o quê?
2: Ela disse que mora lá é pra cima. Eu não sei onde é, não.
0: Lá pra cima significa...
2: Lá de lá da Igreja São José, pro lado de lá.
0: Ah, o sítio do Pica-Pau, lá...
2: É pra lá pra cima.
0: Lá na Rua Emília, deve ser.
2: Aí ela disse assim, dona Dilma...
0: Sim.
2: Procure o Beto amanhã.
0: Agora ninguém fala, dona Dilma, leva esses milhões pra Beto. Beto. Mas sim, vai, mas pode falar.
2: Só você pra me fazer rir. Eu chorei, sim, agora tô rindo.
0: Tá rindo, sim.
2: Quem sabe um dia eu não ganho na Mega Sena inventando isso.
0: Ah, Vima, bora. Hein? Agora, dona Dilma, não tô reclamando não, sabe? Mas essas pessoas que vêm de fora, tudo joga pra cima dos meus peitos, entendeu? Dona Dilma. Chegou um cara de São Paulo, Beto, mandaram eu vir aqui. Eu disse, quem te mandou? É assim. Sim, aí ela falou, vai lá.
2: Quem mandou foi Deus.
0: Deus, é verdade.
2: Né? Primeiro.
0: E aí ela falou, vai lá.
2: Ela disse, vai lá no Beto, vai lá no Beto.
0: Aí a senhora, quem é esse tal de Beto?
2: Não, eu não falei assim.
0: É, porque São Jorge fala assim, esse tal de Beto.
2: Eu outro, você acaba de dar risada.
0: Esse é risonho ele.
2: Então, ela quando me falou, né, vai lá no Beto, que ele é uma pessoa muito amorosa, muito amigável e bastante caloroso, e ele vai te acolher. Ele vai te ajudar, né? Eu disse, eu vou com a cara e a coragem, né?
0: Porque... Ah, dona Dilma, pra falar a verdade, eu tô mais feliz do que a senhora. E vou te explicar por quê. Acho que eu já falei isso aqui, um dia uma professora, vou falar até o nome, é a professora Vonia. A professora Ivone, ela é mãe do meu amigo Vicente Trípode. Esposa do saudoso professor Aldo Trípode. Ela diz assim pra mim, ô Beto, eu ajudo. Não é pra deixar você feliz. Eu ajudo que eu me sinto feliz.
2: Se sente bem.
0: E isso aí carrego pra minha vida inteira. Isso aí já tem mais de 30 anos que ela falou isso. Ela nem lembra mais disso. Então, quando a senhora chegou aqui, eu não medi esforços.
2: Verdade, você não mediu esforços.
0: Não foi isso? Olha, Beto, eu tô precisando de uma passagem.
2: Nunca me esquecerei de você, Beto.
0: Amém, amém. E aí tem que ajudar, né? Aí só agradecer a Deus por ela ter vindo aqui pedir essa ajuda.
2: Que os anjos do Senhor Jesus protejam a tua vida, a tua família, a vida de todas essas pessoas que me ajudaram. Que o Senhor possa abençoar e multiplicar na vida de cada um, viu? Que a vitória, que Deus, eu tenho certeza que está no controle de todas as coisas, né? Que Deus abençoe a todos vocês.
0: Obrigado, e dona Dilma, um abraço. 12h46, a gente vai intervalo, que Totões vai dar R$240, dona Dilma, e eu volto depois do intervalo. Segura aí.
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0: 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E tem um dizendo aqui que está em BH, fez R$50 para dona Dilma. Ô, rapaz, que maravilha, hein? Em Belo Horizonte, Ô Beto, eu tô ouvindo o panorama e ele ou ela, quem é que não tem o nome aqui, mandou o comprovante aqui do Pix, R$50 pra dona Dilma do Carmo Oliveira. E o Totonho também veio trazer sua contribuição, e Totonho, é sempre bom conversar com o Totonho, ele veio dar sua contribuição, não posso deixar Totonho de fora do panorama. Boa tarde, Totonho.
11: Boa tarde, caro amigo Beto Marque. Boa tarde, Eraildo. Boa tarde, Piauí, a região, né, Beto? Que essa emissora pega bem longe de Piauí também, né?
0: Graças a Deus.
11: Às vezes eu tô em Itacaré e eu vejo as pessoas assim ouvindo o seu programa. Eu falo, esse radialista é um grande radialista, Beto Marques. Esse programa desse rapaz aí não é um programa de rádio. Esse rapaz, ele é um SUS de Piauí. Ele é um programa, é um SUS de Piauí. E além disso, também buscar pessoas assim, né? Que é de prova aí, né? De longe, que da nossa terra, né, Beto? Muito importante uma senhora dessa aí. É, da nossa terra, passou o que passou por lá e vim debarar, parar, se tranquilizar nesse programa junto com você. E graças a Deus, você é um radialista que dá oportunidade. Quando a pessoa vem aqui, já vem de uma maneira assim, espiritual, que já resolveu o seu problema, que tudo Deus pode acontecer na vida da pessoa.
0: Amém.
11: Muito bom, Beto.
0: O doutor Ian tá dizendo, manda um abraço aí pra Totonho. Tá mandando um abraço pra você aí, doutor Ian.
11: É um grande profissional. Um grande profissional e carismático. Doutor Ian, Beto, é uma pessoa assim, a humildade dele, eu tenho certeza que ele vai chegar num nível bem maior aí, né, do que ele faz, ele tem capacidade de fazer muito mais, porque ele tem um amor próximo. Doutor Ian, abraça.
0: Foi Ivan que mandou o Pix lá de BH. Obrigado, hein, Ivan. Sempre bom falar com você. Muito obrigado aí, que Deus te abençoe sempre. Doutor Ian, um beijão do tamanho do céu. Deixa eu ver a prefeita Larissa. Já já eu leio a mensagem aqui, viu, prefeita? No Dia da Juventude celebramos a Rota Universitária. Já já eu falo, prefeita Larissa. 12h52. Sim, aproveita que eu falei o nome de Larissa aqui. Você é candidato ou não? Porque o pessoal comenta, Totonho com aquela cara assim, vai doando e tal, em pouca hora já tá presidente da Câmara. Você é candidato a vereador ou seu filho?
11: Beto, manda logo um abraço pra minha mãe, que é sua ouvinte.
0: Como é o nome dela?
11: Antônia.
0: Dona Antônia, um abraço.
11: É sua ouvinte, ela não perde, né?
0: Neguinha também.
11: Neguinha é a família. É o que eu digo aí, Piauí, né, Beto?
0: Obrigado. Sim.
11: Voltando aí, Beto, eu não tenho pretensão sair candidato a vereador. Recebo muita aí a espetada do povo, da nossa população, do nosso Piauí, do nosso comércio, do centro de Piauí, nossa sociedade, que eu sou entregado nessa sociedade. Eu agradeço a Deus a ser entregado nessa sociedade, que me ama, as lojas que eu chego, né, o local que eu chego. As pessoas questionam, por que você mesmo não sai a candidata a vereador? Eu digo, rapaz, eu não tenho no dom de sair. E porque você sempre apoiou alguém e todos foi vereador com seu apoio. É um trabalho que eu tenho prestado, né, Beto? A nossa comunidade, eu não abro mão de prestar, porque tá no sangue. Quando as pessoas batem na minha porta, quando eu não tô para abrir, minha esposa educadamente atende. E ali a gente procura fazer o melhor para as pessoas. É o que eu tenho de fazer o melhor. Eu já até falei, é uma coisa de mim, onde esse programa seu, que é um plano de saúde do povo da nossa região, estiver fazendo um apelo, eu mesmo já me propus de ajudar. Porque quando a gente dá com a mão, você olha a outra, Deus abençoa. E tudo que eu fiz através do seu programa, Deus tem me abençoado tremendamente. Aí meu filho se decidiu a sair a primeira eleição, a candidato a vereador. Eu ajuntei as pedinhas minhas com a dele, né? Que a gente ajunta para fazer uma construção. E eu ajuntei e a gente obteve na primeira eleição 197 votos. Fiquemos na suprensa, né, de um vereador que ganhou as eleições. E aí, ele com a vontade dele, a família também, que a política é a família. Se a família quer e une, vamos pra cima, que o primeiro passo é a família, né? Aí, a segunda, a gente foi aí, né, com apoio de pessoas boas, né, que me incentivou também, né, o qual tem muitas pessoas que me ajudou. E em prol até a prefeita, ajudou, né, na época, né, a sociedade. E com o trabalho dele, de uma juventude, que ele está sempre do lado do jovem, né? Fazendo, promovendo eventos, né? Como o evento do Grau, quadrilha junina. Aí eu fui ajuntando com a minha capacidade, que eu faço também em cima da saúde, que eu sou fã de trabalhar em prol da saúde, Gilberto. Eu penso, eu bato na porta, eu penso ao médico, eu penso ao doutor Ian, eu penso ao médico, ao hospital de estado, eu penso em Jequié, eu corro atrás, levo pessoas para fazer ressonância, tenho a paciência de esperar, tiro do meu bolso para ajudar uma merenda, para ver o objetivo da saúde daquela pessoa.
0: Ok. Olha, dona Dilma, que pena que dona Dilma não tem telefone, que dona Dilma já saiu aqui e o Júdice está dizendo aqui, boa tarde, Beto, pede para ela mandar a senhora passar lá no mercado de Paulo Bento e pegar o valor da passagem. Pode falar que foi Júdice que está autorizando. Ô, dona Dilma, já ajudava muito aqui, se a senhora estiver ouvindo, a senhora dá uma ré aí, volta... Ou não, daí mesmo vai, passa lá no mercado de Paulo Bento e pega o valor da passagem, R$142. O Júdice está autorizando. Quem bota é ele. Júdice é amigo, dona Dilma, amigo de Assis, amigo de Ramon, amigo de Cascata. Esse Júdice é o cara do bem, viu, dona Dilma? Ou queria tanto que a senhora estivesse ouvindo. Quem souber aí ver dona Dilma passando, ó! A senhora que é dona Dilma, passa lá em Paulo Bento, pega o valor da passagem que o Júdice mandou. Totonho, meu irmão, muito obrigado por você ter vindo aqui, viu, irmão? Muito obrigado mesmo. Agora não some, não.
11: Agradeço a você, né, Beto? E, voltando aí, o menino teve 409 votos.
0: 409?
11: Na essa eleição que passou.
0: Foi bem votado.
11: É suplente do vereador Cláudio, né?
0: É suplente de Cláudio, é?
11: É suplente, é. E aí a gente vai trabalhar pra buscar mais 200.
0: Agora já pensou, Cláudio, falar assim, eu não quero mais ser vereador não, eu vou pra Embasa. Ele entra, né?
11: É um grande profissional.
0: Vou conversar com o Cláudio.
11: É um grande profissional e pode acontecer isso aí, pode, né? Um cargo maior pra ele, melhor. Isso. Ele não vai deixar de ajudar a população, porque ele na Embasa ele ajuda também.
0: Eu vou
11: também
0: tentar convencer o Cláudio, vou dizer, ô Cláudio, vai pra Embasa. Cara, vota ninguém. E aí... Teu filho entra.
11: Corre lá pro corpo a corpo. Eu busquei 200, vou buscar mais 200, né? E dona Dilma, Beto, eu quero dizer assim que nesse talento dela aí que ela teve aqui.
0: Você viu?
11: É, eu sou evangélico hoje, graças a Deus.
0: Você é evangélico?
11: Tô no caminho do Senhor há 2 anos. Mesmo, três doutor? Anos.
0: É por isso que tá com esse coração puro.
11: E o brilho, né, também.
0: É,
11: né,
0: feliz.
11: E essa mulher chegou aqui, cantou aí essa música aí que.
0: Ela pagou o
11: dinheiro. Ela tem conhecimento. E se vê ela na rua, às vezes alguém. Agora os empresários têm que olhar também assim e ver que não só pela aparência, mas beleza, o coração.
0: Mas ela falou, tu viu a aparência?
11: E ela é aquele jeitinho que eu cheguei aqui ver ela, mas quem veio não disse que era essa mulher toda que ela é. Uhum. Uma filha de Piauí, veio, lutou, dormiu aí, né, no cartório pra conseguir os objetivos, bateu na porta certa.
0: Doutor Ian tá falando, ô Beto, esse Totonho sabe falar. Ó pra doutor Ian.
11: Aprendi com seu pai, Beto Matos.
0: Um abraço. Você gosta de roubar o coração dos outros,
11: não, doutor? É isso, não ia falar dele. E sua filha Lara também é uma menina educada. Eu vi ela no passado lá, de frente à lotérica, que eu fui ela e o doutor Ian.
0: Foi?
11: Eu digo, você é a Lara, é sua você. Lara. Porque o doutor Ian eu já sabia.
0: É, alguém quando vê Lara fala assim, você que é a famosa Lara. Ela fala, famosa não, eu sou Lara.
11: E ela mandou um abraço pra mim esse dia, né? Valeu. Eu agradeço a você e a ela e a Iraildo. E Piauí, vamos ajudar essa mulher pra ela vir pra nossa terra. Vamos dar aquilo que ela precisa. Porque ela vindo e Piauí é quem ganha.
0: Valeu, obrigado, hein, doutor?
11: Obrigado, Beto.
0: Olha, ele tá falando, ele me trouxe até em casa, deu carona. Agora, Ian, você é privilegiado. Ele não emprestou o carro ao filho que ele falou aqui e levou você em casa. Esse doutor não gosta de emprestar carro a filho. Tô mentindo?
11: Eu levei ele.
0: Sim, mas você não emprestou o carro ao seu filho.
11: Ele trouxe o melhor queijo da região pra você, foi. Que ele deliciou foi. E falou, seu Totonho.
0: No dia que o deputado tava aqui.
11: O deputado tava aqui. Eu já tinha dado o doutor Ian uma barra.
0: Foi, né? Rapaz, que queijo gostoso é aquele. Ô, saudade daquele queijo.
11: É meu irmão Guiné.
0: Mas só pode ser Ian, né?
11: Tá não, certo. É meu irmão Guiné. Ele falou que sempre dá tempo pra você. É que a propaganda...
0: Onde fica essa queijaria toda?
11: O laticínio é na Fazenda do Povo.
0: É? E o melhor revende. Laticínio... É na Fazenda do Povo, como é o nome dele, Totonho?
11: Apelidado por Guiné.
0: Guiné, o queijo de Guiné é top. Não esquece de mim não, Guiné. Sim, fala. Não, obrigado.
11: Ele viu? Já tá ouvindo, ele já tá ouvindo. Claro.
0: Guiné, eu tô aqui, viu, Guiné?
11: Eu vou dela lembrar de Iraildo também, coitado.
0: Você soube que Iraildo foi bater no hospital ontem, foi?
11: Que ele teve, Iraildo, com você?
0: Ah, disse que teve uma dor no braço, aí eu tava na rua. Neto, eu tô aqui no hospital. Eu disse, o que é que houve, Iraildo? Uma dor aqui na lombar. Ele me ligou, sabe, doutor? Pra eu ligar pro hospital, sabe? Pra botar ele na frente. Eu disse, Iraildo, daí você tá infringindo. mas você tem o quê? Uma dor no braço? Eu disse, ó, você vai esperar a fila. Se fosse um caso mais grave, eu ligava. Mas, filho, espera um pouquinho. Ele, pai, me ajuda.
11: Acabei de explicar pra você que seu programa é um plano de saúde. É, né, ele bateu na porta certo, porque ele tem um cartão pra usar. E quem vende seu programa é curado, porque você faz com amor.
0: Fabiano tá dizendo, você é pai de Fabiano?
11: Sou pai de Fabiano.
0: Ele tá dizendo, meu pai é engraçado. Aqui é Fabiano. Seu pai é top demais. Feliz de você ter um pai como Totonho. Fabiano, é esse aqui, esse bonitão?
11: Sou feliz em ele conduzir uma profissão de padeiro.
0: Ué?
11: Um grande padeiro.
0: Rapaz, né? Você também é igual Nassé. Todos os seus filhos encaminhados de bem, trabalha, não é isso, Totonho? Quantos filhos? 10 ou 15?
11: Eu tenho 8.
0: Pera aí, gente.
11: Tenho 2 com a esposa atual.
0: Sim, e dois.
11: Tenho mais 6.
0: Com outra esposa?
11: Com outra.
0: Mais outra esposa...
11: E com outra. Ei. Naquela época lá, né, Beto? Totó e jovem, Jesus. Né? 16 anos, 18 anos. As meninas se engraçavam.
0: Isso é um homem, isso é um reprodutor. É, né?
11: Festa
0: hoje,
11: de festa.
0: Hoje é evangélico, agora não quer. Não
11: graças
0: faz mais.
11: A Deus. Não, é. Fazer, faz. Mas a esposa.
0: Não sabe nem brincar.
11: Mas a esposa é operada, graças a Deus.
0: Gente... Tem 2 com ela. E esses 2 tem quantos anos com ela?
11: É Diego e Diel.
0: E quantos anos, amigo? Diego e Diel?
11: Eu tenho 40 anos de casado.
0: Não, e os filhos que você tem com essa esposa, a sua atual esposa, quantos anos tem?
11: Diego tem 37.
0: Isso, e o outro?
11: E Diego, Diel tem 33.
0: E tudo bonitão, né, seus filhos?
11: É top de linha, né? É. Eu procurei a filha de Maria Barreto pra casar, né, sua amiga?
0: Até por isso. Obrigado, Totonho. Eu vou intervalo, eu volto. Agora sem 8 filhos, viu? Depois do intervalo.
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3: 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Mix lá, Modelo Supermercado, o botijão da dona de casa inteligente, Super Gás Brás, e eu volto para falar que a ACM Neto cria Pix Saúde para pagar atendimento em unidades particulares.
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3: O candidato ao governo da Bahia pelo União Brasil, ACM Neto, foi entrevistado na manhã de hoje na sabatina da Central das Eleições da Rede Bahia. Ele destacou que o caso seja eleito, pretende criar o programa Pix Saúde para pagar atendimento médico em unidades particulares quando não houver vagas na rede pública. Segundo a ACM Neto, esse serviço será oferecido apenas para os pacientes que comprovadamente estejam com risco de morte, e o processo será feito com transparência e com acompanhamento dos órgãos fiscalizadores do Estado. No entanto, não foram pontuadas quantas e quais unidades de saúde receberão essas pessoas. Ele disse, abre aspas, "É uma medida que o governo do Estado vai precisar com o propósito de ajudar a pagar o tratamento da rede particular quando, nos casos de urgência e emergência, a rede pública não poder atender. Tudo isso vai ser feito de maneira transparente, com o credenciamento, com acompanhamento da aplicação dos recursos pelo Ministério Público, pelo Tribunal de Contas do Estado, pela Auditoria Interna do Estado", disse. Fecha aspas. O candidato disse também que pretende reformular o sistema de regulação da Bahia logo na primeira semana de mandato. Ele mencionou também fazer mudanças no Planserv, que é o Plano de Saúde dos Serviços Estaduais, e propôs a ampliação de hospitais da rede estadual no interior, a partir de uma avaliação que deve mostrar os locais com maior necessidade e determinar também a quantidade de unidades novas. Vamos aguardar, né? Na política todo mundo faz isso. Eu acho interessante, aqui eu não gosto nem de comentar, porque às vezes a gente comenta e acha que a gente está dando razão ao candidato A. A gente comenta candidato, eu falo de um modo geral, viu, gente? É assim, eu percebo que na eleição, período eleitoral, olha aí agora, Pix Saúde. Aí vem outro candidato e diz que vai lançar um hospital, o cheque ouro, sabe? E tá dizendo que risco de morte já. É igual a aposentadoria. Esperar você completar 70 anos para se aposentar, tá morto. Oh, meu Deus, e vou falar de novo, e o povo acredita, viu? Acredita nessas promessas, acredita. Falar em promessa, vive aí a eleição da Câmara, viu? Da Câmara Vereadores de Piauí. Tá um disse-me-disse. E, nossa senhora, é um querendo atropelar outro. E uma cocodilagem, uma fofoca. E não, tu vai votar em mim, eu não voto. E o outro já fala pra outro, não, no fulano eu não voto não. O outro vai, pede a outro. Gente, é um absurdo. E é uma falsidade, uma cocodilagem. Tá dando o que falar nos bastidores, viu? Vem aí a eleição da Câmara. Agora eu pergunto, o presidente atual não está se dando bem com Larissa, com o poder executivo? Aí vem, se está dando certo, por que mudar? Aí vai mudar, vai ter aquela aquela polêmica de aprova ou não aprova, vai ser um problema gravíssimo. Está dando certo? Tá, então continua, faça de vocês. Robson não ficou 20 anos como presidente? Sam também quer ser. E todo mundo tem o direito, né? Tá dando o que falar aí nos bastidores. Tá rolando até traição. Epa! Tá rolando até traição. Eu fui falar em traição, a porta bateu. Tá rolando até traição aí, viu? Um querendo cortar o pescoço do outro. Vamos aguardar. A gente vai trazer alguns vereadores aqui pra falar. 13h19, vamos manter o contato direto e reto, que hoje tem futebol. Hoje tem rodada. Hoje tem clássico. Hoje vai ter o que falar. Hoje joga o melhor time do Brasil, o Palmeiras. Hoje joga o melhor time do Brasil, que é o Cruzeiro e Flamengo. Hoje tem. Mas pra falar, tem que chamar ele. Tem que ir até São Paulo, a terra da garoa. Aqui está, sim, chovendo. E aí, Reginaldo, boa tarde.
4: Grande Beto, boa tarde pra você, Iraído, boa tarde a todos. Tá chegando bem o som, tá falhando, como é que tá?
3: Tá maravilha. Toda vez que você fala tá chegando bem, eu fico assustado. Porque você quer dar alguma notícia e me pergunta antes se tá chegando bem. Aí eu fico assustado, Reginaldo.
4: Não, é porque às vezes a gente tá num ambiente fechado e o ambiente fechado costuma às vezes haver cortes. Como nós estamos nas ruas, aí é tudo aberto, normal.
3: E por acaso, tá onde agora você?
4: Eu estou próximo à Imperatriz Leopoldina, que é próximo do Ceasa.
3: Eu pensei que era Imperatriz Leopoldinense, a escola de samba, mas é pro Ceasa. Tá tendo muita fruta aí?
4: Ah, aqui não para não, é caminhão chegando de todo lugar, do interior, de outros estados, é uma imensidão esse Ceasa aqui.
3: É por isso que tá pegando limpo assim, tá limpo demais a sua voz.
4: E vem chegando caminhão, sai do caminhão com entrega, recebe de todo o Brasil e sai daqui para toda São Paulo.
3: Aí movimenta bilhões na Ceasa, né, Reginaldo?
4: Bilhões.
3: Muito desperdício também aí.
4: Você entra aqui, você se perde, porque cada setor é um setor, desde a área de frutas, verduras, peixaria. É uma imensidão, é uma cidade, o Ceasa.
3: E você se deu bem aí em São Paulo? Já tem uns 30 anos aí em São Paulo?
4: Não chegou a isso não. Devo ter aqui por volta de 20 e poucos anos.
3: Só pra me discordar de mim, não tem 30. Pronto, tem 28 e meio, tá bom. Vamos lá. Vamos falar de jogo. Quais são os jogos de hoje, Reginaldo?
4: Hoje tem duelo brasileiro, né? Quer dizer, são dois duelos de brasileiros, né? Na Sul-Americana tem o encontro do Bragantino e o Atlético Mineiro. É o encontro das oitavas de final. E o time na Libertadores tem o encontro entre dois brasileiros, que é Cruzeiro e Flamengo. Lá no Mineirão, às 9h30, é o jogo da TV.
3: Esse jogo é pela Libertadores.
4: Libertadores.
3: É o primeiro jogo, né, Reginaldo?
4: O primeiro jogo. O Palmeiras vai jogar mais cedo, né, 7 da noite. Então, o que acontece? O jogo da TV, para todo o Brasil, vai ser Cruzeiro e Flamengo.
3: O Palmeiras joga às 19h30 contra o Cerro Porteño.
4: Na Nubank Arena, isso aí. Aliás, o Cerro Porteño, o Palmeiras vem encontrando o Cerro Porteño quase toda Libertadores da América. Se puxar aí o retrospecto, você vai ver que nos últimos 7, 8 anos para cá, quase toda a Libertadores tem Palmeiras e Cerro. E o Cerro é freguês do Palmeiras.
3: Se perguntar aí algum jogador do Palmeiras, o que é que você faz? Fala assim, eu jogo contra o Cerro Porteño.
4: Isso.
3: Qual é a sua profissão? Eu jogo contra o Cerro Porteño, que já é demais, né?
4: Agora a notícia do Cruzeiro e do Flamengo é que o técnico que era do Cruzeiro, o Jardim, que é do Flamengo hoje, ele não vai ser muito bem recebido lá pelo Mineirão, não.
3: Por quê?
4: Ele comandou o Cruzeiro e ele deixou o Cruzeiro jurando que não iria comandar outra equipe no Brasil, só o Cruzeiro mesmo.
3: Mais um capítulo à parte, né? Esse duelo.
4: Deixou o Cruzeiro e recebeu a proposta do Flamengo e veio.
3: Eu não vou perguntar a você quem ganha esse jogo, que eu já sei a sua resposta. Mas o ouvinte não sabe a sua resposta. Eu vou perguntar quem ganha esse jogo aí, Cruzeiro ou Flamengo? Eu acho que você vai dizer vai dar empate. Vamos lá.
4: Não, você acertou em cheio. Esse jogo é para empate. o Cruzeiro precisa vencer esse jogo em casa, porque sabe que no Maracanã vai ser difícil. Então, ele vai jogar para cima para ganhar e o Flamengo vai jogar pro empate lá. Porque não é fácil encarar o Cruzeiro para ganhar lá.
5: Então, e se não tomar cuidado, o Flamengo vence.
4: Se ganhar, ótimo, vai vir com a classificação na mão. Agora, se empatar, é de bom tamanho pro Flamengo. Então, é um jogo cadenciado para empate.
5: É, e se não tomar cuidado, o Flamengo vence lá dentro, viu, Reginaldo?
4: Não, o Flamengo pode vencer, porque pra mim, no papel, tem mais time do que o Cruzeiro. É que o Flamengo não tá jogando o fino da bola. O time não tá redondinho ainda, desde depois da Copa do Mundo. O time não tá bem encaixado. Pode ser que hoje surpreenda todos e faça uma boa partida lá, mas eu acho difícil, é um jogo pra empate, eu acredito. Não pode perder lá pro Cruzeiro por dois de diferença. Se perder por um, ainda tá de bom tamanho. Agora, se perder por dois, fica difícil.
5: E esse empate é com ou sem gol, na sua opinião?
4: Oi?
5: Esse empate que você se refere que vai dar Cruzeiro e Flamengo é com ou sem gols?
4: Pra mim é um empate com gols. Pra mim é um empate ali de 1-1.
5: 2-2?
4: É um empate de 1-1. Tá ouvindo?
5: Tô ouvindo. 1-1 você falou.
4: É, 1-1. E agora ontem na Libertadores, quem passou em branco foi o Fluminense. Aliás, o Hulk, que deixou o Atlético Mineiro, depois disse que o Atlético Mineiro, ele tinha que ser o protagonista, e quando ele não conseguia fazer, era muito criticado. Aí veio pro Fluminense achando que não ia ser o protagonista, achando que ia ser apenas um jogador. Não, está sendo muito bem cobrado pela torcida do Fluminense. Não está conseguindo jogar o Hulk no Fluminense. Ontem foi substituído pelo Zubeldia e saiu vaiado do jogo. Então, quer dizer, o Hulk não está tendo vida fácil no Fluminense. O senhor Givanildo.
5: É, rapaz, o Hulk já está com 40, Reginaldo?
4: 39, né?
5: 39, Fábio quase 50, né? Tá difícil.
4: Pois é. E aí 0-0 com o Rivadavia da Argentina. E aí esse time da Argentina é chato pra caramba. Lá vai ser difícil o Fluminense conquistar uma classificação. A não ser se for pros pênaltis e conseguir a classificação. Mas lá, esse time é muito bom em casa, o Rivadavia. Então o Fluminense perdeu a chance ontem de colocar um pé na próxima fase da Libertadores da América. Bom, e além desse jogo hoje entre Flamengo, Cruzeiro e Flamengo, vamos ter encontro de portugueses, né? E vamos ter aqui em São Paulo o encontro do Palmeiras e o Cerro, e o Palmeiras é amplamente favorito. A notícia não muito boa do Corinthians é que o Memphis Depay, depois de 2 anos, não renovou com o Corinthians, então está livre no mercado. De repente surge aí algum time brasileiro interessado nele. Ele passou nos exames, tudo, mas houve uma pressão muito grande externa para não continuar com o contrato, porque o Corinthians tem uma dívida muito grande para acertar com ele e iria se endividar ainda mais, e aconteceu que não renovou o contrato. Então está livre o Memphis Depay, que não fez uma boa Copa do Mundo. Ele esperava fazer uma boa Copa do Mundo para aparecer a oportunidade em um outro clube da Europa. Não jogou na Copa nada do que esperava dele, com a Holanda, e aí voltou para cá para tentar renovar o contrato e parcelar a dívida aí em 3, 4 anos, e não deu certo.
5: E o Memphis Depay fez um contrato extraordinário e não deu esse resultado todo, embora seja um grande jogador. O homem ganhava até por cobrança de escanteio, Reginaldo. Se eu bater um escanteio...
4: Isso mesmo, ele ganhou 3 títulos, né, Beto?
5: Foi.
4: Com Corinthians.
5: É verdade. É um excelente jogador, Memphis Depay, mas não renovou com o Corinthians. Agora está livre no mercado. Inclusive, se cogitou até se, porventura, o Flamengo poderia contratar o Memphis Depay. Na sua opinião, ele deve ir para o Flamengo ou não?
4: Olha, o Flamengo tem dinheiro, né? Tentou Almada, não deu certo. O Almada preferiu o River Plate. Tentou o Luiz Henrique, deu para trás o Luiz Henrique, o staff dele. E agora ele olha pro Memphis Depay sobrando aí. É um bom jogador? É. É um ídolo do futebol aqui de São Paulo, porque a torcida gosta muito dele. Mas enfim, se o Flamengo quiser abrir os cofres, contrata ele e ele vai ser feliz no Flamengo, porque lá a torcida, se ele for bem, a torcida abraça ele.
5: Então amanhã você volta para comentar o jogo de Cruzeiro 2, Flamengo 1, tá combinado?
4: Combinado. E o São Paulo, viu? O São Paulo ontem conseguiu um empate em Salvador, fora de casa, contra o Bolívar.
5: E gol de Arboleda, hein?
4: Gol do Arboleda. Você sabe que o Arboleda largou o São Paulo? Foi pro Equador, não deu notícia. Quando faltava poucos dias para o São Paulo poder rescindir o contrato dele, não pagar nada para ele, aí ele voltou e foi aceito de novo. E ontem salvou o São Paulo. É um bom zagueiro.
5: E eu achei. Problema, e eu achei boa atitude do São Paulo, viu, Reginaldo? Porque assim, quem dirige futebol sabe. Porque quando você pune um jogador, não tá punindo o jogador, o bom. Tá punindo o próprio clube, a entidade, nesse caso São Paulo, e punindo o torcedor. Que jogador bom, Reginaldo, se não se deu bem no seu time, vem pro meu e aí faz uma ótima temporada e arrependimento mora atrás das costas. Eu quero parabenizar, inclusive, a diretoria do São Paulo por reintegrar ao grupo o Arboleda, porque você não pode fazer futebol com política ou com fígado. Você tem que agir dentro da proporção, ou seja, sem paixão, né? O Arboleda é um grande jogador, cometeu o erro, então a gente vai ter que renovar com o Arboleda, porque se a gente não contratar, não tem outro para contratar no lugar do Arboleda desse nível. Eu achei muito louvável a atitude do São Paulo, Reginaldo.
4: Eu vou mandar depois um vídeo para você. Não, o São Paulo acertou em reintegrar ele novamente, é porque é um bom zagueiro, tem seus problemas particulares, tem, mas quem não tem? Verdade. E ontem salvou São Paulo lá com um gol. São Paulo tomou um empate, mas veio pro Morumbi com a vantagem do empate fora de casa. Jogar numa altitude de 3.500 metros não é brincadeira. E o São Paulo se livrou de uma derrota ontem.
5: E qual é o vídeo que você vai mandar o vídeo?
4: O vídeo do José Carlos Araújo, na década de 90, apresentando um programa esportivo no Rio com a bancada genial. Denis Menezes, que você fala muito bem. Gilson Ricardo, Loureiro Neto, o outro é aquele da palavra fácil.
5: Quem é? O Washington Rodrigues?
4: Não, que morreu, é o da palavra fácil. Alguém vai dizer pra você quem
5: é? Mendes. Luiz Mendes. E que ele, se não me engano, é pai de um Luiz, não, eu confundi com Luiz Sveiter. Que o filho dele é advogado. Luiz Mendes, comentarista da Palavra Fácil. E José Carlos Araújo, aquele narrador top, né? Olha o Mengão de novo! O Mengão de Reginaldo Silva em São Paulo! Lá vem o Mengão de Zico! O Galinho de Quintino disparou, entrou!
4: Inclusive, eu vou te mandar a matéria. E outra, ontem ele narrou muito bem o jogo do Fluminense em Rivadavia. Aliás, com 80 anos narrando. Muito bem, a voz perfeita, limpa, só perdeu um pouco da velocidade da voz, mas...
5: O garotinho ligeiro, que transmite o jogo inteiro, Reginaldo!
4: Um abraço para você, meu amigo, e até amanhã, viu?
3: Até amanhã. Olha, uma discussão envolvendo a poda de uma mangueira terminou em tragédia na tarde de ontem. Na zona rural, veja só, gente, uma discussão, segundo as informações, vou passar essa notícia aqui, de outro estado, mas serve de exemplo, toda vez que eu passo de outro estado, que não é proibido, para vocês terem uma ideia como é que funciona, na zona rural de São Domingos das Dores, em Minas Gerais. Segundo as informações divulgadas, a árvore ficava próxima à divisa entre duas propriedades. O desentendimento teria começado quando o senhor Miguel Chagas da Silva, de 75 anos, não concordou com a poda. Disse, não, isso aí não, não tem que podar isso aqui não, essa árvore não, isso aqui não. E você sabe, né? Não concordou e aí já efetuou os disparos contra Eberton Silvestre Guimarães Barros, de 41 anos. Durante a confusão, o filho de Eberton teria entrado em confronto físico com o idoso, conseguido tomar a arma e efetuado disparo contra o senhor Miguel, de 75 anos, que morreu no local. Eberton também foi atingido. Ele chegou a ser socorrido e levado para um hospital em Caratinga, mas não resistiu aos ferimentos. O filho de Eberton foi preso pela polícia militar após o ocorrido. Segundo as informações divulgadas, ele entregou a arma aos policiais e não ofereceu resistência. A dinâmica do confronto e as circunstâncias que levaram às duas mortes serão investigadas pela polícia civil. Aí vai um recadinho para você, gente. Eu fico impressionado como é que tem uma briga por um palmo de terra, uma morte por uma podação de árvore que não concorda, uma casa que deixou com herança, que essa é minha, que essa é tua, que é... E todos nós não conseguimos aprender isso ainda. Primeira coisa que briga por herança, já entra o advogado, já perdeu já meia parte aí, né? Se a casa ou a fazenda, se vale 1 milhão, o advogado vai levar, já perdeu. Você já não tem mais 1 milhão. Você no mínimo já tem 800 mil. Aí a briga e o desgaste. Olha, assim, se tem 1 milhão, a fazenda vale 1 milhão, olha, 500 mil meu, 500 mil seu, acabou. Não, mas aí você vai fazer questão por um pé de laranja. Não, mas esse pé de laranja foi eu que plantei. Não, mas esse umbu é meu. Aí agora, uma poda da árvore, morreu todo mundo. Aí deixa eu tô falando todo mundo, né, gente? Não é específico desse assunto, não. E toda a maioria, né? Família. Tem gente que também não se separa porque você não vai deixar pra ela. Hoje mesmo eu tava conversando com um amigo meu. Não vou falar o nome, que é conhecido. Ele conversando comigo, aí ele falou que deu o carro à esposa, né? Eles dois, 32 anos juntos. Aí eu falei pra ele assim, que ele deu o carro à esposa. Eu disse, merecidamente. Eu falei, fulano, como é que sua esposa tá há 32 anos com você e merece muito mais que isso? Já se fosse outro, falar, tu é doido? Como é que tu dá um carro à tua esposa? E que não é assim, né? Você dá um carro da esposa, dá uma casa à esposa, 32 anos, não é 32 dias não, gente. É uma vida. Uma vida. Aí faz questão pro besteira. Eu que tivesse condição pra não dar 10, 15 casas, carro... Se eu tiver 20 milhões, filha, 10 meu, 10 seu. Se eu já tenho 10 milhões, eu quero mais pra quê? Que usura é essa? Eu falo de todo jeito, né? Tanto do homem quanto da mulher, e a herança, e briga por causa de uma cancela. Não, esse pedaço de pau aqui foi eu que botei. Meu pai deixou, que disse que se ele morresse, pra eu ficar com esse pedaço de pau. Oh, meu Deus do céu. Eu vou dar um piripaque aí, puf, acabou. Isso serve pra você aí que tá brigando e tá nessa ganância toda, e todos nós, é assim, pelo amor de Deus, pelo amor de Jesus Cristo. Olha, deixa eu ver aqui, quem está aniversariando hoje é Dona Rosa. Dona Rosa, da rua Itapajipe, está aniversariando hoje, fazendo mais um ano de vida. Então, Dona Rosa, nossos parabéns. E a Isabela manda uma mensagem aqui para Dona Rosa na Itapaji, para sua filha. Tá dizendo o seguinte: mãe, quero que você saiba o quanto é importante para mim. Seu amor, seu carinho e sua força fazem parte de quem eu sou. Em todos os momentos, mãe, você esteve ao meu lado, me ensinando, me aconselhando e me mostrando que, mesmo diante das dificuldades, sempre vale a pena seguir em frente. Eu sou muito grata por ter você na minha vida. Talvez eu nem sempre consiga dizer, mas eu te amo profundamente
6: e tenho muito orgulho de ser sua filha, mãe. Que Deus cuide de você, ilumine seus caminhos e lhe dê muitos anos de vida, saúde, paz e felicidade. Mãe, aqui é Isabela que está falando. Obrigado por ser minha mãe, meu exemplo e um dos maiores presentes que Deus me deu. Eu te amo, Dona Rosa.

0: 12h39, que hoje tem bolo. Alô, Dona Rosa, deixa um pedacinho aí desse chocolate e eu volto depois do intervalo.
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0: 13h43, boa tarde, Beto. É Sueli. Ô, Sueli, um abraço. Beto, quero também mandar os parabéns pra Rosa, a mãe de Isabela. Essa mulher alegre, muito querida, parabéns, Rosa. Deus te conceda muita saúde, felicidades e muitos anos de vida. Um abração pra você. É Sueli. Alô, Sueli. Avisa a Luiz aí que qualquer hora a gente vai almoçar aí. Nassé e eu, viu? Tem mais de 10 anos que Luiz chamou a gente pra almoçar. Esqueci até o sabor da comida de Sueli. Viu, Sueli? Avisa a Luiz aí que já tem uns 10 anos que eu almocei aí. Volta ativa de novo. por favor. 13h44, a Clínica Mais Med informa. 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Alô, doutor Cauê Brás. Um abraço pro doutor Cauê. 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
7: Olha nós aí, corações magoados.
0: Valeu, Marley, um abraço, Vera. São 13h46. A gente falou de futebol, falou de notícia, falou de crimes. Vamos falar de economia. O nosso economista Luan Calhau trazendo como você ganhar dinheiro. Boa tarde, Luan.
8: Boa tarde, Beto. Tudo bom?
0: Tudo bem, graças a Deus.
8: Amém, glória a Deus. Boa tarde, Anaído. Boa tarde, todo mundo que está no Piauí. Boa tarde, os comerciantes, os empresários, os funcionários públicos, pessoal das empresas, os terceirizados. Mandar um abraço especial para a minha prefeitura Larissa Dias, Daniel Dias e toda a sua equipe. É, dizer que hoje é o dia da juventude e a juventude de Piauí, Beto Marques. É a força, é o talento, é a coragem e é o futuro da nossa cidade. Precisamos acreditar nos nossos jovens, criar oportunidades para a nossa juventude, incentivar a nossa juventude, o conhecimento, o esporte para a nossa juventude, a cultura, o empreendedorismo para a nossa juventude e principalmente, Beto, abrir os caminhos para que cada jovem possa construir sua própria história. Estamos vendo muitos jovens morrendo na nossa cidade, muita violência, isso é muito ruim. Então, eu preciso de energias novas, de ideias para a juventude participativa, uma juventude preparada, né, Beto? Eu mesmo sou jovem, eu passei por isso. Muitas pessoas velhas não dão atenção para os jovens. É aí que meu público pode entrar e ajudar a população jovem, que é o futuro da nossa cidade, né? Que o jovem não desista dos seus sonhos, que o jovem estude, trabalhe, empreenda, participe e faça a diferença. Que você, jovem, é o futuro. Beto, você para mim é uma inspiração, é uma força, é um talento, é uma referência. Eu, como jovem, você foi uma pessoa mais velha, tem também uma referência e me dando espaço para poder crescer. É isso que é a juventude que eu preciso, Beto. Um abraço, obrigado por tudo, meu amigo. Mandar também um abraço para Antônio Brito, Patrick Lopes, também o deputado Nutinho, o deputado Mário Mesmo Júnior. Mandar um abraço para Jerônimo Rodrigues, Júlio Costa, Lula, um abraço para toda a Marcela da Maré. Mandar um abraço para todos os grupos políticos de Piauí e região. Um abraço, Beto. Tamo junto, te amo, Beto. Um abraço.
0: Obrigado, Luan, por eu ser essa referência que você cita, essa inspiração. Fico feliz com isso. Um abraço, meu irmão. Olha, a prefeita Larissa disse que no Dia da Juventude celebramos a Rota Universitário. Um programa que oferece aos nossos jovens oportunidades para construir o futuro. São 500 jovens, como o Luan falou, e entre esses 500, o Luan está incluso. É, que todos os dias contam com transporte gratuito para chegar às universidades e seguir em busca dos seus sonhos. Porque acreditar na nossa juventude é também garantir condições para que ela possa ir cada vez mais longe. Um abraço à prefeita Larissa Dias. Cadê sua? E deixa eu mandar um abraço também para a Vanessa da Consucred. 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Alô, Sueli! Nem pra Luiz ligar, falar assim, marcado. Hein, Sueli, já pensou? A gente joga o barro, né? Cola se quiser. Olha, 13h50, deixa eu ver também o Sérgio Borges na escuta do Panorama. A Isabela diz que amou a mensagem, o Ricardo do Lojão da Construção, a doutora Isabelle Araújo na escuta do Panorama, Lara Marques, essa potência, obrigado, filha, Gil, alô, Gil Anderson Moura, Judson Palmito, alô, Cascatinha, alô, você aí de Itajibá, também quem mais, Miriam, Meire do Santa Rita, alô, Meire. Vai dar tudo certo, viu, Meire? Levanta aquela que você tocou no instante. Meire, tenha fé, vai dar tudo certo. Aliás, já deu certo. Pode botar fé que Deus no controle de tudo. Tenha certeza disso.

0: E aí, tá chorando por quê? O Regis aí da feira, do centro de abastecimento. Ô Beto, manda um alô pra seu amigo Regis, Beto. Eu tô sempre aqui, Beto. É Regis, ele fala assim, né? O Beto é Regis. É Regis. Ô Beto, eu sou teu fã, cara. Por favor, mano. Olha, gente. Ô Beto, eu sou o número um, Beto. Deixa eu mandar um abraço aqui pra Regis. Ô Regis, aí da feira, do centro de abastecimento. Eu lembrei de Bó. O irmão de Luiz lá, Dias, vizinho, é Bó, mãe. Bó era menino, aí pegou o telefone, ligou pra mãe em São Paulo, em Salvador, e a mãe falou, quem é? É Bó, mãe, seu filho Bó. A senhora não tá reconhecendo Bó não, mãe? É Bó, seu filho. Então, Régio, fala a mesma coisa, Régio. Um abraço, meu irmão, obrigado. Você filmou a casa lá, não foi, Régio? Ficou top? Obrigado, viu? O cara mandou pra mim. Obrigado, Regis, sempre na escuta do panorama. Deixa eu ver quem é, Ícaro de Ibiratá. Alô, Ícaro, Grilo. Grilo parece também que é candidato, pré-candidato a vereador. É, diz que, acho que vai ser aí, diz que... Ó, Beto, acho que Lula vai me apoiar, ele falou. Oi, Beto, boa tarde. Deixa eu ver aqui o que ele tá dizendo aqui. Aqui é a Juliana, do Alto da Carolina, a boca de lobo, Beto, até agora... Não vieram resolver. Ainda, Beto, com o... Tá um mau cheiro aqui. Tá muito grande. Reforça esse pedido, por favor. Alto da Carolina, número 110. Mande um alô aí, Beto, pra mim, no Alto da Carolina. Aqui que tô ligado no seu programa. Ô, dona Juliana, um abraço aí. Ô, dona Juliana, não foi a senhora que, acho que na Sé mandou aí um cronograma, não foi? Não sei. É a boca de lobo. Quem? É na sede do entulho. A gente pede aí, viu? Atenção, pessoal aí da prefeitura. Diz que dona Juliana, lá no Alto da Carolina, diz que tem uma boca de lobo lá que só Jesus na causa, viu? O Cantarelli tá dizendo assim: boa tarde, eu sou seu ouvinte, viu? Eu não perco o seu programa, Cantarelli. Tá? Se botou a televisão e tá assistindo lá. Obrigado, hein, Canta? Esse Cantarelli é uma figuraça, viu? O Jarley Pintor de Biratá. Eu também, velho. Tô ouvindo aqui. Você falou em Biratá, lembra de mim. Alô, Jarley Pintor. Outro aqui também tá dizendo. Eu também. Epa, todo mundo então, todo mundo. Deixa eu ver aqui. Outro aqui tá dizendo. Ô, Beto, boa tarde. Estou precisando de ajuda. Minha sogra está precisando fazer a cirurgia do coração com urgência. Ela está na fila de regulação no Hospital Geral de Piauí, nos ajuda aí para que ela faça logo essa cirurgia. Já tem 15 dias internada. Ela tem 69 anos. Ela está com várias lesões, com veias entupidas. Não dá uma força aí, Beto, por favor. Obrigado, Deus te abençoe. Vou mandar aqui pra uma pessoa aqui, viu? Como é seu nome? Não tem o nome não, né? Só tem aqui minha sogra. Pedindo pra minha sogra. Vou mandar pra uma pessoa aqui, como o programa tá terminando, vou aguardar a resposta aqui pra ver se consegue. Esse tal de regulação... Vou te contar, viu? Nayane. Mandei aqui, viu, Nayane? Vamos orar para dar tudo certo, tá bom? Mandei aqui. Cantarelli. Isso é o que, Canta? Cantarelli mandou uma foto aqui de banana ao rádio. Engraçado, né? Oh, gente, o Cantarelli tirou uma foto do rádio, aí o rádio tá aparecendo só a ponta da tomada. Aqui, olha. E cá a parede parece toda. Quando vai tirar a foto, tira essa parede no centro. Aí eu tô procurando o que foi que Cantarelli mandou aqui. O rádio tá cá no chão, a televisão lá em cima. Essas bananas aí, Cantarelli, já tá boa de comer, viu? Se deixar pra amanhã... Ó, Iraildo, já tá no ponto. É, já passou do ponto. Se você deixar essas bananas aí, amanhã não tem mais. Cozinha logo ela, viu? Obrigado, Canta. Deixa eu ver quem mais aqui. Opa! Ô, Beto, essa senhora é minha vizinha. É Mírio Doide ou Edna que tá falando? É, a gente ajuda, né? A gente quer ajudar. Deixa eu ver quem mais. Ô Beto, eu também aqui em Acaraci. Miria, manda um alô aí pra nós aqui de Acaraci. Alô, Mira. Miria, né? Um abraço, dona Miria. Miria! É, aí é da terra de Dinho Pedral ou não? Ou é de Bobô? Gil tá dizendo, misericórdia, a banana venceu, foi Beto. É, foi, Gil, quer dizer, eu não quis falar isso, sabe, Gil? Assim, eu não quis, porque ele tirou, foi tirar a foto da rádio, do rádio, que ele tá ouvindo o panorama, e passou, apareceu a foto das bananas. E ela tá assim, já num ponto, ou ele come logo, ou dá alguém. Porque já passou do ponto. Ué, ele tá digitando, ou canta. Aí ele deu foi risada, Gil. Come logo essas bananas pra não perder, filho. Bota aí no fogo. Deixa eu ver, ele tá mandando é um áudio agora. Vamos esperar esse áudio dele, né? Pra dar o direito de resposta, que eu falei dele. Gil também falou. Aí agora, ó o que ele gravou, Gil.
1: Roberto, porque eu fui tirar foto do rádio e da televisão. Saiu tudo, rapaz.
0: Isso aí é essas bananas aí, viu? Ô, Miriam, quando tu for tirar a foto aí, viu? Cuidado pra não parecer essas bananas que apareceu aqui da casa de Cantarelli, já num ponto, já mesmo. Doido, você me come, me come. Ô, Jesus, ele tirou foto da televisão. Mas canta! A gente vai fazer uma sopa lá, viu? Comprei uma carroça de osso pra gente tomar a sopa. A gente se fala amanhã, se Deus assim nos permitir. Hoje tem um jogão, viu? E essa vai pra minha amiga Mary. Que Deus no controle de tudo. Deus continua sendo Deus.

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0: Para você que tá da sintonia, curtindo a melhor estação, ZYC 348 91,1 MHz. E Piauí FM, 24 horas com você.
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0: Legal! Som ligado astral em cima. Frequência máxima a partir de agora para você curtir aqui no som da Piauí FM. Sua tarde merece essa energia. Vamos juntos. A partir de agora, com muita emoção, com frequência máxima.
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0: Hora certinho pra você agora, 2:11, 2:11. Uma ótima tarde pra você. Começo hoje com o Marcel, a Baiá.

0: Aí pra você, Martinália, Cabide, você curtindo com a gente, Frequência Máxima. Vamos juntos nesse clima maravilhoso, uma ótima tarde pra você que tá na sintonia. Hora de conferir, daqui a pouquinho a gente volta com muito mais aqui na Melhor.
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0: Agora 2h27.
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5: Opa, legal, 2h33 agora, de volta com Frequência Máxima. Um alusão pra Ana, aí do Constância, sempre ligadinha com a gente. Valeu, Aninha, obrigado pela audiência.

0: Pedro Pondé, simples assim. Vamos juntos, Piauí FM, o melhor da música. Daqui a pouquinho a gente volta com muito mais aqui na melhor. 2h56 agora.
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0: Agora 3:02, 3:02. Seguindo com João Gomes, é Mestrinho e JP. Beija-flor.

0: valeu, Matheus Calma, Simone Mendes.
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0: Tá aí pra você, Samuel Rosa, Rio de Dentro do Mar.
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0: Agora 3 horas e 16 minutos. Simone Mendes, Me Ama ou Me Larga.

vez. E Piauí FM, o melhor da música, 24 horas de melhor estação. Você curtindo com a gente, frequência máxima, hora de conferir. Daqui a pouquinho a gente volta com muito mais. 3h25 agora.

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6: Agora 3:32, de volta com frequência máxima aqui na melhor. Priscila Senna, Te Amar.

Raça Negra. Tem que ser agora. Você curtindo Frequência Máxima? Daqui a pouquinho a gente volta com muito mais aqui no Som da Melhor. Segura aí.

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0: você. Tá rolando Frequência Máxima aqui no Som da Melhor. Vamos juntos nesse clima maravilhoso. Daqui a pouquinhos, 4h30 tem Falcão Marley.
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0: 4 horas, 4 minutos. Pablo, Stephanie, entrevistos.

Você, Suelo, Grupo Menos é Mais, Vitamina C. Olha, gente, prazerzaço, daqui a pouquinho o Falcão Marley aqui na IPL com o show do Falcão. Vou ficando por aqui, beijo no coração, a gente se fala. 4 horas e 19 minutos, tchau, tchau.

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16: Olha a hora, gente, olha a hora, já são 4 horas 35 minutos. Olá, o nosso muito boa tarde, é quarta-feira, eu sei que quarta-feira o povo gosta disso aqui, ó, quarta-feira, o povo gosta disso aqui, Amaro Batista, hoje é dia de tomar só uma, duas latinhas, viu, não extrapola não, ouvindo Amaro Batista, tá bom? Dia de tomar só duas latinhas, tá bom? Hoje é quarta-feira, dia de Amaro Batista. Grande abraço e boa tarde para todos vocês.
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0: Aí, hoje é quarta-feira, é dia de ouvir Amado Batista. Hoje é dia de tomar pelo menos um licor, né? Pelo menos um licor de cacau. 4:38. Dona Paula, boa tarde. Traga as novidades do mundo do real.
1: Muito boa tarde.
0: Boa tarde, Dona Paula.
1: Temos um alô todo especial hoje para Renilda aí na Rua da Banca. Temos Maria de Lourdes no Aparecida. Creuza Maria aí no ACM. Alô Damiana aí no ACM também, um alô todo especial. 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
0: Valeu.
1: Desejo,
0: Dona Paula,
1: a cada um de vocês uma excelente tarde. E no próximo bloco eu volto com mais novidades.
0: Valeu, Dona Paula. Daqui a pouquinho ela volta curtindo mais novidades. Não, agora não. Daqui a pouquinho ela volta trazendo mais novidades lá do mundo real. 4:40. O pessoal tá ligado lá no mercado de manhã. Lá no mercado de manhã a caixa tá ligada lá. Um abraço pra vocês aí no mercado de manhã. Todo mundo ligado aí, hein? Amaro Batista.

0: Bom, são 4 horas e 47 minutos. Quarta-feira é um dos dias mais esperados aqui do nosso programa, né? A gente toca aí o Amado Batista. Bom, deixa eu dar um recado aqui pra você. Quem vai dar o recado é Léo do Frango. Fala, Léo!
1: Alô, Falcão. Aqui quem vos fala é Léo do Frango. Quero parabenizar aí ao Sindicato Rural de Piauí, ao pequeno e grande produtor rural e a todos os vaqueiros que diretamente e indiretamente participam desse grande evento. E também parabenizar as mulheres que esse ano, né, estão também apresentando aí a sua disposição nesse pavilhão, né, um pavilhão lindo, um pavilhão com grandes apresentações. E também, meu amigo, agradecer ao meu parceiro e amigo Índio, com esse churrasco maravilhoso, né? De grande qualidade. E não deixar de fora, um abraço também para você, né?
0: Obrigado,
1: Léo.
0: Que é o
1: líder do Rádio Baiano.
0: Obrigado pela moral.
1: Essa audiência maravilhosa que chega nos 4 cantos da cidade e abrangendo toda a região, né? Todas as cidades circunvizinhas, né? Então, eu quero dizer também que aqui na loja chegou os produtos que estavam faltando. Chegou a galinha balão, a sardinha eviscerada, que hoje custa R$11,99, a curvina imposta a partir de R$22, a tainha eviscerada R$14,99. Ok, meu amigo? Um abraço a todos.
0: Valeu, Léo!
1: A toda a vaqueirama, um abraço aos participantes também, no geral.
0: Valeu, Léo do Frango, valeu, Léo do Frango. 4 horas e 51 minutos. Silva Neto, pré-candidato a deputado estadual, vem aí, hein? Vem aí, o ano vem forte, hein? O Silva Neto vem forte aí em Itajibá. É, a expectativa é grande porque ele vem com apoio aí do vereador Fernando de Alípio, o vereador mais votado, o mais votado é do Jacumirim, né? O Fernando de Alípio foi o vereador que mais teve votos de todos os tempos, o vereador mais bem votado do Jacumirim, tá bom? E aí vem apoiando o Silva Neto pra toda a Bahia. Aí você pergunta, Falcão, você tá com o Silva Neto? Fernando tá, eu tô colado também. Eu, Jefinho, Luiz do Mercado Quitanda, Ravelli, dentre outros, hein? Dentre outros apoiadores, tá bom? Tamo junto, 4 horas e 51 minutos, o homem vem forte, hein? 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
0: 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Olha, boa tarde, meu nobre, é Zé do Beiju, na escuta, toca aí, meu ex-amor, por favor. Mas você não tá separado não, né, Zé? Grande abraço, esse Zé do Beiju é das antigas, viu? Grande Zé do Beiju, um abraço, Zé. Manda um abraço aí pra meu amigo Marron News, tá ligado? Marron News, tá ligado? Alô, Marron, alô, Marron. LN Xavier, olha, boa tarde, Fal. Mais uma quarta-feira com o Amado. Por gentileza, manda um alô pra nós aqui no Morre Sem Vela. Um nome feio, né? Manda um alô pra Problemático. Né? Se puder, toca a música Folha Seca. Tá aqui, Folha Seca. Semana passada eu não toquei. Essa semana eu toco Folha Seca, tá bom? Um abraço pro pessoal no Morre Sem Vela, lá na zona rural de Itaúna. Olha, boa tarde, Falco. Tudo bem? Eu tô bem, agora eu tô bem, viu? É, manda um alô aí pra meu irmão Jovenildo. Jovenildo, irmão do... Ou seja, o nome do meu irmão que morreu. Jovenildo, popular, né? O popular Tucuyuba, que é isso? Lá na Serra Verde, alô Tucuyuba na Serra Verde. Manda um abraço aí pra Antônio também, na Embasa. Pra Antônio na Embasa, é Dilza, da 2 de dezembro. Abraço, Dilza. Bom, vou tocar agora a música Eu Sou Seu Fã.

Aqui, meu ex-amor, pra meu amigo Zé do Beiju, Zé do Beiju. Deixa eu tocar aqui agora a Folha Seca. Pessoal lá no Morre Sem Vela. Essa também é uma das mais bonitas, uma das mais pedidas do Amado Batista. Alô, meu amigo Marrom! Alô, meu amigo Marrom, aí na Marrom Autoelétrica, aí na Contorno. Um abraço, Marrom. 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
3: E vamos de Amado Batista, 5 horas 10 minutos. Estradas.

0: Olha, quarta-feira, dia de Amado Batista, é dia de você tomar um licorzinho, viu? Não tome 2 litros de licor, não, tá bom? 1 litro tá bom e 2 latinhas de cerveja tá ótimo demais pra hoje, né? 5:13. 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

0: 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Bom, deixa eu voltar aqui com Dona Paula, lá do Mundo do Real. 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
0: Valeu, Dona Paula. Até amanhã, se o bom Deus assim permitir, tá bom? 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Olha, Foca, boa tarde. Toca pra mim, Amado Batista, Estou Só. Vixe, coronel, você está só, é? Vixe. Rapaz. Falcão, estou na sintonia, José Carlos. Um abraço, meu amigão Zé Carlos.
2: Boa tarde, Falcão. Oi. Aqui é Dina. Oi, da Dina. Fazenda Santa Rosa.
0: Um abraço, Dina.
2: Gostaria de ouvir a música de Amado Batista. Qualquer uma música dele.
0: Ah, tá, eu vou boa. Tocar. Essa qualquer uma é boa demais, viu?
2: Todas eu gosto.
0: Ah, é bom, é verdade.
2: Um abraço, Falcão.
0: Principalmente as mais antigas.
3: Cida, passa a música de Amar Batista, Menininha.
0: Menininha. Essa é boa, essa eu gosto. Menininha, meu amor, viu? Valeu, tia Alda. Léo do Frango.
4: Alô, Falcão.
0: Fala, Léo.
4: Aqui quem nos fala é Léo do
0: fala,
4: Frango.
0: Fala, Léo, meu patrão.
4: Quero parabenizar aí ao Sindicato Rural de Piauí, ao pequeno e grande produtor rural e a todos os vaqueiros que diretamente e indiretamente participam desse
0: vaqueiro,
4: grande evento.
0: Quase que eu ia ser vaqueiro.
4: E também parabenizar as mulheres que esse ano, né, estão também apresentando aí a sua disposição nesse pavilhão, né?
0: Um
4: pavilhão,
0: as mulheres lindo, do
4: agro. Um pavilhão com grandes apresentações. E também, meu amigo, agradecer ao meu parceiro e amigo índio, com esse churrasco maravilhoso, né? De grande qualidade.
0: É o top, viu?
4: E não deixar de fora, um abraço também pra você.
0: Ô,
4: né?
0: Léo, obrigado,
4: que é o líder do Rádio Baiano.
0: Obrigado pela moral.
4: Essa audiência, viu? Maravilhosa. Que
0: valeu, Léo.
4: Canto da cidade e abrangendo toda a região, né? Todas as cidades circunvizinhas, né? Então, eu quero dizer também que aqui na loja chegou os produtos que estavam faltando. 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
4: 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Ok, meu amigo? Um abraço a todos, um abraço a toda a Vaquerama, um abraço aos participantes também, no geral.
0: Valeu, meu Léo do Frango, aí na rua José Muniz Ferreira, conhecida na Rua do Cacau, número 334. Alô, Léo, meu patrão! Alô, gordura! Oh, boa tarde, Falcão. Manda um alô aí pra Elia, Anne e Simone. É Lia. Ô, Lia, um abraço pra você, viu, Lia? Ó, quem tá por ali, o vereador Fernando, ó. Ó, quem tá aí é o vereador Fernando, o homem que vem apoiando o Silva Neto, viu? Silva Neto. Silva Neto já é candidato, né, Fernando? Ele já é candidato, registrou já, né? O vereador Fernando é forte, viu?
5: Fala, Foca, estamos aqui na audiência desse programa que
0: aí,
5: é sucesso.
0: Ó, tá vendo, viu? Você?
5: Deixa eu te perguntar, o Urso falou se sábado você vai ou não.
0: Não.
5: Responde aí.
0: Não, nem se botar, 5 quilos de carne eu vou, não vou não, pode falar com ele, viu? Aliás, eu vou porque a gente precisa acertar algumas coisas aí, né, pra entrar de conforto aí na campanha do Silva Neto, viu? Pode levar carne que eu vou, viu? Olha, boa tarde, meu amigo. Manda um alô aí pra mim. Toca a música do Raimundo Feresteiro. Aqui é Laranjeira Cigano. Esse Laranjeira... Ô, Laranjeira, você é mulherengo, viu? Um homem de 3 mulheres. Laranjeira Cigano. Esse é... Rapaz. Esse é mulherengo, viu? Um abraço, Laranjeira. Valeu, Fernando. Um grande abraço, meu irmão. Homem é forte, viu? Vem apoiando aí Silva Neto. 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Se não for a memória, já registrou já, viu?

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8: Hoje o show é de Amaro Batista, o show é de Amaro Batista. Bom, deixa eu ver quem tá por aí. Manda um abraço aí pra Guilherme, viu? Guilherme tá ouvindo a gente, Guilherme. Manuel Messias, o famoso tia, também tá ouvindo a gente aí, viu? Um abraço pra Álvaro. Álvaro, você tá na minha mira, viu, Álvaro? Ah, você não esqueça da parada não, viu? Álvaro, Álvaro, ande correto, Álvaro, Álvaro.
9: Falcão, boa Oi. Tarde, meu amigo.
8: Boa tarde.
9: Creuza que fala. Oi, Creuza. Contigo. Eu peço que tu passe aí, Falcão, a música Secretária. Eu ofereço pra você e pra todos que estiver curtindo.
8: Um abraço, Creuza. 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Olha, boa tarde, Falco é Loura. Dedica essa música aí, essas músicas lindas, para Lucília, Nadinho, para Alda, Lúcia, Dona Neuza, Samanta, Regina, né? Colega da. O colega o quê, rapaz? Regina, colega da UAI, e também para Fábio e você. Valeu, professora Loura. 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Dia de hoje eu fico meio perdido, eu não sei se eu atendo as pessoas ou se toco música, né? E aí, hein? O que é que eu faço mais? A minha vontade é tocar música, né?
5: Boa tarde, meu amigo Força, Samanta. Rocha, meu aluno hoje vai pra Prolura, pra Promarilé, sua funcionária lá na Marimoda, vestuário masculino, feminino, infantil, pra Jai Beleza, pra Osvaldo, sua esposa, pra Priola, pra Antoinette e Gracinha, pra você, pra Renan, pra mim, pra meu filho, pra minha mãe, pra Jai Beleza, pra Gaga, filha do
8: Eterno
5: Paz, Mônica, pra Dona Adélia Boca de Fogo, pra Maurina e Dona Lourdes na Rua Ipiaú. Valeu, Falco.
8: Valeu, um abraço. Que é isso aí, hein?
5: Tô por cá, o Falco, com a farofinha de carne, fazendo aquele cafezinho.
8: Valeu.
10: Falcão do Chique, o rei das tapiocas.
8: Opa, é nóis.
10: Quem ouvir, chance. Eliseu Pimentel, tenha uma boa tarde.
8: Valeu, Eliseu Pimentel. Ah, manda um abraço aí pra menina mais ciumenta de Piauí, viu? É, pra mim ninguém manda um alô, né, coroa? Ó, seus modos, viu, menina? Ó, seus modos. A Dandara. Um abraço, Dandara, viu? Ah, mandei já, pra depois você não ficar bicuda. Essa música que pediu foi o Café do Coronel, né? Iraildo.

0: Aí, coronel falou que está só, viu? E é de ficar só, viu, coronel? 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Corri a metade, parei, aí... Já concluí meio requenguela. Mas eu tô me preparando. Daqui até o dia 13, meu amigo, eu vou estar só o Todd pra correr, viu? Pois é. Agora também eu vou tomar meu LX pegador, viu? Vou tomar meu LX pegador e também vou tomar o Tenzemax. Aí você fala, mas você fala do LX pegador e fala do Tenzemax. Tenha calma. Tudo vai se esclarecer, hein? Tenha calma. Um é o outro e o outro é um, viu? Sabia disso? Ó, tem pra mais de 100 pessoas aqui. Vocês querem o quê, hein? Vocês querem que eu atenda aqui o zap? Vocês querem o quê mesmo?
1: Oi, Natália. Você, como sempre, hein? Programação líder
0: obrigado,
1: de audiência.
0: Obrigado.
1: Estou aqui ligada. Gostaria de ouvir a música Amor Perfeito, de Amado Batista.
0: Amor
1: ofereço
0: perfeito
1: para todos os ouvintes, para você. Que Deus abençoe e proteja.
0: Valeu, Natália. Um abraço. Tem muita gente, viu? Olha, boa tarde, Falcão. Amado Batista, bomba! Bomba! É Nilda. Do Temão, um abraço, viu? É uma bomba atômica. Rapaz, chamou o coroa de bomba atômica, é?
2: Boa tarde, Faustão. Hoje tá top, viu?
0: Bota pra torar. Tá vendo aí você?
2: Eu sabia.
0: Hoje o Dado. O pessoal sabe que dia de hoje não pode ultrapassar os 30 segundos. Eu quase já não toco o áudio do dia de hoje, né?
3: Boa tarde, Falcão.
0: Oi.
3: É, aquela música da Batista aí é Celesteira da Noite, pra mandar pra Neto aí na região dos Boi, pra Carmelita, Bobó, Gel, Domingo, Poliana, pra minha mãe Anesa, nesse momento que ela tá ouvindo a Jacumerim. E pra todo mundo que fala isso,
0: mãe, tá bem.
3: Um abraço aí, Falcão. Deus te abençoe.
0: Um abraço
3: você,
0: aí pra sua mãe.
3: Família. Valeu.
0: Um abraço pra sua mãe.
3: Aqui é Dona Deusa.
4: Boa tarde, Falcão. Aqui é Jade. Tô na escuta.
0: Ô, Jade, você é moral, viu, Jade?

Aí, todo mundo pedindo música e não dá pra tocar. 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

0: Poxa, eu cresci ouvindo isso, hein? Amado Batista, Seresteiro da das Noites.
1: Boa tarde, Falcão.
0: Ô, meu irmão.
1: Que dá pra tomar uma.
0: Ei, devagar, viu? Devagar.
1: Toma uma que passa.
0: Devagar, porque o senhor
1: mas tá chovendo, Falcão.
0: Sentindo
1: tá
0: dois frio, dias, né? Você lembra?
1: Deixa pra próxima aí.
0: Valeu, valeu, valeu. Olha, não toma não, porque o senhor tava sentindo dores esses dias, você lembra? Devagar, amor, devagar.
2: Boa tarde, Foca.
0: Boa tarde.
2: Na sintonia Gerliane de Biratá e Heitor, viu?
0: Um abraço aí pra vocês.
2: As músicas tá top demais, Amado Batista. Meu fã.
0: Não, rapaz, não é seu fã não, você que é fã dele, né não? Se ele for seu fã, você tá com moral. Ó, meu amigo Ailton tá ligado, viu? Meu amigo Ailton. Ailton tá quase casado, viu, gente? Ailton, meu amigo Ailton Gospel. Grande Ailton, nunca mais cantou, né, Ailton? Olha, boa tarde, Falcão. Aqui é Ed Clay. Oh, Ed Clay, apareceu aqui. Belas músicas de você está passando. Você é o cara. Um abraço, Ed Clay, viu?

Bom, já é hora de ir embora, já é hora de ir embora, meu amigo Cal lá de Uberaba. Alô, Cal, um abraço, Cal, lá de Uberaba. Olha, Falcão, tô ligado, manda um alô pra nós aqui em Uberaba, é Cal, um abraço, Cal. Olha, boa tarde, Falcão, é Joanes, da Fazenda São Luís, manda um alô pra mim e toda a minha família aqui em Algodão, um abraço aí, eu nunca mais andei nessa região aí de Algodão, tanto na... Quanto aí no distrito, quanto na cidade, viu? Abraço pra vocês de Algodão, tá bom? Bom, não deu pra tocar todo mundo, gente. Se for parar pra atender todo mundo, eu não toco músicas, tá bom? Beijo no coração, até amanhã, se o modelo da FIM permitir. Vem agora o programa Cidade Modelo com Nailton Borges, pra deixar você muito bem informado. Manda um abraço aí pra Luciano Padeiro. Esse já foi o rei do brega, viu? Esse já foi o rei do brega, grande Luciano Padeiro. Abraço aí pra Dona Martinha, na Rua Davi de Souza também, viu?

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1: Agora são 18 horas na nossa querida cidade de Ipiaú, chegando Cidade Modelo na noite desta quarta-feira, 12 de agosto de 2026. Hoje é dia, comemora-se o Dia Internacional da Juventude. A data tem como objetivo trazer as questões das juventudes para o primeiro plano e celebrar o potencial dos jovens como parceiros indispensáveis na construção de um futuro mais sustentável, assim como também lembrar aos governos e à sociedade a importância de se conhecer e entender as necessidades dos jovens e implementar políticas com foco neste público. Chegando Cidade Modelo para deixar você muito bem informado, e hoje nós estaremos recebendo Erlândia Souza, secretária de Cultura, Esporte, Lazer e Turismo, e Léo Félix, diretor de Cultura de Ipiaú. Chegando Cidade Modelo, aproveitar e mandar um abraço para todos vocês comemorando aniversário nesta quarta-feira, recebendo as homenagens de toda a produção do Cidade Modelo. Em Birataia, mandar um abraço meu amigo Marcelo e também funcionários da Marmoraria Ponto Chique, aí na cidade de Birataia. Juca Muniz, Jean Muniz, todos vocês ouvindo a gente, um abraço. Tá chegando Cidade Modelo, porque juntos por uma cidade moderna.

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1: Tá aí chegando Cidade Modelo, lembrando que hoje dia da juventude, dia internacional da juventude, evidentemente que a prefeita Larissa Dias deixa a sua homenagem, claro. No dia da juventude celebramos o Rota Universitário, um programa que oferece aos nossos jovens oportunidades para construir o futuro. São 500 jovens de Ipiaú que todos os dias contam com transporte gratuito para chegar às universidades e seguir em busca dos seus sonhos, porque acreditar na juventude é também garantir condições para que ela possa ir cada vez mais longe. Prefeita Larissa Dias, prefeita de Ipiaú, nós prometemos que nós estaremos aqui com a nossa secretária de Cultura, Esporte, Lazer e Turismo, Erlândia Souza, e com Léo Félix, daqui a pouquinho com você, mandar um recado para você de Córrego de Pedras. A comunidade de Córrego de Pedras do distrito, sendo avisado, nesta quinta-feira, dia 13 de agosto, o PAV da Receita Federal estará no distrito. Venha fazer serviços ofertados pelo PAV, ponto de atendimento virtual da Receita Federal de Ipiaú. Local, CRAS de Córrego de Pedras, a partir das 8 horas da manhã. Leve os documentos para o primeiro CPF, certidão de nascimento, comprovante de residência, RG, menor só com os responsáveis, pai ou mãe. E tem outro recadinho aqui. Você vai também ter a oportunidade, a pessoa divorciada terá a oportunidade de fazer alteração no nome do CPF. Então, tá aí, chegando o PAV para o distrito de Córrego de Pedras. Já com a gente a secretária de Cultura, Esporte, Lazer e Turismo e Léo Félix. Essa dupla vai longe. Secretária, muito boa noite.
2: Boa noite, meu amigo. Boa noite a todos os ouvintes da FM Piauí. E aí estamos aqui para dar uma notícia boa, né? Boa não, maravilhosa.
1: Sempre.
2: Então você, fazedor de cultura, ontem saiu um edital, dois editais, aliás, muito importantes para a cultura do nosso município, que foi a publicação dos editais da Política Nacional Aldir Blanc.
1: Eita, boa notícia. Léo Félix, muito boa noite.
3: Boa noite, Nailton. Boa noite, comunidade piauense. Exatamente é isso aí que a Erlândia falou. Ontem foram lançados dois editais, edital de fomento à cultura e edital de subsídio para espaços culturais, muito importantíssimos. Esses editais reconhecem a potência tanto do nosso território, mas quanto do nosso, principalmente do nosso município, como uma potência cultural, e valorizar os nossos artistas e fazedores de cultura do município.
1: Fazedores de cultura, ó! Essa dupla aí chegou para poder realizar o sonho de vocês. Nada melhor do que nós estarmos trazendo essa boa notícia, hein, Erlândia?
2: É fundamental, né, amigo? Porque é a garantia do repasse contínuo dessas verbas federais que vêm, né, para o programa. E também movimenta a economia criativa, fortalece e valoriza os nossos artistas locais. E esse primeiro edital, ele abrange aí diversas categorias, né? Música, teatro, dança, artes visuais, audiovisual, capoeira, hip hop, circo, teatro. Então, assim, abrangeu muitos artistas, e ali vai passar de R$224 mil investidos em 34 projetos, não é, Léo? São 34 projetos, um investimento de mais de R$224 mil, e esse investimento aí, ele é distribuído, né, de acordo com a categoria, de acordo com a quantidade ali de músicos. Então tem um valor bem bacana, né, para que o fazedor de cultura, ele possa receber esse valor diretamente e executar o projeto que for contemplado via edital.
1: Falando em cultura, quero mandar um abraço ao meu amigo Ivan Contador. Esse rapaz tem contribuído muito para com a cultura do nosso município. Quem está ouvindo a gente aqui é Ivan Pinheiro. Parabéns pelo sucesso, minha potência. Larissa Dias, a melhor prefeita do sul da Bahia. Forte abraço para a Erlândia. de Padeiro, nossa
2: um
1: secretária
2: abraço.
1: De cultura.
2: Um abraço para Ivan, um abraço também para quem tá mandando mensagem. Quem foi a outra pessoa? Foi Ivan?
1: Ivan Pinheiro
2: é um grande amigo. E Ivan é um grande motor aí, né, da cultura de nossa cidade. É um dos fundadores do Coletivo Cultural. Então, Ivan tá sempre atento, participa das reuniões, porque eu acho importante as pessoas participarem das reuniões do Coletivo Cultural, as reuniões do Conselho de Cultura, para ficarem ali por dentro e também opinarem, né, em relação aos editais e a todos os eventos, né, promovidos pela Secretaria de Cultura do nosso município. Aí eu esqueci de falar aqui a questão também da literatura, livre leitura, cultura de matriz africana e manifestações afro-brasileiras, capoeira e também as outras culturas populares que nós temos, né? Nós temos Equiterno de Reis e outras culturas tantas que também vão ser contempladas nesse edital.
1: Mandar um abraço meu amigo Patrick Lopes, também acompanhando o programa Cidade Modelo, para que as pessoas, os artistas, possam usufruir dessa grana que vai chegar à Irlândia. Como fazer?
2: Tem o Diário Oficial, foi lançado ontem, né? Saiu no Diário Oficial de ontem, do município. Nós também fizemos uma mensagem. Nessa mensagem já tem também o preenchimento do... Já tem um formulário, a disponibilização do link do formulário, que é um formulário que permite fazer uma inscrição digital, né? Você insere ali todos os anexos, né, que são obrigatórios. Tem a data informando ali, data limite. É bom ler o edital. Eu sugiro que imprima o edital, ou baixe o edital, faça uma leitura atenta do edital, para que possa encaminhar todas as documentações de forma correta, num período correto, porque já que a inscrição é online. Então, a gente fez uma mensagem, né, padrão, colocamos em diversos grupos, e nessa mensagem o link do formulário está lá disponível. E nós também, nesses dois editais, que o primeiro edital, o chamamento público 1/2026, é a Virada Cultural de Piauí 2026, que vai ter a temática Ecos e Vozes. Já o segundo edital, em uma reunião com o Conselho de Cultura, foi apontado uma homenagem, né? Foi escolhido ali um nome para dar nome ao edital de chamamento número 02, que foi para a professora Miralva Rios Rezende.
1: Bom, bem lembrado.
2: Então, assim, é uma homenagem que a gente presta. Hoje até mandei mensagem para a Ariana, dizendo que a gente teve essa lembrança da mãe dela, o grupo todo, né, em comum acordo,

0: A oficina, ela está prevista para o dia 18, que é na terça-feira.
1: 18 agora de agosto.
0: 18 agora de agosto, mas a gente vai fazer a divulgação toda direitinho com os horários. Vamos botar um horário no período diurno e outro horário à noite, porque essas pessoas que trabalham, que não podem ir durante o dia, para irem à noite. Então, provavelmente, será uma à tarde e outra à noite. A oficina será divulgada.
1: Léo, você, na condição de professor e também fazedor de cultura... Esses editais motivam, promovem oportunidades e credencia os artistas para poder contribuir também com a nossa arte, com a nossa cultura e diversas ações.
2: Com toda certeza, Nailton, é a oportunidade de reconhecer os nossos artistas e fazedores de cultura, né? Até porque investir em cultura é investir nas pessoas, é investir na identidade local, na nossa cultura local. Então é muito importante isso. Inclusive, Nailton, o edital que leva o nome da professora Miralva Rios, o edital de número 2, que é relativo a subsídios, ele abrange entidades culturais, espaços culturais, né, que promovem qualquer tipo de cultura, que promove essa diversidade cultural, seja de fusão, de produção, que sejam projetos inéditos, né, projetos inovadores, que promovam essa difusão, essa formação, essa produção, criação, né, promovendo assim a diversidade cultural do nosso município. Então é bastante importante valorizar esses espaços também, essas associações que lutam diariamente, constantemente, para manter viva a cultura da nossa cidade, né? E levar arte e cultura também para as comunidades.
1: E assim, Erlândia, nós lembramos da época da pandemia, quanto foi bom chegar ao de Blanc para poder contemplar esses artistas.
0: Foi uma salva-vidas, né? Foi salva-vidas para a categoria, porque foi um edital lançado em que contemplou muito o audiovisual. Isso. E que as pessoas puderam trabalhar, né, dos seus lares e fazer cultura assim e difundir como estava tudo sendo feito online, né? Eu lembro que eu estava no Núcleo nesse período e as aulas eram... Também Léo estava no modelo, então tinha formação, tinha aula online. E muitos grupos até trabalharam até mais na pandemia. Exatamente. Do que fora da pandemia.
2: Eu mesmo não parei de trabalhar
0: também,
2: na pandemia.
0: E outra coisa, na pandemia não tínhamos horário, né? Então a gente trabalhava às vezes à noite, tinha reuniões. Isso. Até que terminavam 22, 23 horas. Eram muitas lives. Então assim... A categoria pôde ter esse apoio, é muito importante, desses editais da Política Nacional de Blanc, naquele momento em que todo o Brasil estava, né, passando por uma pandemia e que não tinha essa perspectiva, né, de como a cultura ia atuar naquele momento, né, e veio essa política de Aldir Blanc fomentando muito o audiovisual, e foi muito importante. E eu vou destacar aqui também o valor, né, que foi destinado para o edital professora Miralva Rios, que foi mais de R$32 mil para 4 espaços, né, que 4 espaços que terão a oportunidade de, depois de apresentarem os seus projetos e selecionados, ter aí um valor de cada um de R$8.163,67 para poder executar esses projetos.
2: E vale lembrar também, Nailton, que todos os editais, eles possuem cotas para negros, indígenas, pessoas com deficiência, que acaba que promove a inclusão social, né, do nosso município.
1: Então, esses editais já foram publicados?
0: Ontem,
1: já
0: sim.
1: Já foram publicados ontem, e nós chamamos a atenção dos fazedores de cultura de Ipiaú para que vocês estejam atentos. Dia 18 nós já teremos esta reunião, essa oficina. Isso é muito interessante, Verlândia. Muitas pessoas não têm condições de poder pensar nesses editais. Como fazer? Que não é tão fácil quanto imagino.
0: Não, porque algumas pessoas já estão com projetos prontos, né? Porque tem muita gente tem muito fazedor de cultura em Piauí que participa do coletivo, participa do Conselho de Cultura, é ativo, né? Tem uma associação que é ativa, que faz atividades o tempo inteiro. Então, que tem já diversos projetos já prontos, mas tem outras pessoas que não têm. Então, essas pessoas que não têm esse projeto pronto, mas tem uma ideia maravilhosa, uma ideia que sabe que vai fazer a diferença na nossa cultura, vai ter esse momento da oficina. E também estamos à disposição ali no complexo, a secretaria, quem não tiver um computador ou internet, quiser ir lá, a gente disponibiliza,
1: suporte, né?
0: A gente vai dar esse suporte, porque a gente acredita que tudo, ninguém faz nada sozinho, e nós estamos aqui para ajudar, porque é o nosso papel, né, enquanto servidores públicos, eu acho que é fomentar e ajudar. Esse negócio de estar concorrendo, né, porque tal entidade faz mais, do que tal entidade faz mais, porque a secretaria poderia fazer mais, eu acho que é a união é que faz a força. Que cada um fazendo o seu.

0: o papel dentro do seu contexto, eu acho que é bastante importante, e que aí tudo vai dando certo, né? Tudo vai fluindo dessa forma.
1: Tá aí, o programa Cidade Modelo está recebendo a secretária de Cultura, Esporte, Lazer e Turismo, Erlândia Souza, e também o nosso diretor de Cultura, Léo Félix. Mandar um abraço, meu amigo, professor Eritan.
0: Oi, alô, professor Eritan. A Eritan tá aí junto também com o NEB, né? Mandou pra gente um link sobre a faculdade de música que veio pra IPAU, EAD. Bacana. Então, muito bacana. Então, assim, as pessoas têm que aproveitar esse momento em que IPAU tá sendo esse polo. Porque você vê que tá muita coisa chegando. Exatamente. Em IPAU, muita coisa bacana, e as pessoas têm que se apropriar. Ah, eu não sei. Ah, porque eu não fiquei sabendo. As redes sociais estão aí, tem uma força total. A Prefeitura Municipal de IPAU, também a rede social da própria prefeita Larissa Dias, que aqui eu destaco e mando um abraço muito especial para Larissa, um abraço para Daniel enquanto secretário de governo, porque Larissa acredita e ela investe realmente na cultura do nosso município. Nós tivemos antes do São Pedro o Circuito das Artes, que foi muito importante, é um projeto que foi elaborado por Léo, né, pensado em que nós tivemos ali uma semana de arte dentro do próprio complexo poliesportivo, com tivemos também eventos à noite,
2: inclusive,
0: né?
2: Inclusive com intervenções externas também.
0: Mas tivemos espetáculos de teatro e de dança. Boa, foi uma movimentação belíssima. Isso antes do São Pedro. Então, Larissa pensa fora da caixa mesmo. Ela pensa em investir em cultura, pensa em investir no esporte. Você viu que o primeiro semestre do esporte, nós aí tivemos basquete, tivemos vôlei, tivemos capoeira, teve futsal, teve futebol. Então, a gente... futevôlei. Então, dentro da possibilidade da gestão, a gestão atua de forma efetiva na cultura e no esporte. Aí as pessoas, às vezes, cobram muito, mas a gente sabe que a gestão pública, ela é complicada, porque tem que ter tudo, tem que ter transparência, tem que ter planejamento. Então, as pessoas, às vezes, não entendem. E não é só uma secretaria, não é só a Secretaria de Cultura, Esporte, Lazer e Turismo. Tem outras secretarias também que demandam, né? Secretaria de Educação, de Saúde, Social. Então, eu acho que a união, as pessoas deveriam, os grupos deveriam se unir mais em prol de um propósito, que é fomentar a nossa cultura e criar ali e fortalecer a nossa identidade enquanto ipiauenses, entendeu? Então eu acredito muito nisso. E você, fazedor de cultura, que chegou agora, que ligou o rádio nesse programa maravilhoso, você que trabalha com música, com teatro, com dança, com artes visuais, com circo, com hip hop, se você é da galera do audiovisual, da literatura, do livro, da leitura, da cultura de matriz africana, se você também faz parte das manifestações afro-brasileiras, capoeira e outras culturas populares, então vai lá. Acesso de área oficial do município, estão lá dois editais disponíveis, um para você que é fazedor de cultura, outro para você que tem ali uma entidade cultural com personalidade jurídica que possa promover ali uns projetos inéditos de criação, produção, formação, que difundam, né, e promovam a diversidade cultural da nossa cidade. Vá lá, faça sua inscrição, vamos fortalecer a nossa cultura, participem.
1: Tá aí, mandar um abraço, meu amigo Paulinho, professor de teatro. Gente muito boa.
0: Paulinho Barbosa, maravilhoso. É um artista, é um amigo pessoal. Eu sou, assim, muito suspeita em falar.
1: Eu também.
0: Mas é porque é um artista completo. Paulinho é um artista completo. Paulinho tem esculturas. Paulinho é incrível.
2: Trabalho durante muitos anos.
0: E eu também já fiz aulas de teatro com o Paulinho. Então, assim, Paulinho é maravilhoso.
1: Ensinou muita gente.
0: E continua. Nativa hoje está lá no CETEP. Então, quando fala de cultura, Paulinho está sempre antenado, está sempre participando, dando a sua contribuição da Casa da Cultura. Então, um abraço para você, meu amigo.
1: Fala aí, cultura. Gil Pereira, um abraço para você. Léo, que bom momento. Passa aí, Piauí. Na cultura, na arte, na literatura, entrevistando aqui Sandra Regina, escritora, professora, ela falava, Nailton, esse movimento contagia a gente. Ela está morando ali em Eunápolis, mas em dois meses ela está aqui. E ela falou, Nailton, quanta coisa boa está acontecendo em Piauí. Isso é motivador para nós.
2: É um movimento que nunca pode deixar de existir, né, isso, Nailton? Até porque a cultura é a nossa história. A cultura é a que conta a nossa história, que traz a verdade, a veracidade da nossa história. E esse movimento que vem acontecendo em Piauí, gosto muito de destacar isso, como a Erlândia já destacou aqui grandemente, a nossa prefeita Larissa Dias, que é uma grande incentivadora e apoiadora dos nossos movimentos culturais. e sempre estendendo as mãos, né, para, todos os fazedores de cultura, para associações, eventos que a prefeita nunca deixa de apoiar, por mais que estejam fora do nosso planejamento, mas a prefeita está ali chegando junto, porque a prefeita quer fazer a cultura da cidade girar, a cultura se movimentar, né? E o nosso momento, enquanto Erlândia, enquanto secretária e eu como diretor, tem um trechozinho que a gente até gravou hoje, não foi? Que é um trechozinho do Avança em Piauí. E Piauí avança na cultura. Sempre vai avançar, né? Porque aqui em Piauí é uma cultura que acontece, que transforma e que permanece.
1: Mandar um abraço, meu amigo Marcelo Silva, diretor de cultura. Gabriel esteve com vocês hoje. Lana também, isso é bacana demais.
0: Marcelo, Gabriel e Lana foram lá pra gente fazer uma gravação. Marcelo sempre muito presente. A comunicação, você vê que mudou, né? A cobertura do São Pedro foi fantástica. Então, assim, eu não canso de elogiar. É uma equipe que deu certo. Então, assim, um abraço, Marcelo. Um abraço, Gabriel. Um abraço, como é o nome da moça que eu
1: Ilana.
0: Ela é linda. Ilana é linda. Tem uma envoltura, sabe trabalhar muito bem. Então, assim, eu gosto de destacar, como você falou, de literatura, né? Desse momento importante que a literatura de Piauí tá acontecendo, que nós temos um espaço lá, a Sala 17, que vai funcionar a Academia de Letras.
1: Eita.
0: Então, um abraço pro meu amigo Zé Américo, para Paulão Magalhães,
2: nosso
0: que está fazendo.
2: Né?
0: O presidente do Conselho de Cultura. E Paulão Magalhães está fazendo cada matéria maravilhosa, que tá assim, mesmo. Nós viajamos no tempo com aquelas matérias. Isso, esses dias falou sobre Micareta. Fiquei encantada.
1: Muito
0: bacana, um abraço, né, Paulão. Você também, espetacular. E outra coisa, Paulão toca muito bem, hein? Então, assim, a literatura está com essa força. Nós temos diversos escritores. E lá no Complexo Poliesportivo Cultural vai ter um espaço dedicado para essa Academia de Letras, que eu tenho certeza que vai ser um sucesso esse espaço.
1: Esperado por muita gente. Professor Albione, um abraço para você.
0: Professor Albione, um abraço. É professor da Rede Municipal. E parabéns, professor Albione, aí, por esse IDEB maravilhoso, porque você também faz parte da rede. E o IDEB, parabenizo aqui a todos os professores e profissionais da educação. E o professor Albione também é historiador, escritor, né?
1: Dentro em breve vai
0: lançar um livro. Então, assim, é muito próximo também da cultura. Ele participa muito, né, das reuniões. Então, professor Albione, um abraço para o senhor.
1: Agora, Hernan, eu não sei onde colocar você. Eu sonhava para que você estivesse na educação. Você foi lá, o IDEB cresceu. Aí você vem para a cultura, aí arrebenta. E eu faço o quê?
0: É tudo um conjunto, a gente nunca faz nada sozinho. Primeiro Deus, depois a nossa prefeita Larissa Dias, depois os parceiros de encontrar pessoas como Léo, encontrar pessoas como Sinara, como Clara, como Sunelma, como Irã, como Matheus, como Gazo, a galera toda ali, Adriana, Beto do ginásio, Adriana Marques, que é outra potência que sempre me acompanha. Então, assim, é todo mundo, é todo um conjunto, né? É uma grande
2: família.
0: São todas as secretarias juntas ali, trabalhando. Aqui eu destaco um carinho todo especial à nossa procuradora jurídica, doutora Isabelle, que ali é o nosso pilar,
1: é uma potência. É uma segurança.
0: Entendeu? Então, assim, doutora
2: predileta.
0: Muita coisa, é muita gente, é a parceria com as outras secretarias, né? Com a minha amiga Rebeca Câncio, que é maravilhosa, com Keila Maia, com a secretária... É tudo com Ítalo. Então, a gente é todo um grande conjunto que faz com que...
2: Uma engrenagem
0: gira outra, né? Que faz com que tudo dê certo, mas eu acredito muito em Deus. E eu acredito que Deus é justo e justifica os seus, e que o tempo é o senhor da razão.
1: Eu falo sempre com a doutora Isabelle. Doutora, eu gosto de gravar entrevista com a senhora, que dá uma segurança, uma credibilidade. Quando a gente sai na rua, pessoal, rapaz, que entrevista bonita, que coisa boa. Então, segurança, doutora Isabelle, um abraço para a senhora. Erlândia, vamos repetir esses editais aí, porque os fazedores de cultura não podem perder esta oportunidade.
2: Não percam, gente, pelo amor de Deus. Corre lá no Diário Oficial, clica no link, faça sua inscrição. O link do formulário está lá nos editais. Edital de chamamento 1, que é o edital da Virada Cultural de Piauí, que vai acontecer ainda este ano, com o tema Ecos e Vozes. O edital que vai contemplar diversos fazedores de guia artistas, né? Diversos fazedores de cultura na área de audiovisual, de dança, teatro, circo, hip hop, música, livro, leitura, audiovisual, artes visuais, cultura de matriz africana, manifestações afro-brasileira, capoeira, entre outras culturas populares, como como Terno de Reis, e assim vai, Nailton.
1: Vai ser um 2026 bastante movimentado.
2: Exatamente.
1: Já tem sido.
2: Com certeza, e vamos movimentar ainda mais até o final do ano, viu? Também o edital de chamamento público 02, que é o edital que leva o nome da professora Miralva Rios, esse que contempla espaços culturais com projetos inéditos de criação, produção, formação e difusão, né? Promovendo assim a nossa diversidade cultural. Outra coisa, gente, lembrando mais uma vez, todos os editais possuem cotas para negros, indígenas e pessoas com deficiência, tá? E não percam o prazo de inscrição. Começou ontem, dia 11 de agosto, vai até o final desse mês, dia 31 de agosto. Às 23h59 de 31 de agosto, encerram as inscrições. Então, corre.
1: Tempo suficiente.
2: Exatamente.
0: Tempo. Ainda tem oficina
2: de 18. Teremos oficina de elaboração de projetos também, então, só não faz quem não quer. Né?
0: Exatamente.
2: Não,
0: tô...
1: Mas todo mundo vai querer.
2: Todo mundo vai querer, com certeza.
1: Valeu, Léo, muito obrigado.
2: Tamo junto.
1: Hernândia, pra mim é motivo de alegria contar com você aqui, sempre.
0: Olá, meu amigo, muito obrigada. Eu gosto muito de sempre quando há convite ou que a gente pode vir aqui na imprensa para poder dar também essa satisfação para a população de Piauí, mostrar o que a gente está fazendo, o nosso trabalho, porque realmente é muito trabalho, mas a gente faz com felicidade, com amor, com dedicação, porque a gente também teve a confiança da prefeita Larissa Dias em nos colocar nos cargos para dar esse retorno para a população. Então a gente agradece a Deus, agradeço a você, meu amigo, e fazedor de cultura é dinheiro direto na sua mão, na mão do artista, na mão do produtor, do fazedor de cultura e dos grupos de cultura local, para você executar o seu projeto de forma bela e com amor no coração, porque é isso que a gente tem que fazer, né? Tudo com amor, porque tudo feito com amor, a gente dá certo. Então, fazedor de cultura, vem fortalecer a cultura do nosso município. E Piauí, avança, Piauí, com nossa prefeita Larissa Dias.
1: Juntos por uma cidade modelo.
0: Juntos por uma cidade modelo.
1: Tá aí, tivemos com Hernândia Souza, secretária de Cultura, Esporte, Lazer e Turismo, e também Léo Félix, diretor de Cultura de Piauí. Gente, um abraço, volta amanhã a partir das 18 horas, comunicando com você. Que possamos ter uma noite na presença de Deus.
2: Amém.

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1: Muito boa noite, são 18 horas e 31 minutos, aqui pela 91.1. Você já está ligado e ligada no programa Cristo Satisfaz. Eu, Flávio Viana, estarei com você até às 19 horas. É com muito prazer, com muita alegria que estamos começando com mais uma edição desse programa maravilhoso, o programa Cristo Satisfaz, que é o programa da família. E acontece de segunda a sexta-feira, de 18h30. Até às 19 horas, há mais de 30 anos. E é de inteira responsabilidade da Primeira Igreja Batista de Ipiaú. Você, meu querido ouvinte, é o nosso convidado também para participar, tá bom? Dos cultos presenciais que acontecem na PIB, na Primeira Igreja de Batista de Ipiaú, aqui na Praça Alberto Pinto, sem número, logo ali, ao lado da Prefeitura de Ipiaú. Toda quarta-feira, culto de oração. Aos domingos, 9 horas da manhã, acontece a maior escola do mundo. É a Escola Bíblica Discipuladora. E também aos domingos, 19 horas, culto evangelístico e de adoração ao nosso Deus. Você e a sua família são os nossos convidados, tá bom? Vamos começar o nosso programa? E começar bem lendo o versículo da Palavra de Deus, que se encontra em 1 João, capítulo 2, versículo 14. E eu vos escrevi, pais, porque já conheceste aquele que é desde o princípio. Eu vos escrevi, jovens, porque sois fortes, e a palavra de Deus está em vós, e já venceste o maligno. 18 horas e 32 minutos, vamos ouvir o primeiro louvor dessa noite. Você está ligado e ligada no programa Cristo Satisfaz. Música.

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4: A palavra de Deus em Salmo capítulo 121, versículos 5 e 6 diz assim: O Senhor é quem te guarda, o Senhor é a tua sombra, a tua mão direita. De dia o sol não te ferirá, nem a lua de noite. Salmos capítulo 121, versos 5 e 6.
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4: Olha, hoje é 12 de agosto, o ano é 2026. E nós queremos se alegrar com a vida do meu irmão, do meu amigo David Lima, com a minha irmã Yara Barbosa, Larissa Ferreira e também Sarlete Barbosa. A esses irmãos e irmãs, nós nos alegramos no Senhor, desejamos vida longa na presença do Senhor. A palavra de Deus em Provérbios capítulo 3, versículo 1 e 2 diz assim: Todo aniversário é uma dádiva, né? É uma nova chance de Deus. Diz assim: Filho meu, não te esqueças dos meus ensinos, o teu coração guarde os meus mandamentos, porque eles aumentarão os teus dias e te acrescentarão anos de vida e paz. Esse versículo gostaria de deixar todos os nossos irmãos aí que estão aniversariantes. Você também, meu amigo, ouvinte do programa Cristo Satisfaz, que está fazendo idade nova hoje, desejamos vida longa para você também na presença do Senhor. Esses são os votos de nós aqui do programa Cristo Satisfaz. Aproveitamos o ensejo e mandamos um alô aos nossos amigos, aos nossos irmãos da PIB, da PIB de Rio Novo, né? Ao irmão Zezinho ali na Carneiro Ribeiro. Alô, Zezinho. Alô, meu amigo Agnaldo Rupiado, né? E Dona Vera ali no ACM. A nossa irmã Wanda e o seu esposo Ismael, muito obrigado, queridos, pelo carinho da audiência. Alô, irmão Daniel, lá no Subestação também, que nos ouve. O irmão Wilson, lá na rua Jaime Tanajura, né, que ouve nosso programa. Alô, minha amiga Célia Cardim e Helena Cardoso, ali na Praça Brasil, muito obrigado. Alô, irmã Neuci, lá na rua do Postim, também, que ouve o programa Cristo Satisfaz. Alô, irmão Noel Novaes, né, que tá vindo aí de Jequié, sempre ouvindo o programa Cristo Satisfaz. Irmã Deija, ali na Cabana do Zorro, obrigado, irmã Deija. Alô, irmã Vigilínia e Cosme, lá na Fazenda Água Vermelha, que ouve o programa Cristo Satisfaz. 18 horas e 45 minutos, nós vamos louvar o Senhor, adorar, dedicamos esse hino também aos nossos queridos aniversariantes, tá bom? Pela IPAU 91.1, programa Cristo Satisfaz, eu, Flávio Viana, estarei com você até 19, tá bom? 18h45.
5: Não é tarde para sonhar. Fernanda Brum, venha para cá, por favor.

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1: Não é Tarde, com Fernanda Brum e Anderson Freire. Belíssimo louvor, né? Quem passou por aqui também foi Grave Grove, interpretando Sonda-me, Senhor. Muitos louvores, né, que nos arrebata ao céu, que toca a nossa alma, o nosso coração, não é verdade? Meus irmãos, minhas irmãs, meus amigos, nós vamos pensar nessa noite sobre quatro totalidades de Deus, segundo o Evangelho de Mateus, capítulo 28, tá bom? Eu gostaria de convidá-los para a gente pensar nos próximos minutos, para a gente abrir as nossas Bíblias em Mateus, capítulo 28. Quando você abre a sua Bíblia, eu gostaria de mandar um alô aos nossos irmãos das congregações, né? Congregação ali no Bairro Novo, na pessoa do irmão João Batista, irmã Marli, Isaac, a irmã Miralva, essa turma toda ali, viu, que ouve o nosso programa. Alô, irmã Gilmar também, irmão Matheus. Os irmãos lá de Ibirataia também, que ouve o programa Cristo Satisfaz. Muito obrigado, na pessoa do pastor Marcos, esposa e os irmãos ali, tá bom? Alô, os irmãos também lá de Lua Nova, que ouve o programa Cristo Satisfaz. Todos os irmãos, amigos, ouvintes do programa Cristo Satisfaz aí na zona rural, nas fazendas, aqui na cidade também, nos bairros. Os irmãos lá do Valentim, mandamos um alô muito especial também, na pessoa do irmão Evandro, a sua esposa Lourdinha, os demais ali, que ouve o programa Cristo Satisfaz, tá bom? Muito obrigado pelo carinho da audiência. 18 horas e 50 minutos, você está ligado, você está ligada no programa Cristo Satisfaz. Vamos ouvir, vamos ler Mateus capítulo 28, de 18 a 10, de 18 a 20, perdão. Diz assim: e chegando-se Jesus, falou-lhes, dizendo: é-me dado todo o poder no céu e na terra. Versículo 19: portanto, ide, fazei discípulos de todas as nações, batizando-os em nome do Pai e do Filho e do Espírito Santo, ensinando-os a guardar todas as coisas que eu vos tenho mandado. E eis que eu estou convosco todos os dias, até a consumação dos séculos. Ore comigo. Senhor Deus, nosso Pai, que estás no céu, obrigado, Senhor, pela tua infinita bondade e misericórdia. Senhor, nos perdoa os nossos pecados, nos guarda, nos livra de todo mal. Nós te agradecemos, ó Pai, por estar aqui nessa noite, nesse programa, nesse recinto. Usa-nos, ó Pai, como instrumento. Continua nos usando, ó Pai, a mim e meu amigo Del Júnior, que está aqui comigo, ó Pai, nos apoiando. Que a tua palavra, Pai, possa encontrar guarida, lugar no coração, ó Pai, de cada ouvinte nessa noite. Em nome de Jesus oramos e te agradecemos por fé, pelas vitórias que o Senhor tem nos dado e pela vitória que o Senhor vai nos dar ainda. Em nome de Jesus. Amém e amém. Querido ouvinte do programa Cristo Satisfaz, todo poder, né? A gente vai pensar em quatro tonalidades de Deus, totalidade de Deus. A primeira que nós vamos pensar é sobre todo o poder é dado ao Senhor Jesus. Está no versículo 8, no texto sagrado que nós lemos, de Mateus capítulo 28. E chegando-se Jesus, falou-lhe, dizendo: é-me dado todo o poder no céu e na terra. Querido ouvinte, isso fala da nossa garantia. A garantia que eu e você, que nós temos, ou seja, Jesus nos dá uma ordem para cumprir, e ele e nele temos a segurança devido todo o poder que há nele, todo o seu poder. Portanto, eu e você, nós temos a garantia de ter a proteção daquele que tem todo o poder. Que maravilha, né? É nós crermos, né? Nós acreditarmos, é nós dependermos do homem, daquele que tem todo o poder sobre as suas mãos. A segunda totalidade de Deus aqui que nós encontramos é no versículo 19, que ele diz: todas as nações, para evangelizar todas as nações. Olha o que diz: portanto, ide, fazei discípulo de todas as nações, batizando-os em nome do Pai, do Filho e do Espírito Santo. Querido ouvinte, isso nos fala de nossa missão. Deus, ele não faz acepção de pessoas. Deus não olha a aparência, né? Deus, ele deseja todos sejam salvos, que todos alcançam esse amor de Jesus Cristo na cruz do Calvário, por mim, por você, por todos. Então Deus não faz acepção de pessoas. Ele quer que você alcance a misericórdia. Então, ele também aqui nos exorta que a meta da igreja é para evangelizar todas as nações, todos os povos, tá certo? Então, outra totalidade que nós encontramos no texto sagrado aqui é todas as coisas. Ensinamentos para guardar. Em Mateus capítulo 28, versículo 20, a parte A que diz assim, vamos reler, ensinando-os a guardar todas as coisas que eu vos tenho mandado. Querido ouvinte, isso fala do nosso compromisso. Eu e você, nós, a nossa família, a criança, né? Você precisa ensinar a sua criança, precisa ensinar o seu filho. Nós devemos ser obedientes a Deus e aos seus mandamentos. Todos os ensinamentos de Jesus precisamos guardar para que possamos alcançar dias melhores, obedecendo nossos pais, fazendo o que é bom aos olhos de Deus. Todas as coisas nós precisamos guardar nos nossos corações, todos os ensinamentos desse Jesus maravilhoso. Nós estamos vendo quatro totalidades de Deus. Nós vimos aqui todo o poder, quando Jesus diz que é dado ao Senhor Jesus todo o poder. Nós vimos todas as nações para evangelizar todas as nações. E em terceiro, nós vimos ensinando todas as coisas para guardar no coração tudo aquilo que Jesus quer que façamos. Em quarto e último lugar, para a gente pensar, todos os dias. Querido ouvinte, a presença do Senhor todos os dias. Olha o que diz o texto. E eis que estou convosco todos os dias, até a consumação do século. Isso nos faz pensar numa companhia maravilhosa, poderosa, que é o Senhor Jesus. Jesus prometeu estar comigo, com você, com a nossa família, todos os dias. Portanto, não estamos sós, mas temos um fiel companheiro na nossa caminhada, na nossa dificuldade, no nosso dia a dia. É o Senhor Jesus. Então, pense nisso, querido ouvinte, meu irmão, minha irmã, meu amigo, creia nisso na palavra do Senhor Jesus, tá bom? Então que ele faça parte da sua vida, faça parte da sua família. Procure uma igreja que pregue mais esse Jesus, que fale desse Jesus maravilhoso, dos seus ensinamentos, daquilo que ele pode fazer por você e pela sua família. 18 horas e 56 minutos, raridade na interpretação de Anderson Freire.

raridade. E assim estamos chegando ao final de mais uma edição do programa Cristo Satisfaz, raridade na interpretação de Anderson Freire. 18 horas e 59 minutos. Eu, Flávio Viana, me despeço aqui de você, desejando um ótimo final de noite, uma boa noite de descanso, de sono, tá? Para você e a sua família. E amanhã, se Deus assim nos permitir, 18h30, estaremos aqui na apresentação do pastor Carlos César Januário. Tá bom? Muito obrigado mais uma vez pelo carinho da audiência. E lembrando sempre que, agora que a chama foi acesa, não deixe a chama apagar.

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6: 7h02. Boa noite para você nos quatro cantos da Bahia, do Brasil e do mundo. Quarta-feira, 12 de agosto de 2026. Já estamos aqui, graças a Deus por isso, com tudo preparado. E vamos ficar juntos até às 21 horas. 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
6: 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Ele fica atrapalhado, ele fica sem saber, fica ligado aí, quer tirar ele da atenção, não tem jeito. Olha, gente, e amanhã é dia 13. Não, eu não faço aniversário amanhã. Quem está comemorando aniversário é o município de Itajibá. E o prefeito Marquinhos não deixou cair de moda, não. É comemoração por todos os lados. Daqui a pouco a gente fala sobre isso. Porque agora nós vamos para a mensagem do dia. Antes vou deixar o versículo, viu, Del? Depois tu vai para a mensagem. Vou deixar o versículo aqui. Já sai, viu, gente? Calma, tenha paciência. Paciência comigo, viu, gente? Olha, hoje nós vamos ler hoje o Evangelho segundo São Mateus, capítulo 22, e os dois versículos 37 e 38. E Jesus disse-lhe: amarás o Senhor teu Deus de todo o teu coração e de toda a tua alma e de todo o teu entendimento. Este é o primeiro e grande mandamento. Pronto, fechou.
7: Ok, vamos aos destaques de hoje. Aqui no seu programa Alerta Cidade desta quarta-feira, dia 12 de agosto. Ciclista morre após colidir com um caminhão na BR-116 em Vitória da Conquista. Homem em situação de rua é agredido com golpes de madeira após briga no Oeste Baiano. Investigação aponta possível envolvimento de facção no caso das três adolescentes desaparecidas em Onápolis. Em Itacaré, advogado investigado por estupro contra mulher uruguaio é preso. Em Itabuna, motorista é rendido por criminosos armados e tem veículo roubado em rodovia recém-inaugurada. Estas e outras notícias a partir de agora no seu Alerta Cidade.
6: Quando eu terminei aqui, Ivan Pinheiro perguntou: Ideia, esqueceu da mensagem para hoje? Falei: não, não esqueceu não. Ele deixou para o final do programa. É, viu, Vampiro, gente, ó, o melhor, o quê? Vampiro?
7: É, corretor.
6: Ah, e tem casa para vender, viu, gente?
7: Isso, parabéns. Fazenda, sítio, compra, aí, vende, aluga e avalia.
6: Ele colocou uma casa aqui para vender, e se você quiser, tiver interesse, viu, é só ligar, liga para ele. 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Se eu tivesse aqui, se eu tivesse dinheiro igual Del, eu comprava essa casa aqui. Olha, Del, já trouxe os destaques?
7: Já.
6: Então eu vou trazer aqui os destaques do ipiaugente.com.br, pode?
7: Pode, na hora.
6: Pode, tranquilo?
7: Isso.
6: Então pronto, então vamos lá. ipiaugente.com.br. E é o governo, nem fez a ponte e nem consegue administrar o ferryboat. Quem afirma é o deputado estadual Sandro Regis, sobre a demora e atraso na travessia Salvador-Itaparica. Olha, gente, caminhão atropela e mata ciclista na BR-116, trecho de Vitória de Conquista, da Conquista. Mota cria oficialmente a comissão da PEC que reduz maioridade penal. Será que ele vai colocar? Não acredito nesse rapaz. Messi se despede do pai e relembra a drama na Copa e coloca futuro em dúvida. Ele abre aspas: nem sei como seguir. É, rapaz, o cara perdeu o norte dele, viu? Nem sabe como. É duro, viu? Quem tem pai que perdeu, eu não posso nem falar, porque eu não tive a felicidade de conhecer um pai biológico. Conheci o meu pai espiritual. Esse eu segurei nas mãos dele e ele me sustenta até hoje. É o meu Senhor, o meu Pai, o meu Deus, o meu Salvador. E é por isso que eu não senti tanta falta. Ele foi quem me educou. Ele foi quem me deu deixa eu ver, gente, é tanta coisa. Só em me trazer até aqui, hein, com toda a retidão, nada melhor do que você ter um pai como o Senhor Jesus. A ele toda honra e toda glória. Olha, em Birataia, a prefeitura, através da SEDESC, promove palestra de conscientização pelo fim da violência contra a mulher. 100 anos de história, memória de Piauí. Assista aqui, viu? Tem lá no Instagram de Marcelo Liverlin. É o aniversário de Dona Lourdes. Isso aí. Gente, tem mais aqui, viu? ACM Neto, Jacques Wagner e Neto Carleto estão entre os maiores patrimônios declarados ao TSE da Bahia. Confira no IPA Urgente o ranking de tudo isso. E depois dos comerciais a gente volta com vocês.
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5: 7h25. Olha, gente, as promoções do Pague Levinho do Bairro já está no site, viu, Piau, gente? Passa lá que vocês vão ver. Já está lá na primeira página. No Ipiaú, gente. Manda um abraço aqui para o nosso patrão, né? Carlos, para a dona Jússi, que Deus abençoe vocês, toda a equipe aí da rede Pague Leves, todo mundo ligado aqui no programa. Olha, gente, o aviso, viu, Del? Você que é artista aqui, olha, atenção, artistas e fazedores de cultura de Ipiaú, já sabe, né? Chegou dinheiro. A Prefeitura, por meio da Secretaria de Cultura, está com 2 editais abertos com recursos da Política Nacional Aldir Blanc, ou Blanc, para apoiar projetos e iniciativas culturais do nosso município. São mais de R$ 250 mil em recursos, contemplando diferentes linguagens e manifestações culturais, além de cotas para pessoas negras, indígenas, pessoas com deficiência. Se você faz cultura em Piauí, essa oportunidade é para você. As inscrições são online. Fique atento às nossas redes oficiais para conferir os editais e participar. Eita, é o convite da nossa querida prefeita Larissa Dias. E hoje eu tô alegre, eu tô feliz, viu? Encontrei com duas pessoas que eu mais gosto, viu? Uma das que eu mais gosto. E dei um abraço nas duas. Aliás, eu nem dei, eu recebi, né? Aí quando a gente recebe um abraço que a gente gosta, é gostoso, né, Del?
6: Muito. Isso, com certeza. É.
5: Falando nisso, mandar um abraço aqui pro Capitão Costa. Capitão Costa, apareça aqui pra gente falar de segurança, Capitão. Um abraço, viu? Capitão tá trabalhando fora, chegou aí, tá de boa. Olha, um abraço aí para ela, doutora Clariana Costa. Que Deus abençoe a senhora doutora, né? Em breve vai estar aqui no programa, viu? Doutora Clariana, né? É, a gente tem saudade dela quando ela estava no Detran, né, Del? Na Retran. Ali, né? Trabalho de excelência. Um abraço também para ela, a nossa secretária de cultura. É, são as duas que eu recebi um abraço delas hoje, né? Erlândia Souza, um abraço para você, menina. Essas duas meninas são pessoas de ouro, pessoas especiais aqui. Graças a Deus, aqui em Piauí a gente tem uma amizade muito sólida com gente que gosta da gente. Não é verdade, Léo Júnior?
6: Com certeza.
5: Um abração aí para Van Pinheiro. Ó, deixa eu falar aqui de Van Pinheiro, rapaz. 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Tá bom, Del Júnior? Dá pra você, Del?
6: Com certeza.
5: Dá pra você? Tá. Rapaz, é luxo, viu? É uma mansão. Lampieiro, um abraço. Olha, Del Júnior, deixa eu trazer para você aqui notícias boas. Você quer notícias boas ou notícias ruins?
6: Bom, né? Notícia tem uma boa aqui.
5: Tem uma boa aí? É. Então traz logo.
6: Olha, o programa Rota Universitária garante transporte gratuito para mais de 500 estudantes em Piauí. Olha, cumprindo uma promessa feita durante a campanha eleitoral de 2024, a prefeita Larissa Dias instituiu, por meio do decreto número 7.782, de 7 de abril de 2025, o programa Rota Universitária, com o objetivo de oferecer transporte gratuito aos estudantes de Piauí que se deslocam diariamente para instituições de ensino superior em Jequié, Itabuna e Ilhéus. Atualmente, mais de 500 estudantes são beneficiados pela iniciativa, coordenada pela Secretaria Municipal de Educação e Ação e desenvolvida com uma frota de seis veículos, sendo quatro ônibus e dois micro-ônibus. Os deslocamentos de ida ocorrem no final da tarde e o retorno acontece após o encerramento das aulas noturnas nas faculdades. A maior demanda é formada pelos estudantes que seguem para Jequié. Desde que foi implantado, o programa permanece em pleno funcionamento e apresenta tendência de crescimento. A gestão municipal reconhece a importância do acesso ao ensino superior como instrumento de transformação social e desenvolvimento humano. E é por isso que mantém o transporte universitário gratuito como políticas públicas de apoio à juventude. A prefeita Larissa Dias tem buscado garantir à juventude ipiauense projetos que contribuam para a realização de seus objetivos e ampliem as oportunidades para um futuro promissor. Seguiremos investindo em ações que promovem igualdade de oportunidades, fortalecer a educação e contribuir para a construção de um futuro com mais desenvolvimento para o município e toda a comunidade, assegurou a gestora Larissa Dias.
5: Olha, problema técnico foi solucionado, viu? Lá em Birataia, viu, gente? O abastecimento de água é regularizado no Distrito de Algodão. Tá ouvindo, Del? O abastecimento de água do Distrito de Algodão, em Birataia, foi regularizado nesta semana após a solução de um problema técnico que comprometia a pressão da água nas residências. A demanda foi apresentada pelo vereador e presidente da Câmara, Peruca, ao prefeito Sandro Futuca, que buscou junto à SERB uma solução para a situação. A atuação contou com o apoio da Secretaria Municipal de Infraestrutura da Prefeitura da Subprefeitura de Algodão e de equipes técnicas da SERB, segundo Peruca. A solução demonstra o compromisso da gestão municipal com as necessidades da comunidade. Com a melhoria, as famílias passam a receber água com pressão adequada, reforçando a importância do serviço para a qualidade de vida da população. Meu amigo Del Júnior. Del, não tem nada de Itajibá, não, Del? Puxa aí, Del, Itajibá. Itajibá amanhã tem inauguração, hoje já teve, né?
6: Itajibá está em festa porque completa 14, no dia 14, depois da manhã.
5: Pois é.
6: Mais uma idade, né?
5: Mais
6: emancipação
5: uma idade.
6: Política.
5: Hein?
6: Comemoração de emancipação política.
5: É, quem falou que está ouvindo o programa lá, que está em casa, é Paula Pernambucana, uai. É Paula. É. Paula está em casa hoje, Del. Está de camarote lá sentada assistindo na TV. Ei, conforto retado, viu? Isso é que é bom, né, Del? Hein?
6: É, com certeza.
5: Sim, mas não tem nada aí da prefeitura lá de.
6: Eu tô olhando aqui, mas foi que ontem tinha, agora só que
5: tem então um monte. Vamos pro Instagram. É, vamos pro Instagram, no Instagram tem. Meu amigo Eugênio, socorre a gente aí. A gente quer fazer a divulgação aqui, meu filho. Mandar um abraço pra Noema, que chegou aqui agora também. É, Joyce voltou e apagou. Um abraço pra Joyce, um abraço pra Damiano também, já tá ligado aqui, já tá na fila. Todo mundo na fila aqui. Todo mundo. É, gente. Cadê? Pô, vê o Eugênio aí. O Eugênio tá aí na parada, meu filho. E aí, ele mandou aí um bocado de coisa. Ah, você não acha não, mas eu vou achar aqui, ó. Rapaz, tem muita coisa aqui, viu? Tem discurso aqui do meu amigo Marquinhos. Tem aqui parabéns pra Jerônimo. Tem muita coisa. O povo tá arrebentando. Deixa eu ver o que é que esse cara tá falando aqui, ó.
7: Estou aqui, galera, ó. O profissional da primeira gincana realizada pela empresa Fonte Níquel. Galera, olha essa escola pública estadual.
5: Aonde?
7: Eu tô impactado com a estrutura dessa escola.
5: Aonde, rapaz? Fala
7: Eu
5: logo.
7: Tô impactado com a estrutura dessas escolas do estado. Gente, que reforma. A escola parece um
5: deixa de suspense, fábrica, rapaz. Fala logo onde é.
7: Viva a educação pública. Que reforma, que escola, galera.
5: Ah, ele falou tudo, não falou nada. Essa escola, meu filho, deixa eu lhe falar aí, sabe onde é? Você tá fraco demais. Essa escola é o professor de teatro de Colégio CETEP do Rio Médio das Contas que tá falando. Mas essa escola, gente, é lá em Itajibá, rapaz. É em Itajibá, rapaz. É Itajibá.
7: Estou aqui, galera, ó. Profissional da primeira gincana realizada pela...
5: É, essa escola, eu vou te contar, viu? Aliás, é o colégio CETEP. Ah, não, professor do teatro do colégio CETEP, do Mestre das Contas. Mas essa escola não está de lá que ele está falando. Escola aí, só tem escola aí de lá. Poxa, Ainda aí vá. Ô, Del, deixa eu trazer aqui, ó. Deixa eu ver aqui. Deve ter coisas aqui, mas... Deixa eu ver se chega, viu? Deixa eu ver se chega aqui, porque... Tá tudo no Instagram. Mas veja bem. Enquanto não chega aqui o material de Itajibá pra gente... Né, nós vamos falar aqui da Prefeitura de Ibirataia. Continuar falando aqui da Prefeitura de Ibirataia, porque a Prefeitura de Ibirataia tem desenvolvido um trabalho muito grande também, né? Já trouxemos aqui a notícia da Prefeitura de Piauí. Você já trouxe aí, já chegou para aí, não foi?
6: Mesmo.
5: Não foi?
6: Isso.
5: Pois é. Mas aqui, olha, a Prefeitura de Ibirataia promoveu nesta terça-feira 12, foi hoje, uma palestra de conscientização pelo fim da violência contra a mulher, realizada na Câmara Municipal. A iniciativa integrou a programação de Agosto Lilás, mês dedicado à conscientização ao enfrentamento da violência contra as mulheres, com momentos de reflexão, diálogo e orientação para a comunidade. Ei, Del Júnior, eita, Ibirata é retado. Ó. Durante o encontro, a secretária de Assistência Social, Luana Figueiredo, destacou a importância de ampliar o acesso à informação e fortalecer a rede de proteção às mulheres. Segundo ela, combater a violência exige não apenas acolher as vítimas, mas também conscientizar a sociedade sobre os diferentes tipos de violência e incentivar as mulheres a buscar ajuda e denunciar a situação de agressão. O prefeito Sandro Futuca ressaltou que o enfrentamento à violência contra a mulher deve ser um compromisso permanente do poder público e de toda a sociedade para a gestão. Ações como palestra contribuem para levar informação, promover a reflexão e fortalecer políticas públicas voltadas à proteção, ao acolhimento e à garantia dos direitos das mulheres. A programação do Agosto Lilás segue em Ibirataia com a realização de uma caminhada nesta quarta-feira. Quinta, viu? Tá, eu botei aqui, esqueci de fazer uma leitura antes, né? Mas é quinta-feira 13, com a concentração às 8 horas na prefeitura. A mobilização pretende ampliar a conscientização da população e reforçar a mensagem de que a violência contra a mulher não deve ser silenciada, incentivando a denúncia e a construção de uma sociedade mais segura e respeitosa. Olha, eu acho que precisa também melhorar a qualidade de vida das famílias. Como, Zé Gomes? Como? Melhorando os salários. Esse salário mínimo traz tanta confusão dentro de casa que vocês nem imaginam. Marido fica nervoso quando o dinheiro acaba e não tem dinheiro para comprar. Por que é que dá um salário mínimo hoje? A não ser que você faça as compras em três lugares. Se for aqui em Piauí, vou indicar os três lugares que você vai sobrar o dinheiro. Ou no de manhã, ou no Pago Levinho do bairro, ou então no Deus Te Ama. Nesses três lugares vai sobrar dinheiro. Agora, se você for em qualquer um outro lugar, tenho certeza que você vai quebrar a cara. Não dá pra nada. E nós precisamos, gente, combater a violência, melhorando a qualidade de vida da população. O governo só faz conversar. É uma narrativa nessa questão aí. E cada dia mais a gente tá vendo a violência contra as mulheres crescendo. A dificuldade crescendo. As pessoas vivem todos irritadas porque falta dinheiro no bolso, falta um dinheiro para comprar uma roupa para uma criança, a mulher fica nervosa, o marido fica nervoso. Olha, gente, o que mais atrapalha é a vida financeira. O que mais destrói famílias é a vida financeira. E não teve ainda um governo aqui nesse país que tivesse coragem de devolver a dignidade à população brasileira. Devolver a dignidade. Olha, é injusto você está vendo a luta aí agora dos ministros do STF com o judiciário. É interessante, né? Não devia ter. Não devia ter tanta irresponsabilidade, tanta ganância, tanta... Como é que se aplica aí, Del? Dentro do judiciário. Tem juiz ganhando 200... Rapaz, 1 milhão de reais, 2 milhões, 200 mil, 400 mil. Tem ganhando isso. Foi preciso o pessoal lá do STF puxar o freio de mão, dar um freio de arrumação. Então, a desigualdade é enorme. É enorme. Enquanto muitos estão ganhando aí 30, 40 salários mínimos, vamos analisar pelos nossos políticos. Vamos analisar. Um trabalhador que trabalha na roça, hoje, vai ganhar um salário mínimo, certo? Vai ganhar um salário mínimo. Vai trabalhar o dia todo lá na roça. Eu não sei bem o salário de um pedreiro quanto é. Mas de um trabalhador lá da roça, vai ganhar um salário mínimo. Não é isso, Del? É um salário mínimo?
8: Um salário mínimo.
5: Nem fala, todo, se o trabalhador da roça é um salário mínimo.
8: Nem todo trabalhador então, que trabalha na roça então, bate de escola ganha um salário, viu?
5: Mas se esse trabalhador da roça tiver um bom prestígio, se candidatar a vereador, para não fazer nada, ele vai ganhar em torno de uns 10 mil reais de qualquer desses municípios que a gente está vendo aqui. Qual é o trabalho do vereador? Veja a desproporcionalidade. Na sua condição, quem devia ganhar mais? Hein? Eu não sei. Porque o nível é a mesma coisa. Alguns têm um curso superior, alguns... Ou estão fazendo, acompanham para ter. Mas a questão é que lá na roça tem muita gente também que não teve a oportunidade. Não teve a oportunidade. Não que todos precisavam estar na rua ganhando 10, 20 mil reais. Mas a desigualdade é grande demais. Quer ganhar dinheiro, quer ser rico, vai ser político. Não é assim? É por com isso que Del tá doido pra ser vereador. Não, tô errado. Ele tá dando risada, gente. Olha aí, vai pra televisão, olha aí ele dando risada aí, ó. Ou então bota no YouTube, lá no seu celular, pra você ver dando risada aí. Porque é a vontade que ele tem de ser vereador. Mas não é só ele não, todo mundo tem, até eu tenho. Pra ganhar o que... Ó, tem... Ó, veja ali. Ó. O vereador deve ter... Pesquisa um salário do vereador. Pesquisa aí. Bota no Google. Vem aí. Isso é transparência. Se alguém sabe, me fala aí que eu não sei. Agora, aí tem carro. Tem um carro. Um carro pra você ir passear, ir pro jogo, ir pra festa, ir pra praia. Pra onde você quiser. Tem um carro à sua disposição. Gasolina à sua disposição. Pra gastar o quê? Hein? Então é bom. É melhor ser político do que ser trabalhador. Aí todo mundo vai deixar de ser... Trabalhador braçal, ser político. É melhor. Mil vezes melhor. E aí, Del? Achou? Então procura aí. Vai procurando. Quando ele achar, a gente descobre aqui. Viu? Do deputado, eu já sei. Já sei. Deputado federal. Deputado federal não tem nem limite, viu? Porque, ó, o deputado federal ganha 46 mil e fração. 46 mil fração. Aí deve ter, parece, 200 e poucos mil de verba de gabinete. Você tá entendendo? Salário é o teto constitucional. É, 46 mil e pouco. Agora vem verba de gabinete. Hã? Uns 250 mil verba de gabinete. Depois vem o carro, a gasolina, passagem de avião. E tem uns que viajam na FAB, viu? Avião da FAB. É. Hã?
8: Um vereador aqui de Piauí, deixa eu ver aqui, ó.
5: Del tá futucando aqui.
9: O subsídio, aqui, salário mensal oficial de um vereador em Ipiaú, Bahia, é tipicamente fixado por lei municipal com base no limite da população da cidade, conforme a Constituição Federal, que atrela o teto dos vereadores ao dos deputados estaduais. Para conferir o valor exato e atualizado do contracheque e eventuais verbas indenizatórias específicas da legislatura vigente, o cidadão deve consultar o portal da transparência da Câmara Municipal de Ipiaú. O que compõe a remuneração de um vereador?
5: Deixa aí.
9: Subsídio mensal. Deixa aí. Valor fixo em parcela única pago pelo exercício do mandato parlamentar. 2. Descontos obrigatórios. Incidências como o imposto de renda retido na fonte, IRRF, e a contribuição previdenciária. E 3. Verbas de gabinete ou cota parlamentar. Valores destinados a gastos próprios da atividade parlamentar, quando previstos em ato da mesa diretora, que não compõem o salário pessoal do vereador. Se você precisar de mais detalhes, posso ajudar a encontrar.
5: Você sabe o salário bruto, é só isso. Pergunta a ela aí, Del. A IA. É um salário bruto. Um contra-cheque. Então vai pro portal transparência aí. Então, deputado, eu vou. Agora vereador, tu vai. Então, gente, veja bem. Aí tem. E as emendas, hein? As emendas. Você vê? Ó, até os presidentes do partido tem muito dinheiro. Tanto que um agora foi pego pela coleira lá, entendeu? Botaram lá, não vai disputar nada. Era candidato lá, tal de Rui Costa. Rui Costa não é o governador, não, viu? É o Pimenta, é aquele que arde, o Costa Pimenta. Tá na Berlinda, não vai disputar nada. Por quê? Você vai lá, vai no Ipiaú, gente, que você fica sabendo de tudo. Agora, veja bem. Então, o pobre do trabalhador, às vezes, gente, já anda com a cabeça quente. Um quilo de carne custa R$40, R$50. Um quilo de feijão, R$10. Entendeu? Se você tem uma casa que consome uns 4, 5 quilos de carne por semana, que menino come muito, né? Imagina você vai gastar só uns 200 contos só por semana de carne. Vamos botar aí que vai comprar daquela que eu compro, né? Que é mais barato, né, Del? Vai gastar R$100, R$120 de carne. Aí o que é que acontece? Dá o quê? Quase 500 por semana, por mês. Aí do salário mínimo, você é só de carne, 500, hein? E a conta da água, da luz, tá? O remédio, que nem sempre tu vai encontrar na farmácia da Unidade Básica de Saúde. Gente, ó, o povo brasileiro são malabaristas. É por isso que tá todo mundo estressado, todo mundo nervoso desse jeito. E a violência explode em casa por causa disso. Por causa da precariedade da vida que as pessoas levam hoje. Esse é um dos motivos. Melhora a qualidade de vida do povo. Melhora a qualidade de vida do povo. Aí fica aí. Né? Eu não vou nem comentar aqui, senão vai achar que eu tô. Né? Recebe a cesta básica, mas a cesta básica, se o cara estiver trabalhando, não recebe. Não dá pra nada. Tem gente chiando aí. Ó, eu não sei não, viu? Tá difícil. Mas como Cristo tá voltando, né? Talvez, se ele voltar, a vida lá é melhor. É por isso que eu tô dizendo a você. Eu não me preocupo com nada. Porque na hora que o meu Senhor chegar, a gente resolve as coisas. Deixa eu ver aqui. Tem mais coisa aqui, viu?
8: Tem.
5: Vou trazer, deu uma notícia boa.
8: Olha, 7:50. É o governo Neném. Nem fez a ponte e nem consegue administrar o ferribote, afirma Sandro Regis. Sobre a demora no atraso da travessia Salvador-Itaparica. Olha, o deputado estadual Sandro Regis, líder do União Brasil na Assembleia Legislativa da Bahia, voltou a criticar a operação Sistema Ferribote Salvador-Itaparica, que funciona nesta quarta-feira com apenas duas embarcações, fazendo o tempo médio de espera para embarque passar de 2 horas. Segundo informações divulgadas pela Internacional Travessia Concessionária responsável pela travessia, estão em serviço somente os ferry zumbis dos Palmares e o Rio Paraguaçu. O parlamentar destacou que antes o problema ficava mais evidente aos finais de semana e feriados, mas agora afeta a rotina da população que depende diariamente da travessia para trabalhar e estudar. Ele acentua ainda que a precariedade do ferribote
6: se arrasta pelo mesmo período em que os governos petistas prometeram construir a ponte Salvador Itaparica. Esse é o verdadeiro governo Neném. Nem fez a ponte Salvador Itaparica, prometida há 20 anos. Nem consegue administrar o ferribote com o mínimo de qualidade. Na campanha passada, o governador prometeu resolver esse problema e até hoje o que o baiano vê são filas, demoras e um serviço que não atende às necessidades da população, afirmou Sandro. A promessa de tirar a ponte do papel, lembra o deputado, já consumiu quase 1 bilhão dos cofres públicos em estudos e projetos. Não faltou tempo, faltou boa vontade política. A Bahia finalmente caminha agora para fazer uma mudança, para ter um governador que ponha ordem na casa e faça os serviços públicos voltarem a funcionar com dignidade. O povo baiano não aguenta mais esse atraso, concluiu Sandro Regis, ao projetar a vitória de ACM Neto do União Brasil ao governo do estado.
5: Olha, Del, deixa eu trazer aqui, olha, eu já disse a você que passei... se bem que tem uns aqui que já eram ricos, né? Outros não eram ricos. Porque o nosso amigo Jacques Wagner, por exemplo, era funcionário no polo petroquímico, né? É, ele, Rui, tá, esse pessoal todo. Mas aqui tem os caras mais ricos na política aqui, ó. Daqui da Bahia, viu? Da Bahia. Sabe quem são? É, rapaz, o atual vereador de Salvador, Duda Sanches. Esse porque o pai era rico, viu? O pai era rico, era médico, muito rico mesmo. E o prefeito, e o ex-prefeito da capital, baiana, Antônio Carlos Magalhães, também filho de rico, né? Aí tem história, muito, aí são ricos mesmo. Magistrado, registrado no painel. Vamos ver aqui como é que está aqui esse negócio, Del, vamos ver. Eu não vou ler a matéria toda não, mas está no Piauí Gente, vocês podem passar lá. Pode ler tudo, só vou ler mesmo aqui, ó. Primeiro lugar no ranking da riqueza, Duda Sanches, do PSDB. Sabe qual é o patrimônio dele? Declarado. O patrimônio que ele declarou agora. 140,5 milhões. 140 milhões e 500 mil reais. Viu? 140,5 milhões de reais. Candidato a deputado federal. Duda Sanches. Vamos ver o próximo agora quem é. ACM Neto em segundo lugar. 84 milhões... e 800 mil, candidato ao governo da Bahia, ao patrimônio de ACM Neto, é 84,8 milhões de reais, ACM Neto, chega aqui e não dá um tostão pra ninguém. Ó, Antônio Nicolau Cerqueira, do PL, ele é candidato a federal, viu, 50,2 milhões, candidato a deputado federal também. Vamos ver o outro aqui. No quarto lugar vem Marcos Espinheira. Mobiliza, viu? Ele tem um patrimônio de 41,1 milhões de reais. Ele é o primeiro suplente do senador. Tá? Marcos. Agora vamos para Neto Carleto. Viu? É o neto, né? O avô não, é o neto. Se o neto tem tanto, imagina os avô e o pai. Ó, Neto Carleto, do Avante, 34,3 milhões. Candidato a deputado federal. Vamos ver quem vem agora. No sexto lugar, doutor Cássio Modesto, do MDB. 30,3 milhões de reais. Foi declarado por ele. Candidato a deputado estadual. Vamos ver mais aqui. Jacques Wagner, do PT, senador, declarou 24,5 milhões. É, aqui só dos negócios que o pessoal encontrou lá, tinha mais do que isso, não tinha, Del. Tinha lá, tinha mais. Mas ele só declarou, e isso é dele, ele declara quando ele quer, pronto. Jacques Wagner, viu? É. Agora... aqui tem explicações, onde é que está esse dinheiro, viu? Ricardo, juiz, Ricardo Dávila, do PL, 20,5 milhões, candidato a deputado estadual. Deputado Robinho. Oh, meu Deus, Robinho, coitadinho. O mais pobre. Não é o mais pobre também, não. 19,3 milhões de reais. Candidato a deputado federal. Mas esse é honesto. Esse aqui eu boto a mão no fogo por ele. E não queima, não. Esse é honesto. Robinho é honesto. Isso aí eu falo. João Roma. É, do PL. É o décimo. 17 milhões. Foi o que ele declarou. João Roma. É candidato ao Senado. 11º, Ditinho, da Avivip, do União Brasil. 16,98 milhões. 16 milhões e 980 mil reais. Declarado por ele. Coronel França, do PL. 16,96 milhões. 16 milhões 960 mil. Candidato a deputado federal. É o 12º. 13º, Duarte do Avante. Felipe Duarte do Avante. 16,1 milhões de reais. Declarou ele. Dai Barreto, do União. Declarou 14,7 milhões. Deputado federal. Tem mais. 15º, Paulo Magalhães, do PSD. Esse sempre foi rico, até que não declarou muito. Acho que já deu a metade para os pobres, viu? 13,5 milhões de reais. Paulo Magalhães. Tem muito tempo na política. 16º, João Carlos Bacelar. É outro também. Tem muito tempo na política. Também está pobre, não está tão rico, não. 13,4 milhões de reais. Pelo tempo que tem na política, né? Era para ter 100 milhões já. Mas ele é direito, é honesto. Então vamos lá. 17º, Edivaldo do Recôncavo, PDT. 13,3 milhões. Deputado federal. Edivaldo Brito, do PSD. Edivaldo Brito, do PSD. 12,5 milhões. Primeiro suplente do Senado de Jacques Wagner. É o pai do outro Brito, que anda muito por aqui. É representante de nossa prefeita Larissa. É, Edivaldo Brito é um político rico, mas ele trabalha desde de jovem, viu? Deixa eu explicar para você, porque esse aqui eu sei que é honesto. Esse aqui é honesto. Ele é um político honesto. E ele é advogado de direito tributário, professor da Universidade Federal da Bahia. Tá? Aí já tomou aula com ele, não sei, não é de tua conta. É de tua conta, fica me perguntando aí. Já fez aula. Não é de sua conta, não tem nada a ver com isso. Eu conheço ele, sei quem é. Tá? É professor da Universidade Federal da Bahia. E outra coisa, era professor de direito tributário. Ensinava ali no Vale do Canela, tá? A universidade ali, tá certo? Olha, 19º, Manuel Rocha, do União, ele tem 12,2 milhões, isso aí até Del tem, 12,2, Del tem, candidato a deputado federal, viu? Eu quero ver na próxima, se ele ganhar. 11º, Rogério Faedo, do PL, 8,7 milhões federal também. É o 20º esse, viu? Fechou aí. Quer mais? Vamos falar dos outros, né? Aí faltou tanta gente ainda, faltou outro Alencar, né? Não, será que não declararam ainda não? Mas tá na redação, tá mais baixo, né, Del? É?
8: Com certeza. Olha agora, 8 horas... Vamos a um breve intervalo comercial.
5: Vai
8: para o
5: intervalo agora. Isso. Ah, então deixa eu falar logo. Já que você vai para o intervalo, deixa eu falar logo aqui do Pagleve. Pagleve. É, e tem Marquinho também, vai falar aqui. Ó, quando eu voltar, eu vou falar de Marquinhos aqui, viu? Achei Marquinho aqui já achei aqui. É, eu vou falar aqui, Marquinho vai falar. Viu? Ele tem medo de vir aqui de noite para falar. Vai só vir de dia, só é meio-dia, porque ele vem, né? Filar o almoço aqui, não sei de quem. Ô Marquinho, um abraço, viu? O Del. 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Vamos lá.
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2: Mandar um abraço aqui para todos vocês que estão sintonizados com a gente aqui, pessoal lá do Alto da Carolina. Um abraço também para vocês que estão aí em Birataia, né? Um abraço, meu amigo Zé Carlos Contador e dona Zenilda. Que Deus abençoe vocês. A turma lá do Lojão da Construção, meu amigo Ricardo, dona Neide, Tinho, Julian, Raniele e Birubiru e toda a equipe lá. Um abraço pra vocês, viu, gente? Que Deus abençoe vocês. Meu amigo GSL e dona Soraya também, um abraço. Olha, gente, a operação de busca e apreensão autorizada pelo ministro Alexandre de Moraes do STF, Supremo Tribunal Federal, contra um suposto informante do jornalista do Maranhão, Luiz Pablo, que já publicou em seu blog texto contrário ao ministro Flávio Dino, preocupou entidades ligadas ao jornalismo e ao direito. A Sociedade Interamericana de Imprensa divulgou nota nesta quarta-feira, 12, em que manifesta alarme diante das medidas judiciais que permitiram identificar e perseguir uma fonte do jornalista. Ela afirma que, abro aspas, a violação do sigilo profissional constitui uma grave ameaça ao exercício do jornalismo e estabelece um perigoso precedente para a liberdade de imprensa no Brasil. A IASP, Instituto dos Advogados de São Paulo, disse acompanhar com preocupação a ordem de busca e apreensão cumprida na terça-feira 11 contra Raimundo Cotrim, ex-secretário de governo do Maranhão, considerado pela Polícia Federal como informante de Luiz Pablo. O Instituto afirma que o sigilo da fonte é garantida expressamente assegurada pela Constituição e que o anonimato da fonte não é um privilégio do jornalista e não cria imunidade para a prática de ilícito, mas protege a liberdade de imprensa e o direito da sociedade à informação, entre aspas. Medidas capazes de conduzir direta ou indiretamente a identificação de fontes jornalísticas exige, portanto, rigoroso controle constitucional, diz a IASP em nota. Na mesma decisão cumprida nesta terça-feira, Moraes autorizou medidas contra Diego Diniz Lima, advogado e secretário de Urbanismo e Habitação da Prefeitura de São Luís, também apontou como informante e que, segundo o despacho do ministro, fez pagamento de R$100 mil ao jornalista para quitação de um imóvel. Dino afirmou ter pedido a ampliação das medidas de segurança para ele e sua família. O magistrado disse a interlocutores ter sofrido perseguição no Maranhão. Moraes foi designado relator do caso em 15 de julho por conduzir o inquérito das fake news. Em segunda a sua decisão, o inquérito policial investiga a prática de obtenção e divulgação de informações de Dino. O fogo está pegando, viu? As entidades de defesa de

0: jornalismo se manifestaram. Não estão gostando do cerceamento do direito à informação, não. O artigo 5º da Constituição nos dá essa garantia de preservar fontes de informações que chegam para a gente. Mas que o Brasil agora está num estado de, não vou dizer de exceção, né? Mas tem, assim, algumas coisas que a gente não gostaria de ver. E para não ficar somente lá, tem gente criando notícias também por aí. O senhor ex-secretário, ex-ministro, um bocado de coisa aí, né? Porque já foi ex-candidato, nunca conseguiu ganhar. Mas ele inventou um agora. Ele está agora acusando a Polícia Militar de São Paulo de estar perseguindo o automóvel dele. É o senhor Haddad. Haddad. Para cá o negócio de dizer que é, o nome dele é Haddad. Está acusando, né, a Polícia Militar de São Paulo. Vai até brigar lá com o senhor Tarcísio, porque ele disse que vai questionar. E a polícia, eu acho que a Polícia Militar está dando segurança, ele já está dizendo que estava perseguindo. Oito horas e 20 minutos. Haddad diz que vai questionar a gestão Tarcísio de Freitas após a Polícia Militar seguir de forma ostensiva seu motorista. A Secretaria de Segurança Pública afirma apurar a circunstância que qualquer desvio será investigado. Haddad disse que estava indo para casa, a polícia não abriu, não sei como foi, parou, fez algumas perguntas, ele foi embora para casa e aí a equipe, acho que acompanhou, né? Viu que era ele, um cara importante demais, ficou preocupada naturalmente e foi e voltou. Quando o carro voltou, a polícia acompanhou de novo, segundo ele. Ele está achando que estão perseguindo. Não, ele não disse nem ele, mas o motorista dele, né? O ex-ministro Haddad, do PT, candidato ao governo de São Paulo, diz que sua equipe vai pedir explicações à gestão Tarcísio de Freitas, do Republicanos, sobre a ação que classificou como ostensiva e fora de padrão em relação ao seu motorista nesta terça-feira 11. Segundo ele, o episódio ocorreu por volta das 22 horas e 30 minutos, após ter sido deixado em casa na região do Planalto Paulista, zona sul da capital. O condutor relatou que, depois disso, os policiais militares em emparelhamento à viatura com o veículo se aproximaram do para-choque e o seguiram por um período, sem, no entanto, fazer uma abordagem formal. Os caras estão dando acompanhamento, né, pai? Dando uma proteção, né? Olha para aí. Também diz que o secretário... Procurado a Secretaria de Segurança Pública, vinculada ao governo do estado, afirma ter determinado a Polícia Militar que fosse identificado as equipes que estiveram ou passaram pela região no período informado para apurar a circunstância do episódio. Isso é procurando zoada, rapaz. A Polícia Militar vai perseguir ninguém, sabendo que tinha lá uma autoridade conhecida. Eu vou dizer que é autoridade, né? Porque não é mais ministro, mas pra gente é uma autoridade. É um cara que ocupou o cargo de ministro da Educação, ministro da Fazenda agora, foi prefeito de São Paulo, foi candidato. Todo mundo conhece Haddad, vai perseguir Haddad, vai encontrar o Kenny Haddad, um homem direito, um homem sério, um homem honesto. Ninguém, todo mundo lá, a gente passou por lá, sujou suas mãos, todo mundo descobriu. Haddad, ninguém falou nada, nunca falou nada de uma corrupção de Haddad. A polícia vai ter motivo a perseguir Haddad? Eu não sou defensor da polícia, não, mas também não sou acusador de ninguém. Eu vejo que a polícia faz um trabalho muito bom, muito honesto, entendeu? Que quando ela está longe, as pessoas sentem falta, mas quando está perto incomoda. O problema é esse. Esse é o maior problema. Então, a gente não pode dizer, não, está desconfiado. Desconfiado de Haddad de quê, gente? Haddad é um homem que ninguém suspeita. Eu nunca ouvi ninguém falar tantinho assim. Já viu alguém falar de Haddad? Haddad tá não com opção? Haddad...
1: Não.
0: Não, é, entendeu? Nunca. Haddad só tem um defeito. É um péssimo político. E um grande perdedor. E outra coisa, não sabe nada, nada, nada e nada mesmo de economia. Não sabe nada. E tão pouco de educação. Foi uma porcaria a educação quando foi ministro aqui. Então, mas é um cidadão de uma, até agora, pra mim, de um caráter intocável. E o motorista dele deve ser também. Não é verdade, Del? Haddad, eu acho que isso é fumaça, Haddad. Isso é Haddad, para de soprar fumaça, Haddad. O povo de São Paulo vai te escolher se achar que você é bom. Se não achar, vai fazer igual das outras vezes. As outras vezes. Ele perdeu para nulos e brancos. É tenso, vai lá.
1: Ok, agora 8:25, 8:25. Ó, um ciclista morreu após se envolver em um acidente com um caminhão na tarde de hoje, na BR-116, em Vitória da Conquista, no sudoeste da Bahia. O sinistro aconteceu por volta do meio-dia, no quilômetro 8 da rodovia. Segundo informações iniciais, o ciclista estava no acostamento e entrou na faixa do mesmo sentido em que seguia. Ao perceber a aproximação de um veículo que vinha atrás, ele mudou de faixa, passando para o sentido contrário. O motorista de um caminhão que seguia pela faixa oposta ainda tentou desviar, mas o ciclista acabou atingido pela parte dianteira esquerda do veículo. Com o impacto, ele bateu a cabeça e morreu ainda no local. A ocorrência foi registrada pela Polícia Rodoviária Federal, que informou que o acidente envolveu um veículo de carga e uma bicicleta e deixou uma vítima fatal. As circunstâncias do acidente deverão ser apuradas, Gomes.
0: Foi em Conquista, infelizmente, né, Del? Ô, Del, tem ouvinte aí, Del. Tem ouvinte aí.
1: Tem. Sabe, vários.
0: Tem vários. Tem muita gente aqui.
1: Tá aqui, ó.
0: É.
2: Boa noite, Zé Gomes, boa noite, Del Júnior, boa noite para todos e todas as ouvintes do programa Alerta Cidade. Gostaria de mandar um alô para ele, para ele da pintura, Gerle Oliveira, para Bavi, para Del, para Mara, para Juruna, para Dona Sandra Santos, para Joab de Jesus, para com Madre Luciene Cerqueira, para com Padre Irã, para com Madre Elisange, esposa de com Padre Gilmar, para Rita e Judete, na Rua da Muriçoca, na Fazenda São José, para o nosso gerente, Matheus Nery e sua esposa, Dona Carla Vitória, para Baixinho, Dona Marilene, sua esposa, para Mariette, seu esposo, para Cambotinha de Ouro e Dona Joana, sua esposa, para Mil e Dona Joelma, sua esposa, para Sival, para Cássio, para todos e todas as moradoras da Fazenda São José e Fazenda Canaã. Em ponto de fim, para o nosso amigo Rodrigão, sua esposa na Fazenda Flor do Brasil, para seu Augusto, para Deica, para Adriano, e em Barra do Rocha, para seu Carlos, o pai de Cambotinha de Ouro. Quem está falando aqui é Marcos Moura de Viratai. Boa noite, Del Júnior, boa noite, Zé Gomes.
1: Boa noite, Marco Moura.
3: Aí, né? É boa noite para a Jôcia, a Barlete, para a Santília, vai para a Copida Jade, vai para a Deleon, vai para a Teo do Teiu, vai para Ailton dos Temperos, Nova Ibiratá, seu Antônio, dono da lancha, cabeça branca, seu Antônio, portão de ferro em Ibiratá, vai para Marilene, Zé Carlos, seu Carlinho, Carmen e toda a galera que está na escuta, Zé.
0: Ok, Noélia, muito obrigado. Vamos lá, Del.
1: Boa noite, Del Júnior. Eu, Ramos, de Zemota, entrou em Salvador. Tá aqui.
0: Chegou em Salvador agora.
1: Entrou em Salvador.
0: É bom que ele 09, Ramos. Alex, tem mais outro aí, vai?
1: Alessandro.
4: Boa noite, meu amigo Zé Gomes. Tô na escuta, programa Alerta Cidade, né? Uma quarta-feira que deu tudo certo, só tem que agradecer a Deus, né? Queria mandar um abraço pra minha mãe sonha aqui em Piaú, né? Que Deus abençoe ela, dá uma boa noite a ela. E de bom a ela. E queria mandar um abraço pra minha tia guerreira, trabalhadeira, que nem minha tia Dade, Rita Onda, Mantegueira, é difícil. Deus abençoe ela e a família dela. E mandar um alô pra minha sobrinha, minha prima aí, Letícia, filha de tia Dai também, essa minha inteligente que ela é. E mandar um alô pra minha amiga Damiana também, gente boa. Ela e seu pequeno filhinho, Ravi. E mandar um abraço pra minha sobrinha, que Cristiane tá fazendo a pati. Elias tá fazendo a pati, no município de Itaúna. Rô tá fazendo a pati. Minha cunhada Chiquita tá fazendo a pati. E meu irmão Quinho tá fazendo a pati. E Dona Rosa tá Pirají, som aí. Uma boa noite. E todos de Itaúna, boa noite, todos de Piauí. Tô na escuta, vamos sair, linguagem quando acaba o programa.
0: Tá certo. Obrigado, viu? Obrigado, tá certo. Tem mais alguém aí, Débora?
5: Boa noite, Zé. Boa noite, Zé. Eu vou mandar alô pro meu pequeno Ravi. Vou mandar alô pra Aninha. Vou mandar alô pra Idade. Vou mandar alô pra Cassine na Vila Telão. Vou mandar um alô pra Miquel. Vou mandar um alô pra Fera. Vou mandar um alô pra Turico. Vou mandar um alô pra Bonitinho. Tchau, Zé. Abraço pra você, Marcelo.
0: Foi rápido, foi?
1: Foi rápido.
0: É uma correria aí, viu? Damiana correria. Vamos botar o nome dela agora. Damiana correria. É? Tem mais outro aí? Pode botar,
6: Olha, boa noite. Isso é uma vergonha, hein, pra cidade de Ibirataia. Olha o senhorzinho aí, ó, esperando uma regulação. É por causa de uma regulação que muitas vidas é cefada na face dessa terra, por muitas regulações que muitos morrem. Isso é uma vergonha pra essa secretaria de Ibirataia, pra esses governantes. Isso é uma grande vergonha. Eu já tive um filho morto aí por causa desse hospital de Ibirataia. Isso é uma grande vergonha. Isso é uma grande miséria. Isso é uma vergonha para a nossa região. Tá falando aqui é Matheus. Isso é uma vergonha para o nosso município de Ibirataia. Esse hospital aí, isso não é hospital não. Isso é um açougue. Isso é uma grande vergonha. Um senhorzinho desse aí. Não sei quantos dias esse senhor tá em Ibirataia aí com o pé quebrado, rapaz, esperando a regulação.
1: É. O negócio é geral, viu?
0: A regulação não é com Ibirataia. A regulação, meu amigo, é com o Estado. Viu? Aí você não pode reclamar do pessoal de Ibirataia, porque regulação é o Estado, viu? Regulação você fala com o Jerônimo Rodrigues, é ele, é a secretária de saúde. Né? Todo mundo tem essa dificuldade, aí às vezes joga pra cima do prefeito, joga pra cima da equipe, tá lá no posto de saúde, eles oferecem o que tem. Graças a Deus, nós temos na região, né, bons prefeitos, como aqui em Piauí, como lá em Barra do Rocha, em Birataia, em
1: Itajubá.
0: Mas não podemos estar aqui culpar prefeitos por causa de regulação. Não, regulação, você vê, assista a TV Aratu, de tarde, tu vai ver Zé Eduardo lá dentro de Salvador. Lá dentro de Salvador, a dificuldade, as pessoas chorando, gritando, fazendo o maior apelo lá, ele chama, bota na TV, no coisa, assista a TV Aratu pra você ver como é lá em Salvador a questão da regulação. É, Ibirataia? Vamos esculhambar Ibirataia por causa disso? A regulação tem que esculhambar, se você quiser, meu amigo, governo do Estado. Viu? É o governo do Estado, não é o município de Ibirataia, não.
1: Não é só hospital, tem o hospital de Piauí, o hospital da MenoHGI, tem o Plá do Valadares também, que tem uma pessoa lugar, aqui que está 17 tem. Dias lá, né?
0: É,
1: aqui, lá no Plá do Valadares.
0: Já morreram aqui, é culpa da prefeita? Não é, porque a prefeita não pode tirar o dinheiro de um lugar para botar em outro, nenhum prefeito pode fazer isso, hoje é assim, você vê, culpa também lá em Brasília, você sabe quanto é que Lula vai comprar? Eu vou trazer já aqui, ó. Sabe, Lula vai comprar dois computadores, viu, Del? Sabe quanto? Deixa eu ver aqui, ó. Sabe quanto é os computadores que Lula vai comprar? Deixa eu ver se eu acho aqui, pra mostrar a você. Aí ninguém fala nada, ninguém briga, ninguém xinga. Todo mundo fala, Lula tá gastando uns tubos de dinheiro. E todo mundo fica calado, viu? Todo mundo fica calado. Agora, em cima dos prefeitos, nem quer derreter em cima dos prefeitos. Eu não sou defensor do prefeito, não. Mas o prefeito é o último que tá cá embaixo, só recebendo as porradas, recebendo as bombas. Eu fico reclamando muitas vezes aqui da questão do urbanismo, por exemplo, precisa ser melhorado. O urbanismo precisa ser melhorado. Muita coisa precisa ser feita. Agora, nessa questão da regulação, não. Aí eu não aceito culpar prefeito. Não aceito. Sinceramente, não aceito. A culpa é do governador, que muitos vão estar falando, mas quando chega na hora, corre e volta neles. Tá? Não estou aqui brigando por política nenhuma. por político nenhum, mas você tem que ser real, tem que falar a verdade. A política de regulação não é política de município, é política de prefeito. É aqui, ó. Sabe quanto é que Lula vai comprar? 2 computadores? É, deixa eu ver se é 2. Lula muda planos de e deve gastar 2 bilhões em 2 supercomputadores. Um americano e outro chinês. Você tá entendendo, meu amigo? Porque não tem regulação? É porque o dinheiro tá empregado aí. 2 bilhões, meu amigo, em 2 computadores. Deixa eu ficar quieto aqui, porque senão a gente vai perder tempo, né, Del? Só discutindo essas coisas aí. Mas eu tenho que falar. Tenho que falar. Solta mais um aí, Del.
7: Boa noite, Del. Será que o jogo do Flamengo hoje vai ser ao vivo na Globo?
1: Vai. Pelo menos na Globo Rio vai ser ao vivo, viu? Não sei na Bahia, nessas coisas e tal, mas na Globo Rio tá aí.
0: É, vamos lá pro Davi, Ravi.
8: Boa noite, Zé. Boa noite, Del. Boa noite, Zé. Vou mandar alô pra minha mãe, não, vou mandar alô pro meu pai, vou mandar alô pra Cassi, que mora na volta, irmão, bota pra darar, uhul!
0: Tá igual a vó, tá uma máquina pra falar esse menino, tá igual a vó, puxou a vó aí, ó, Damiana, prepara o café aí que Deus que vai passar pra tomar café amanhã. Vai lá, Deus, tomar café.
1: Olá.
0: Hein? É, pronto. Tem mais alguma coisa aí, Deus? Arlete, rapaz, deixa a Arlete falar logo vai. Aqui, ó.
9: Boa noite, Zé Gomes. Boa noite, Del. Gostaria de mandar um alô somente para sua esposa, Zé Gomes. Valverena do Picolé, Fabiano, Jôsso, Noela, Catatal, Cristina, Gaza. São Paulo da Caminho 17, Luzia da Caminho 23, Enilda da Caminho 25, Cosmira, que mora na Escala Nova. Um alô para Rena, um alô para Rita, um alô para Gaza, da oficina. Um alô para Beto, que mora no Caminho 16, que faz esposa dele, Dida. E um alô para Gato da Oficina, Fadó, Sorriso e Zé Grosso. Um bom trabalho, que Deus te leve e Deus te traga, eu tô na escuta até agora.
0: Ok. Deu, não quer atender telefone?
1: Ah, não foi. A ligação acho que era cobrar.
0: Pra cobrar?
1: É.
0: Ah, liga pra qualquer lugar, agora não liga pra cá a cobrar. Não liga pra cá a cobrar. Não, vamos botar na conta da gente aqui, a gente não pode pagar.
10: Não, Del.
1: 7233 64. Não entendi nada. Tá também não. Nada. A voz dele não saiu quase nada.
0: É,
1: não.
0: Então deixa aqui.
1: Já leio, fera.
11: Boa noite, Zé Gomes. Boa noite, Del. Deus abençoe aí, né? O pastor Edizio tá na sintonia juntamente com a esposa dele, Dona Bernadette, aí, né? Tá ouvindo aqui no bairro Massaranduba. Chio Predeiro, lá no Nova Biratá de Baixo, também ouvindo vocês. Aí da Fazenda São José, Marco Moura, Cambotinha de Ouro, Patapim, Nilson, Val, Baixinho e Dona Marilene. O gerente geral aí também, Matheus Nery, né? E Deca na Flor do Brasil. O pai de Cambotinha de Ouro também tá ouvindo vocês aí, né? Barra do Rocha, Joyce do Algodão. E aqui em Biratá é meu amigo Jaimilton aí, né? Também Kiko Soldador aí, Kelda Sempre Viva, Professor Humberto também tá ouvindo vocês. E o Fera da Pintura. Valeu, Zé Gomes. Valeu, Zé Gomes.
0: Valeu, mano. Valeu mesmo. Valeu. Okay. Obrigado, viu? Um alô aqui pra ele, Marcel Liberg. Um abraço aí pra Marcel Liberg. Ele visitou hoje, foi dona menina aqui, completou 100 anos. Ele foi lá dar um abraço dela, viu? Marcel, viu, mano? Mas foi lá. Del, você tem o que aí, Del?
1: Aqui, ó. Notícia?
0: Não tá na hora do comercial, não?
1: Tem que botar aqui, o bloco.
0: Já que o cara falou, deixa eu ver. Esse cara não fala muito, mas não resolve nada aqui, ó. O Ministério da Saúde anuncia novas regras para a farmácia popular. Quais são essas, gente, hein? Nessa quarta-feira, quarta-feira 12, durante o evento da Associação Brasileira de Farmácia e Drogaria, tá vendo? Ah, rapaz, é por isso. Ah, agora entendi, São Paulo, o ministro da Saúde estava lá, Alexandre Padilha, anunciou a mudança no programa Farmácia Popular. As alterações já estão detalhadas em uma portaria publicada nesta quarta-feira, 12, no Diário Oficial da União. Envolve a modernização dos sistemas usados pelo programa de novas ferramentas para acompanhar possíveis irregularidades. Não tem irregularidade nenhuma no Brasil. O Brasil é o país mais honesto que tem. Não vai ter irregularidade nas farmácias populares, né, Del? Você acha que tem? Não tem corrupção no Brasil, ainda mais nessas coisas do governo. Não tem, não. Para com isso, senhor ministro. Vamos chamar o último comercial aí, porque senão eu vou ficar aqui preocupado, porque já está me alarmando, me dando susto aqui. Olha. Irregularidade na saúde, poxa, nas farmácias populares, uma coisa tão honesta, no governo Lula. Irregularidade, você está é doido. Vamos lá.
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6: 8:47. Olha, gente, Sandro Red tá zangado com o governador, não tá? Agora, moto, Adel, deixa eu falar rapidinho aqui, viu? Prepara os áudios aí, viu, Del? É, Damiana tá mandando um alô, um abraço pra Alessandro, viu? Ela esqueceu de botar no áudio. Ei, Damiana, tu tá esquecendo demais, viu? Olha o presidente da Câmara dos Deputados, Hugo Mota, do Republicano do Paraná, da Paraíba, formalizou nesta terça-feira 11 a criação da comissão especial que analisará a proposta de emenda à Constituição, a PEC que reduz maioridade penal de 18 para 16 anos. Só, tu pensa que era para 14, Del. A reunião de instalação do colegiado e eleição do comando foi marcada para esta quarta-feira, 12/8, às 14 horas. A constituição da comissão consta de um ato assinado pelo Mota nesta terça-feira, foi publicado no Diário Oficial da Câmara. O deputado Aloísio Mendes, republicano do Maranhão, deve assumir a presidência do colegiado. O nome já havia sido anunciado por Mota em junho, ao lado do deputado Mendonça Filho, do PL de Pernambuco, escolhido para a relatoria da proposta. A instalação havia sido prevista pelo presidente da Câmara para a segunda semana de agosto. A comissão ficará responsável por analisar a PEC 32/2015, de autoria do ex-deputado Gonzaga Patriota, e outras duas propostas apensadas. O texto, principalmente, altera o artigo 14 e 228 da Constituição para estabelecer a maioridade civil penal aos 16 anos. A Comissão da Constituição e Justiça, a CCJ da Câmara, aprovou a admissibilidade da proposta em junho por 44 a 18 votos. Apesar da instalação do colegiado, a expectativa entre líderes da Câmara é de que a PEC tenha dificuldade para avançar até o plenário antes das eleições de outubro. Mota tem adotado a estratégia de permitir avanço das pautas defendidas pelas diferentes bancadas da comissão, sem assumir o compromisso com a votação definitiva de temas considerados sensíveis ao ano eleitoral. É, mas se Lula mandar, ele faz. Ali é o que Lula manda, ele faz. Vamos lá, Adel. Joga duro aí, meu filho.
7: Pronto, já tem uns áudios aqui chegando aqui, viu?
6: É, joga duro.
8: Boa noite, Javi. Bota pra torar, Javi. Ruhu, é nóis. Manda lá pra todo mundo que tá lhe ouvindo, viu? Fica com Deus.
7: Jocelma.
6: Manda mais outra aí.
7: Zé Carlos.
9: Pois é, Del Júnior, mas é Gomes, aos ouvintes, um grande abraço a vocês, uma ótima noite de quarta-feira, chegou quarta-feira, meiuca da semana. É. Ô Zé Gomes, é muita reclamação, rapaz, sobre saúde, não é só aqui em Biratá, né, que a gente vê que tá na Bahia toda. Agora, quem é culpado disso aí? É os nossos deputados que a gente vota, os nossos senadores, os ministros, as pessoas que estão lá no poder, o governador da Bahia, entendeu? Agora chega a eleição, tá aí agora eles andando atrás de voto, entendeu? É assim. Mas a saúde tá ruim praticamente na Bahia toda, e tem lugar que tá pior do que outro. Entendeu? Agora tem como melhorar? Tem. É eles correr atrás. Mas o que eles correm atrás é como é só de voto para conseguir ganhar e pronto, acabou. E nós que somos eleitor, temos que ficar esperto. Temos que ser eleitor consciente, não eleitor doente. Tá ruim? Tira. Não é ficar passando a mão na cabeça e largando, não.
7: Denilda.
10: Boa noite, seu Zé Bom, Miguel Júnior. Tô aqui escutando vocês aqui em Itapirana.
7: Isso. Pronto, Eduardo.
11: Boa noite, Zé Gomes. Boa noite, Deus Júnior. Eu quero mandar um alô para Davi, Gislaine, Daniel, Cristiano da Silva de Moraes, Duda, Eva e todo mundo que está na escuta neste momento, que está na escuta. Quero mandar um alô para Carlinhos e moça na Rua Pará. Quero mandar um alô para Marica aí no próximo Centro Espírita. E todo mundo que está na escuta, todos os bairros, todos os centros.
7: Acabou.
6: Tá, hein?
7: Acabou, foi o último.
6: Acabou, 8h52, hein?
7: Foi o último áudio.
6: Foi o último desse? Vai chegar outro aí agora. Pô, não, falta ainda falta Bete, rapaz.
7: Não mandou ainda?
6: Então tá na escola. Deve estar na escola. Bete. Falta um bocado de gente aí hoje, viu? Faz uma, sei lá, dá uma reciclada aí, pra, né? Porque tem muita gente que faltou hoje. Mas, em todo caso... Mandar um abraço aqui para todas. Ah, Dona Selma aqui do Ponto Chique. Um abraço, Dona Selma. Um abraço também aí para vocês aí do Cajueiro, né? Todos vocês aí das fazendas, do sítio. Muito obrigado. Ô Del, olha. Cadê a outra notícia que você estava aí agoniado para trazer essa notícia?
7: Olha, 8h53, homem é encontrado morto com marca de tiro na zona rural de Manuel Vitorino. O homem ainda não identificado foi encontrado morto na região de Manuel Vitorino, no sudoeste da Bahia. O corpo apresentava perfurações que, conforme as informações iniciais, podem ter sido provocadas por disparo de arma de fogo. No momento em que foi localizado, o cadáver já estava em avançado estado de decomposição. As forças de segurança foram acionadas e realizaram o isolamento da área para preservar o local até a realização do trabalho pericial. Após os procedimentos, o corpo deverá ser encaminhado ao Instituto Médico Legal, onde será substituído a exames que poderão auxiliar na identificação da vítima e esclarecer a causa da morte. Até o momento, não foram divulgadas informações sobre as circunstâncias em que o homem morreu e nem sobre a possível suspeita ou motivação do caso. A ocorrência será investigada pela Polícia Civil, que deverá apurar se a morte está relacionada a um crime e busca elementos que possam esclarecer o caso.
6: Olha, quatro personagens considerados importantes nas investigações sobre a fraude do INSS estão há meses aguardando uma definição sobre proposta de colaboração premiada. Entre elas, os interessados estão o ex-procurador-geral do INSS, Virgílio Oliveira, o ex-diretor de benefício, André Fidelis, filho dele, Eric Douglas Fidelis, e o empresário Maurício Camisotti. As negociações ainda não foram rejeitadas nem homologadas pela Polícia Federal e pela Procuradoria-Geral da República. Além, a reportagem é do jornal O Globo. Segundo a reportagem, as propostas podem trazer informações sobre funcionamento do esquema de descontos legais em aposentadorias, além de possíveis conexões com políticos e outras pessoas investigadas. Virgílio Oliveira, por exemplo, teria apresentado mais de 120 páginas de anexos e se comprometido a devolver valores desviados. Camisotti, apontado pela Polícia Federal como operador financeiro do esquema, teve sua primeira proposta refeita após a ausência do Ministério Público Federal nas negociações iniciais. A demora preocupa a defesa dos possíveis delatores, que temem que as informações fornecidas durante as negociações sejam utilizadas nas investigações antes da formalização dos acordos, reduzindo interesses em uma colaboração. A Polícia Federal afirma que as tratativas continuam e que há interesses em depoimento enquanto as investigações avançam em outras frentes, segundo a apuração citada. O esquema de descontos teria movimentado bilhões de reais entre 2019 e 2024. Olha, gente, é necessário que apurem isto, porque essa demora de delações, como também advogado que está ansioso para delatar, e parece que existe um entrave no meio, que não estão conseguindo fechar esse negócio aí. Mas é necessário para que nós, brasileiros, não ficamos com essa dúvida se existe justiça ou não, se podemos confiar ou não, e se o crime compensa ou não. Porque tem muitas pessoas desses que estão aí que são, né, remanescente de outros, né? E aí continua essa mesma coisa. Se não tiver punição, aí vai continuar a corrupção, que não é bom pra gente, porque só quem pega nutrição é quem está longe de lá, quem está pertinho não. Então vamos pedir a Deus que coloque no juízo dessas pessoas uma vontade maior de resolver os problemas mais cruciais do nosso país. Tá bom? 8h28. Vamos embora?
7: 8h28. Daqui a pouquinho tem jogo do Flamengo, viu, pela Libertadores.
6: Com quem?
7: Lá, o Cruzeiro contra o Cruzeiro lá no Mineirão.
6: Cruzeiro com Cruzeiro.
7: O Palmeiras acabou agora, o Palmeiras empatou em casa com o Cerro Porteño. 1-1 o jogo, viu? É, rapaz, que coisa, viu?
6: O jogo vai ser quem? Cruzeiro com Cruzeiro?
7: Não, Flamengo e Cruzeiro, lá no Mineirão. Depois o Flamengo joga no Maracanã com o Ticão da Volta. Hoje é as oitavas já, viu?
6: Já é?
7: É, Flamengo as oitavas já.
6: E a escalação do Flamengo?
7: A escalação do Flamengo
6: tem mais um Zico vai jogar?
7: Zico não, Zico vai estar assistindo.
6: Zico vai jogar, não vai jogar Zico não? Não,
7: deve jogar Plata, meu deve Deus. Jogar Pedro, deve jogar Arrascaeta, Jorginho.
6: Esse aí não joga, né?
7: Time do Flamengo tá aí.
6: Júnior, lateral esquerdo, vai jogar?
7: Júnior é comentarista, né?
6: Júnior não presta, rapaz.
7: Pois
6: então,
7: é.
6: Deixa pra lá, não vou nem assistir.
7: Acabou.
6: Acabou?
7: Acabou.
6: Lá no Cruzeiro, Dario vai jogar?
7: Dario joga. O Caio Jorge, perigoso atacante do Cruzeiro. Tem que abrir os olhos pra ele.
6: Éder, vai jogar?
7: Também não.
6: Éder é da Atlético,
7: tá velho, né?
6: Era Éder. Vamos embora?
7: Vamos lá.
6: Vamos agradecer a Deus, porque só no resto é isso agora. É. Meu pai, mais uma vez, somos gratos a ti, pai. Porque sabemos que até aqui o Senhor tem nos ajudado. E daqui pra frente, certamente o Senhor continuará nos ajudando. Porque é isso que nós te pedimos, pai. Não nos deixe, não nos abandone, Pai. Porque se o Senhor soltar as nossas mãos, nós fracassamos, Pai. E é por isso que clamamos a Ti todos os dias. Imploramos a Ti todos os dias. Não só em nosso favor, mas em favor também do nosso país. Das pessoas que sofrem, que trabalham, que estão nas filas dos hospitais. Imploramos também ao Senhor para que cuide também das pessoas que cuidam da sua família aqui na terra. Que esse povo é teu, Pai. Os médicos, os policiais, os prefeitos, governadores, vereadores, deputados, que eles venham se conscientizar que tudo isso é do Senhor. Mas abençoa eles, Pai. Agora, Senhor, nos leva em paz e em segurança para nossos lares. E nós te agradecemos, Pai, porque oramos em nome do Senhor Jesus. A todos fica na paz do Senhor e até amanhã com mais outra edição desse chato programa que Del não gosta, né? Damiana também não. Um abraço para Damiana. Um abraço para Dona Vera e o esposo, tá ligadinho com a gente também. Meu amigo Cirilo, um abraço também a todos vocês e até amanhã.
7: Um abraço aí para Rosa do Fato, a Tom Henrico, Renato, Lu, a Regis do restaurante, Dona Márcia, Dona Cecília aí na rua Jequié. E meu amigo Gazo Ferreiro, que chegou da Lapa, trouxe rapadura para mim. Valeu, Gazo, um abraço
6: Ronaldo,
7: pra você.
6: Ronaldo, mecânico lá também, né? Tem Ronaldo lá lá do Sapo, Ronaldão lá, da Reforma. Nosso amigo Rondinelli também, e a cantora. Um abraço, gente, 91.
7: Ok, a todos vocês, uma ótima noite. Fique agora com a Rede Brasileira de Notícias, a Voz do Brasil. Amanhã voltaremos às 7 da noite com mais uma edição do seu Alerta Cidade.
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14: Olá, boa noite.
15: Boa noite para você que nos acompanha em todo o país.
14: Quarta-feira, 12 de agosto de 2026.
15: Vamos ao destaque do dia.
14: Decreto regulamenta a escolha do fornecedor de energia elétrica por consumidores de baixa tensão.
15: Isso significa que escolas, hospitais, pequenos comércios e indústrias de menor porte vão poder decidir quem vai prestar o serviço.
14: Consumidores residenciais também terão essa opção a partir de 2028. Graziele Bezerra.
16: Também foi regulamentado o mercado de hidrogênio de baixa emissão de carbono no país. O decreto prevê a estruturação do Sistema Brasileiro de Certificação de Hidrogênio.
15: Plano Nacional de Logística orienta o planejamento da infraestrutura de transportes para as próximas décadas.
14: O documento destaca a integração como um dos principais desafios. Pablo Mundim.
17: Plano reúne 31 eixos prioritários para os próximos 24 anos. São 12 rodoviários, 8 ferroviários, 4 aquaviários e 7 intermodais, que combinam diferentes formas de transporte.
15: E ainda, a Agência Nacional de Proteção de Dados suspende por 3 dias a funcionalidade de transmissão ao vivo do Discord.
14: A ação faz parte do processo que apura falhas na proteção de crianças e adolescentes no ambiente digital. Thaís de Araújo.
18: A suspensão será mantida até que a empresa comprove a adoção de medidas técnicas de segurança e de governança que sejam adequadas para proteger os menores de 18 anos.
15: Hoje, na apresentação da Voz do Brasil, Mariana Jungmann e Luciano Seixas.
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15: Foram regulamentados 4 decretos na área de energia e transição energética.
14: Entre as medidas está a regulamentação das atividades de captura e armazenamento de carbono e também a abertura do mercado livre de energia.
15: Os detalhes você vai ouvir agora na reportagem de Graziele Bezerra.
16: Um dos decretos assinados nesta quarta-feira regulamenta o uso de tecnologias de captura e armazenamento de carbono. A medida contribui para a redução das emissões de gases de efeito estufa e para tornar o Brasil um país carbono negativo, como explica o ministro de Minas